Agora, a hora certa para você na Nova FM, são 21 horas. Olha só, ótima noite, ótima semana para você. Velha Porteira. O Alex tá curtindo aí. A Geralda. Tá lá em Pirinópolis. Alô, Geralda tá curtindo aí, ó. Chico Rei Paraná.

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1: Ótima noite para você aqui na Nova FM. Um forte abraço, obrigado pelo esse carinho da audiência. É, rapaz, olha, não sei não, viu? Com meu amigo lá do depósito Triângulo, tá lá curtindo. É, rapaz, ó, quem tá chegando pra cantar bonito aí, daqui a pouquinho, passa uma música bacana aqui, né, na Nova FM. Um abraço a vocês aí na sintonia, tamo juntos e misturado aqui, não aprendi a dizer adeus. Quem vai cantar?

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0: 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Valeu.
1: Nove e 23.

0: 9:27.
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0: existence.
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0: 10:33.
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0: 11.
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0: 11:30. 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

0: Meia-noite 4.
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0: Noite 10.
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1: Vinte.
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obrigado, gente. Bom, é o seguinte, eu gostaria de saber quantos vieram solteiros para a festa hoje.

0: família. Obrigado pelo carinho. Obrigado pela presença de cada um de vocês. Muito obrigado por acompanhar o trabalho da dupla Henrique e Juliano, por receber esse trabalho aí na casa de vocês. Espero que vocês realmente recebam com muito carinho, né, Juliano? Que a gente trabalhou muito duro pra poder fazer um DVD incrível pra vocês.
1: Vocês mudaram a nossa vida. Vocês fizeram o Henrique e Juliano se tornar realidade pra muitos.
0: Obrigado, muito obrigado. Brasília! Obrigado demais, Brasília.
1: Valeu!
0: Te apaixonado em vocês.
1: Valeu, moçada!
0: Obrigado! Tchau, tchau, gente. Que Deus abençoe mais esse trabalho e abençoe a vida de cada um de vocês aí.

0: Obrigado, Hugo Henrique. Uma salva de palmas pra ele, gente. Ele merece. Parabéns pelo seu talento, viu? Siga sempre com Deus no coração, que você consegue alcançar tudo que você quiser, tá bom?
1: Muito obrigado.
0: Dá um beijo.
2: 4:28.

0: 5 e 18.
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0: 25, 27.
1: 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Ô Bruno, chega pra cá. Vamos botar essa galera pra dançar?
2: Com certeza, Marlon. E se a gente começasse mais ou menos assim?

0: 5h30.
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Bruno Marrone, Choram as Rosas. Bom dia, 6:09 agora, PH. Com muita moda boa pra você. É Chitãozinho e Chororó. Faz um ano, hein? Bom dia, 6:10.

104.9 FM e o PH tocando o que te toca. 6h29 agora, bom dia, bom dia. Vamos juntos com muita moda boa para você que está conectado aqui com a Rádio 9 FM. É o PH, hein? É o PH abraçando você onde é que você esteja, com quem você estiver. Valeu pelo carinho do radinho ligado, pelo carinho da audiência. Ei, PH, hein? É hoje que eu vou gastar meus 10 reais, né? Hoje que eu vou gastar meus 10 reais. É a Rádio 9 FM. É a previsão do tempo, a previsão do tempo. Anápolis, vamos atualizar aqui a previsão do tempo. Anápolis segue 18 graus, chuva 0%, umidade do ar 78%, vento 13 quilômetros por hora. É, PH, terça-feira, dia 5 de maio de 2026. E hoje se comemora o quê, hein? Hoje se comemora dia da comunidade, dia do artista pintor, hein? Dia do Marechal Rondon, dia nacional do expedicionário. Terça-feira, meu povão apaixonado, Rádio 9 FM, que tem na direção geral Carlos Antônio Nogueira Butina, departamento comercial Eusébio Ribeiro, e o nosso Ornei, né? O nosso Ornei é o nosso reforço aqui da Rádio 9 FM, meu povão apaixonado. 6h29 agora, 6h29, você vai ouvir música bonita. Abraçando a Ana Carolina Rocha, linkou no Instagram, Rádio 9 FM, bom dia, bom dia. Giro e Geno, Igrejinha da Serra.

0: você ouviu aí, hein? Ginigeno, Igrejinha da Serra, 6:34 agora, PH. Bom dia, bom dia. Mais um bom dia mesmo.
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o PH, hein? Bom dia, bom dia! 6:38 agora, 6:38, PH, 6:38, vamos juntos com música bonita, moda boa pra você no seu rádio, logo mais às 8:00, encontro marcado com Cândido Filho, Rádio Debate, uma rádio dependendo da cidade inteirinha, e às 11:00, tudo do esporte pra você, hein? É a geração do esporte no comando de Carlos Nogueira Butina, com a coordenação de Eusébio Ribeiro, hein? Bom dia, bom dia, bom dia. Vamos juntos, abraçando o pessoal que levanta cedinho, né? Minha amiga dona de casa já fez o cafezinho rancheiro, hein? Já fez o cafezinho rancheiro. Eita, cafezinho bom. É o cafezinho rancheiro, meu bobo apaixonado, hein? Abraçando essa turma aí, né? Essa turma é os Ceilantes, né? Os Ceilantes. Bom dia, bom dia, bom dia a todos os Ceilantes que estão conectados aqui com a Rádio 9M. Estão ligados? Bom dia, bom dia, bom dia. Vamos trazer moda boa, pega a música que o meu povo gosta. É Zilo e Zalo. Chora coração. Bom dia. 6:39.

Rádio 9 FM 87,9, a minha, sua, nossa rádio, hein? Rádio São Vicente na Igrejinha e Rádio Cerrado Alessandro Bartras. Bom dia, bom dia, bom dia, meu povo apaixonado, hein? Falando Alessandro Bartras, linkou aqui no Instagram. Bom dia, companheiro Alessandro Bartras, né? Aê, Rádio Cerrado, hein? Bom dia, bom dia. Bom dia mesmo, hein? Bom dia, Adriele. A Malu Maluquinha, né? Ê, Malu Maluquinha, bom dia, bom dia, bom dia. Abraçando também o Juninho, né? Juninho linkou aqui no Instagram Rádio 9FM. E o PH aqui, hein? Abraçando você. Onde é que você esteja, com quem você estiver. Valeu pelo carinho do rádio, ligado? Pelo carinho da audiência, hein? Ê, PH, abraça aí o Zé Abrão Polaco na Fazenda Fundão. Ô, Zé Abrão, como é que você tá, mas? Zé Abrão Polaco, que é sanfoneiro, gente boa demais da conta, sempre conectados aqui com a Rádio 9FM. Ele, o seu Otávio da Melancia, aqui do viaduto Nelson Mandela, tá lá o caminhãozinho do seu Otávio, lá aquele quiosquinho, vendendo aquelas frutas maravilhosas, né? Ó, melancia aí, gente, ó, laranja, ó, abacaxi, a banana, bom dia, bom dia, bom dia, é com o seu Otávio da Melancia, meu bom apaixonado. Roubei uma casada, hein? É Silvio, é Vieira e Vieirinha. É Vieira e Vieirinha, meu bobão. Vieira e Vieirinha, você vai curtir aqui na Rádio 9 FM. Moda boa, hein? 6h43 agora, 6h43.

0: PH, moda boa, você curte aqui na Rádio Nova FM, em cada horário um amigo no seu rádio, te fazendo companhia, você curtiu Oi Paixão, Tião Carreiro e Pardinho, 6:53 agora, logo após os reclames do nosso Carlos Antônio Nogueira Butina, tem moda boa pra você aí, tem moda boa, você vai curtir aqui, ó, você vai curtir, daqui a pouquinho, Lourenço e Lorival, Relógio Quebrado, e ainda João Mineiro Marciano, ainda ontem chorei de saudade, hein? Chorei de saudade, logo após os reclames do nosso Carlos Antônio Nogueira Butina. 6:53 agora, hein?
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0: aqui na Rádio Nova FM com vocês nessa manhã de terça-feira. Aê, vamos juntos, terça-feira, dia 5 de maio de 2026. É a Rádio Nova FM, Rádio São Vicente na Igrejinha, Rádio Cerrado, Alessandro Batras. Meu povão apaixonado, hein? Tamo juntos e misturados, hein? Vixe!
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0: É, 6 horas e 57 minutos, agora logo mais às 8. Cândido Filho, Rádio Debate, uma rádio defendendo uma cidade inteirinha.
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0: Às 11 horas, tudo do esporte pra você. É a geração do esporte no comando de Carlos Nogueira Butina. É, Alessandro Bartras vai apresentar hoje aqui, né, Alessandro? Alessandro Bartras vai apresentar o Geração Esportiva logo mais às 11, meu povão apaixonado.
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0: É, dinheiro não tem não, meu, mas paixão é demais, viu? Paixão é demais. Bom dia, bom dia, bom dia. Abraçando o seu Vanidal, né? Seu Vanidal é o prefeito aqui, ó, o prefeito aqui da Santa Maria de Nazaré. Seu Vanidal, o mozão chegou aqui, ó. Ô, Alessandro Bartas, ó, Alessandro Bartas, linkou lá no Instagram. Milagres acontecem, viu? Mozão vai estar trabalhando, milagres acontecem, mozão, milagres acontecem. Ô, mozão, derrubamos esse quebra-radão, ué. Derrubou aqui o negócio aí. Ê, mozão.
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0: Vixe.
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0: É a Rádio Nova FM, pera aí, eu não tô escutando não, eu tô com fone. A batata, só picão, que mais, que tem lá, ué? Na panela, eu tenho que fazer almoço, ah não, faz isso não, mozão. É, meu mozão trabalhando agora, sobrou pra mim, fazer almoço, ah nem.
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0: É a Rádio Nova FM te fazendo companhia. Vamos juntos, meu povo apaixonado. Vamos juntos. Bom dia, bom dia, bom dia. Bom dia pra você na sua casa, no seu trabalho, no seu carro. Dando uma caroninha aí, né? Sempre o PH tá passeando pela cidade. É no carro do meu amigo Zé da Onça. É o Zé da Onça. É o homem do Amanhecer Sertanejo. Amanhecer Sertanejo. Todos os sábados das 7 às 9. Muita moda boa pra você no seu rádio, hein? Muita moda boa. Olha, estamos jogando aqui no zap. Olha o zap aí, tá aqui, ó. Bom dia. Só tem bom dia aqui no zap, ué.
2: Vir da imaginação.
0: Opa, peraí, quem mandou você sair? Pera aí, volta aí, PH. Não, mas volta, PH. Volta aí, PH, que a moda tava boa aqui, hein? A moda tava boa. É o forró de cava-raba, ué. É bom demais. Tem bom dia no WhatsApp aqui, no WhatsApp do nosso Alessandro Bartras, hein? Alessandro Bartras, bom dia, bom dia, bom dia. Bom dia mesmo, hein? Eu tava falando aqui do seu Vanidal, ué. Seu Vanidal é o prefeito aqui da Santa Maria de Nazaré. Seu Vanidal, gente boa demais da conta. Teve aqui nos estúdios da Rádio Nova FM ontem, nos visitando aqui. Seu Vanidal e a dona Lúcia, né? Seu Vanidal, até eu choro pelo gordinho. Rapaz, o seu Vanidal tinha um gordinho. Aí ele foi viajar, fazer uma viagem. E a dona Lúcia ficou tomando conta do gordinho. Aí passou um homem lá na casa do seu Vanidal e falou assim: ô, dona, só não vende esse gordinho, não? Ela falou: vendeu, não vende não, mas se você trouxer um tanquinho, uma máquina de lavar aqui, você pode levar o bichinho. Rapaz, mas não deu 10 minutos, o homem chegou lá. E trouxe uma máquina de lavar, um tanquinho. E trocou do gordinho aí. O seu Vanidal chegou de virar e falou: Ô mulher, cadê meu gordinho aí? Aí que é que virou seu gordinho aqui, ó? Uma máquina de lavar e um tanquinho. Você viajou e demorou demais. O seu Vanidal chora até hoje, cadê esse gordinho? O gordinho deve valer uns 80, 100 mil reais, né, seu Vanidal? A dona Lúcia trocou, mas pelo menos agora só tá dando limpinho e cheiroso, né? Limpinho e cheiroso, o seu Vanidal, aqui vizinho nosso aqui na Santa Maria de Nazaré. Gente boa demais da conta, gente nossa! Aí a dona Lúcia ficou satisfeitinha lá com o tanquinho e com a máquina de lavar.
1: Ê,
0: dona Lúcia!
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0: É, tô feliz porque eu tô aqui na Rádio Nova FM, tô mandando maldão pra esse povo apaixonado aí. Música bonita, música que o meu povo gosta, música que o meu povo quer, PH. Cadê o relógio quebrado aí? Cadê o relógio quebrado? Lourenço e Lorival. Toca aí, PH, toca danadinha, cadê? Opa! 7:02 agora, vamos levantar, vamos trabalhar, gente, vamos trabalhar.

Lourenço e Lorival, relógio quebrado, bom dia, bom dia. 7:05 agora, PH, 7:05. Tem modão aí? Você tem moda apaixonada? Tem, uai. Então sapeca pra nós aí um João Mineiro e Marciano. Ei, Joana Dark. Chega, chora, né, Joana Dark? Chega, chora. Quando ouve aí a música apaixonada de João Mineiro e Marciano, ainda ontem chorei de saudade, hein? Bom dia, bom dia. 7:05 agora, 7:05.

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A minha, a sua, a nossa rádio. Abraçando o Valdir Reginaldo, linkou aqui no Instagram Rádio 9 FM. Tá curtindo a programação? Curtiu ainda ontem, chorei de saudade, com João Mineiro e Marciano PH. 7:08 agora, 7:08. Vamos juntos, hein? Vamos juntos. Abraçando essa turma boa aí, né? Cadê o Sandoval da Relojaria Planeta? Ô, Sandoval, como é que você tá, uai? Como é que você tá? O Sandoval tá lá na rodoviária junto com aquela turma boa lá, os taxistas, né? Tá lá o Pinguinha. Ô, Pinguinha! Ô, Pinguinha, Miguel Dário, sempre curtindo a programação. E o Bento Piancó, hein? O Bento Piancó é o palhacinho, rapaz, do circo. Ô, Bento, o circo tá te procurando aí, o Bento tá fugindo do circo lá, uai. Vai lá ver o Dedé Santana lá, o Dedé Santana tá lá no circo, uai, vai lá. Ei, rapaz, é a Rádio 9 FM te fazendo companhia, lado a lado com você, com muita moda boa, muita moda boa. O Ivan Bicudo tá lá no São Lourenço, lá, o Ivan Bicudo, eu tô em Pipoca, lá em Abadiânia. Abraçando também o Irley na Boa Vista. Essa turma boa aí, né? O Wilson, rapaz, o Wilson, o Alessandro Bartas, o Wilson é lá da Grande Jaiara. O Wilson tem um triciclo, rapaz, um triciclo motor de Astra, o bicho é motor de Astra, coisa mais linda é o triciclo do Wilson lá na Grande Jaiara, lá ele tá disputando lá quem vai ser o prefeito da Grande Jaiara, ele e o Vantuí Cândido, queridão da massa, né? Lá na Grande Jaiara, na cidade de Jaiara, né? Wilson, bom dia, bom dia, bom dia, companheiro, hein? Bom dia mesmo, hein? 7:10 agora, 7:10, é o PH com muita moda boa pra você no seu rádio. Vamos juntos aí, né? Vamos juntos, vamos juntos, vamos juntos. Vamos trazer mais uma moda boa aí. Essa aqui, ó, essa aqui é o André, é o recado do André Andrade, viu? É o recado do André Andrade, é o pássaro sem ninho, viu? O pássaro sem ninho com o André Andrade. Deixa o passarinho aí não, viu? Ó, deixa o passarinho soltinho, soltinho, soltinho. Você vai ver o que, é que vai acontecer, viu? 7:10 agora, PH, 7:10, hein?

Andrade, hein? É o pássaro sem ninho. Olha aí, não deixe o seu passarinho sozinho por aí, hein? Aê, meu povão apaixonado, hein? Abraçando o Fernando Mangabeira, hein? Fernando Mangabeira é o nosso segurança aqui na Rádio 9M. Pensa no homem brabo, viu? Pensa no homem brabo, é o Fernando Mangabeira. O homem, toda vez que ele quer comer um bifão, ele vai logo, é direto na bunda do boi, viu? Vai direto na bunda do boi, dá aquela chanfrada lá, é, tira aquele bifão, o nosso Fernando Mangabeira. Rapaz, fala baixinho pra não escutar, viu? Porque o homem é brabo demais da conta. Meu vovô apaixonado, hein? 7:14 agora, 7:14. Eu vou trazer uma moda aqui agora, moda boa. Essa aqui é com Gilberto e Gilmar, né? Gilberto e Gilmar, modão apaixonado demais da conta, é capa de revista. 7:15 agora, 7:15. É muita paixão no seu rádio, hein?

0: você curtiu, hein? Música apaixonada. Você fez uma viagem no tempo através da música, hein? É, capa de revista, Gilberto e Gilmar, 7:18 agora, 7:18 PH, hein? É, vou ir tomar um cafezinho rancheiro, enquanto isso você vai ouvir os reclames do nosso Carlos Antônio Nogueira Butina e o PH volta já com muita moda boa pra você, hein? Moda boa é aqui na Rádio Nova FM. Segura aí, hein?
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Tô aqui com vocês, hein, na Rádio Nova FM, com música bonita. Oxê, bichinho. Aê, PH, 7 horas e 20 minutos agora. Deixa eu tomar esse cafezinho rancheiro aqui, hein. Eita, cafezinho bom, cafezinho rancheiro. Ó, mais um golinho, mais um golinho. Que delícia, hein? Alessandro, mas não vi áudio não aqui, hein? É, só tá escrito. PH, dá uma olhada aí nesse áudio, ver se dá pra usar um comercial, por favor. Ei, mas que áudio será, hein? Oxê, bichinho, vamos juntos com música bonita. Música que o meu povo gosta. Música que o meu povo quer. Enquanto isso, você vai curtindo esse forrozinho que eu vou tomar mais uma goladinha aqui do Café Rancheiro. Saudade quando era mais novo, hein? Aí, pegar a molenona assim, aí, trembão da São Fozinho, hein? Saudade lá da fazenda, Pato Souza, aquele pessoal bom lá, né? Ô, pega, chora não, uai! Vida boa de sorteira, a gente vai em qualquer lugar. Você vai, a mulher não deixa. Vai não, vai não, vai não. É, agora chegou um áudio aqui, né? Chegou um áudio aqui. Ô, PH, você tem moda boa aí? Tem moda boa? Tem, uai. Tem moda boa aqui. Música apaixonada, música que o meu bobo gosta. Enquanto isso, vai curtindo esse forrozinho do Roninho aí, ó. Lembrei, sabe do quê? É do Iô Jeremias. Iô Jeremias, é o Sardoso, né? Jacá, temos porque Jacá nós chegamos. Um abraço bem apertado pra mulherada. Um abraço pros homens frouxos. E vamos agarrar no trabalho, meu filho. Vamos agarrar no trabalho, velho. Ei, Sardoso, Sardoso, Iô Jeremias, Iô Jeremias, hein? Ô, PH, toca uma música boa aí pra nós aí. Toca uma música boa. Você tem aquela música do tio Parada Dura, Castelo de Amor? Tem? Tem, mas então sapeca essa danada aí, sapeca essa bichinha aí, que o povão quer ouvir, o povão quer ouvir e vai ouvir então, né? Sete horas e 23 minutos agora, 7h23.

0: Caramba, você curtiu Moda Boa? Música bonita aí, hein? Castelo de Amor, Trio Parada Dura, hein? Bom dia, bom dia, bom dia. Mais um bom dia mesmo, meu povão apaixonado. 7:26. Olha o recado aí do Alessandro Bartras, hein?
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0: Alessandro Bartras, hein? 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Aê, meu povo apaixonado, é a Rádio Nova FM em cada horário, um amigo.

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Tá lá, Hermatito Gomes, El Pequetito. Pensa num homem bonito, viu? Pensa num homem bonito, lindão demais da conta. É o nosso Hermatito Gomes, El Pequetito. Rádio Cerrado, Alessandro Bartras, meu bobão apaixonado, hein? Te fazendo companhia, é o PH, com muita moda boa. Esse é moda boa, é o Serjão, é o Grandalhão, é o Vara de Paiamamão. Ê, Serjão, a panela velha aí, ó.

0: Seixão. Panela velha faz comida boa, mas panela nova também ferve, companheiro. 7:34 agora, PH. Que volta já, hein? Daqui a pouquinho tem mais moda boa pra você. 7:34.
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Chamou! Tô aqui, hein? Na Rádio Nova FM com vocês, com muita moda boa, nesta manhã de terça-feira, meu povo apaixonado, terça-feira, dia 5 de maio de 2026. Bom dia, pra você que levanta cedinho. É, muita gente já tá na lida aí, né? Muita gente já está na lida. Bom dia, meu povo apaixonado, hein? Abraçando o pessoal da Construção Civil, sempre curtindo a programação da Nova FM, abraçando os internautas através de Rádios Net, pelo aplicativo aqui na Nova FM, pelo Instagram, Rádio Nova FM, Anápolis, de Anápolis, Goiás, para o Brasil e o mundo. Logo mais às 8 pelo YouTube, hein? Sabe por quê? A programação da Rádio Nova FM de jornalismo e a programação esportiva são transmitidas pelo YouTube, meu povão apaixonado, hein? É só você ir lá, ó, naquela lupinha e digitar assim, ó, Rádio Nova FM Anápolis e nos acompanhar por esse mundão de meu Deus do céu, hein? Eita, povo bom! Rádio São Vicente na Igrejinha, El Martito Gomes, El Pequetito, Rádio Cerrado, Alessandro Bartras, bom dia, vamos juntos com muita moda boa, 7:39 agora, abraçando o Maurição, né? O Maurição é o amigão do nosso Cândido Filho, nosso Candinho, que daqui a pouquinho às 8, Rádio Debate, uma rádio defendendo uma cidade inteirinha, PH. Mas tem música bonita, música que o meu povo gosta, música que o meu povo quer. As irmãs Galvão, no calor dos teus abraços, bom dia. 7:40 agora, vamos levantar a gente, vamos trabalhar, meu povo, rapaz.

música bonita, hein? Música apaixonada. É as irmãs Galvão, no calor dos teus abraços. Bom dia, bom dia, bom dia. 7:43 agora. Foi pensando em você, Mato Grosso e Matias. Aê, modão, hein? 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

música bonita, hein? Foi pensando em você, Mato Grosso e Matias, abraçando o pessoal da GCB Solar, hein? Linkou no Instagram, Rádio Nova FM, curtiu Moda Boa e vai curtir agora pra você, ó. É o trio Alto Astral, acabando com a saudade, hein? 7:47.

E com essa linda canção, chegamos ao final de mais um programa de hoje. PH, hoje que é terça-feira, hein? Hoje é terça-feira, dia 5 de maio de 2026. Agradecendo a Deus, né? Ô meu Deus, muito obrigado, viu? Por estar aqui na Rádio Nova FM, comunicando com tanta gente importante que é você, né? É você que está do outro lado com seu radinho ligado, os internautas através de Rádios Net, pelo aplicativo aqui na Nova FM, pelo Instagram, hein? Rádio Nova FM, Anápolis, de Anápolis, Goiás, para o Brasil e o mundo. Rádio São Vicente na Igrejinha, Rádio Cerrado, Alessandro Bartras. Agradecendo ao Carlos Nogueira Buti, na direção geral, departamento comercial, Eusébio Ribeiro. E o Ornei, né? Cadê o Ornei? Bom dia, Ornei! Ornei é o homem do cartãozinho Black, do cartãozinho ilimitado, é o nosso Ornei aqui da Rádio Nova FM, meu povo apaixonado, hein? Na sequência, tem Cândido Filho, Rádio Debate, uma rádio defendendo uma cidade inteirinha, inteirinha, inteirinha, às 11 horas, tudo do esporte pra você, hein? É a geração do esporte, lado a lado com o Galo Tricolor da Boa Vista, é o Galão, né? Brasileirão CLC no sabadão, às 17 horas, vai enfrentar o Paysandu, hein? Galo, velho, mas às 11 horas você vai ficar sabendo de tudo, hein? PH tá indo nessa, desejando a todos uma ótima terça-feira e que Deus nos proteja e nos livre de todo mal, né? E você vai ficar aí com essa espinheira danada, que o pobre atravessa para sobreviver, mas nada melhor do que um dia após o outro, um feriadinho no meio, e o sol nasce para todos, a chuva também vem para todo mundo, e hoje você tá triste, amanhã você tá alegre, porque o choro pode durar uma noite, mas a alegria vem no dia seguinte, mas então, fica aí com essa espinheira! Tchau, gente! Obrigado, meu Deus! Tá chegando o Candinho aí, hein? Acabou, hein?

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3: Hora certa. Agora em Anápolis, 8:17.
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3: Olá você, bom dia.
6: Bom dia.
3: Pois é, hoje é terça-feira, dia 5 do mês de maio de 2026. E nós estamos chegando para esta edição do Rádio Debate, o seu espaço livre e democrático do jornalismo anapolino. Aqui é onde a notícia só tem um lado, que é o lado da verdade, e nisso você pode acreditar. Até às 11 horas estaremos aqui juntinhos para levar até você tudo o que anda acontecendo em Anápolis, em Goiás, no Brasil e no mundo. E como sempre, e a gente faz questão de renovar esse convite todos os dias, o Rádio Debate da Nova FM quer ouvir você, cidadão, cidadã anapolina. Vamos falar de Anápolis, desta cidade que nós tanto amamos e queremos sempre ver no caminho da paz, do bem, da justiça social, do desenvolvimento econômico, enfim, uma cidade onde o serviço público funcione verdadeiramente em favor da população. Este é o nosso propósito quando a gente assume todos os dias esse microfone poderoso da Rádio Nova FM. É para debater, para discutir as coisas e as causas de Anápolis. Afinal de contas, estamos levando adiante aquele projeto de construção de uma cidade melhor para todos nós. Mas para que isso aconteça, a participação da população, ela é fundamental. Por isso é que nós abrimos esse espaço aqui todos os dias para poder ouvir a população. Anote aí um telefone, que é o WhatsApp aqui da produção do programa, para você encaminhar a sua mensagem. Pode ser de texto, pode ser a mensagem de voz, que é o áudio. O importante é você participar. Você sabe por quê? O seu posicionamento, a sua crítica, pode provocar uma correção de rumos naquelas decisões antipáticas e impopulares que, na maior parte das vezes, são tomadas pelo poder público. Então, a sua manifestação pode evitar que isso aconteça. Então, anote aí o telefone. Meu amigo Paulo Henrique Mendes, o PH, que é o produtor do programa, tá ali, ó, prontinho para te atender. 96005177.
7: Repita!
3: Vou repetir para você anotar. 96005177. Se você quiser nos acompanhar e participar lá pelas redes sociais, fique à vontade. Nós estamos também lá no Instagram e no YouTube. Candinho, mas como eu encontro vocês por lá? Simples assim, anote essa dica aí. Você vai abrir um aplicativo, nesse caso o Instagram, mas vale também para o YouTube. E lá naquela lupa onde você faz a pesquisa, você vai clicar e vai digitar, vai escrever assim, ó, Rádio Nova FM Anápolis, e aí você vai nos encontrar por lá. E lá no YouTube, inclusive, tem um aplicativo que você pode se inscrever, aliás, tem um canal onde você pode se inscrever, e aí você vai poder acompanhar ao vivo, não apenas o Rádio Debate, mas toda a programação da Rádio Nova FM. Será um prazer enorme compartilhar esse espaço de democracia e de muita informação com todos vocês. Portanto, sejam bem-vindos, porque às 8:21, o Rádio Debate da Nova FM desta terça-feira, 5 de maio de 2026, já está no ar.
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Pois é, às 8h22, começando então o Rádio Debate desta terça-feira, 5 de maio de 2026. E terça-feira, PH, é dia de feira, né? A feira dos produtos agroecológicos lá no Parque Ipiranga, a partir das 16h. Já recebo aqui o bom dia do meu amigo Álvaro Gonçalo, do pessoal lá da APROAR, que claro já tá com o esforço voltado para a organização de mais esta edição da Feira dos Orgânicos. E olha, é um evento que tá mesmo se tornando uma tradição em Anápolis. Já tem muita gente aqui na cidade que quando chega a terça-feira já tem um programa certo, que é ir lá na Feira dos Produtos Agroecológicos, né? O pessoal vai lá para poder fazer aquisição de produtos verdadeiramente saudáveis, produtos cultivados sem o uso de defensivos agrícolas, de agrotóxicos e tudo mais, né? É alimento saudável, alimento puro mesmo. E isso é que tem feito com que a feira tenha esse sucesso que tem tido nos últimos anos, né? Lá você sabia que você lá encontra mel, PH? Mel orgânico, é, meu amigo Calinim. É, toda terça-feira ele tá lá na feira, né? Mel orgânico, ovos orgânicos, né? Rapadura feita com a cana de açúcar orgânica, enfim, são vários produtos, né? Além de hortaliças e tal, realmente e pensa nos produtos assim, bonitos, viu, PH? Bastante apresentáveis e tal. E uma outra coisa também, volta e meia eu converso sobre isso com o Álvaro Gonçalo, né? Antigamente, produtos orgânicos, agroecológicos, tinha aquela fama de que era muito mais caros e tal do que aqueles produtos ditos convencionais. Hoje isso já foi por água abaixo, né? Os preços são também competitivos, né? São preços justos, porque tem uma associação, a APROAR, onde o pessoal é muito dedicado, né? No cultivo desse tipo de hortaliças. Então você pode ficar tranquilo que além da segurança que você vai ter ao consumir esses alimentos, você pode estar certo que está pagando um preço justo por isso. Então um abraço ao meu amigo Álvaro Gonçalo, o pessoal da APROAR, e mais uma vez sucesso na Feira dos Orgânicos nesta terça-feira a partir de 16h lá no Parque Ipiranga. Um abraço a todos vocês e muito obrigado pela companhia aqui no programa todos os dias. 8h24 agora. PH, deixa eu falar sobre um assunto aqui, porque o prefeito publicou um vídeo nas suas redes sociais ao lado do deputado Hamilton Filho, anunciando aí que a cidade vai passar por uma operação para recapear o asfalto aí da cidade. Não, prefeito, precisa tapar os buracos mesmo. Eu não sei se é só coincidência, né? Pelas ruas onde o passo tá só o buraco, né? Já passou da hora, diz que vai ser um investimento de 10 milhões de reais para poder levar adiante essa operação para tapar buraco e para recapear o asfalto aqui da cidade. E tomara que não demore, porque cá entre nós, né, prefeito? Tá ficando só na promessa, né? Tá igualzinho a gestão anterior do senhor Roberto Naves. Falava e não fazia nada. Essa aí tá do mesmo jeito. Promete também. Cumprir até agora que é bom nada, né? A gestão de Anápolis é feita só lá pela rede social, que a realidade, ela é doída. É, o que você sai pela cidade e encontra. E outra coisa, as pessoas já estão começando a perceber a realidade. Quer dizer, muita conversa e nenhuma ação. É, a população já começa a perceber.

Quer dizer, muita conversa e nenhuma ação. É, a população já começa a perceber esse negócio, já tá ficando ruim. Então a promessa do prefeito, né, de investir 10 milhões de reais nesse processo de recapear o asfalto da cidade. E ao lado lá do deputado Hamilton Filho, ele disse que está trabalhando também no projeto de duplicação da GO 330 daqui para Campo Limpo de Goiás. Aliás, coincidência, né? Foi só esse prefeito lá de Campo Limpo, a Graciele, lançar a sua pré-candidatura lá, deputado estadual, e começaram a falar em duplicação da GO 300. Aliás, falar estão falando já há muito tempo. Agora, ação, que é bom mesmo, até agora nada. Será que vai ser mais um governo da falácia, da promessa não cumprida? Porque não é possível. Daí a gente está cansado disso, né? A gente esperava que as coisas, né, acontecessem de maneira diferente. Está indo pelo mesmo caminho. É, mas e vamos continuar cobrando aqui. E depois tem um outro trabalho que precisa ser feito também. Até porque a GO 222 coloca em risco a vida de pessoas, tão perigosa que ela está. A 222 é essa rodovia que liga Anápolis a Nerópolis. Precisa também de uma duplicação. Aliás, o governo já realizou aí algumas duplicações. Na GO 330, lá no trecho entre Pameri e Catalão, parece que já está sendo inclusive duplicado aquele trecho lá. É uma obra do governo do estado, afinal de contas é uma rodovia estadual. Pra gente aqui sempre é a última coisa, né? Anápolis é o que sobra, né? Porque demora demais da conta. Já estão duplicando também a GO 330, se não me engano, do trecho entre Inhumas e Nova Veneza. Se não me engano, esse trecho também já está sendo trabalhado para poder ser duplicado. E Anápolis, quem sabe um dia chega. Pra gente sobra as migalhas, né? Eu falo isso aqui para ver se o eleitor de Anápolis toma vergonha na cara também e tem um pouquinho mais de capricho na hora de votar. Escolher aquelas pessoas que verdadeiramente têm compromisso com a cidade e com as demandas que a gente tem. É, será que vai continuar votando? Só em troca de um sorrisinho, de um faz de conta? Não é possível um negócio desse. Mas vamos ver. O papel nosso é aqui, ficar cobrando. E vamos continuar cobrando sim essa questão aí. Aliás, o prefeito Márcio Corrêa precisa assumir uma posição, porque o ex-prefeito Roberto Ório, ele tem ocupado aí o espaço nas redes sociais para poder fazer algumas cobranças. E quem não conhece a história de Anápolis vai pensar que ele foi o melhor prefeito do mundo. É que aqui Anápolis hoje, né, pelas manifestações do ex-prefeito nas redes sociais, é aquilo que eu disse há poucos dias no programa, parece que existem duas Anápolis, né, uma antes e outra depois de Roberto. A de antes era melhor, depois ficou pior, porque não deu conta de fazer os

0: E eu tava acompanhando um vídeo do ex-prefeito lá nas redes sociais, e ele dizendo, cobrando inclusive, segundo ele, foi uma promessa de campanha do atual prefeito, Márcio Correia, em relação à conclusão da ponte estaiada. Aquela ponte que vai ligar ali a região sul da cidade, vai ligar o Polo Centro até o residencial Murumbi, saindo ali na Avenida Pedro Ludovico, saindo da Avenida Brasil, chegando até a Avenida Pedro Ludovico. Segundo esse vídeo publicado pelo ex-prefeito, né, o atual prefeito, ainda em campanha, diz que no primeiro semestre de gestão dele, ou seja, do ano passado, ele iria concluir a ponte. É só que o prefeito Márcio Correia, pelo menos essa é a informação que a gente tem, a alegação de que não tem dinheiro e não teve dinheiro para poder concluir essa obra. E afinal de contas, uma obra muito cara mesmo. A ponte é necessária? Quem acompanha aqui o programa sabe muito bem do nosso posicionamento. É, a ponte, precisa da ponte ali, claro que precisa, mas precisa gastar 120 milhões? Num primeiro momento, aliás, o ex-prefeito, isso ele não fala, era 180 milhões de reais aquela ponte. Depois ficou com vergonha que estava um preço absurdo, estaiada naquele local ali. Que eu entendo que com um investimento, sei lá, de 20, 30 milhões de reais, a gente faria uma ponte ali, uma super ponte, resolveria o problema daquela baixada ali e estamos conversados. Mas o ex-prefeito, megalomaníaco como é, né, tinha que gastar essa fortuna, essa montanha de dinheiro para poder construir essa ponte. E aí, segundo ele, mostrou nesse vídeo que está nas redes sociais dele, do Roberto Naves, de que o atual prefeito teria prometido terminar essa ponte no primeiro semestre da sua gestão, que o dinheiro ia aparecer. Só que não tinha dinheiro e não terminou. E ele está cobrando. Eu falo isso aqui, sabe por quê? Se o atual prefeito Márcio Correia não rebater esse tipo de crítica, vai ficar para a população como sendo isso uma verdade. E que a gente sabe que não é. Que a informação que a gente tem é que não foi concluída aquela ponte. E primeiro, porque dinheiro demais da conta. E segundo, porque a prefeitura não tinha recursos para poder terminar aquela obra. Mas o ex-prefeito continua falando aí. Deixei o dinheiro em caixa. Afinal de contas, deixou ou não deixou o dinheiro em caixa? Afinal de contas, aquilo ali era recurso do tal do Anápolis Invest, do Detona Anápolis, que a cidade ficou no buraco, financeiramente falando, por causa daquele Anápolis Invest, né? Aliás, eu acho interessante que Anápolis tem umas coisas, o vereador que era secretário na época de obras, que é o Ederson Lopes, né? Hoje ele, inclusive, é o relator lá do plano diretor, conduz as discussões do plano diretor, era o mesmo que conduzia os investimentos do tal de Detona Anápolis, do Anápolis Invest. Não, Anápolis é umas coisas que eu vou contar pra você, viu? Não dá pra poder entender. Já tá explicado porque que a gente hoje é a quarta cidade de Goiás. Daqui a pouco, se a gente não reagir, vai ser a sétima, oitava, a décima quinta. Porque se depender de algumas ditas lideranças que a gente tem, a cidade só vai literalmente pro buraco. É triste você verificar uma situação dessa. E o prefeito Márcio Correia parece que aceita essa crítica. Tanto é que não reage. O que o ex-prefeito Roberto Naves está falando é que a culpa de não terminar a ponte estaiada é do atual prefeito Márcio Correia. E aí, prefeito? Vai reagir ou não vai? Vai responder essa crítica ou não vai? Ou vai aceitar como sendo verdadeira? Porque daqui a pouco o ex-prefeito Roberto Naves grava um outro vídeo e fala assim, ó, não falei para vocês? Que não terminaram porque não quiseram, segundo o ex-prefeito Roberto Naves, o Márcio Correia não termina a ponte de pirraça, que é uma obra do governo dele. Eu até estranhei mesmo, como é que você faz um empréstimo bancário para poder construir uma obra e de repente esse dinheiro não aparece para poder fazer a obra? A gente precisa questionar isso. Aliás, o ex-prefeito, em vez de ficar aí pelas redes sociais fazendo críticas, podia era juntar a turminha de amigos dele, dos apaniguados do poder da época dele, e pagar os 43 milhões de reais que ele deve para o município, de dinheiro que ele enfiou naquela Fundação João Paulo II, que administrava o Hospital Alfredo Abrão, lá no Jardim Progresso, e que, segundo a justiça, esse dinheiro sumiu, não foi investido na saúde do povo anapolino. E já há uma determinação para a devolução desse dinheiro. Vai devolver ou não vai? Essa grana. Então, sabe, são coisas que acontecem aqui em Anápolis, a gente precisa falar, porque senão elas acabam ficando como se fossem verdadeiras. O prefeito Márcio Correia precisa vir a público explicar essa situação. Ele fez mesmo essa promessa de terminar a ponte e depois assume, diz que não tem recursos. Não, que a ponte é necessária, não tem nenhuma dúvida. e vai ser muito importante para aquela região ali, que tem problemas mesmo em época de chuva forte. É, ali tem alagamento, né? O córrego fica transbordando. Então leva problema para aquelas famílias ali. Mas não dá para você gastar 120 milhões para resolver um problema daquele. E a necessidade de ponte estaiada, será que existe mesmo? Acho que não. Você pode fazer uma ponte, né, convencional, bem feita, bem estruturada, com uma base boa, que você vai resolver o problema e gastando talvez menos de um terço do dinheiro que gastaria numa ponte estaiada. É, então tomara que, né, a gente consiga resolver aí esse problema. É, espero, vamos aguardar aí, né, vamos aguardar aí para poder saber se o prefeito vai responder, se ele vai decidir lá, responder ao ex-prefeito Roberto Naves. A gente precisa falar sobre isso, afinal de contas é o dinheiro da cidade, da população que tá lá em jogo. Deixa eu trazer uma outra informação, a gente daqui a pouco, Daniele Nava, advogada combativa, defensora dos direitos de crianças e adolescentes, faz um trabalho muito importante aqui na cidade, desde instantes ela estará com a gente aqui no Rádio Debate da Nova FM. Mas deixa eu falar sobre um outro assunto que eu tenho criticado bastante aqui no programa, que é com relação àqueles gastos da Assembleia Legislativa de Goiás, né? Atual mesa diretora da Assembleia Legislativa, uma brincadeira, gasta dinheiro a rodo. Tem tanto dinheiro lá na Assembleia que eles estão até devolvendo uma parte para o governo de Goiás. A Lego devolverá 550 milhões ao governo para obras em rodovias estaduais. A Assembleia Legislativa do Estado de Goiás fará a devolução de 550 milhões de reais ao governo de Goiás. Valor que será destinado à duplicação de 3 rodovias estratégicas no estado. Os investimentos contemplam os trechos entre Goiânia e Nova Veneza, Goiânia e Orizona, além da ligação entre Bela Vista de Goiás e Catalão. O anúncio oficial está previsto para hoje, daqui a pouco, ao meio-dia, no Salão Nobre da Assembleia Legislativa. A cerimônia vai contar com a presença do governador Daniel Vilela, além do presidente da Casa da Assembleia Legislativa, o deputado Bruno Peixoto, além de parlamentares da base e também da oposição. Gente, então, a Assembleia Legislativa está com tanto dinheiro que sobrou lá uma grana, 550 milhões de reais, que eles vão ter que devolver agora para o governo do estado. E o governo do estado vai utilizar essa grana, esse dinheiro, para poder fazer a pavimentação de alguns trechos de rodovias aqui em Goiás. Então fica inclusive, o deputado Hamilton Filho ontem foi nas redes sociais dizendo que ao lado do prefeito Márcio Corrêa está providenciando a duplicação aqui da GO-330 entre Anápolis e Campo Limpo de Goiás. Ué, deputado, vai lá então e conversa com o pessoal lá, conversa com o seu presidente da Bruno Peixoto e manda um pouquinho de dinheiro para cá para poder fazer logo essa obra aí. É, porque senão a Daniela da Arte Trigo vai ter mais voto que vocês naquela região lá, né? Então se tem um dia, tá devolvendo dinheiro lá, ué, 550 milhões de reais. Aliás, essa Assembleia Legislativa é uma outra vergonha para Goiás também, né? Essa mesa diretora aí, o atual presidente, utilizou a Assembleia como comitê eleitoral para poder fazer campanha, para agora desse ano, de 2026. É muito, mas é muito, muito dinheiro mesmo. 550 milhões de reais sobrou. Outra coisa que é vergonhoso nessa Assembleia Legislativa é que hoje a Assembleia Legislativa de Goiás tem quase 5.800 servidores comissionados para atender 41 deputados, que é o que compõe a Assembleia Legislativa de Goiás. Eu já falei esse exemplo aqui. A Assembleia Legislativa de São Paulo tem 94 deputados e tem a metade do número desses servidores comissionados. Isso é outra vergonha que a gente precisa combater e acabar aqui em Goiás. Gente, tem vários outros assuntos aqui, inclusive, rapaz, o Silas Malafaia, o pastor Silas Malafaia, declarou publicamente aquilo que ele tinha criticado. Diz que agora vai apoiar o Flávio Bolsonaro, diz que o candidato dele é o Flávio Bolsonaro. E ele diz que continua sendo perseguido pelo STF. Interessante, né? Interessante. Depois de tudo que ele falou, atacou o STF, atacou todo mundo de tudo quanto é maneira, agora ele reclama que está sendo perseguido. Aliás, a política brasileira continua com umas figuras que eu sinceramente não sei como é que o eleitor consegue engolir esse tipo de gente. Eu lembrei de uma música lá do Zé Geraldo, que diz o seguinte: não deixe se enganar por falsos líderes, todos eles se intitulam porta-vozes da razão, esse é um deles. A gente tem que acostumar, na vida brasileira com figuras como esse cidadão aí. que é líder religioso de um monte de gente, né? Lamentavelmente, talvez explica, né? Porque que a cabeça do povo anda assim tão cheia de um monte de besteira que esse povo anda publicando aí. Continua, né? As fake news, a tentativa de controlar a mente das pessoas, lamentavelmente isso continua acontecendo na cena política do Brasil. Pois é, então o Silas Malafaia diz que agora apoia o Flávio Bolsonaro. Ah, e uma outra coisa também. Gente, o eleitor brasileiro precisa acordar. Não pode aceitar um tipo de situação dessa. O Eduardo Bolsonaro, que era deputado, né, foi cassado, que ele foi lá para os Estados Unidos trabalhar contra o Brasil. Porque aqui no Brasil eles têm um conceito diferente de ser patriota, né? Aqui ser patriota é você ir lá para os Estados Unidos trabalhar contra o Brasil. E eu tenho. O conceito de patriota é uma outra coisa para mim. Quer você gostar da sua pátria, trabalhar por ela e tal. Isso para mim é ser patriota. E ele foi para os Estados Unidos para trabalhar contra o Brasil. Ele, né, morando há um ano nos Estados Unidos, nem vem aqui mais, com medo de ser preso, ele vai lançar um candidato ao Senado lá em São Paulo. É o presidente da Assembleia Legislativa lá de São Paulo. Não tem aqui o nome dele. E o Eduardo Bolsonaro vai ser o primeiro suplente. Como é que pode um negócio desse? Tá morando nos Estados Unidos, vai disputar uma eleição aqui. Por correspondência, ele vai ser suplente do presidente da Assembleia Legislativa de São Paulo na disputa ao Senado. É, o Brasil anda esquisito mesmo, coisas que eu não consigo entender sinceramente. Mas fazer o quê? Tem que respeitar, né? Decisão do povo. Escolheu, votou, o voto é direto. Eleição para Senado é majoritária, quem tem mais voto é que leva, então paciência. Bora fazer o seguinte? Bora pro intervalo, PH. Sabe por quê? Daqui a pouco a gente vai receber a advogada Daniela Inava aqui no programa. Então não saia daí, porque daqui a pouco a gente volta. Tem muito mais ainda hoje aqui no Rádio Debate para você.
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0: Anapolino. Quer participar com a gente? Fique à vontade. Anote aí o WhatsApp aqui da produção do programa. Meu amigo Paulo Henrique Mendes, o PH, que é o produtor do programa, tá ali, ó, prontinho para te atender. É o 96005177.
1: É fita!
0: 96005177. E se você quiser nos acompanhar e participar também lá pelas redes sociais, fique à vontade. Nós estamos lá no Instagram e também no YouTube. E coloque uma coisa na sua cabeça: a sua participação é muito importante, você sabe por quê? Pra gente conquistar aquilo que nós precisamos para a cidade, tem que haver a união de todas as forças. A população tem que se posicionar, tem que participar. Só assim vai ter sucesso aquele projeto que a gente leva adiante aqui todos os dias, que é o de construção de uma cidade melhor e mais justa para todos nós. Afinal de contas, nós não apenas precisamos, mas nós merecemos viver numa cidade cada dia melhor. 8:48 agora, PH.
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0: E com muito prazer, nós estamos recebendo nesta manhã, aqui no estúdio do Rádio Debate, a presença da advogada Daniele Nava. Daniele, que é uma batalhadora por algumas causas em Anápolis e que às vezes se ressente da falta de apoio. Acho que a gente precisa apoiar aquelas iniciativas que trazem um bem para nossa comunidade, que prestam um trabalho de qualidade. E a Daniele tem feito esse trabalho já há muito tempo e na maior parte das vezes, tem encontrado muita dificuldade. Então a gente precisa falar sobre isso, a gente precisa tocar o dedo nessa ferida, porque Anápolis também tem problemas que precisam ser resolvidos. E a Daniele trabalha muito com isso. Daniela, mais uma vez, muito obrigado por ter aceitado o nosso convite e ter vindo aqui falar com a gente. Bom dia.
3: Obrigado aos caros ouvintes, obrigado por estar aqui, pra gente ouvir, falar também dos projetos. Tem problema, a gente tem que projeto.
0: Justamente. E problema que não falta pra gente aqui na cidade, especialmente relacionado à mulher, à criança, ao adolescente, e a gente tem que fazer, tem que ter disposição de fazer esse
3: enfrentamento. Eu já volto com,
0: né,
3: a pergunta. Que trabalho, tirando o trabalho, o meu pessoal, que é da almofada legal, e a da associação que eu administro, né? Fundei e hoje sou administro Artemis. Você vê de combate ao abuso de criança?
0: É, João, já tô vendo esse trabalho sendo feito aí, de maneira nenhuma, né?
3: Não, é a pergunta que eu faço.
0: Né, aquele trabalho, você fala do setor público, né?
3: É, você já viu algum? Público, privado, legislativo, executivo, você já viu alguém falar?
0: Não.
3: Combate, abuso de criança, dá o cara tapa, fala, eu protejo, eu defendo, eu tô lá.
0: É.
3: Eu tô na frente.
0: É, aliás, Anápolis é uma cidade estranha, né, Daniela? Porque a gente tem, por exemplo, aí um trabalho aí de na defesa dos direitos dos animais, por exemplo.
3: Temos duas.
0: Você não tem lá ninguém, assim, criança, adolescente, mulher vítima da violência. Aliás, a Câmara Municipal tem.
3: E nenhuma
0: lá
3: das cinco protege mulher também. Não, eu vou falar justamente. porque eu falo na cara delas.
0: Você tá dizendo?
3: Desculpa
0: que
3: falar.
0: As vereadoras que nós temos aqui não defendem caso de mulher.
3: Eu não vejo caso. Você vê ela defendendo caso de mulher?
0: Também não.
3: Você vê?
0: Não.
3: Alguma das cinco você vê levantando realmente a pauta? Dando a cara à tábua, falando, eu estou defendendo mulheres?
0: Não, a gente não vê.
3: Na legislação passada que teve o caso do vereador que deu um...
0: Foi acusado de agredir a própria esposa.
3: Alguma das cinco, tinha cinco na época, falou alguma coisa?
0: Não.
3: E aliás,
0: Daniela,
3: não.
0: Lá na Câmara tem uma procuradoria que eles dizem que é procuradoria da mulher e na ocasião essa denúncia contra esse vereador não teve uma manifestação sequer.
3: Não.
0: Eu acho um absurdo um negócio desse.
3: Não. Eu sempre falo que quem protege o lobo sacrifica as ovelhas. E eu não vi.
0: Quem protege o lobo,
3: sacrifica as ovelhas. Isso. E eu não vou deixar, enquanto eu estiver de pé, eu estou protegendo as ovelhas.
0: Correto.
3: Eu estou protegendo as minhas ovelhas.
0: É, aliás, Daniela, você agora disse que você estava falando que é administradora, né, de uma...
3: Da Artemis. Eu fundei a Artemis em 2019 e só que por motivos políticos e também porque eu sou especialista na infância pela UNB.
0: Correto.
3: E eu tenho meu projeto que chama Almofada Legal, que é livros, material didáticos. Então, como eu presto serviço para vários municípios, para alguns legisladores, de leis, então eu faço leis. Então, assim, assim, dava conflito de interesse. Então, nunca, desde 2024, eu não posso configurar nenhuma quadro de nenhuma entidade.
0: Ah, sim. Você não pode fazer parte, né?
3: De nenhuma entidade. Mas eu administro tanto a Artemis como mais outras duas, ajudo, né? Uhum. Mais duas outras instituições. Uma em Alexânia, outra aqui também em Anápolis. Uhum. Então, eu presto, como eu sou advogada e advogada do terceiro setor também, uhum, eu peço essa consultoria de administração.
0: Certo.

0: com foco na criança, na adolescente,
1: essa,
0: na mulher?
1: Sim, Artemis sim, Artemis ela foi feita para isso.
0: É o quê? Para criança, adolescente?
1: Mulher, tá? Proteção da criança e mulheres. Desde a sua construção ela foi feita exclusivamente para isso. O primeiro serviço da Artemis foi entregar kit maternidade.
0: Sim.
1: E cartilhas de proteção à violência contra a mulher.
0: Certo. Eu sei que vocês têm a preocupação também de dar a essas mulheres, né? Condições para que elas possam se sustentar, né? Diante de tanta violência que elas sofrem. Com a preocupação também, de repente, promover cursos, preparar
1: isso,
0: essas
1: foi
0: mulheres.
1: Isso, pra... foi isso que aconteceu. Durante muito tempo, a Artemis, ela nunca teve, como não tem ajuda de governo e é mais difícil, então, assim, ela nunca teve uma sede própria, que é o que eu chamei você, que eu mandei o convite por chamada.
0: Justamente.
1: Dia 7 agora vai estar inaugurando o núcleo de atendimento da Artemis, porque é um sonho de muito tempo ter um local.
0: Sim.
1: Eu acho que é o sonho de muitas instituições, que agora vão falar dos colegas, que às vezes ficam trabalhando dentro da própria casa, dentro às vezes de uma instituição que segue, ou dentro de uma igreja. Por quê? Porque eles não têm, faz um serviço maravilhoso, eu conheço Mãos e Sonhos, que dá curso para de caligrafia, para idosos. Então são institutos que fazem serviços ótimos. Ela mesmo esse dia estava pedindo cesta, pedindo leite, até eu tenho lugar para ela, que eu tenho uns leites lá para ela. E faz esse serviço, porque quem trabalha com voluntariado, ele não trabalha a fim de ganhar dinheiro.
0: Não,
1: a gente gasta dinheiro com isso. E muitas instituições, não só a Artemis, ela tem essa dificuldade de ter a sua sede própria. E o que acontece? Quando você não tem a sede própria, a Artemis, graças a Deus, conseguiu estruturar mais. Por quê? Porque como eu sou advogada, eu sempre tive que alugar uma casa. Então, metade dela eu cedia para a associação, para que ela pudesse ter o CMAS, o vigilância e tudo, para ficar organizado. E advogado só precisa de uma sala no cantinho que já atende.
0: Então, essa sede aqui, que é na Rua Mauá, é
1: a
0: isso?
1: A Rua Mauá agora, ela foi estruturada para ter uma sala de aula, uma sala também, um espaço para dar curso agora. O que tem? Vai ter o curso para fazer MEI, ensinar as mulheres a começar a trabalhar, e também vai ter curso que a gente gosta de trabalhar com bolo no pote. Por quê? Não adianta você dar curso que é irreal para as mulheres de baixa renda, porque elas vão ter que trabalhar com a realidade delas. Então, fazer uma trufa, fazer um bolo no pote, alguma coisa que ela possa trabalhar em casa.
0: Proporcionar
1: alguma renda e também dar curso simples lá que faz, a gente vai dar esse espaço. Também eu precisava do espaço do estoque da Artemis e também de uma sala de atendimento psicológico. A gente já está com voluntários que a gente vai começar mês que vem agora. Estamos terminando, vamos inaugurar, já vamos abrir. Eu tenho uma reunião com alguns,
0: já
1: tem uma profissional dedicada e vai ter duas que vai estar formando agora em junho. Então, sim, a gente vai estar também trabalhando com atendimento à vítima, de crianças e mulheres. Então, era esse espaço tão sonhado para atendimento. E esse atendimento, gente, é de graça.
0: Aliás, eu acho esse lado aí muito bacana. Você sabe por quê, Daniela? Porque geralmente a pessoa vítima desse tipo de violência, ela está por aí perdida no mundo. Então, tem que ter alguém para poder amparar. Nesse caso, um trabalho psicológico, lógico, para poder lidar com a cabeça, com o mental dessa pessoa. Eu acho isso muito importante.
1: E das crianças.
0: Também.
1: Seguinte, infelizmente, não, eu vou agora no que eu passo pano, mas como a gente abriu falando que ninguém combate abuso de criança da cidade, nem executivo, nem legislativo, nem particular, o mesmo se estende à sua rede de proteção. A rede de proteção, por mais que ela exista em Anápolis, ela não consegue abraçar a quantidade de vítimas que nós temos. Aí vocês falam, Anápolis não tem vítima. Tanto teve que teve uma que teve que colocar o sêmen na boca para poder levar o agressor, porque ninguém acreditava nela.
0: Para poder provar
1: isso,
0: o abuso,
1: é um dos casos.
0: É.
1: Então imagina, quem que tá atendendo? A quantidade de casos que a gente tem. Porque você vai num CRES, num CRAS, o atendimento é de 15 dias, quando tem vaga, aí troca o psicólogo, troca o atendimento, troca tudo, e você não tem uma constância, dependendo da criança ser muito pequena, não consegue se adaptar com outro.
0: Justamente.
1: Então, assim, vendo essa necessidade, eu estou buscando parceria com o Tribunal de Justiça, para ver se eu consigo ter essa constância e esse acolhimento da criança.
0: Agora, Daniela, você falou agora há pouco que a criança, adolescente, vítima de abuso em Anápolis, não tem o amparo da rede.
1: Tem o amparo, mas mas é...
0: Mas muito pequeno, né?
1: Não abraça tudo que precisa.
0: Falta o que para que essa rede de apoio funcione verdadeiramente na defesa dessas pessoas vítimas dessa violência, Daniela? Falta a gente estruturar programas, não tem políticas públicas que cheguem a essas crianças, enfim, tá faltando o que pra gente?
1: Olha, tá vindo Maio Laranja. É. E muitas vezes tivemos uma reunião que falaram assim, ah, mas o Maio Laranja vai ter muita denúncia, a rede às vezes não tá preparada. Uhum. Tá, não tá por quê? Porque não teve interesse.
0: Não teve interesse.
1: A gente tem uma coisa chamada escuta especializada, que é a lei, que todo profissional da escola, da cantina, a diretora tem que ter o conhecimento básico de escutar a criança na vítima e acreditar na vítima. Nós temos as pessoas foram treinadas para isso?
0: Não foram.
1: Então a criança, acontece o quê? O que a menina falou, teve que pegar o semi e guardar. Por quê? Porque ninguém escutou, ninguém acreditou, todo mundo estava protegendo o lobo, o lobo que trabalhava, isso, o lobo que dava dinheiro, mas a criança estava sendo negligenciada. Nesse ponto a rede está falhando.
0: Inclusive, Daniela, que negócio de falar pra criança, não, você não fica falando que você não sabe.
1: Então, ou então você está mentindo, ou então você não entendeu. Então isso aí é uma reivindicação da criança. A rede, para ela estar melhor, primeiro, todos os profissionais de todos os âmbitos da rede tem que ser treinado em escuta. Uhum. E segundo, profissionais. Nós não temos uma rede com que consegue abarcar toda a demanda, não consegue. E não existe parcerias. Exemplo, aqui nós temos também o Instituto Family, que também atende crianças, também é voluntário. Porque o que acontece? A OSC hoje, os institutos que são tão negligenciados, e agora vou fazer uma reclamação desta gestão, essa gestão parece que tem ódio de OSC, parece que trata as associações como sabe, tem um choque que eu não entendo.
0: Você fala que não trata bem as associações?
1: As associações que fazem serviços voluntários, eles não tratam bem. Eles
0: não dão apoio, é isso?
1: Não dão apoio, não tratam bem. Não tratam. Tá tendo um curso agora de quem trabalha, mas você vê, olha a quantidade. Vamos colocar o contraturno. Agora posso meter o pau, o contraturno.
0: Isso.
1: Contraturno começou, tinha até abril, tava pago, que ia pagar. De abril pra cá, parece que vai voltar agora.
0: Que isso?
1: Vários contraturnos foram fechados. Manteve, se não me engano, foi o NACRE, que parece que manteve mais um. Mas os contraturnos que tinham, que eram núcleos de apoio por associações, no contraturno das crianças, foram negligenciados. Ah, vamos refazer o processo, porque o processo estava ruim, porque essa pessoa não estava bem, que não sei o quê. Então, foi jogando para frente coisas que simplesmente, tipo assim, esquece do trabalho bonito que as OSCs fazem. Agora, gente, vamos lembrar que até a Santa Casa começou desse jeito, há muitos anos atrás. Não quer dizer que a minha começou, que não é mais minha, mas assim, é um projeto.
0: Isso.
1: Começou em 2019, também pequeno, e hoje está com a sede, mas...
0: Agora, Daniel, me desculpe aí, deixa eu tocar o dedo nessa ferida aí. E a gente precisa cobrar, inclusive, esses órgãos que deveriam servir de fiscalizadores também, em relação especialmente a esses núcleos de apoio. Você ainda faz parte do Conselho Municipal da Defesa dos Direitos das Crianças e Adolescentes?
1: Das crianças e das mulheres.
0: E das mulheres. Esses conselhos têm tocado nessa ferida, tem cobrado a gestão, porque, gente, pelo amor de Deus, eu falo isso sempre aqui no programa, em Anápolis Conselho, que é o controle social, na maior parte das vezes, não quero estar sendo injusto aqui, só para respaldar os atos da gestão. O conselho é um espaço para você discutir políticas públicas, para você cobrar do poder público, para você fazer inclusive fiscalização. Os conselhos aqui de Anápolis não atuam nessa direção. Por isso é que eu te faço essa pergunta, Daniela, o conselho tem observado essas questões?
1: Vamos falar por parte dos conselhos. Conselho da mulher se prega em fazer vídeos, mas eu me neguei a fazer o último, porque eu acredito em políticas públicas reais, tais como fazer cartilhas, cursos e ir pro embate, porque é isso que o feminismo, a gente conseguiu voto, a gente conseguiu trabalhar, não foi passando a mão na cabeça falando que tava tudo bem.
0: Foi na luta mesmo.
1: Foi na luta, né? E eu não vejo um conselho aguerrido nesta luta. Não, não vejo.
0: E deveria ser, né, Daniela?
1: Não vejo. Não, nem tem participação, às vezes, muito da parte de feminismo, de que a gente tem que falar, porque, gente, o feminismo não é contra o machismo. Não. O feminismo é a luta para igualdade de direitos. Eu acho bom entender. O feminismo, que não é feminismo, é que é contra os homens. São Vamos estudar, pelo amor de Deus.
0: Vamos diferenciar essas coisas.
1: Vamos diferenciar.
0: Aí.
1: Nós não somos contra homens, nós somos a favor, igual o Grupo Mulheres do Brasil fala, nós não somos contra homens.
0: Então você está dizendo aí nós que os conselhos de Anápolis são apenas decorativos, é isso?
1: Eu não vejo eles realmente efetivos. Vou te falar do Conselho da Criança, que eu também faço parte, fui presidente e saí. O Conselho da Criança, por exemplo, era para ele tomar a frente da campanha do FIA. Ele não tomou a frente da campanha do FIA.
0: FIA, o que é?
1: É o Fundo da Infância e da Adolescência. É uma campanha que a gente fazia todo ano, os conselheiros iam visitar empresas, correto, falava, fazia reunião com a CIA, com a Juraci, chamávamos todo mundo. Esse ano, a nossa presidente, ela é da prefeitura, ela é uma das gerentes lá da prefeitura, e simplesmente não está acontecendo isso. Já está acabando agora a declaração de imposto.
0: Você fala aquela campanha do imposto de renda.
1: Isso, você viu o conselho fazendo?
0: Não vi.
1: Teve uma reunião lá da primeira dama, lá que lançou, mas foi uma coisa institucional, não foi do conselho. E quem que é responsável pela campanha do FIA? O conselho. Então o conselho ele se declinou se abster a não tomar a frente desta campanha. Aliás, calma, ainda tem mais. Campanha do Maio. Também só vai fazer uma coisinha que até agora que chegou aqui, parece que vai ter uma reunião dia 18 que vai ter. Mas não teve um cronograma do ano, do mês inteiro para nós fazermos ações. Exemplo,
0: que é o do maio.
1: Que é o do maio agora, já começamos. Combate abuso de criança. Tanto que eu tenho palestras em dois. Por que eu não posso fazer quadro de nenhum? Porque eu tenho palestras em duas cidades do interior, que é por licitação, então.
0: Não pode ocupar.
1: Não posso ocupar, então eu tenho duas citações de cidades do interior aqui que eu vou dar palestras. E cursos também, que eu dou curso de escuta. Tanto que eu sou, como eu falei, eu sou especialista pela UNB em criança e adolescente. Então, o que acontece? Essa passividade do conselho em relação a isso. Então, essa passividade de exigir, essa passividade, exemplo, nosso quarto conselho não saiu ainda.
0: Não?
1: Não passou a lei do quarto conselho.
0: O que, que é o quarto conselho?
1: Quarto conselho, nós, olha a cidade que nós temos. Quantidade de habitantes.
0: Mais de 400 mil habitantes.
1: Nós temos três conselhos tutelares. Nós temos três conselhos tutelares.
0: Aliás, uma briga nossa também, que já faz tempo. A ideia era o seguinte: você divide a cidade em quatro regiões, isso, e cada uma você tem um conselho.
1: Dois problemas que nós vamos ter. Primeiro, nós não temos o quarto até agora, que não foi aprovado lei, não chamou o pessoal, não fez o quarto. Segundo, não dividiu a cidade em quatro núcleos.
0: Isso.
1: Ano que vem, na próxima eleição, vai ser o maior problema, porque a lei reza que deve ser feito a lei ser feita a eleição setorial e Anápolis está bem para trás.
0: Senhora, eleição para o Conselho Tutelar, isso?
1: A eleição do Conselho Tutelar em Goiânia ela é setorial. Isso. Ela tem seis conselhos, é dividido por regiões, cada região elege o seu conselheiro.
0: Isso.
1: Os votos, exemplo, os votos do sul não contam pro norte.
0: Lá no Conselho Tutelar já implantaram o voto distrital já, né?
1: Já. No Conselho Tutelar, em Goiânia, sim. Deus, Goiânia é distrital. Se você é do norte, você é eleito pelo norte. Se é do sul, você é eleito pelo sul. Uhum. Anápolis, eu não sei se por política ou por conveniência.
0: Deve ser, que Anápolis tudo
1: direito. Ou por conveniência, disso. O que acontece? Até hoje não foi separado em quatro, como era para ser. E outra, a próxima eleição ainda não vejo movimentação para ser distrital.
0: É.
1: Aí o que acontece? Interferência de políticos para eleger tal coisa, de deputado, acaba que a influência elege as pessoas e fica complicado.
0: Aliás, você me despertou para fazer um comentário que eu sempre tenho falado aqui. Em Anápolis, eleição para conselheiro tutelar parece mais uma disputa partidária.
1: Mas tá pior.
0: Quer dizer, o conselheiro tal é apoiado por tal vereador, isso aqui é de tal deputado, não sei
1: isso,
0: o quê.
1: Eu acho
0: gente,
1: isso uma vergonha.
0: É um absurdo o negócio.
1: Eu acho isso uma vergonha.
0: Também
1: eu já falei na cara de uma pessoa que falou assim: ah, porque a gente é conselheiro, tem que ganhar tanto. Eu falei assim: não, eu concordo. Mas deixa eu falar uma coisa: você tá aqui pelas crianças.
0: Justamente.
1: Se você não tiver vocação de estar trabalhando pelas crianças, faz o seguinte, pede demissão e sai.
0: Vai caçar o que fazer.
1: Porque trabalhar no conselho não é fácil. Não. Você trabalha com estupro, com violência, com abandono, com pai torrando seu saco, com sendo ameaçado. Então faça isso pro político, faça isso pelas crianças.
0: Justamente.
1: E temos muitos conselheiros bons.
0: Não tem, hein?
1: Temos muitos conselheiros bons demais. Mas eu trabalho tanto na rede de Anápolis, como eu falei, eu sou vice-presidente da Comissão da Criança e Adolescente da OAB Goiás. Então eu também faço parte da rede Goiânia. E a rede, eu elogio muito a rede Goiânia pelo tamanho.

0: Então, eu também faço parte da Rede Goiânia. Uhum. E a Rede, eu elogio muito a Rede Goiânia pelo tamanho que é Goiânia. E a integração que nós temos lá.
1: Quantos conselhos lá, Daniela?
0: Seis.
1: São seis.
0: Seis. Só que lá a rede, vou lhe dar um exemplo do Maio, que a gente faz reunião. Agora mesmo está tendo uma reunião que eu não fui porque eu estou aqui. Lá a gente faz reunião. Aqui o pessoal, não quero fazer reunião online, quero fazer presencial. Ai, dá vontade. Eu respiro e oro.
1: Respiro. Não vou falar o que eu estou pensando.
0: Respiro e oro. Ah. Gente, Goiânia, cidade que é, a gente abre uma reunião, aí entra. Secretaria, defensoria, promotoria, terceiro setor, que aqui eles são desrespeitados, eu falo isso, terceiro setor participa de tudo em Goiânia.
1: Aqui
0: eles não fazem questão nenhuma. Aqui eu tô esperando rodar a lei da primeira infância pra ir lá no TCM e falar, olha, eles fizeram a lei, mas não chamaram o terceiro setor. Eu tô só esperando.
1: Gente, o terceiro setor que a Daniela fala, gente, aquelas instituições que...
0: Todas as instituições.
1: São ONGs,
0: né? Que eu faço parte, que eu tomo conta, entendeu? Isso. E o terceiro setor hoje faz o serviço que o município não faz, em vários casos.
1: Em vários casos, é isso mesmo.
0: Sim, em vários casos. Nós, ó, é atendimento a idoso, é atendimento a criança, é atendimento a mulheres, é atendimento a usuários.
1: Isso.
0: Então, pra quem que sobra? Usuário.
1: Terceiro
0: setor. A usuário, por um acaso, tem alguma clínica da prefeitura?
1: Tem não, mas tem um prefeito que roda pela cidade aí.
0: Entendeu? Tem? Não tem. É terceiro setor.
1: É.
0: A maioria dos contrasturnos na série BV é do estado? Não, é terceiro setor.
1: Terceiro setor.
0: As instituições de abrigo de criança, alguma é municipal ou estadual?
1: Não.
0: Terceiro setor.
1: E o terceiro setor não recebe o apoio devido, né, Daniela?
0: Não recebe o apoio devido. Tem alguns contratos, mas para mim, eu mesma falo assim, eu não teria coragem de prestar o serviço que vocês prestam para carregar o nome da prefeitura por esse valor que vocês recebem.
1: Justamente.
0: Que é eles tiveram pouco, uma reunião ontem e falaram assim, não, para trabalhar tem que ter equipe mínima. Eu falei, tá, equipe mínima é 10 mil reais, vocês vão pagar pelo menos 10 mil para fazer equipe mínima?
1: Não manda o dinheiro.
0: Não manda o dinheiro suficiente. Daniela, quer dizer, a pessoa tem que ficar trabalhando, se matando pelo coração mesmo.
1: Você toca no outro assunto muito interessante, que eu volto e meia tenho falado sobre isso aqui. Nada contra você ajudar as pessoas. Aliás, tem um lado desse trabalho do prefeito, que eu acho bacana, ele vai lá, ajuda as pessoas e tal, só que eu acho o seguinte, você não pode resolver o problema de maneira individual.
0: Não.
1: Você resolve um problema aqui, um outro ali, porque a gente precisa ter políticas públicas que cheguem para essa parcela da população. Né? E além do mais, eu também critico muito aqui no programa, não acho isso correto, porque eu acho uma humilhação sem tamanho, né? O prefeito, para poder produzir esses vídeos dele, ele acaba expondo as pessoas. Gente, aquela família já tá lutando, tá matando 1, 2, 3, 10 leões por dia, ainda aparece alguém ali para poder fazer a exposição daquela situação, às vezes vexatória, humilhante, que aquela família tá vivendo. Então, prefeito, pelo amor de Deus, para com isso, para de ficar expondo as pessoas. E aí eu quero chegar na pergunta que eu preciso te fazer, Daniela.
0: Sim, eu vou falar o seguinte.
1: O que é que você acha desse trabalho que tá sendo feito, essa exposição?
0: TikTok?
1: Que eu acho, essa exposição
0: gosto.
1: Excessiva que tá tendo
0: eu
1: na cidade.
0: Eu não gosto. Eu vou mostrar eu, Daniele. O que eu faço com a quantidade de coisas que eu vou, você nunca vai ver foto. Eu tenho eventos que eu fui que eu nem postei ainda.
1: Isso, é o que
0: tem coisas que eu faço, que... a Artemis, ela tem que postar, porque é uma associação, ela tem que postar. Mas mesmo assim, ela não posta 100% tudo.
1: Não.
0: Ela não coloca.
1: E jamais numa situação vexatória para as pessoas, né?
0: Eu vou dar um exemplo. A Artemis hoje trabalha também com a OVG, que eu vou elogiar, que foi um programa maravilhoso em relação. O material do OVG, do kit maternidade, é lindo. É coisa assim que a mãe precisa, vem coisinha. Vamos elogiar o que é bom, gente.
1: Elas fornecem o kit maternidade para aquelas
0: mães. Fornece para as mães. Procura. A Artemis é cadastrada, você faz lá o cadastro até o quinto mês, preenche. E não é fácil. Me dá raiva quando alguém fala que todo mundo não é. Tem que colocar RG, CPF, comprovante, endereço. Tem que ter o documento do parto, que é o que tá, o cartão do parto. E que tem que ter a ultrassonografia para ver os. Então, quer dizer, ele é documentado.
1: Documentado.
0: Então, tudo é arrumado. Nós tivemos agora mutirão da visão. Que dia que essa prefeitura fez mutirão de visão?
1: Não, até hoje eu também não vi.
0: Nós fizemos mutirão da visão de exame, por quê? Porque a Artemis ganhou 250 armações da VG. Eu falei assim, eu não vou dar armação sem o exame. Fui lá correr atrás de patrocínio para poder fazer o exame. Aí, quer dizer, a pessoa só fica fazendo a lente. Então, sim, a gente tem que correr atrás dessas coisas.
1: Tem.
0: A Artemis distribuiu 200 ovos de Páscoa para as crianças carentes. Você viu isso acontecendo?
1: Não.
0: Não.
1: Não vi.
0: Não viu?
1: Não vi.
0: Não viu. Tem na Artemis, tem a fotinho, mas assim, mas você viu outras pessoas fazendo isso,
1: não,
0: correndo atrás
1: não
0: disso?
1: Vi.
0: Não vê. A Artemis, a Artemis pegou emenda. Pegou.

0: Mas a emenda da Artemis, que pegou, não vou falar como faço propaganda de
1: foi bem aproveitada,
0: não,
1: a emenda.
0: Não, tem uma na conta, que o porque emenda é projeto, você sabe
1: projeto,
0: disso.
1: É, tá. Tem que...
0: Eu vou te falar o projeto, 50 mil vai vir de novo.
1: Se emenda do município,
0: não,
1: ou emenda da Assembleia?
0: Alego. Alego, já tá na conta. 513 cestas.
1: Puxa.
0: 50 mil. O orçamento é 513 cestas. Não tem um real para mais nada, a não ser as 513 cestas.
1: É só para aquilo mesmo.
0: É só para aquilo mesmo.
1: Olha, interessante. Interessante, Daniela, esse trabalho aí.
0: Então,
1: e um critério, sim, sabe?
0: Critério social. Tem que entrar em contato. Vou falar o número do telefone, o 6298. Eu esqueço o número, que não é. Gente, é da associação.
1: É da
0: associação.
1: É o telefone lá da Artemis.
0: Da Artemis, é. É o 98231-5335.
1: Vamos repetir o telefone então, por favor, Daniela. Uh-huh. Vamos lá.
0: 98231-5335. Então, quem tiver passando situação de desemprego, a gente faz análise social. O que é? Manda o link, a pessoa responde o cadastro social, analisa. Por enquanto, faz umas 3 semanas que está sem atender direito. O WhatsApp por causa dessa mudança de fazer a sede. Então é correr, arrumar, colocar, então tá todo mundo envolvido nisso, mas semana que vem que já tá arrumado, a gente já vai pegar de novo fazer a triagem,
1: tá certo.
0: Mas as cestas é pra população, é pra população carente.
1: Isso.
0: Se você chegar lá, porque eu já tive casa assim, porque tem hora que eu afasto, fico bem longe, aí esses dias eu cheguei lá, tinha uma pessoa de carro zero, e fora que eu danei com a menina que fazia a triagem, falei, olha, você não tá fazendo a triagem direito. Tá vendo aqui o carro dela? Bom, você tá dando uma cesta pra uma pessoa que tem condições.
1: E não justifica, né?
0: E não justifica. Então, assim.
1: Pra quem não precisa.
0: Pra quem não precisa e pra quem está em situação de vulnerabilidade.
1: Isso.
0: Então, assim, a mulher casada? Sim, mulher casada, o marido tá
1: custeando a casa.
0: Mas se tiver desempregado, sim. Mas se tiver empregado, pra que eu vou dar?
1: Não tem sentido também.
0: Então, a prioridade da associação é mulheres, mães, solteiras que têm filho.
1: É. Agora, Daniela.
0: Tem uma família que eu vou falar aqui que tá agora no Dayana. Que a mãe ficou viúva, ela tem 7 filhos. Escada.
1: Escadinha.
0: Escada.
1: Gente.
0: E vou te falar, você pode olhar o Instagram, que eu tô com o Instagram da associação aqui aberto, pra poder lembrar das coisas, como eu falei, eu não fico direto na associação. Não tem foto dessa família. E não vai ter.
1: E não vai ter, porque não há necessidade de ter também.
0: Não vai ter.
1: Daniela?
0: Tem entrega das cestas, porque eu tenho que prestar conta para Palego.
1: Claro.
0: Ó, tá aqui, ó.
1: Tá
0: as cestas estão indo.
1: Eu usei o dinheiro para comprar cesta. Tá aqui, eu entregando.
0: Tá aqui, eu entregando.
1: Isso.
0: Entendeu? O mutirão da foto tá aqui, porque eu fiz. Então, assim, a presta conta. Mas, tirando isso, é super sistemático. Tem gente que fala que a pessoa é chata. Eu falei, quem eu treino é para ser mais chato que eu.
1: Agora, Daniela, esse público que vocês atendem através lá da Artemis e tal, esse público tem que procurar vocês lá, vocês que
0: pelo
1: fazem
0: telefone,
1: a prospecção e tal.
0: Pelo telefone ou pelo Instagram da associação?
1: Ou pelo Instagram. A pessoa entra em contato, olha,
0: pelo
1: eu tô assim, assada, minha situação é essa.
0: Isso.
1: Aí vocês se inteiram do assunto.
0: Isso, aí marca lá e pega. Eu vou fazer vou ver com a menina lá, esqueço o nome dela. Que ela vai me dar uma pré-lista de uns 10 nomes. Provavelmente sexta já vai ter entrega de sexta de novo. Que é geralmente na sexta que a gente faz.
1: Você tem uma ideia, como você disse, você não está acompanhando assim muito de perto e tal, mas você tem uma ideia assim de quantas pessoas hoje vocês atendem, ou quantas famílias vocês atendem lá na
0: quantas a gente já atendeu?
1: É,
0: tá chegando a 800 no cadastro geral.
1: No cadastro
0: porque eu
1: geral.
0: É, porque esse cadastro, eu tenho ciúme dele. Ciúme não, responsabilidade.
1: Responsabilidade é importante.
0: Então, não é todo mundo que tem acesso a ele, entendeu? É só a menina que faz o cadastro e volta, e ele tem o cadastro. Por quê? Porque nessa época de política tem muita gente que vai interessar nisso, então eu vi.
1: Maravilha. Pra política, então essa é a maravilha.
0: Eu cruzo os braços assim, ninguém vai pegar isso aqui, não. Eu nem deixo muito. Geralmente eu deixo o computador lá, mas a lista eu pego de volta pra não correr risco de ter atrito nessa lista. Eu vigio. Tanto que a inauguração, gente, é pra todos. Eu não me importo com partido político, com nada disso.
1: Aliás, se você quer ajudar na causa, seja bem-vindo, seja convidado pra poder ajudar a instituição, inclusive a se fortalecer no dia a dia. Agora, Daniela, eu vi você como cidadã, mas também como advogada que tá ligada a essa área aí da violência contra a mulher. Eu tenho falado muito aqui que apesar da Lei Maria da Penha ser um avanço, e a gente avançou mesmo muito em relação ao que a gente tinha no passado, o que a gente teve no passado, mas ainda hoje a situação é muito crítica. Nós ostentamos o título vergonhoso, né? Talvez de campeão mundial de feminicídio aqui no Brasil. E um outro detalhe que eu acho que a gente precisa falar sobre isso também, em relação à legislação, eu tô, por exemplo, não apenas eu, mas a sociedade brasileira já tem se acostumado a ver mulheres sendo assassinadas estando sob medidas protetivas. Não tá na hora da gente avançar um pouco mais no aperfeiçoamento dessa legislação, que apesar de, repito, é um avanço, mas ainda deixa muito a desejar nessa questão da proteção às mulheres, Daniel?
0: Vamos fazer a defesa agora, porque eu sou muito ligada à delegacia também. Não é todos. É assim, vamos dar um exemplo. De 100 que tem medidas protetivas, 2 podem correr risco de ter feminicídio. É. Então, a medida protetiva em si, ela funciona sim.
1: Mas a quebra das medidas, ela é bem maior do que isso, né?
0: Agora, a quebra das medidas agora, com as novas leis, eles estão indo para remissivo. O que que é remissão? Ele vai pra cadeia.
1: É.
0: Então, isso tá afastando mais.
1: Isso.
0: Mas, infelizmente, a pessoa, o indivíduo que quer cometer o assassinato, é muito difícil, porque só se ele ficar preso mesmo. E não tem como.
1: Tem uma lei agora que parece que vai ser colocada em vigor já nos próximos
0: dias.
1: Porque
0: esses 2% de 100% que acontece feminicídio com medida, a maioria das medidas que tem, eu conheço casos que é assim, a pessoa tem a medida, tira a medida que falou que ele ficou bom, que são vários casos que você já viu até de feminicídio, voltou a ter convivência, ele vai lá e comete
1: o assassinato.
0: Porque acredita.
1: É. Tem uma lei aí que não sei, parece que vai entrar em vigor logo lá nos próximos meses.
0: Mas a medida
1: meses.
0: Funciona, gente. Por quê? Porque nós temos também uma coisa que tá desde o governo que lançou, que é o botão do pânico.
1: Isso.
0: Então, o botão do pânico, ele funciona.
1: Aquele de acionar a polícia.
0: Eu tenho várias conhecidas. Se você ver ele passando, se aperta o botão do pânico,
1: a polícia já chega.
0: E também a tornozeleira agora, que a gente vai meter em todo mundo, né?
1: Isso, é isso que eu queria falar, sobre essa lei.
0: Vai meter tornozeleira em todo mundo.
1: Quer dizer que agrediu mulheres, tem um
0: caso registrado. Vamos meter tornozeleira neles.
1: Você acha que isso ajuda também, Daniel?
0: Se não ajuda, pelo menos você imagina você ir trabalhar com tornozeleira.
1: É, eu às vezes falava muito aqui em relação à questão da fiança. Eu acho que agressor de mulher tem que ter fiança, não. Tem que conhecer lá o presídio pra saber como é que funciona a cadeia, pra poder ver se cria juízo, sabe? Eu acho que num primeiro momento a fiança não é legal, porque fica sendo até motivo de chacota. Ah, o cara deu uma surra na mulher, pagou R$1.500 e foi embora. Quer dizer, eu acho que isso precisa acabar também com relação a essa questão da fiança, precisa ser melhor avaliado, não, Daniele?
0: Mas assim, como eu falei, a medida, ela funciona. Não funciona em alguns casos, infelizmente. Mas a maioria ajuda sim. É bom. E hoje, assim, muitos usam as crianças, que é horrível, né? Vou pegar meu filho pra perturbar a mulher.
1: É.
0: Muitos casos é isso.
1: Como é que faz? Como é que
0: ele perturba, ele quer vigiar a mulher pelos filhos.
1: Pelos filhos,
0: porque
1: né?
0: Porque tem filhos.
1: É.
0: Ou usa os filhos, que agora até saiu a lei da violência vicária, que é matar os filhos ou alguém da família para...
1: Tivemos um caso esse aqui lá de Tumbiara, né?
0: Um caso não, vários casos.
1: É, mas aquilo lá de Tumbiara, né? Foi mais ou menos aquilo que desencadeou essa...
0: Desencadeou, mas existe direto. Exemplo, ele bate na mulher, ele mata a mãe dela, a sogra, os filhos para se vingar. Recentemente teve um aqui em Goiás também,
1: justamente,
0: que matou o filho.
1: O que é que as crianças têm a ver com briga de marido e mulher, né?
0: Usa os filhos pra isso. E hoje também nós temos o Henry Borel, como eu trato de mulheres e crianças, isso. O Henry Borel também dá medida protetiva quando pai. Pronto, aí acaba com a graça.
1: É.
0: Então, às vezes tem muito advogado que fala assim, como é que eu faço? Assim, vamos colocar o Henry, vamos pedir protetiva pra criança e pra mulher. Vamos pedir para os dois, que é o único jeito de afastar o agressor do lar.
1: Olha, o Henry Borel, aquela criança lá do Rio de Janeiro, que de tanto apanhado o pai, né? E a mãe também é acusada. Aliás, padrasto, justamente, que era inclusive vereador lá no Rio, ele acabou perdendo a vida, é um caso que ficou muito famoso no Brasil inteiro.
0: Por quê? Era agressões. A gente fala que o Henry é a Maria da Penha da criança.
1: Pois é, eu fico com dó, você sabe o que é, Daniela? Que a criança, quando eu falo de agressão contra a criancinha ali indefesa, né? Que não pode reagir contra a violência de um pai, de um padrasto, de uma mãe e tal. A criança tá ali indefesa. O que a criança pode fazer diante da violência, da agressão de uns monstrengos desse aí. Nada, né, Daniela?
0: Nada. E infelizmente a sociedade, eu não gosto de falar sociedade, mas a gente tem que pegar de casa. Anápolis tem um índice alto de...
1: Tem.
0: Porque a violência não é só física, ela não é psicológica, ela é o abandono.
1: É, o abandono também.
0: Quantas crianças nós temos abandonadas? Quantas crianças? Você vê o caso que você falou até do prefeito, que foi naquela casa, que tem 9 filhos.
1: Pois é.
0: 9 filhos. Tem condição? Não tem. Tem condição nem de deixar. Não. Quando chegou esse caso pra mim, eu falei, eu não vou me abster, porque senão vai entrar numa briga que eu não tenho condição hoje, porque não tenho condição de entrar, mas o meu parecer daquele caso era afastar as crianças. Os pais não têm condição aquela família não tem condição de cuidar da criança. Ah, é por causa de pobreza? Eu falei, não é por causa de pobreza.
1: Aliás, tem que saber separar essas questões.
0: Não é por causa da pobreza. É por causa que eles dão uma situação que foi verificado lá de usuários.
1: Isso, convive num ambiente mesmo que usuário de drogas.
0: Que usuário de droga. Então, esse ambiente, ele é insalubre para criança. Então, ambiente insalubre, de acordo com a legislação UECA, até onde eu sei, nós temos que tirar a criança de lá e colocar num lar substituto, que são os abrigos que estão sobrecarregados em Anápolis.
1: Vaga, então, quase que não tem.
0: Não tem vaga aqui, não tem. Nós temos um abrigo que é 24, tá com 30.
1: Já ultrapassou o limite lá.
0: Já ultrapassou o limite. Na verdade, tinha que abrir um outro abrigo em Anápolis. Só que a prefeitura não vai abrir um abrigo porque não tem condições financeiras, que é aquela alegação. E depende de quê? Da OSC, do terceiro setor, que a gente fala, para ver se consegue abrir. Mas eu acho muito difícil alguém se encarar para abrir hoje, porque é muita. Hoje não é fácil. Hoje um abrigo ele tem muita coisa para você preencher, que não é qualquer um que vai conseguir abrir hoje, não.
1: Daniel, nós estamos caminhando para o final da entrevista, mas eu não posso deixar de fazer essa abordagem com você, então. Você está dizendo, então, que Anápolis não tem, assim, políticas públicas, não tem uma política definida em relação
0: proteção à infância?
1: A proteção à infância, nós não temos, então.
0: Você vê treinamento? Eu pergunto para vocês.
1: Não, eu não vejo.
0: Os únicos cartazes que tem, que distribui, foi pago com o meu dinheiro para a associação. Ainda tem um pouco, eu estou distribuindo. Material que foi feito agora pela Artemis e pela Almofada Legal, os personagens da Almofada Legal, 5 mil vai ser distribuído também lá no dia da inauguração para os conselhos tutelares.
1: Sim.
0: Que é o que mostra onde pode, onde não pode tocar, com uma cartilhazinha, vai ser distribuído. Cadê o material da prefeitura?
1: Pois é, porque
0: Cadê os cartazes da prefeitura? Não bata, não explore, não abuse, diz que sem. Eu fiz um projeto de lei, entreguei na mão da vereadora Celiane há uns 3 anos atrás para colocar nos ônibus o diz que sem para não abusar de criança.
1: Sim.
0: Foi aprovado na Câmara. Pergunta se até hoje ou a vereadora tomou a frente, ou a primeira-dama tomou a frente, ou a secretária tomou a frente colocar esses avisos nos ônibus.
1: Mas foi sancionado? Virou lei?
0: Virou lei. Eu fiz esse projeto, entreguei na mão da Celiane, foi aprovado.
1: É divulgação do Disque 100 nos ônibus.
0: Dentro dos ônibus, colocar nos cartazes lá. Porque você sabe que pela agência reguladora, a prefeitura tem direito de utilizar de uma porcentagem dos ônibus para fazer essa propaganda.
1: Isso.
0: Você sabe disso?
1: Sim. Tem uma lei lá que obriga a fazer divulgação.
0: Divulgação do material que a prefeitura do transporte coloca. Tem do cachorro.
1: Então, você tá
0: querendo. Cadê o das crianças?
1: Você tá querendo dizer que aqui em Anápolis cachorro é mais importante do que gente? É
0: isso? Não, eu gosto de cachorro. Meus cachorros, meu gato é adotado.
1: Sim, é adotado.
0: É adotado.
1: Mas você cuida direitinho deles?
0: Muito. É um príncipe.
1: É um príncipe.
0: Só que, repito, por que não tem esse cuidado com as crianças, que é o nosso bem maior? Para mim, o meu bem maior é as crianças. São todos meus. Eu não tenho um filho, eu falo que todos são meus. Mas nós temos uma lei aprovada há 3 anos.
1: E essa lei não é cumprida?
0: Nunca. Nunca foi colocado um cartaz nos ônibus. Não, diz que sem, combate abuso de criança e adolescente. Diz que sem. Cadê? Você já viu? Eu nunca vi, nunca saiu do papel.
1: Então,
0: agora pergunta a Carla, pergunta a Jaqueline e pergunta a Celiane por quê que não foi pra frente.
1: Pois é, então, Daniela, te pergunto o seguinte, não tá na hora também, de repente, o conselho de levantar essa discussão? Cobrar da Câmara Municipal, cobrar dos nossos representantes, uma discussão, um debate mais sério a respeito dessa questão da criança.
0: Esquece o conselho.
1: Se depender do conselho, as crianças estão lascadas.
0: Não,
1: então.
0: Não estão lascadas, mas não tem essa processo aguerrido, né?
1: Que pena, viu, gente?
0: É a minha saudade que eu tenho. Eu tava conversando essa semana com a doutora Carla Brant, né? A saudade que eu tenho dela aqui.
1: A delegada lá.
0: Não, a promotora que era, que tá em Goiânia.
1: Promotora, isso.
0: Tá conversando com ela.
1: Ela se interessava, né?
0: Sim, ela se interessava, ela era né? Aguerrida, assim.
1: Pois é, Daniela, mas nós não moramos numa cidade de mais de 400 mil habitantes. Como eu disse no início da entrevista, tem problema, a gente precisa fazer esse enfrentamento.
0: Sim,
1: e você me diz que aqui
0: das crianças.
1: É, aqui você me chega aqui e me diz que não, Candinha, aqui não tem nada feito, aqui a coisa não anda.
0: Não, mas se tá, você me mostra. É. Eu tô sentada esperando. Eu tô te acabando de falar, Candinha, não que tem uma lei aprovada. E eu quero que você me fale, me dá a foto do ônibus que tá passando com o Disque 100.
1: Divulgando aquela lei.
0: Divulgando o Disque 100, combate abuso de criança.
1: Não tem. Mas a gente não tem que exigir, se é lei, não tem,
0: tem que
1: cumprir.
0: Exigir, mas eu também me canso, né? Aí, quem sabe o que que eu fiz? Não é que eu parei de brigar, eu parei assim, de perder meu tempo com o executivo e com o legislativo. Eu parei, eu não vou na Câmara, eu não passo lei nenhuma.
1: Eu
0: não,
1: também.
0: Eu não vou lá, eu vou lá, eu acho que eu fui lá umas duas vezes desse ano pra cá. É. Não vou no executivo, não.

0: peraí, eu não vou na Câmara, eu não passo lei nenhuma. Eu não vou lá. Eu acho que eu fui lá umas duas vezes desse ano pra cá. É. Não vou no Executivo, não faço também questão, porque assim
1: É perder tempo, né?
0: É perder tempo. Então, tipo assim, eu tô fazendo aquilo que eu posso. Ajudando as instituições, organizando. Quando tem um edital, eu ajudo uma ou outra a conseguir verba para poder fazer o trabalho. E nisso, porque... Câmara... Para fazer o projeto, né? Porque teve agora no TJ pra gente ajudar a fazer o projeto, porque não adianta. Aí eu te falo, Cantinho, você que tem a voz boa. É. Pergunta, cadê o... Estamos em maio. Se estamos em maio, que é o maio de combate ao abuso de criança e adolescente, por que Cargas d'Água não colocou nos ônibus?
1: É. Pelo menos para poder a população tomar conhecimento.
0: Né? Se temos lei, tá aprovada a lei.
1: É.
0: Isso me revolta.
1: Eu também.
0: Isso é hora de você confrontar a primeira dama, é hora de você confrontar a secretária, hora de confrontar o Márcio. O Márcio não diz que é da criança, né? Da pessoa, cadê?
1: Nada, né? Nada. É, aliás, você falou um negócio interessante. Eu, por exemplo, audiência pública em Câmara Municipal não vou mais. Sabe por quê? Lá, só pra poder ficar assistindo o vereador falando um monte de coisa lá.
0: E tirar foto e falar que fez
1: pronto.
0: Alguma coisa.
1: Não vai ficar perdendo mais tempo.
0: Não perco mais tempo.
1: E é chato um negócio desse, né?
0: Não perco mais tempo lá, não.
1: Não, né? Porque não tem resolutividade, né?
0: Tirar foto, falar que vai fazer, não faz.
1: Aliás, esse programa aqui tem uma outra luta em relação ainda aos animais. Você sabe que Anápolis, Daniela, tem uma lei que obriga a tutores de cães ferozes e de grande porte o uso da focinheira, né?
0: Uhum.
1: Volta e meia a gente tem tragédias aí. Nós aqui há uns 3-4 meses tivemos aquela senhora na Vila Formosa que foi atacada e morta por um cão da raça pitbull que ela mesma criava lá e tal, né? Então, e outros países, né? Outros estados têm tomado providências, têm adotado políticas públicas para proteger a população e garantir também lá os direitos dos animais.
0: Falar qual aqui, que é o problema.
1: Aqui em Anápolis, a gente, olha, eu falo isso no programa aqui quase toda semana.
0: Não, gente,
1: e não cumpre a lei.
0: Não, se você liga e tem um cachorro de grande porte solto, aí você liga na postura, entre as. A postura fala pra ligar na polícia.
1: Na polícia.
0: A polícia fala pra ligar nos bombeiros.
1: Isso.
0: Bombeiros. Os bombeiros falam pra procurar os protetores. O que que os protetores? Vão voltar a OSC, que é o terceiro setor?
1: Isso.
0: Porque cachorro é OSC, é o terceiro setor.
1: Que
0: depende de R$1, R$10 de doação pra estar sobrevivendo.
1: Correto.
0: Desde quando é responsabilidade deles cachorro na rua?
1: Ana, né?
0: Primeira da pessoa que é dono.
1: Que é o tutor lá, é dono. Tem
0: e
1: a responsável.
0: Segundo... A prefeitura, que é o ente executivo.
1: Você liga
0: simplesmente ele se nega à prefeitura a responsabilidade.
1: Pois é. Não, e tem uma lei, essa lei precisa ser cumprida.
0: Entendeu?
1: Anápolis não pode ficar conhecida como uma cidade que não cumpre lei. E essa lei não é nova. É o que a Daniela está falando aqui. Você liga lá na polícia, manda ligar para a postura. Você liga na postura e fala, não, liga para o Papa que ele deve resolver, porque aqui a gente não pode resolver. Não, aqui a Anápolis é desse
0: não,
1: jeito.
0: Manda, ou manda para o terceiro setor.
1: Ou manda para o terceiro setor.
0: Ah, não, manda para o seu quê? Manda para o Patinhas, manda para não sei o quê. Eles não têm nem onde pôr mais cachorro.
1: Não. Triste um negócio desse,
0: triste,
1: né? Eu fico chateado, sabe por quê, Daniel? A gente tem que morar numa cidade onde a lei tem que ser o princípio de tudo, né? Da obediência, do respeito,

0: gente
1: uma coisa
0: não...
1: que eu fiz antes de sair, pra você saber. Antes de eu sair como presidente, a gente conversou lá e eu sabia de um lugar que dava livro. Aí eu falei assim, não, eu vou pedir uns livros, mas quando chegar eu vou ter que estar presente na entrega, senão eu não peço.
0: Senão não peço.
1: E chegou sexta-feira passada, tá no depósito da prefeitura, eu consegui em São Paulo a doação de 5 mil ECAs.
0: Estatuto da Criança e do Adolescente.
1: Mais 3 mil livros de SUAS, idoso, de toda a rede de proteção da cidade. Quase que eu estava esquecendo disso. Então, se eu estou só esperando a boa vontade da secretária marcar.
0: Pra você distribuir.
1: Pra distribuir, pra me tirar a foto que eu dei, que eu dei uma sentada. Faz 100 mil pra você ver. A gente brincou. Porque aí e chegou esses livros.
0: Então veio.
1: Chegou esses livros antes do maio. E eu tô pegando o pé. Vamos distribuir. Estamos no maio, vamos distribuir. Mas eu acho que assim, até essa semana eu espero que eles comecem a distribuir.
0: Mas você tá fazendo um trabalho muito perigoso, quer deixar o povo esclarecido, conhecedor dos seus direitos. Que o povo deve cobrar. Eles não querem isso, Daniela. Não, mas
1: chegou um monte de loa lá. Lei orgânica, chegou a loa. Foram. Eu ganhei esses livros de São Paulo. Aí eu tinha duas opções. Ou colocava no CNPJ de uma das instituições, ou colocava do Conselho Municipal de Assistência Social. Aí eu falei assim: vamos fazer uma graça, vamos fazer uma política de boa vizinhança.
0: Isso, vamos.
1: Vamos colocar aqui para vir para assistência social, porque é melhor distribuir para a rede de proteção da cidade. Isso. Pela minha lógica, né? Pela rede social da cidade. Chegou os livros lá. Vou passar lá essa semana de novo, ver como é que tá.
0: Ver se eles distribuíram.
1: Não, eles têm que tirar a foto ainda. Não tiramos a foto minha entregando os livrinhos. Essa foto eu quero.
0: Tem que tirar a foto entregando os livros lá.
1: Eu tenho que tirar a foto junto. Quem pediu os livros?
0: Justo, foi você.
1: Quem pegou os livros?
0: Você.
1: Quem correu atrás?
0: Você.
1: Então.
0: Agora tô querendo te deixar fora. Que história é essa, né, Daniela?
1: Vou ver.
0: Você me conta o final dessa história depois, tá, Daniela?
1: Vou te mandar, Candinho.
0: Tá certo. Daniela Inava, advogada, cidadã napolina, é uma pessoa também que incomoda bastante, né? Luta pelas causas e pelas coisas de Anápolis, na maior parte das vezes também incompreendida. A gente sabe muito bem como é que funcionam as coisas de Anápolis, mas nós somos da resistência. Nós vamos conseguir construir essa cidade para que ela fique melhor, que seja mais justa para com o seu povo. Não dá para aceitar essa meia dúzia aí que costuma se comportar como se fossem donos da cidade. Isso a gente não aceita. E quem se comporta dessa maneira, porque não conhece a história da cidade, não sabe da nossa história de luta pela resistência. Aqui a gente resistiu, foi a ditadura militar. Não vai ser uma meia dúzia aí que vai. Não é?
1: Aqui
0: não
1: vai. Eu lembro da história.
0: Você lembra da história?
1: Lembro.
0: Pois é.
1: Eu tenho um amigo meu que eu conheço. Você lembra do
0: personalidade aqui de Anápolis?
1: Eu esqueci o nome agora.
0: Foi o quê?
1: Não é Eurípedes? Que ele ficou lá em... Foi lá pra Manaus, ficou preso um tempo, apareceu em Manaus. Esqueci o nome agora.
0: Não, eu tô tentando lembrar aqui também, não consigo.
1: Esqueci agora.
0: Era Napolino?
1: Era Napolino. Dentro da história, foi dentro da ditadura.
0: Boa, justamente. Então não vai ser uma meia dúzia aí, Daniela, que vai colocar um cabresto na cidade que a gente vai ficar calado. A gente tem que continuar fazendo parte dessa resistência. E você é uma dessas também. Por isso quero te agradecer por ter reservado uma parte da sua agenda, ter vindo aqui conversar com a gente. Muito obrigado, viu,
1: Daniela?
0: Obrigadão.
1: Agora eu vou correr atrás das doações lá. Obrigadão, gente.
0: Um abraço, Daniela. Vai com Deus.
1: Muito
0: obrigado.
1: Tchau, gente.
0: Tchau. Um abraço pra Daniela Inava. A gente tá indo pro intervalo. Não sai daí, sabe por quê? Daqui a pouco a gente volta. Tem muito mais ainda hoje aqui no Rádio Debate pra você.
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4: Hora certa.
5: Agora em Anápolis, 9:46.
6: Cândido Filho.
5: Pois é, e de volta aqui com o Rádio Debate, o seu espaço livre e democrático do jornalismo anapolino. Seja bem-vindo a esse espaço para a gente debater, para a gente discutir a cidade. Anote aí o WhatsApp aqui da produção do programa para você participar com a gente. Faça como meu amigo Ronaldo Ferreira. Meu amigo Paulo Henrique Mendes, o PH, que é o produtor do programa, tá ali, ó, prontinho para te atender. Mas então, anote aí o WhatsApp. É o 96005177.
7: Repita!
5: 96005177. Seja bem-vindo a esse espaço sagrado para essa discussão que a cidade precisa fazer. Por exemplo, você tomou conhecimento na entrevista que a gente fez agora há pouco com a Daniele Nava, advogada, aliás, bastante combativa em Anápolis, sobre a ausência de políticas públicas de uma rede de proteção para a violência que sofre crianças, adolescentes e mulheres nesta cidade. Que pena, né? Anápolis, mais de 400.000 habitantes, tem uma parte dessa população vulnerável a esta situação de violência e não temos por parte do poder público nenhuma pena, nenhuma providência para evitar que essa violência chegue para essa população. Triste, né? Você, mulheres sendo agredidas, crianças, adolescentes, duro que não tem lugar para onde ir. A rede de proteção simplesmente não funciona. Cadê os conselhos? Cadê o controle social? Aliás, em Anápolis, conselho tudo é decorativo. Tem um conselho lá com representante do poder público, da sociedade civil, mas que não fazem essa discussão, que não tocam o dedo na ferida, que não fiscalizam, que não discutem políticas públicas. Tá servindo para quê? Ah, Candim, mas é só para cumprir uma exigência da lei, né? Que tem que ter os conselhos lá, o controle social. Porque na realidade a atuação mesmo, zero. Deveriam ser mais proativos. Mas numa cidade onde a Câmara Municipal também não se preocupa em fazer esse debate, você vai querer o quê do restante da sociedade? Agora você está entendendo que Anápolis já é o quarto município de Goiás na produção de riquezas. É isso. E se a gente não reagir, daqui a pouco vai ser a sexta, a oitava, nona, décima, quinta, décima. É isso. Vou falar para você mais uma vez aqui o que a gente tem repetido sempre aqui no programa. Goste mais da cidade. Seja mais bairrista no bom sentido de gostar do seu pedaço de chão. Porque tem gente que tem vindo aqui só para poder aproveitar. Nos ajude a colocar ou a recolocar essa cidade no lugar que ela verdadeiramente merece. Deixa, porque isso que fazem com Anápolis hoje é uma covardia. O que essa cidade representa para tanta gente, olha o tratamento que ela recebe. Então goste mais de Anápolis, né? Seja mais para reclamar, reclame mais dos nossos direitos. Vamos cumprir com os nossos deveres, mas vamos exigir também os nossos direitos. E Anápolis tem ficado à margem de decisões. Agora, não sei se você já observou, como esse ano é ano político, tem aparecido um monte de gente aí. Tem anunciado obras, tem anunciado medidas, coisas que você vai ver assim, beneficiam a cidade. Mas é só até passar a campanha eleitoral, viu, moçada? Fique esperto não pra ver, viu? Não dou conta não, né, amigo? Deixa eu abraçar meu amigo aqui, o Ronaldo Ferreira.

0: Tá, deixa eu achar aqui, mandou mensagem, foi isso, PH? O Ronaldo, deixa eu achar ele aqui. É. Bom dia, Candinho, bom dia, PH. E a todos os ouvintes da Nova FM. Olha aqui. Candinho, não seria uma boa ideia trocar os radares por lombadas? Eu não sei se seria uma boa ideia não, viu, Ronaldo? É, os radares, aquela velha história, faz parte da indústria da multa, né? Lombada não multa, né? E o radar tem da indústria da multa, né? Eles precisam arrecadar, né, Ronaldo? Por isso. E parece que resolve, Candinho. Aqui na BR-060, de frente pro posto presidente, está indo bem. Maravilha. Imagine se liberar essas obras para a prefeitura fazer, hein? Não sei que é o que o Ronaldo está se referindo. Candinho, nossa Câmara de Vereadores chega a ser internacional, é isso? Só não debate os nossos problemas. É, às vezes eles discutem o problema lá do Papa, não sei de onde mais, mas problema de Anápolis mesmo, não tem jeito não. Candinho, parabéns aí para Daniele, para Daniele Nava. Soltou o verbo, hein, Candinho? Tá dizendo aqui o Ronaldo Ferreira. É isso. Ô, Ronaldo, que eu digo sempre aqui, a gente precisa gostar mais dessa cidade. Recuperar o protagonismo que a Anápolis sempre teve. A Anápolis sempre foi uma cidade importante. Agora estamos perdendo tudo isso, né? Porque ninguém tá nem mais pra cidade, quer nem saber. É, tá cada um querendo tirar o seu pedaço aí, a cidade mesmo não sobra nada. Tem gente que vem aqui só pra poder arrumar os votos, depois vão embora e não mais nada. Mas fazer o quê? Né? O eleitor vota e escolhe. Eu era mais sensível, quando o pessoal reclamava muito, a Anápolis tá sofrendo isso, aquilo, outro e tal, eu ficava assim, sabe, pé da vida, ia também pro confronto, lutava, brigava. Hoje não, o povo tá querendo é assim, que assim seja. Quem sou eu pra contrariar a vontade do povo, hein? É, e volta em troca lá da amigalhinha, então vai, e depois não vai reclamar dos problemas também não. Você fez essa escolha. Você escolheu levar a cidade pro buraco, então que você vá junto com ela também. Eu vou continuar aqui reclamando. Não é? É, Candinho, mas a Anápolis ainda é quarta. Pois é, daqui a pouquinho vai ser oitava, 15ª, 18ª. É, oi. É, lugar onde tem gente que não defende os interesses da cidade, só defende interesse próprio, hein? O que você acha que vai acontecer? É? Então goste mais do lugar que você mora, né? Valorize mais o seu pedaço de turrão, o seu pedacinho de chão. É? Não adianta ficar falando isso aqui também, na hora de votar o povo vota tudo esquisito, né? Estranho. Vai votar lá no pastor da sua igreja, naquele que prometeu alguma coisa pra você que não vai cumprir também. Tá aí agora, ano de eleição, estão prometendo um monte de coisa. Você vai ver se vai sair o que eles estão prometendo aí. Aliás, prefeito Márcio Corrêa, e o tal do Construindo Sonhos, vai sair ou não vai? Porque o pessoal fica ligando aqui, Candinho, você, o prefeito prometeu na campanha, você cobrou esses dias, até agora nada? Não, não vai sair não, hein? Daqui a pouco já tá indo para um ano e meio de mandato, hein? Tá faltando pouco mais de 2 anos. Você acha que vai construir 6.500 casas? Aonde? Né? É bem feito para você que acreditou. Aliás, eu disse que o pessoal do meu lote Minha História tá pé da vida, né, PH? Eu disse que tem uns que conseguiram construir, tem até denúncias que deveriam ser apuradas, né? Se tem gente construindo casas nesse espaço aí para poder vender. Né? Diz que tem gente tirando proveito do tal do meu lote Minha História. Então a prefeitura tem que fiscalizar. Se chegar lá não tiver no nome de quem recebeu a doação, expulsar o outro lá, ué. Aliás, sabe o que foi feito aquele recadastramento dos donos de barracas, de pontos, de quiosques nas feiras, né? O prazo já terminou. Será que vai ser levado adiante? Ah, não, estamos diante de uma gestão que promete hoje, não cumpre amanhã e não vai cumprir depois nem nada. É só prometer. Cumprir que é bom mesmo, nada. É, o tal de Construindo Sonhos é desse jeito aí, ó. Prometeu aí. É 10 mil casas, depois achou que era demais, baixou para 6.500 e parece que não vai sair nem 500. Nem 100. Que já tá indo para 2 anos de mandato até agora, mas as promessas continuam sendo feitas. Cumprir é só um detalhe. Prometer, pode prometer à vontade. E o povo acredita, fazer o quê? 9h54 agora. Tá na hora, sabe de quê, PH? Vamos dar um giro nas notícias de Goiás.
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0: Atleta goiano de 10 anos vai disputar o Campeonato Mundial de Patinação Artística lá na Alemanha. Detalhes na movimentação sua, repórter Marília Noleto.
2: Um atleta de Goiás vai representar o Brasil em uma competição internacional de patinação artística na Alemanha. Gustavo dos Santos Vargas, de apenas 10 anos, disputa a segunda etapa da Copa Mundial entre os dias 7 e 17 de maio. Na primeira etapa, realizada na Argentina, o atleta conquistou 2 medalhas de ouro. Gustavo também ganhou prata na categoria solo. O atleta é um dos destaques da patinação artística em Goiás. Ele recebe apoio do programa Pro Goiás Atleta. O programa atende cerca de 1.200 esportistas em diferentes níveis. A iniciativa inclui incentivo para competições no Brasil e no exterior. Marília Noleto, da Agência Goiás de Notícias.
0: Agora 9:56 e já para finalizar o giro das notícias de Goiás desta terça-feira, estado abre inscrições para os segundos Jogos Indígenas de Goiás. Detalhes na movimentação, agora a sua, repórter Eduardo Bernardo.
3: O governo de Goiás abriu inscrições para a segunda edição dos Jogos Indígenas de Goiás, competição que valoriza a tradição e a identidade cultural dos povos originários. Neste ano, a competição vai ser nos dias 4 e 5 de julho em Aruanã e pretende reunir diversos atletas indígenas no município goiano. Entre as modalidades presentes estão atividades ancestrais consideradas marco na cultura indígena, como corrida de tora e arco e flecha, além de atividades infantis para atletas de até 16 anos. As inscrições podem ser feitas até o dia 11 de maio por meio da internet. Cada atleta poderá escolher duas modalidades para participar. Dentre elas, arco e flecha, atletismo 100 metros, cabo de guerra, corrida de tora, futebol, futsal, luta corporal e vôlei. Para participar da competição, o governo de Goiás oferece todo o apoio logístico e estrutura para participantes, desde hospedagem, transporte, alimentação, até materiais esportivos para a disputa da competição. Realizada em 2025, a primeira edição dos Jogos Indígenas de Goiás recebeu mais de 300 participantes, entre atletas e comissão técnica, de diferentes etnias, como Carajá, Tapuia e Xavante. A competição promoveu não apenas a prática esportiva, mas também o fortalecimento da união e cultura das tribos goianas. Eduardo Bernardo, da Agência Goiás de Notícias.
0: Agora 9:57, então este foi o giro das notícias de Goiás desta manhã de terça-feira. É, e antes do intervalo, vamos para a crônica do dia. Será o que nos traz nesta terça-feira o nosso Genésio Araújo Júnior? Será que o papo é político ou sobre o que está acontecendo lá em Brasília? Diz aí, Genésio.
4: Recordar é viver. Em abril de 2022, segundo o Genial Quest, Lula tinha 44% de intenções de votos, enquanto Bolsonaro tinha 29%. No segundo turno, se estimava Lula com 55% e Bolsonaro com 34%. Segundo o Instituto IPESP, fundado por um tucano, Bolsonaro tinha 61% de rejeição. Então, de maio em diante, Bolsonaro mandou soltar dinheiro de um helicóptero e no segundo turno o resultado todos nós sabemos, perdeu por pouco. Foi tanta grana que Arthur Lira, o homem do orçamento secreto, bancou um cheque especial com a tal PEC da transição de 145 bilhões de reais para Lula cobrir a gastança. Neste início de maio, Lula anuncia com recursos já certos e não inventados, 23,2 bilhões de reais do FGTS, Fundo de Garantia de Operações, e o dinheiro esquecido nos bancos para atender mais de 82 milhões de inadimplentes. Vai incluir jovens, pequenos empresários e pequenos agricultores endividados. Vamos torcer que Lula não faça como Bolsonaro, que jogou o dinheiro do céu para se reeleger. Pois se isso acontecer, se prepara aí para cair do céu mais uns 120 bilhões de reais de dinheiro público a partir de agosto. Meu Deus, vamos orar, pois nós, respeitável público, vamos ter que pagar essa conta a partir de 2027. Foi Genésio Araújo Júnior, de Brasília.
0: Pois é, às 9:59. Esta crônica do nosso Genésio Araújo Júnior. E com ela nós estamos indo pro intervalo, né, PH? Sai daí não, porque daqui a pouco a gente volta. Tem muito mais ainda hoje aqui no Rádio Debate pra você.
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3: Hora certa. Em Anápolis, 10:06. De volta aqui com o Rádio Debate, o seu espaço livre e democrático do jornalismo anapolino. Faça como o meu amigo Ronaldo Ferreira. É, mande a sua participação. É, fique com a gente aqui nesse debate que a gente faz todos os dias sobre as coisas e as causas de Anápolis. Que tal a gente gostar mais da nossa cidade? Defender Anápolis com unhas e dentes. Fazer com que a cidade volte a funcionar verdadeiramente para a sua população. Anápolis continua sendo uma cidade propriedade de uma meia dúzia. Você que trabalha o dia inteiro, às vezes parte da noite, para sustentar tudo isso e vai continuar aceitando passivamente o que tem acontecido na cidade? Cidade que não tem políticas públicas para nada, população completamente abandonada. Você ouviu aqui agora há pouco a Daniela Inava falando sobre isso. Nós não temos aqui uma rede de proteção para crianças, adolescentes, mulheres vítimas da violência, nada. É só um quais-quais, só um faz de conta. E você vai continuar até quando aí? Como naquela música lá do Zé Geraldo. Tudo isso acontecendo e você aí na praça dando milho pros pombos. Quando é que nós vamos reagir a tudo isso? Que nós vamos exigir dos nossos representantes uma política mais decente para a cidade? Então aí, ó, querendo fazer uma discussão, uma atualização do plano diretor que arrebenta com a cidade. E até agora ninguém falou nada. Aliás, estou precisando falar com a minha amiga Regina Faria. É, que é autoridade nesse assunto, Fábio Maurício. É, também autoridade no assunto. É pessoas que gostam de Anápolis, que querem ver essa cidade num rumo diferente. É, não podemos aceitar muita coisa que tem acontecido aqui. Esse negócio da proteção mesmo às nossas crianças, gente, tenha paciência. Absurdo que tem acontecido aqui. É, e lamentavelmente é uma verdade. Aliás, estava até programado aqui, esqueci de comentar esses dias, PH, na abertura do programa, sobre o pré-candidato à presidência da República, o Romeu Zema, ex-governador de Minas Gerais. Segundo o pessoal lá em Minas, ele deixou um papagaio lá de 200 bilhões de reais, a dívida lá do estado. É, mas agora quer salvar lá o Brasil, né? Diz que o Brasil tá numa crise danada e tal. Tá dizendo aqui o seguinte: ele defende flexibilizar o trabalho infantil no Brasil. Gente, pelo amor de Deus, uma proposta totalmente sem cabimento em pleno século 21, você defender crianças trabalhando, trabalho infantil. Criança tem que ir para a escola, se preparar para a vida, para ser um profissional competente, para ser uma pessoa que atue no social, que tenha um coração mais determinado na construção de um mundo melhor. Ah, mas antigamente as crianças trabalhavam, mas você não vai querer comparar a realidade do Brasil, o que acontecia no país lá nos anos 50, anos 60, anos 70, com o que acontece hoje. Como a sociedade, né, onde a tecnologia já impera, nós vivemos num mundo moderno que nos permite, inclusive, escolher esse caminho de educar, de levar as nossas crianças para a escola, para que elas tenham um futuro melhor, aliás, um futuro diferente, né, que teve aquela geração lá atrás, dos anos 50, anos 60, que aí é voltar, é ser pré-histórico. Não, uma proposta dessa aqui beira o ridículo, né, do candidato lá, o pré-candidato Romeu Zema. Aliás, tem um outro aí também, é o Flávio Bolsonaro, né, diz que vai mexer lá na Previdência também. Aliás, você que é aposentado já fica sabendo disso. Eu, você que está perto de se aposentar. O pai dele começou lá em 2019 e ele vai completar o serviço agora. É claro. É, se ele conseguir ser presidente. Ave Maria, Nossa Senhora, Cruz Credo. Vai aumentar lá. A idade para aposentadoria vai ser 75 anos. É, as mulheres vão se aproximar disso também. E diz que é preciso mexer na legislação trabalhista. Ou seja, você, trabalhador, ainda vai ser mais escravo. É, então você não presta atenção não no serviço para você ver o que vai acontecer. É esse tipo de gente, né, que lamentavelmente propõe esse tipo de solução para os gravíssimos problemas brasileiros. Um quer voltar as crianças lá para trabalhar. É a exploração do trabalho infantil.

0: O outro quer mexer na legislação trabalhista, na legislação previdenciária, e aumentar o tempo para você aposentar. Ou seja, esquece, né? É. Então falo para assim, povo brasileiro, preste atenção. Preste atenção, porque no Brasil aquele velho ditado, não tem nada ruim que não possa ser piorado. Falo isso porque é um ano de eleição. E você precisa dar um voto consciente, saber exatamente o que está fazendo. Você gostaria, por exemplo, você que está perto de aposentar aí, ter que ir só aos 75 anos, quer dizer, quando você tiver de bengala, aí você vai lá para a fila da Previdência? É isso que você quer? Seu filho de 10, 12, 13 anos, ir lá para trabalhar em vez de ir para a escola? É esse tipo de país que você está querendo construir? Cada um faz as suas escolhas, né? 10 horas e 11 minutos agora, PH. Com muito prazer, nós estamos recebendo nesta manhã, aqui no estúdio do Rádio Debate da Nova FM, a presença da Mirlene Garcia. Mirlene, que é diretora administrativa lá da Santa Casa de Anápolis, né? E é uma pessoa que já está no serviço público há muito tempo e que, portanto, já contribuiu muito com a sociedade anapolina. E agora ela está enfrentando esse desafio, que é lá na Santa Casa de Misericórdia. Mirlene, muito obrigado por ter aceitado o nosso convite, ter vindo aqui participar com a gente. Bom dia.
1: Bom dia, muito obrigado pelo convite, é um prazer estar aqui com vocês para que a gente possa ir falar desse novo centro de radioterapia.
0: Maravilha, que é uma conquista para a cidade de Anápolis, não apenas para Anápolis, mas para a população que reside aqui nas imediações, esse equipamento, né, que está lá no centro de radioterapia da Santa Casa. Aliás, no dia da entrega desse equipamento, houve assim um equívoco, que o pessoal lá do Ministério das da Saúde disse que a entrada em operação seria imediata. E a coisa não é bem assim, ainda tem que cumprir algumas etapas. Eu queria que você falasse sobre isso para a população entender direitinho como é que isso vai funcionar, Mirlene.
1: Exatamente. Essa primeira etapa foi a etapa de entrega oficial do imóvel e do equipamento. E a partir daí, a gente segue com a autorização da CENEM, que é a Comissão Nacional de Energia Nuclear.
0: Correto.
1: Esse processo já está finalizado para solicitação de habilitação. Então, o que é essa habilitação? É a autorização de funcionamento por parte do Ministério da Saúde. Mas ele tem algumas etapas a serem seguidas. Então, depois dessa primeira conclusão, finalizou ali com a inauguração, que é a entrega oficial, vai para o município de Anápolis, que solicita junto ao Estado a formalização da habilitação. Então, se eu não tiver habilitado, eu não consigo produzir e receber por essa produção.
0: Maravilha. E esse cuidado, ele é necessário mesmo, né, Milene? Especialmente após aquele acidente lá em Goiânia, com o Césio 137, o pessoal sempre fica assim, olha, mas isso é muito perigoso, não. E não pode ser mesmo de qualquer maneira, né? Eu acho que as pessoas têm que ter essa preocupação, até ter essa garantia da CNEM, que é a Comissão Nacional de Energia Nuclear, para que esteja tudo dentro dos padrões técnicos, para que aí sim ele comece a funcionar, né, Milene?
1: É importante enfatizar que essa é uma obra que tem toda uma estrutura de proteção. É uma obra de 10 milhões de reais, que tem todos os bunkers, tem todas as proteções radiológicas, toda a estrutura, não somente lá dentro onde está o equipamento, mas toda a região ali circunvizinha da estrutura, né? Tudo autorizado.
0: Correto.
1: Com todas as medições, com todos os testes realizado, não somente pelas equipes de obra e de estrutura, mas para submeter isso ao Conselho Nacional de Energia Nuclear.
0: Correto.
1: Então, todas essas fases foram seguidas.
0: Uhum.
1: Então, é seguro, novo, pronto ali para a gente receber o paciente e tratá-lo da melhor forma possível.
0: Maravilha. Mirlene, agora passadas essas etapas aí das certificações e tal, que expectativa vocês têm em relação à entrada em operação desse equipamento? Com que prazo vocês trabalham?
1: Nós dependemos exclusivamente de outros setores, né? Seja município, estado e união. A nossa estimativa é de 40 dias.
0: 40 dias.
1: Para que a gente tenha autorização completa para começar a produção mesmo.
0: Uhum.
1: E a regulação desses pacientes, ela vai acontecer via município de Anápolis.
0: Ah, sim.
1: Então, ela não é uma regulação direta, não é um encaminhamento direto de uma unidade para a radioterapia, né? Eu preciso da regulação do município.
0: Isso.
1: E os municípios pactuados, aí nós vamos falar primeiramente dos 60 municípios da região Macro Centro-Norte. Isso pode expandir a critério do estado, a critério do próprio município, mas é feito via regulação municipal. Então esse paciente, ele vai entrar para o serviço via regulação.
0: Aliás, é muito importante isso que você está esclarecendo, Milena, porque às vezes pode parecer para as pessoas, fui lá ao médico, né? Foi detectada a minha doença e ele passou para mim tantas sessões de radioterapia, quer dizer, a pessoa já chega lá para poder fazer o tratamento. Não é bem assim que funciona, quer dizer, primeiro vai ter que ir para regulação, vai entrar numa fila também, que tem uma fila de prioridades, e essa regulação vai ser feita pelo município. É assim que vai funcionar mesmo?
1: Exatamente, é assim que funciona.
0: Né?
1: Então, o médico radioterapeuta é nosso, né? Da nossa estrutura, junto com o físico médico, a física médica, que é quem faz toda a programação desse equipamento, além da equipe multiprofissional. Então, compõe enfermeiro, odontólogo, psicólogo, assistente social, todos eles, e o nutricionista também fazem parte desse grupo que vai realizar o atendimento da radioterapia.
0: Quer dizer, é uma equipe multiprofissional, é isso, Milena?
1: Exatamente, é uma equipe multiprofissional.
0: Agora, uma outra coisa também em relação ao público a ser atendido, né? Você está falando agora há pouco dos municípios aqui de em torno de Anápolis. Em torno de Brasília virá para cá também, Milena?
1: O entorno de Brasília, ele não compõe a região Macro Centro-Norte, a não ser ali até Alexânia.
0: Sim,
1: né? Alexânia, Badiânia, Cocalzinho, fazem parte da região Pirineus aqui, que é a nossa macro-região. Agora, se o estado quiser estabelecer aí a contratualização com os municípios ali do entorno de Brasília, isso é possível também, mas depende de contrato entre municípios e estados.
0: Certo. Vocês já estimaram uma capacidade de atendimento lá para o centro de radioterapia, Milene?
1: Falando em atendimentos gerais, então isso envolve também a equipe multiprofissional, a nossa estimativa é de 150 atendimentos dia. De pacientes, nós estamos falando em torno de 60 pacientes mês em tratamento. Lembrando que um paciente, ele realiza desde 15, 20 a 30 sessões durante um período, né? Esse primeiro ciclo dele.
0: Isso atende a demanda que existe hoje para esse tipo de serviço, Milene? Vocês têm feito
1: o estado de Goiás, ele tem uma demanda para cerca de mais de 15 equipamentos.
0: Mais de 15 equipamentos.
1: E nós temos hoje 4 equipamentos. Então, o nosso seria o quinto, né? Que inclui a CCG e um equipamento que foi entregue no HC há um mês, dois meses no máximo.
0: Mas tudo em Goiânia, né?
1: Tudo em Goiânia. Então, além de Goiânia e nós, não existe outro equipamento no estado de Goiás.
0: Quer dizer, então, ainda há uma demanda reprimida para ser atendida?
1: Há uma demanda. Os cálculos das estimativas de base de câncer, né?
0: Isso.
1: Ele estima que seriam necessários entre 15 a 20 equipamentos no estado para que pudesse tratar aí dentro do período mais oportuno todos os pacientes. É importante ressaltar que nós fomos contemplados com o que a gente chama de upgrade. Esse upgrade é uma tecnologia, né? Uma nova tecnologia para ser incorporada nesse equipamento. Nós estamos na expectativa de que possamos iniciar a operação já com esse upgrade.
0: Assim, já prontinho, tá? Tudo ok. Tudo.
1: Ele vem via Pronon, que é uma parceria aí, Ministério da Saúde e Economia, né? São incentivos, via incentivos fiscais. E essa tecnologia, ela é importada, né? Todo o processo de importação, ele já foi iniciado, todos os trâmites com a Varian já foi iniciado, mas a nossa expectativa é que ele chegue e que a gente inicie a operação, mesmo que isso retarde um pouco o início da operação. Por que eu já queria citar isso? Se esse equipamento chega, eu preciso parar a operação por 2 meses. Eu preciso parar o equipamento para zerar todo o nível de radiação dentro dele, abrir e incorporar o equipamento. Então, a nossa expectativa é que esse equipamento chegue. O que que isso, por que que é bom para o paciente? Por que que justifica tudo isso? Um paciente que faz um tratamento, por exemplo, de radioterapia para um câncer de próstata, que hoje ele vai fazer em torno de 25 a 30, 35 sessões. Com essa nova tecnologia, isso pode ser reduzido a menos de 10 sessões.
0: Quer dizer que é um ganho de tempo. tempo também no tratamento?
1: Um ganho de tempo, eficiência, porque ele é mais, vamos falar que ele é um tiro mais certeiro, né? E ao reduzir esse tempo de tratamento, ele permite que outra pessoa seja tratada.
0: Olha aí,
1: né? Nesse intervalo que ele ocuparia ali a máquina por 30 dias, se ele reduz aí para 15, 10 dias, eu consigo colocar pelo menos mais uma pessoa em tratamento nesse período. É. Então, isso otimiza o tempo, otimiza o tratamento, a lesão, né? A gente sabe que radioterapia, a radiação, ela vai aí na região, não só onde é o tumor, né? Ele vai ali em volta.
0: Em volta.
1: Ele tem uma capacidade de reduzir essa área afetada.
0: Olha só que maravilha, é realmente um equipamento muito moderno. Agora, inclusive, Miriam, lá no dia da entrega do equipamento, eu tava conversando com o deputado Rubens Ottoni, que aliás é importante ressaltar o trabalho que ele fez para que chegasse essa conquista aí para nós. Faz sempre questão de ressaltar isso, mas eu conversava com ele sobre o seguinte: a importância de estar sempre alavancando, trazendo recursos, porque é um equipamento que tem um custo para a sua operação, né? Para que ele tenha realmente a sua produção bem aproveitada e tudo mais e tal. Quer dizer, vocês da Santa Casa esperam, né, que esses recursos continuem chegando, até para que não haja uma interrupção desse serviço e para que ele continue tendo condições de prestar verdadeiramente um serviço importante para a população. Acho que é importante ressaltar isso, né, Milena?
1: Exatamente. É um equipamento de alto custo, assim como profissionais, né, que tem um custo diferenciado em relação ao corpo de atendimento mesmo. Física médica é um trabalho muito específico.
0: Isso.
1: A radioterapeuta é um trabalho, são profissionais escassos, inclusive, no mercado. Né?
0: Tem então, lá que é físico, como é que é?
1: Físico médico.
0: Que esse profissional não existe aqui em Anápolis ainda, já tem, Milena? Não.
1: Temos alguns raros.
0: Raros, né?
1: Alguns raros profissionais aqui.
0: E agora, dentro dessa equipe multiprofissional, vai ter esse profissional, né?
1: Tem.
0: Como é que é o nome da especialidade?
1: Físico-médico.
0: Físico-médico, né?
1: Exatamente. Eles são formados em física, realmente. Eles precisam mapear todo o corpo, né? Toda ali a estrutura, para que esse feixe de, vamos falar de radiação, né? De luz, ele possa ser o mais certeiro possível. Então, tem muita matemática envolvida nesse
0: processo. Tem muita conta para ser feita e tal. Agora, Milene, em relação à situação do paciente, há necessidade de uma internação? Não, né? Chega e faz a radioterapia, vai embora.
1: É um tratamento ambulatorial.
0: Ambulatorial,
1: então,
0: isso.
1: Não tem necessidade de internação, a não ser que intercorrências pela própria evolução do tratamento, pela própria evolução da doença.
0: Você falava agora há pouco em relação à região que vai ser atendida, algo em torno de 60 municípios. Ou seja, então não apenas da Regional Pirineus, né? A gente vai atingir municípios um pouco mais distantes, é isso?
1: Isso. O objetivo é a Macro Centro-Norte. Então, Macro Centro-Norte já são 60 municípios. Nós temos mais 7 municípios aí que acabam sempre vindo para Anápolis, porque estão no entorno. Então, pelo menos 67 municípios é essa expectativa.
0: Agora, não sei se a gente pode dizer isso para o conforto do paciente e tal, porque muita gente tinha que se deslocar para Goiânia, né, Milene? Né? Quer dizer, essa demanda hoje vai ser toda absorvida aqui pela Centro de Radioterapia da Santa Casa, né? Vai haver necessidade mais de ir para Goiânia, né?
1: O objetivo é que realmente ele possa ser completamente absorvido. Lembrando que é um acelerador linear que faz radioterapia e não faz braquiterapia, que é um outro tipo de processo que se realiza, e esse só tem em Goiânia.
0: Você fala, então, aqui vai fazer radioterapia. Específico para isso, né?
1: Radioterapia, específico para isso.
0: Maravilha. Agora, as pessoas precisam continuar tendo essa preocupação de fazer um acompanhamento lá com o médico, né, Milene? Porque tem gente que fala assim: agora estou fazendo radioterapia, estou tranquilo e tal. E não é bem assim, né? A gente sabe que precisa haver o acompanhamento do médico, as pessoas precisam fazer as consultas, o médico vai continuar solicitando os exames e tal. A coisa funciona assim, né, Milene?
1: O acompanhamento é contínuo.
0: Contínuo, né?
1: Então, o processo de radioterapia, ele é indicado de várias formas. Ele é indicado pré-cirurgia, ele é indicado pós-cirurgia, ou ele é indicado de forma única, né? Sem cirurgia e sem quimioterapia, ou às vezes ele é indicado o que a gente chama de concomitante, junto com a quimioterapia, seja antes ou depois do procedimento cirúrgico.
0: Você falava também agora há pouco em torno de 15 atendimentos por semana, é isso, Milene?
1: 150 pacientes por dia.
0: Por dia, 150 por dia.
1: 150 pacientes por dia.
0: E aí, atendimento 7 dias por semana?
1: atendimento, ele é ambulatorial, de segunda a sexta-feira.
0: De segunda a sexta-feira.
1: Exato.
0: Então, cinco dias, então, você... Você vai atender em torno de 750 pessoas, se tiver uma demanda dessa?
1: Em torno de 750 atendimentos, isso incluindo o atendimento multiprofissional.
0: O multiprofissional.
1: Exatamente.
0: Não significa que seja só radioterapia, né?
1: Exatamente.
0: É isso?
1: A estimativa de capacidade do equipamento é que nós tenhamos aí 60 pacientes... 60 pacientes por mês.
0: Por mês.
1: Isso significa que é pelo menos 60 pacientes.
0: Correto.
1: Né? Então, esse paciente, ele continua tratando ali durante todo o mês.
0: Maravilha. O importante ressaltar, gente, é que

0: continua tratando ali durante todo o mês.
1: Maravilha. O importante ressaltar, gente, é que é uma conquista enorme para a saúde pública de Anápolis, especialmente se levando em consideração esse fato que eu dizia aqui agora há pouco, conversava com a Mirlene, porque muita gente tinha que se deslocar para Goiânia, às vezes para outras regiões aí, para poder fazer esse tratamento. E agora você vai poder fazer aqui em Anápolis, na Santa Casa, e é um atendimento exclusivamente pelo SUS, não é isso, Mirlene? A gente precisa frisar isso, né?
0: É um atendimento pelo SUS, uma estrutura de ponta, né? Tecnologia avançada, pessoal que conheceu, né? Estiveram conosco ali, uma estrutura totalmente diferenciada, né? Foi projetada para isso, então ela atende todos os requisitos legais, todas as normas de segurança, e nós estamos muito felizes na expectativa de colocá-lo para funcionar, além de tudo, não só colocar para funcionar, receber o upgrade e colocar ele para funcionar melhor ainda.
1: E se esse pessoal do Ministério começar a enrolar vocês lá, você me avisa aqui, tá, Mirlene? Eu quero chamar a atenção deles, puxar a orelha deles, de ficar pronto logo, né? Então, Mirlene, vai funcionar o seguinte: ficou pronto lá, fez o upgrade, vocês vão comunicar lá a Secretaria Municipal de Saúde, você, ó, já pode regular paciente, estamos funcionando, é isso?
0: Exatamente, também parte deles, né? Tá tudo ok.
1: Justamente, o município tem alguma contrapartida nisso ou não?
0: O município, toda gestão, o município é gestão plena, né? Então passa pro município.
1: Saúde é tripartite, né?
0: Exatamente, passa pelo município, vai pro estado, então todo o processo de solicitação de habilitação é feito em parceria com o município.
1: Sim.
0: Né? Aí se faz todas as outras partes regulamentares, aditivo de contrato, nós precisamos ter um contrato com o município para realizar esse processo. Então, tudo isso, todos os processos envolvem município de Anápolis.
1: Sim, então a regulação é pelo município, não é pelo estado, né? Como
0: pelo município.
1: Normalmente acontece. Então, maravilha, município. Gente, então a expectativa é essa, dentro de uns 40 dias, começa a funcionar lá o Centro de Radioterapia da Santa Casa. Mirlene, quer falar um outro assunto com você, porque nessa época do ano a gente sempre fala sobre isso e, felizmente, a sociedade tem, assim, tomado mais atitudes com relação a isso, que é de doar parte do imposto de renda a pagar para instituições filantrópicas. E vocês, todo ano, a gente sabe que faz uma campanha aí junto ao empresariado, também junto a pessoas físicas que têm imposto a pagar. Vocês estão fazendo também esse ano?

0: tem, assim, tomado mais atitudes com relação a isso, que é de doar parte do imposto de renda a pagar para instituições filantrópicas. E vocês, todo ano, a gente sabe que faz uma campanha aí junto ao empresariado, também junto a pessoas físicas que têm imposto a pagar. Vocês estão fazendo também esse ano?
1: Um percento com um DARFzinho separado, mas não aumenta nem um realzinho daquilo que você já iria destinar. A diferença é que, em vez de ir para o cofre do governo federal, ele vai poder ser aplicado no município. Mas para

0: Nação super simples, tem um modelinho pronto lá, porque se você não preencher essa carta e mandar pra Santa Casa, esse recurso fica com o município.
1: É, justamente. Quer dizer, a pessoa que vai fazer a doação, ela indica a instituição que ela quer que esse dinheiro vá, não é isso?
0: Numa carta.
1: Isso.
0: A par, junto com esse processo, essa cartinha tem que chegar pra Santa Casa.
1: Se a pessoa tiver alguma dúvida, pode procurar vocês que...
0: Exatamente. Explica, né? Nós temos ali o nosso contato, tem a equipe que orienta, isso, pra que a gente possa conseguir contemplar para essa destinação, tanto no fundo do idoso quanto da criança, no nosso site a gente consegue fazer a prestação de contas daquilo que foi adquirido com o recurso do ano passado. Então, torre de vídeo, para realização de cirurgias ortopédicas, cirurgias neurológicas, equipamento para endoscopia, ventilador mecânico, monitor cardíaco. Então, esses equipamentos, e tudo isso tem projeto, tudo isso tem plano de trabalho, tudo isso tem destinação específica e comprovação da utilização. Então nós conclamamos aí todas as pessoas, tanto pessoa física quanto pessoa jurídica, que tem imposto a recolher, para que possa realizar a destinação do recurso, né? Conhecer o projeto Santa Casa,
1: interessante.
0: E fazer a destinação, lembrando que além de todo o procedimento que é feito lá no site da Receita Federal, lá não aparece Santa Casa,
1: não.
0: Lá aparece fundo da infância, fundo do adolescente, da criança e do adolescente no município de Anápolis, e precisa fazer a cartinha e mandar pra gente, simples, pelo WhatsApp, pelo e-mail, dessa destinação desse recurso.
1: Aliás, acho muito bacana quando você fala assim da transparência da aplicação desses recursos, porque muita gente reclama, fala assim, o Brasil tem uma das maiores cargas tributárias do mundo, eu pago muito imposto e não sei geralmente o que é feito com o meu dinheiro. Tá aí uma boa oportunidade da pessoa, além de fazer uma contribuição para uma instituição importante, ter a oportunidade de acompanhar o que está sendo feito com o seu dinheiro, que benefício que ele está trazendo, né, Milene?
0: O nosso Instagram, @SantaCasaAnápolis, e também o nosso e-mail, o nosso site www.santacasa.org. Não tem o BR.
1: Não tem o BR, justamente. Aliás, já por quantos anos vocês fazem essa campanha? Você tem ideia, Milena? Não. Milena, não. Você tem ideia, Letícia? Não, né? Acho que é o terceiro ano, né? Você tem notado?
0: A Santa Casa foi pioneira nesse processo. Porque precisava fazer todo o trâmite legal junto à Receita para que o município de Anápolis pudesse participar desse processo.
1: Ah, tem que se habilitar junto à Receita, Milena?
0: Existe todo um procedimento a ser realizado via município. Então, a Santa Casa, ela iniciou esse processo no município, junto aí com todas as instâncias do município, para que pudesse ser concluído. Então, ela foi pioneira nesse processo.
1: Você tem notado, a cada ano que passa, o pessoal está com mais disposição de contribuir, porque realmente é uma saída muito interessante, né, Milena, essa aí?
0: Isso, é uma participação sempre muito bem-vinda. Falando em tecnologia de saúde, os equipamentos são caros.
1: Isso.
0: Manutenções constantes, né? A necessidade e a mudança da tecnologia de uma forma muito constante. Então, conseguir fazer investimentos, e é a proposta que nós trazemos sempre, é investir em tecnologia e também garantir que o nosso paciente ele possa ser assistido da melhor forma. Então, quando a gente fala em aquisição de ventilador mecânico, torre de vídeo, por exemplo, chegou recentemente, nós fizemos aí toda uma matéria para apresentar o que é esse equipamento. É uma torre de vídeo de excelente qualidade. Ela vai permitir o cirurgião uma capacidade de visualização ali, né? Do procedimento que ele está realizando de uma forma espetacular. Então, isso é resultado, isso é eficiência para o tratamento, minimizar risco, né? Então, quando a gente fala de segurança do paciente, esse é o nosso objetivo. E o imposto de renda, esse percentual, né? Ele vem para isso, ele vem para fortalecer o serviço.
1: E outra coisa também, né, Milena? Quanto mais acesso a essas novas tecnologias você puder ter, mais conforto para o paciente, mais qualidade no tratamento, quer dizer, a gente tem que preocupar com isso também, né?
0: Exatamente. Então, existe uma preocupação grande da Santa Casa em fazer toda a prestação de contas daquilo que foi adquirido no ano passado, todo o processo. Nós temos auditorias do município, né, que verificam a aplicação desse recurso. Então, por isso é importante ressaltar que as pessoas também conheçam o projeto. Né? Então a gente consegue mostrar ali tudo que foi adquirido, mas para isso também trazer esse novo despertar, né? Solicitar que apoiem apoiem esse processo. As pessoas que têm condições, pessoa física e pessoa jurídica,

0: de realizar a destinação.
1: Isso.
0: Não é nem um centavo a mais daquilo que já seria destinado e ele vai ser aplicado dentro do próprio município, dentro de uma unidade específica, com um projeto específico. E... ao contrário disso, ele iria aí para a Receita Federal, né? Vai para o governo federal como impostos gerais.
1: Então, melhor deixar o recurso aqui no município, né? Do que ter que, de repente, né, ir para outros locais.
0: É 6%. Então, a gente torce para que a população possa se sentir tocada por essa iniciativa, na perspectiva de que esse recurso pode ajudar o cidadão napolino.
1: Aliás, tem muita gente que às vezes, Milene, quer fazer a doação, mas não sabe como, né? Vocês têm feito visita, agendado visita para essas pessoas? Eu até comentei aqui há poucos dias, por exemplo, a gente tem aqui o nosso distrito agroindustrial de Anápolis, o Dainer, que tem muitas empresas lá que eu tenho certeza que às vezes não participam dessas campanhas que a gente faz aí de vez em quando. Eu acho que seria assim muito importante, essencial até, a participação dessas empresas, né? Porque ganham muito dinheiro aqui, né? A origem delas às vezes é até aqui em Anápolis e de repente não contribui com esse tipo de iniciativa. Vocês têm tido essa preocupação de repente visitar essas pessoas, colocar esse tipo de situação para elas, e isso tem tido resultados, Milene?
0: Sim, a nossa equipe, tanto de relações institucionais quanto de captação de recursos, tem feito um trabalho junto às empresas, à pessoa física, aos profissionais da contabilidade, né, para que possam auxiliar nesse processo. É importante ressaltar, então, para aquela pessoa que tenha dúvida, além da nossa rede, né, rede social, nós temos o contato 3311-9917.
1: Vou repetir, Miriam, por favor.
0: 3311-9917, que é direto da captação de recursos, que a equipe faz orientação, e também pelo número de telefone celular, porque às vezes é mais fácil fazer ali pelo WhatsApp, né, o contato. E o número é o 99682-2500. Repetindo, 99682-2500.
1: Olha, então, quer dizer, você tem uma equipe para poder fazer orientação, né? Isso?
0: Exatamente.
1: E aquela velha história que eu falei agora há pouco, também o pessoal reclama que paga muito imposto e não sabe o que é feito do dinheiro dele. As pessoas, como você falou, tem essa questão da transparência, né, Milene? Pode acompanhar para e passo cada aplicação de cada centavo que for conseguido através dessa metodologia, né?
0: Isso, é importante ressaltar que no nosso site vocês conseguem, a população consegue acompanhar não somente do fundo do idoso, do fundo da criança e do adolescente, também como as emendas parlamentares, todos os processos, toda a prestação de contas, todos os editais, tudo aquilo que foi adquirido com recurso público.
1: E outro detalhe também, né? E para a instituição até serve como compensação para, enquanto não for atualizada essa tabela de serviços, né? Do INSS, eu acho que é muito importante conseguir essas contribuições, né, Mariana? Porque as instituições filantrópicas têm passado por maus bocados, né? Com ausência de recursos. Tenho certeza que a Santa Casa não está diferente também, né?
0: A tabela SUS já é de conhecimento de todo mundo, quanto ela é deficitária.
1: Isso há muito tempo.
0: Há muito tempo, e é por isso que é importante. Então, eu não consigo trazer tecnologia, avanço, substituição de equipamentos, sem processos de apoio, seja a destinação do imposto de renda, emenda parlamentar, ajudando os investimentos, né? A garantia de investimento dentro de uma unidade filantrópica.
1: E precisa mesmo sempre de recursos, né? Até porque lá na Santa Casa, Santa Casa hoje é mais oncologia e obstetrícia, é isso, Miriam? É o atendimento lá.
0: Nós temos três linhas de cuidados prioritárias, né? Então, nós temos a oncologia, todo esse processo completo, desde atendimento ambulatorial, cirurgia, quimioterapia, e logo nós teremos a radioterapia. Nós temos a linha materno-infantil. Então, a linha materno-infantil, ela se inicia ali no pronto-socorro obstétrico e ela vai até a UTI neonatal.
1: Correto.
0: Né? Então, ali, aquela criança que teve algum tipo de intercorrência, os prematuros que vão para a UTI neonatal. E nós temos também a parte cirúrgica, né? Então, nós somos habilitados na alta complexidade da ortopedia. Então, esse é um grande, são os nossos principais roles de atendimento. Mas também mantemos pronto-socorro para a oncologia. Nós temos o pronto-socorro clínico privado, né? Dentro desse processo. E nós temos as UTIs.
1: Correto.
0: Então, UTI adulto, UTI neonatal faz parte de uma linha. E nós temos a UTI pediátrica. pública. Não, ao total são 40 leitos de UTI hoje.
1: Pois é, aliás, eu sempre falo sobre isso aqui, né? Que a Santa Casa é uma instituição importante nessa rede de saúde e que a gente precisa preservar e ajudar na manutenção aqui em Anápolis, porque a Santa Casa é quem detém o maior número de leitos de UTI aqui na cidade, né, Milene? Então a gente tem que, são 30, eu sempre falo com o Júlio quando ele vem aqui, se não me engano, são 36 leitos, não é isso?
0: 36 leitos. São 36.
1: Vamos ver se a gente lembra aqui, são 10 leitos de UTI neonatal, não é isso?
0: 10 leitos de UTI neonatal, 10 leitos de UTI pediátrica e 16 leitos de UTI adulto.
1: Justamente, né? E às vezes a gente, né, tem dificuldade em encontrar um leito de UTI, a gente precisa ficar recorrendo aí, regulação tem que mandar para outros municípios. Que tal a gente ajudar a Santa Casa a manter esses aí, quem sabe até ampliar a sua capacidade de atendimento? Depende muito da população. Se a população começar a se interessar em, por exemplo, fazer essas doações abatidos do imposto de renda, a gente consegue inclusive ampliar o serviço. Torcer para que isso aconteça, né, Milena?
0: Estamos na torcida. Vamos. E nossa equipe está à disposição para orientar, para tirar todas as dúvidas e também dispostos aí a apresentar todo o nosso projeto.
1: Aliás, Milena, para a gente poder finalizar, que estamos caminhando para o final da entrevista, mas gostaria que você falasse sobre a importância que as emendas parlamentares têm hoje nos recursos obtidos pela Santa Casa. O pessoal tem encaminhado as emendas, elas têm sido liberadas no prazo correto e tal, como é que tá essa situação hoje lá?
0: A emenda parlamentar para uma instituição filantrópica, ela é de extrema importância.
1: Extrema importância, justamente.
0: Seja a emenda de investimento, igual a gente estava comentando agora, precisa-se para conseguir adquirir novos equipamentos, né? Além da emenda de custeio. A emenda de custeio para nós faz total diferença, né? Então, o parlamentar que destina, que tem essa sensibilidade de entender a emenda de custeio como fundamental, né? Para manutenção do serviço, porque como a gente está falando aqui de equipamento, de tecnologia, você faz manutenção preventiva, manutenção corretiva de todos os tipos de equipamento, isso custa muito caro, né? Então, isso dentro da tabela, dentro daquilo que se recebe pelo procedimento, a gente não consegue manter sem a emenda de custeio. Então, a gente agradece os parceiros, os parlamentares que têm destinado, seja a emenda de investimento, seja a emenda de custeio, para que a gente consiga fortalecer e manter os serviços funcionando com qualidade.
1: Maravilha. E eu faço isso, sabe por quê? Porque nós estamos vivendo um ano eleitoral. E, geralmente, muitos paraquedistas aparecem por aqui, levam o nosso voto, depois não votam aqui nem para nos dar satisfação, nem para agradecer os votos recebidos. Então, você que é eleitor, que é cidadão anapolino, que gosta das coisas de Anápolis, precisa juntar com a gente para poder defender essas causas, procure saber quem é que tem carinho com a cidade, quem é que encaminha emenda parlamentar para cá, quem é que pede alguma coisa para a cidade, para as nossas instituições, para que você dê um voto consciente de que quem está recebendo aquele voto é uma pessoa que ajude verdadeiramente a cidade. Nós precisamos preocupar com isso no ano eleitoral, porque falo isso até com muita tristeza, porque nessa época agora aparecem muitos por aí tentando enganar a população, o eleitor, né, que depois não nos ajudam em nada. A gente precisa separar aí essas situações. Quem gosta da cidade e quem não gosta da cidade que vem aqui só para tirar proveito eleitoral. A gente precisa falar mais sobre isso esse ano e vamos falar sobre isso, sobre esses assuntos. Milena, quero demais te agradecer por ter aceitado o nosso convite, ter vindo aqui falar com a gente, esclarecer um assunto importante. Então, o centro de radioterapia vai funcionar dentro de uns 40 dias, né? Na ocasião, claro que a gente vai falar sobre isso aqui também, porque é uma conquista importante para a rede pública de saúde de Anápolis. Repito, pessoas que saíam daqui, de municípios próximos aqui, tinham que ir a Goiânia para poder fazer essas sessões de radioterapia. Agora vão poder fazer aqui em Anápolis, nessa instituição que é a Santa Casa de Misericórdia. Então, quero demais te agradecer, parabenizar pelo trabalho. Muito obrigado, viu, Milene, por ter vindo aqui conversar com a gente. Bom dia.
0: Bom dia, agradeço o convite e nós permanecemos à disposição.
1: Maravilha, muito obrigado então a Mirlene Garcia, que é a diretora administrativa lá da Santa Casa. E agradecendo também minha amiga Letícia Jury, jornalista, né, da comunicação lá da Santa Casa de Misericórdia e que sempre tem contribuído muito com esse programa. Muito obrigado, tá, Letícia? Um abraço. Vamos para o intervalo, PH? Sai daí não, sabe por quê? Daqui a pouco a gente volta. Tem muito mais ainda hoje aqui no Rádio Debate para você.
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9: Hora certa. Agora em Anápolis, 10 horas e 56 minutos. Cândido Filho. Pois é, de volta aqui com o Rádio Debate. Mas antes do encerramento, pega, deixa eu abraçar o pessoal que nos acompanha lá pelas redes sociais, especialmente lá pelo Instagram. Deixa eu abraçar meu amigo Max Bertoldo, um abraço pra você, Max, a Sueli Maria, o Luzmar Zacarias, ô Luzmar, um abraço também, muito obrigado, a Flávia Nutri, que deve ser nutricionista, né? A Flávia, muito obrigado, viu, Flávia, pela companhia aqui no programa, o Adilson Moraes, o oficial Mai Condessa também tá ali, né? Acompanhando a gente, muito obrigado. A Emília Dias de Jesus, um abraço, muito obrigado. E ao meu amigo, doutor Hélio José Lopes, presidente do diretório anapolino do PSDB. Grande doutor Hélio Lopes, tá ali, esse aí aliás nos acompanha todos os dias, né? Pegar, esse é ouvinte assíduo mesmo. Ele é como o Ronaldo

0: Ferreira, é sempre participando aqui com a gente. A todos vocês, muito obrigado então por nos acompanhar aqui no Rádio Debate. Agora tá na hora de ir embora, né, PH? 10h57 agora. Mais uma vez, quero te agradecer pela companhia e pela audiência. Estamos finalizando a edição desta terça-feira do Rádio Debate. Está chegando aí meu amigo Roger Fernais e a equipe Geração do Esporte com o Geração Esportiva, né? Todos os detalhes do Tricolor. Tricolor jogar no final de semana, é contra o Paysandu, né? Sábado contra o Paysandu, lá no Mangueirão, lá em Belém, é isso, PH? Pois é, rapaz, compromisso difícil esse do Anápolis, hein? Mas o Galo vai surpreender, tenho certeza. Então, todos os detalhes desse jogão de bola, dentro de instantes, no Geração Esportiva. Eu e meu amigo, produtor desse programa, Paulo Henrique Mendes, o PH, estamos assumindo um compromisso com você, de voltarmos amanhã, a partir de 8 horas, com a edição de quarta-feira do Rádio Debate. Espero poder continuar merecendo o prestígio da sua companhia e da sua audiência. Então, a todos vocês, mais uma vez, muito obrigado, um bom dia, uma boa terça-feira e até amanhã, se Deus quiser. E ele há sempre de querer. Detona aí, companheiro Roger Fernais.
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1: 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É Anápolis, 11 horas e 5 minutos.
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1: Aquele abraço a você, seja muito bem-vindo aqui à Rádio Nova FM 87.9, nesta terça-feira, dia 5 de maio de 2026, com o nosso Geração Esportiva. A equipe é a melhor do estado de Goiás.
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1: É ele, sempre ele, o PH, que mal que há.
7: Rapaz.
1: Tá aí, tranquilo, bom cheio. É, penteadinho novo. Bom, foi até no salão ontem, rapaz. Deu uma mudança no visual. Olha lá. Colocou uma. Como é que aquele negócio coloca ali que seca os lábios ali? É? Aquela pintura que tem seca os lábios.
7: Ó,
1: negocinho nos olhos também.
8: Nojento!
1: É isso aí? É, como é que é? A botox também. Não, mas aquela pinturinha, aquele lápis que você passa em volta do olho. Dos lábios também. Olha lá, deu um jeito nos cílios. Fez as unhas. É, tá que tá, meu amigo Paulo Henrique Mendes. E daqui a pouco nós vamos falar aí sobre o Anápolis que amanhã vai ter lá oficialmente a comemoração dos seus 80 anos. E uma reunião que teve. Daqui a pouco a Cris Matheus chega falando sobre a reunião, né, com o secretário de esportes, reunião lá no Jonas Duarte, com os proprietários do bar também. Daqui a pouco todas as informações. São 11 horas mais 7 minutos, abraçando aqui o Thales Henrique, o Luiz Júnior, Jânio Teixeira, o Paulo Godoy, Leonardo Castor é torcedor da Rubra, Léo Renato Uísque. O pessoal já tá aqui, já no bate-papo aqui, no nosso chat aqui, pelo nosso canal do YouTube. Vá lá, participe do chat, se inscreva, deixa aquele like. Abraçando nosso amigo também, Paulo de Paula. Rapaz, Paulo de Paula tá indo embora. Tá indo embora, não falou nada. É, já tá descendo lá no Galeão, no Rio de Janeiro. Né, e quem tá a caminho também do Rio de Janeiro, nosso amigo Luiz Carlos Bernardino, já tá chegando em Três Marias. É, vai almoçar lá. Baixo da ponte ali tem uns restaurantes, um peixinho ali delicioso. Vai para lá comer, talvez fazer também um turismozinho, pegar um barquinho ali no Rio São Francisco, lá até próximo a Furnas. Né, tá aproveitando nosso amigo Luiz Carlos Bernardino. 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
1: E com as informações do Anápolis, chegando ela.
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1: E aí, Cris, seja bem-vinda, bom dia.
11: Muito obrigada, Roger. Bom dia para você também. Bom dia a todos que já estão participando do programa.
6: né, pelo chat, pelo YouTube, pela Rádio Cerrado e hoje diretamente aqui do CT, do Alto da Boa Vista, onde nesse momento o Anápolis faz um treino, né, quase finalizando aqui nessa parte de manhã de treino, de atividades, mas hoje vamos falar também da polêmica dos bares, né, ainda continua aquela polêmica do bar, mas o Marlon Caiado hoje esteve presente numa reunião que aconteceu hoje lá no ginásio, na Secretaria de Esportes, e ele vai estar falando aí pro torcedor tudo o que aconteceu nessa reunião, né, como foi essa reunião, quem estava presente nessa reunião, Roger. Então, agora, a partir de agora, nós vamos estar destacando tudo do Anápolis Futebol Clube.
1: Beleza, obrigado, Cris. 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
1: São 11:10. Alô, Vantuir, seja bem-vindo, bom dia.
8: Bom dia, Roger, PH, Marcos Lulão, todos aqui da equipe Geração do Esporte. Ô, Roger, final de semana a gente presenciou umas coisas que aconteceram aí na cidade, agressão em pessoas, diz que esse rapaz de salão, diz que já é acima de 18 anos.
1: Até participou ontem aqui no isso, nosso
8: mas,
1: chat. Né?
8: Mas o que eu tô indignado é, todos sabem que eu não tenho implicância com ninguém e jamais vou ter. Mas o Neymar, ele acabou de cavar que ele não tem condição nenhuma de ir pra seleção brasileira. Porque o cara que gostou de fazer mais gracinha com a bola até hoje, todos nós sabemos que é Neymar. Não respeita ninguém. O Ronaldinho Gaúcho, pra mim, foi o maior craque de brincar com a bola. E ele sempre respeitou as pessoas e todos os jogadores graduado, respeita o Ronaldinho Gaúcho. Por que ninguém respeita o Neymar? Porque ele pode fazer, as outras pessoas não podem fazer. Agora você se deu mal, porque a imprensa do Brasil todo está contra você, tá, Neymar?
1: Valeu, Vantuir. 11:12. 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
1: Alô, Marcos Vinícius Lopes, o Gulão, seja bem-vindo, bom dia.
11: Bom dia, Roger, seja bem-vindo também, PH, Cris Matheus, Vantuir Cândido, a todos os ouvintes da 87.9 FM, a todos aí que estão participando do chat, né? Ontem eu falei aqui, rapaz, que o Maranhão era um provável rebaixado, né? E vai fora de casa, que é uma minha língua. Vai lá, ganha de 2-1 do Floresta. E a surpresa da Série C tá sendo o Barra, né? Barra lá, jogou no campo do Figueirense, outro gol de 3-0 do Figueirense. Maranhão, que já estava próximo à zona de rebaixamento, com a vitória de ontem foi para 7 pontos e é o 12º colocado. Né? E esses dois adversários que ganhou ontem, né? É os adversários do Anápolis aqui em Anápolis, né? Que o Anápolis vai fazer o jogo contra o Barra primeiro aqui e depois contra o Maranhão. Né, e é o que nós estávamos falando, que o Anápolis, custe o que custar, tem que fazer o maior número de pontos possíveis em casa.
1: Beleza, valeu, Gulão, muito obrigado a você também. São 11:13. Tô aqui conversando aqui com todos vocês e ao mesmo tempo batendo aquele papo aqui com o meu amigo Paulo de Paula, né? Paulo de Paula a caminho lá de Dublin, lá na Irlanda, né? Tá lá no avião, tá rumo a Lisboa agora neste exato momento. São 11:13. 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
1: São 11 horas e 17 minutos, de volta aqui no nosso Geração Esportiva com a equipe Geração do Esporte. Há 22 anos fabricando emoções. Né, tá aqui o Renato Whisky, o Júnior, já falei, Leonardo Castor, né, Ellington Maia, Gustavo BF, né, tá aqui conosco, quem mais chegou, Márcio Paz, né, o pessoal tá trocando aquelas ideias aqui no chat, né, o Jair Pereira, quem mais, Rafael de França, José Divino, fala aqui, olá amigo Roger, sou José Divino da Rubra, fala para o Golão mandar um abraço. Ô, Glão, manda um abraço pro Zé Divino aí.
2: Isso, Zé Divino, um abraço pra você.
1: Divino, Zé Divino, aquele abraço. Muito obrigado pelo carinho, amigo, né? Bom demais ter você e todos aqui conosco, né? Mais alguém chegou aqui diferente. Adriano da Rubra. Ô, Adriano, aquele abraço, rapaz. O cara tem que contratar laterais urgentes. E tá aqui o Adriano. Né? Um abraço aí, um abraço a todos. Um grande beijo à Lindinha também, tá conosco. Né, um grande beijo também no coração aí do Paulo, de Paulo e de toda a família, né, tá no avião, lá no avião, mas ligado aqui na gente aqui, rapaz, grande abraço.
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1: Grande abraço, Deus abençoe e acompanhe sempre. Foi muito bom ter o Paulo de Paulo aqui, pena que foi embora assim de repente, esqueceu de olhar a data de ida e quase que perde a viagem, na hora que olharam já tava em cima da viagem, já tiveram que sair correndo. Não é assim mesmo, faz parte. Né? Mas daqui a pouco a gente fala mais com nossos amigos, nossos companheiros aqui do chat. São 11 horas mais 19 minutos. 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Um abraço ao Lázaro, lá na Norte Sul Pneus. Né? E a todos lá os funcionários, um abraço também ao Max, lá da Brasmax, sempre ligado conosco aqui no nosso Geração Esportiva. Vamos voltar a falar do Anápolis, o Galo Tricolor. Alô, Cris Matheus.
4: É, Roger, e hoje, né, o assunto que foi mais falado hoje na parte da manhã foi a questão da reunião que aconteceu hoje sobre os bares, né, no estádio Jonas Duarte. Lembrando que quando o Anápolis começou a fazer essa questão dos bares, colocar o bar, né, o bar do Anápolis, o bar do Galo, foi tudo dentro da lei, né? Então o Anápolis

0: começou a fazer essa questão dos bares, colocar o bar, né, o bar do Anápolis, o bar do Galo, foi tudo dentro da lei, né? Então o Anápolis foi atrás para saber como faria, como seria essa questão. Então foi tudo muito bem organizado. Só porque gerou uma polêmica muito grande a respeito dos outros bares, né, que não podiam funcionar em dia de jogo, né, com o mando do Anápolis. Então hoje aconteceu, no período da manhã, aconteceu uma reunião lá no ginásio, na Secretaria de Esporte, onde algumas autoridades estavam presentes, o Marlon Caiado também estava presente nessa reunião, né? E o Marlon agora fala, né, conosco da Rádio 9 FM, Geração do Esporte, a respeito do que aconteceu hoje, né? Como que foi a reunião, quem estava presente nessa reunião. Então vamos escutar agora o Marlon Caiado falando a respeito dessa reunião que aconteceu hoje no período da manhã. Bom dia, Marlon.
1: Bom dia, Tavos. Bom dia a todos e a todas. Uma satisfação falar com você novamente e dizer que foi uma reunião muito produtiva, onde o secretário de esportes se fazia presente, os permissionários dos bares estavam presentes, parte da imprensa que teve condições de comparecer, que ficou sabendo ontem dessa reunião, né? Eu também fiquei sabendo ontem à noite dessa reunião que ia ser marcada lá, mas foi uma reunião boa, produtiva, onde é que a gente vai aparando as arestas ali. O ANAP está na dificuldade financeira muito grande devido a não realização da torcida premiada, né? Isso causou um desgaste muito grande com a gente teve que reduzir, o ANAP teve que reduzir 20% da sua folha de pagamento e a gente tinha pretensão de trazer dois grandes jogadores de nome para poder ajudar aí, para que a gente pudesse classificar e qualificar o ANAP aí para a Série B do Campeonato Brasileiro. Isso ficou no passado, porque a gente não tinha a condição financeira para isso e acabou que a gente não contratou esses jogadores. Então a gente sabe da dificuldade que está, e a gente, logicamente, com o mando de jogo é do ANAP Futebol Clube, o ANAP Futebol Clube tem todo o direito de fazer toda a logística do jogo. E a gente, para poder ter uma arrecadação, para a gente poder conseguir pagar os 10% do estádio, conseguir pagar o quadro móvel, a gente resolveu fazer o bar do ANAP Futebol Clube. E infelizmente a gente acabou que a gente teve que sacrificar alguém. E foram os permissionários que já se encontram lá há muito tempo, né? Mas nessa reunião foi solucionado. O secretário de esporte vai liberar os 10% do estádio, não vai cobrar mais os 10% do estádio, e também os permissionários nesse jogo agora contra o Barra vai pagar a metade do quadro móvel, até que a gente ache uma fórmula melhor, conversar com o prefeito, a gente tem entendimento com a Câmara Municipal, né, já que estiver na Câmara Municipal lá, né, reivindicando, a gente também, do ANAP também, vai querer uma reunião com a presidente da Câmara para que a gente possa achar uma solução definitiva para essa questão. Acho que foi uma reunião boa, produtiva, foi um bom começo de conversa e vamos evoluir para que o ANAP não seja prejudicado e também que os pensionários não sejam prejudicados.
2: Marlon, quando você fala, né, o fim da torcida premiada prejudicou bastante, né, os clubes daqui. Tem a questão também do quadro móvel. Hoje, para acontecer um jogo no estádio Jonas Duarte, qual o valor que o Anápolis desembolsa por jogo, né? Que paga por jogo aí para acontecer esse evento?
1: Depende do jogo. Cada jogo é uma história, cada jogo é um valor, né? Porque tem. Às vezes você tem que colocar mais gente no quadro móvel, às vezes tem que colocar menos. Né? Esse número não tem de cabeça, tem que ver com a Vera e com o Dutra, eles que conduzem isso. Mas a gente sabe que de todos os jogos que teve até agora, só um jogo que o Anápolis não teve prejuízo. Foi o último jogo agora contra o Cuiabá, que o Anápolis não teve prejuízo. Todos os jogos anteriores nós tivemos prejuízo. Então, quer dizer, nós temos que achar um jeito de estancar essa sangria. Então é através do. Ainda somos dependentes ainda da ajuda do poder público. Sensibilizar o prefeito, a Câmara Municipal, para que a gente possa ter um entendimento, marcar uma reunião com o prefeito, que é sensível, é um homem público, né? E sabe da situação que o ANAP está vivendo hoje, logicamente que ele sabe da situação financeira, é sensibilizá-lo para que a gente possa fazer uma reunião, para que, já que não teve a torcida premiada, que ele possa usar o poder público, a força do poder público, para trazer um novo investidor para o ANAP Futebol Clube, um novo patrocinador. Então é isso que a gente espera, que as coisas sejam sanadas e que todo mundo seja vencedor nessa batalha.
2: Agora já vamos aproveitar então, já chamar a torcida, o torcedor, né, pro próximo jogo. Sabemos que o Anápolis tem mais uma batalha fora, depois jogo em casa. Então já aproveita, Marlon, já chama esse torcedor para poder estar presente nesses jogos que o Anápolis fará em casa.
1: É verdade, a gente conta com o nosso torcedor, que é a grande força nosso, é o torcedor. Tenha visto que o jogo passado aqui, que nós jogamos aqui contra o Cuiabá, o torcedor já compareceu porque nós tivemos um outro resultado bom, que o torcedor compareceu, e infelizmente

0: nossa torcida e não é só a nossa, de vários clubes acontece isso, o torcedor vai mais no jogo quando a equipe está em alta, e a hora que a torcida mais precisa de estar ao nosso lado é quando a gente realmente está em dificuldade, que é o torcedor que empurra o time para frente, que dá aquela motivação pro clube. Então a gente espera que no próximo jogo agora o torcedor entenda isso, estamos realmente numa situação complicada no campeonato, e eles possam estar conosco lá para empurrar o time para que a gente possa buscar um grande resultado.
1: Tá, então, Marlon Caiado falando a respeito dessa reunião que aconteceu hoje, né? Sabemos que todo jogo não é barato, né, de se fazer. Então, está acordado para o próximo jogo, que não será cobrado essa taxa dos 10%. Porém, agora é ver o que realmente vai acontecer nesses próximos dias, né? Então, assim como o seu Zé Paulo falou no jogo, né, no último jogo que teve aqui no penúltimo jogo que teve aqui no estádio de Nas Lajes, o Zé Paulo até falou a respeito, né, que ninguém consegue falar com o prefeito, né, então eles vão tentar mais uma vez essa reunião com o prefeito para saber o que vai acontecer daqui para frente, Roger, mas a questão é essa, a polêmica continua, a polêmica dos bares continua, nesse próximo jogo aqui, né, no estádio de Nas Lajes não será cobrado esses 10%, né, então vamos ver agora como será os próximos capítulos, né, dessa história.
2: Beleza, valeu, Cris Matheus, 11:26 para trazer mais sabor para o seu dia. 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O pessoal tá aqui conversando pelo chat. Mas vamos fazer o seguinte, ô Paulinho, vamos ali ao nosso intervalo, que aí na volta o Gulão e o Bantu ficam à vontade para poder estar falando, para estar falando aqui. Tô aqui olhando aqui a mensagem do meu amigo Hélio, doutor Hélio Machado, né? Um grande abraço aqui ao doutor Hélio Machado, né, tá sempre ligado conosco aqui, grande amigo Hélio Machado. Mas daqui a pouco a gente volta, portanto, e o Bantuir e o Gulão vão estar falando sobre essa entrevista do Marlon e dando aí as suas impressões em relação a essa polêmica. 11:28, geração do esporte, há 22 anos, fabricando emoções.

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1: São 11:32, de volta aqui no nosso Geração Esportiva com a equipe Geração do Esporte. Só lembrando que amanhã nós vamos estar ao vivo, direto lá do CT da Boa Vista, né? E vamos estar apresentando o programa direto lá do CT da Boa Vista. É comemoração oficial do aniversário do Anápolis. O aniversário foi na sexta-feira, mas o time teve que viajar, né? Teve um compromisso fora de casa, né? E chegou ontem. Aliás, ontem à noite. Então ontem o pessoal preparou e amanhã vai ter então a comemoração oficial do aniversário do Anápolis. Então a gente vai instalar a equipe Geração do Esporte ao vivo, direto lá do alto da Boa Vista, lá do CT da Boa Vista, né? Tá aqui o doutor Hélio Machado, como já havia mandado um abraço a ele, né? Tá aqui, né? Nos assistindo lá, um grande abraço. É, o Luiz Júnior tá aqui, o torcedor vai poder participar, Luiz Júnior? Sinceramente, rapaz, eu não sei como é que tá isso lá não, daqui a pouco a Cris fala, tá? É, inscrito da contabilidade tá participando conosco aqui, também o Leleco chegou também, e muita gente aqui defendendo aqui que o pessoal do Anápolis não só compareça aos jogos para dar força ao seu time, é até financeiramente aquele apoio moral também aos jogadores, mas que comprem no bar lá do Anápolis. Isso é uma coisa natural, normal, que acontece em vários estádios pelo Brasil. E aí, o Paulo de Paula, como eu falei, tá lá no avião, mas tá aqui Tony, meu amigo, Roger, Fantuí, Igulão, aquele abraço, ele tá no avião, mas tá ligado conosco aqui, já a caminho de Lisboa, né? Infelizmente, né, a gente ficou privado de dar aquele abraço de despedida no Paulo de Paula, já que eles confundiram o dia de voo e quase que perdem o voo. Mas que vão com Deus, Deus os acompanha, ele e a toda a família. 11:34, e ele tá na área também, Paulinho. Tony, seja bem-vindo, bom dia.
2: Bom dia, tudo bem pra você, Roger Fernandes? Um abraço pro amigo ligado aqui com a Geração do Esporte.
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0: 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O Bernardino tá numa situação muito difícil agora. Ele que é o dono lá do Gastrobar. Neste exato momento, pela hora que eu falei com ele, né, na estrada, eu tive conversando com o Luiz ontem mesmo, tinha saído daqui, fui passando para ele algumas situações, para ele uma estrada que ele não conhece, algumas situações que ele poderia aproveitar, e uma delas, que é? Nesse exato momento, se é que ele não chegou, ainda tá chegando, né, lá em Três Marias. Vai ali embaixo da ponte ali do Rio São Francisco.
1: E tem um peixe bom ali, pode pedir.
0: Aí tem um restaurante do lado direito e um restaurantezinho do lado esquerdo. Então ele pode escolher ele comer aquele peixinho. Isso. Fresquinho na hora ali, vidinha ruim.
2: Mas quem vai pagar é a senhora e a esposa dele, né? Porque ele é um 0800 também. Eu conheço a peça.
0: É?
2: É. O Luiz?
0: Rapaz, muito importante.
2: Esses caras que andam com o senhor, Torroge, tudo é 0800.
1: Ali, mas creta, por isso que eu não ando com o Roger Fernandes.
2: Por isso que você deseja de
1: não,
2: ser,
1: eu não ando com ele, não.
0: Eu e além de já tivemos
1: antigamente
0: lá.
1: Eu andava, né? Quando eu dava pra andar de bike.
2: Três Maria lá?
0: Já tivemos lá embaixo. Foi a Lindinha, temos fotos lá também. Ô, Lindinha, a gente podia fazer de novo, você podia aproveitar essa.
2: E pagar,
0: essa
2: pagar
0: de novo. Do
1: e pagar
0: do
1: de novo.
0: E pagar a conta, novo. Né? Geral, né? Só o peixinho lá não. Daqui a ida e a volta também. Mas 11h36. Antônio, não sei se você teve a oportunidade de ouvir a entrevista do Marlon, né? O Gulão e o Bantuí ouviram, né? E a opinião de vocês, a posição de vocês.
1: Não, ele falou alguma novidade do que ele vem falando, não, né?
0: Não, em relação à questão dos bares, teve a reunião lá.
1: Isso.
0: Né, hoje, né? Lá na Secretaria de Esportes, para definir algumas questões sobre a questão dos 10%, essa questão do bar também que gerou muita polêmica, e foi dito lá que o Anápolis fez tudo de acordo com a lei, não fez nada de forma ilegal, né? Então, né, foi a entrevista passada aí agora trazida pela Cris Matheus.
2: Mas todos nós sabia disso, Roger, que o Anápolis jamais ia fazer alguma coisa irregular. Antes daquele jogo contra a equipe do Cuiabá, eu vi o Dutra ligando lá pro pessoal do bombeiro, ver como é que está a situação, belezinha, porque a gente quer fazer isso assado, faz isso e isso que não vai dar nenhum problema. E o Anápolis pegou e fez. E dessa situação eu tava despreocupado. Agora eu quero dar os parabéns, porque os donos dos bar lá, eles fez o que eu tinha falado naquele jogo, um jogo do Anápolis lá, foi até contra o Cuiabá, que tinha que usar esses caminhos. E vocês usaram os caminhos que tem que usar. Procurou a diretoria, fizeram reunião, a diretoria do Anápolis procurou o secretário de esporte procurou o prefeito, não tenho dúvida, e entrou no consenso. A melhor coisa, porque o Anápolis, gente, não pode só levar prejuízo. E agora, que o Anápolis ganhou disso aí? Ganhou a isenção dos 10% do estádio. Olha que maravilha. E aí, ganhando essa isenção, vocês vão voltar a vender a cervejinha, o refrigerante salgado de vocês no Jonas Duarte. Tá vendo o jeito que é bom uma conversa? Agora o Anápolis pagar pra trabalhar, jamais poderia. E ainda, Marlon, eu dou uma sugestão pra vocês ainda. Vamos colocar um bar para vocês vender o churrasquinho e a cerveja do lado de fora da arquibancada e um do lado de fora das descobertas também, porque é direito de vocês também fazer isso, porque o Anápolis não pode sofrer da maneira que vinha sofrendo. Aí, as coisas foi ajeitada, colocou o I, o pingo no I, então agora todos ficaram felizes e o Anápolis ganhou muito com isso aí, a isenção dos 10% do estádio. Parabéns, o consenso jamais será vencido.
0: 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Repete o que você falou, eu achei bonito, rapaz.
2: O consenso jamais será vencido.
0: Que lindo.
2: Se você entrar no consenso, ambos vai ganhar. o dono do bar, que tem o bar lá dentro, vai ganhar. O Anápolis também vai ganhar. Eu acho que o Anápolis vai ganhar mais um pouquinho. E é com toda razão. Vai ter o bar lá dentro e também vai ganhar os 10% do estádio.
0: O senhor é um filósofo contemporâneo.
2: Obrigado, Roger. O senhor tem
0: um
2: me ensinado.
0: Poeta, um senhor é um poeta.
2: Eu só não quero aprender uma coisa do senhor. Ser serra.
0: Mais ainda?
2: É porque o senhor é serra demais.
0: Sangue de Jesus tem poder. E aí, Tony, aí, Gulão?
3: Roger, isso aí foi bom pro Anápolis, né? O Anápolis vai conseguir abaixar o gasto dele, né? Principalmente com esses 10%. Principalmente com os 10% que foi falado pelo Marlon que não será cobrado. E teve a reunião cedo com os donos de bares e foi colocado. Isso aí foi até falado aqui na rádio. Foi na semana passada mesmo. Foi até comentado. Do Anápolis pegar um percentual com eles. É o que vai praticamente fazer. Se eles colocarem lá, por exemplo, 4, 5, 6 pessoas para trabalhar lá no estádio, nos bares ou até na bilheteria, alguma coisa, terá a divisão com o próprio Anápolis. Então, como não tem a nota premiada que o Anápolis está sentindo demais, você viu mesmo o próprio Mar falando que se tem essa nota premiada seria no mínimo R$1 milhão, R$1 milhão e pouco a mais nos cofres do Anápolis e teria condição sim de formar uma equipe mais forte. Igual ele falou que ele ia trazer no mínimo 2 jogadores para resolver o problema da equipe, ele não conseguiu fazer isso aí. Então, agora é pegar com o que tem, é tentar mais patrocínios e tentar diminuir a despesa do estádio, é o que eles estão tentando fazer.
0: É, tem alguém batendo aí, gente? Parece que eu tô vendo as batidas aí fora aí, né? Tá aqui o Rorival falando, Vantu e Cândido, o filósofo da massa, né? Antônio Gomide foi quem mais fez pelo esporte em Anápolis, criou o esporte para todos, o torcida premiada, circuito anapolino de corrida de rua, bolsa atleta e trouxe grandes eventos esportivos a Anápolis, como foi o Grand Prix Internacional de Futsal. Antônio Gomide, o deputado do esporte. Alguém tá falando aqui, a hashtag aqui fora Luzimar, que é o Luiz Júnior. É, nós fizemos, foi o que, uns 2 anos atrás, nós fizemos lá um dia, foi na comemoração do Anápolis, fizemos o programa ao vivo, né? Os vereadores que lá compareceram foram muito bem recebidos lá no Alto da Boa Vista, deram entrevista com a gente, falaram lá, né? Foram muito bem recebidos. Agora sim, eu não entendo algumas colocações que estão sendo feitas por alguns vereadores, né? Porque assim, é uma coisa, e desculpa, tá, o Tony, você vai falar sobre esse assunto agora, até eu tava falando essa coisa um pouco antes. Eu não entendo a participação de alguns vereadores que, ao invés de estarem ajudando, eles vão criticando. Sabe aquele negócio quando você vê a onça morta, o Anápolis não tá morto, só tô dando como fazendo uma analogia aqui, você vai lá e coloca o pé em cima e tira a foto, né? Você quer aparecer, né? Porque apareceram quando o Anápolis estava em alta, eles iam no estádio com camisa do Anápolis, apareceu para tudo quanto é lugar. Como o Anápolis este ano não está bem, né, dentro daquilo que se esperava, aí eles vão para a tribuna e ficar falando um monte de bobagem. São pessoas, se dizem, algumas torcedoras do Anápolis. Agora, será que eles vão ter a cara de aparecerem lá no Anápolis amanhã? Né? Poderiam estar lá sendo muito bem recebidos, como sempre foram, né? Como sempre foram ajudados até por empresas ligadas ao Anápolis nas suas eleições, né? Nas suas campanhas. Aí os caras vão para a tribuna e ficar falando bobagem, fica nas redes sociais falando bobagem e questionando a honestidade dos dirigentes do Anápolis. Poderiam estar lá ajudando, né? Poderiam estar ajudando. O vereador Luzimar, por exemplo, ele já tocou time de futebol amador. Ele sabe a dificuldade que é tocar um time de futebol, né? Aí imagina um time profissional, que ele já tentou ser dirigente lá, já tentou ser presidente do Anápolis, não conseguiu. Aí ele é um dos que não deveria estar falando essas coisas, porque ele conhece o Anápolis há muitos anos. Mas infelizmente, né, nosso político quer jogar para a galera. Só que você pode ter certeza, vereador, e os outros também, que alguns torcedores podem ficar em favor dos senhores, mas a maioria não, que a maioria é verdadeiramente torcedora do Anápolis, assim como os torcedores da Anapolina também, quando vocês estavam tripudiando sobre a Anapolina, são torcedores da Anapolina. E não penso que é com essas falas que vocês vão ganhar votos. Desculpa o desabafo, Tony.
1: Vossa Excelência falou a coisa correta. Roger, eu sou da seguinte forma, eu disse aqui antes de toda essa polêmica, quando a Anap fez aquilo, que tinha que sentar para resolver. E aí vem um detalhe que aí não sei se serve pro Luzimar ou qualquer ser humano, qualquer pessoa pela experiência de vida que a gente tem. É assim, ó, apontar problema é fácil. Tipo, o Roger tá comendo só arroz, e se ele comer só arroz ele vai morrer. Aí eu chego e falo, Roger, para de comer arroz, senão você vai morrer. Fácil. Eu quero ver, eu levo o feijão lá pra você comer. Você não tem que comer só arroz. Você precisa entender por que você gosta de comer só arroz. Porque não dá conta.

0: nós vai morrer? Faço. Eu quero ver, eu levo o feijão lá pra você comer. Pra você não ter que comer só arroz. Você precisa entender por que você gosta de comer só arroz. Porque não dá conta de comprar feijão. Agora eu chegar ali e apontar o problema, tem que resolver o problema. Aí você vai resolver a força. Tipo, eu trabalho no setor pra mexer com gente. Eu saí agora até meio que chateado. A ideia que as pessoas têm de você. É o seguinte, é fácil você levantar a poeira. E aonde que ela vai cair? No colo de quem que ela vai cair? É fácil levantar a poeira. Não, meu amigo, arruma onde ela vai cair. Tem que resolver o problema. Eu vejo essas questões do Luzimar, por exemplo, falando isso aí, coisa. Sim, se ele tem razão ou não, se ele tem autonomia para falar isso, eu não sei. Se ele é autoridade para falar isso, eu não sei. Uma coisa eu sei, levantar o problema é fácil. Ajuda. O que, que o Anápolis está precisando, Roger Fernandes? De ajuda de todos nós. Porque o Anápolis, querendo ou não, achando bom ou não, gostando ou não, representa a cidade de Anápolis hoje.
1: Por exemplo,
0: aí tem que ajudar.
1: Desculpa, tá, Tony? Você falou em ajudar. O Luzimar, não sei se ainda é. Ele era dono de uma bet. Ele com alguns companheiros. Não sei se ainda é. Porque com essa mudança nas bets, pode ser que ele nem seja mais. Mas quando ele era dono da bet, eu cheguei a ele e falei: ô Luzimar, por que você não coloca a sua bet para patrocinar o Anápolis ou pelo menos para ajudar o Anápolis? Nunca fez isso.
0: Por quê?
1: Nunca
0: aí
1: fez.
0: Vem o questionamento. Por que que eu não fiz? Preciso de ouvir dele por que que eu não fiz. Porque eu não acredito na diretoria? Ou porque eu queria estar no lugar da diretoria? Tem que saber por quê. Porque uma coisa é certa. Tô vendo o torcedor falar assim, fala que o torcedor age só com emoção. Não é que o torcedor age só com emoção. Quando a gente fala, a gente não generaliza a situação. Tipo, torcedor entende futebol? Claro que entende futebol. Claro que ele entende futebol. Agora, a pergunta é: o torcedor está lá todos os dias para saber o que está acontecendo? Ele não está. Ele só vai no jogo. E para você chegar, e aí você que vai lá, Vantuir, foi presidente aqui do meu lado esquerdo, para você colocar um time lá em campo, Roger Fernandes, é fácil? Dar comida para esse povo? Você administrar a vaidade do jogador de futebol. Não é que o jogador de futebol é mercenário. Não é mercenário. Ele é ser humano. Mas é vaidoso. Você lidar com isso não é fácil. E o dirigente tem que lidar. Ele tem que lidar com a emoção. A criança que é filho do atleta fica doente. Ele não pode acompanhar de perto porque precisa treinar. Porque se ele não treinar, ele não vai levar comida para casa. Ele precisa treinar. Psicologicamente, esse cidadão, ele vai lá pro treino, igual eu, que não tem problema nenhum. Então, tudo isso você tem que administrar no dia a dia. Então, colocar um time lá para levar a torcida. Eu disse aqui, quem é que leva o consumidor pro bar ganhar? Quem é que leva? Corta a fonte de quem leva. É o que estão tentando fazer. Corta a fonte de quem leva. Vai levar? Não vai levar. Eu não posso cortar a fonte que leva o torcedor lá. Eu não posso. Eu tenho que ajudar. Eu tenho que contribuir. Qual é a minha contribuição? Tendo entendimento o que, que precisa ser feito. É o que eles sentaram e fizeram. A prefeitura estava cobrando 10%. Certo? E aí o Anápolis tem condições. Não, estava tomando prejuízo. Aí vai secar a fonte. Aí nós não temos representante da Série C, não tem o time que leva lá, não tem a Anápolis, a Napolina, que vai levar o torcedor lá. Agora, fizeram um jogo das estrelas, trouxeram o Romário. Pergunta quantas pessoas foi lá consumir. E quantas vezes isso acontece no ano? Uma. E o Anápolis? A cada 15 dias ele está aqui levando gente lá. Então, esse Anápolis tem que ser cuidado. Isso não é só função da diretoria, é função de todos nós. Cabe à diretoria organizar, administrar, e isso a diretoria está fazendo. Por que eu posso falar isso? Porque o Anápolis, o Roger Fernandes, o senhor está lá dentro. O Anápolis está buscando todo isso profissionalizar. Porque o amador não consegue permanecer no futebol. Não vai permanecer. Aliás, não é no futebol, não. Aqui no rádio, coloca só amador aqui para você ver para onde você vai. Uma minoria de audiência. Minoria de audiência, você não vende comercial. Fecha a porta. É fácil você falar. É fácil eu chegar aqui e socar o pau no Gonzalo. Mas por que o Gonzalo? O Gonzalo, vou repetir, ele colocou o Anápolis na Série C, com 2 gols lá em Iguatu. Eu estava lá, 2 gols difíceis de fazer. Ele fez. Aquele cara não presta. Ah, ele não presta, ele colocou meu time, mas não empresta. Eu tenho que xingar ele o tempo inteiro. Não! Vamos tentar recuperar o Gonzalo. O Giba. E isso

0: tem alguém lá dentro, fazendo. Se você duvida, vai pra lá. Fica lá um dia pra você ver o que que acontece lá. Fica lá pra um dia pra você ver quanto é, quantos quilos de carne os caras compram por dia. Da onde tá vindo a carne? Da onde tá vindo o dinheiro pra pagar a carne? Tem que comer. Isso que eu quero dizer. Se você seca a fonte, quem tá brigando, xingando o Anápolis, criticando a diretoria lá, vai lá e ajuda pra não secar a fonte. Porque senão, meu amigo, aquele povo que reuniu ali pra você defender aquele povo, dizendo que você estava defendendo, coloca a fonte pra levar esse povo lá. Quem é a fonte? Corta a fonte, ué. Aí eu quero cortar a fonte. Eu não quero ajudar a fonte, não. Eu quero podar ela. Tá tudo errado. Não é assim. Fizeram tudo certo. A prefeitura fez a parte dela, abriu mão. O pessoal do bar já entendeu a situação. Porque sem o cliente lá, eles não vão vender. E precisa do Anápolis. O Anápolis precisa deles. Porque só bar do Anápolis tá bem difícil você montar e fazer. Talvez eu dou conta de montar todos. Então tudo isso tem que sentar e fazer o que o Vantuir falou. Chegar no consenso para resolver o problema. E precisa ser resolvido. Porque do jeito que tá, não vai. Não vai dar certo, vai dar errado. E deu errado. Tanto deu errado que sobrou pro Anápolis, aí doeu no Anápolis. Ele tomou uma providência. Aí doeu no pessoal do bar, porque o Anápolis tomou a providência. E a providência que o Anápolis tomou, tudo dentro da lei. E o Anápolis podia fazer aquilo. Porque quem paga a conta lá é o Anápolis. O Anápolis não pegou dinheiro de ninguém para poder vetar aquela parte lá que foi vetada. Não tomou. Então tudo isso tem que ter paciência. Desculpa o desabafo, São Roger.
1: Tudo bem,
0: mas tudo precisa de ser sentar e resolver. Problema precisa resolver. E aí, meu amigo, é fácil eu levantar o problema e jogar pra galera, como você disse aí. É fácil, muito simples. Isso resolve? Claro que não resolve. Nunca resolveu, não vai resolver. Bater pé pros outros não vai resolver. Ficar batendo pé pros outros não vai resolver. Esconder atrás de uma situação pra resolver a situação não vai resolver. Talvez resolva a sua no dia da eleição, mas das pessoas você não tá resolvendo. Talvez você resolva a minoria. E a cidade não é uma minoria. A cidade tem mais de 400 mil habitantes. Então, precisa de ter um pouquinho mais de bom senso. Para quando você falar algo, fala amparado naquilo que você sabe que você tá falando.
2: E outra questão, Tony. Eu não fui lá, mas eu vi pelas redes aí, reuniram todos os donos dos bares lá no plenário da Câmara. E pegou e botou a culpa só no Anápolis. Essas pessoas que criticou o Anápolis, eu não vi falar pro prefeito cortar os 10%. Hora nenhuma eu vi ninguém levantar a mão para o Anápolis.
0: Vê o lado de quem tá levando gente lá.
1: Não, mas não pode falar, não.
2: Mas pode, Rod.
1: Não, os vereadores não podem, não. Não mas pode,
2: ele,
1: não.
2: Ele não é da base.
1: Não, mas...
2: Não é da base, eu sei muito bem disso.
1: Mas todo mundo tem cargo.
2: Então,
1: todo mundo tem um carguinho.
2: Gente, vamos ser um pouco justo. Vamos ser um pouquinho justo. Eu acho que o Anápolis nessa questão aí, tá? O pessoal dono dos bar, tem gente, tem cara lá dos bar lá que eu conheço. Eu frequento esses bar praticamente todo lá, da descoberta. São pessoas da melhor qualidade. Mas vocês, eu sei que vocês entendem que o Anápolis está no direito dele. E agora, o Anápolis entrou no direito, o Anápolis ganhou e vocês vão voltar a ganhar também. Agora querer botar, usar uma tribuna tão respeitada igual um plenário de uma câmara, de um plenário, é muito respeitado, é de um lugar de respeito.
1: Já foi, né? Não é tão assim, já foi.
2: E se quem tem que ver isso é quem vota. As pessoas que maltratam, o que tem que defender. Então, o Anápolis, parabéns, Anápolis. Vocês, eu acho, conseguiu a isenção dos 10% e também os nossos donos dos bares vai ganhar o seu dinheirinho também.
1: Que critiquei diversas vezes o Divino Antônio, quero parabenizá-lo. Situação do jogo contra o Barra está resolvida. Quadro móvel vai ser pago 50% pelos permissionários, né? Então eles vão pagar ali, vai ajudar a pagar o quadro móvel. Metade do Anápolis paga, metade dos permissionários pagam. E o Divino Antônio, como secretário, que vai isentar essa taxa lá dos 10% ao Anápolis. Então, parabéns ao Divino. É assim mesmo, é todo mundo trabalhando em conjunto.
0: Isso.
1: É que a coisa vai dar certo. Então, todo mundo tem que falar. E muita gente aqui colocando as suas opiniões, gente. E falaram aqui da comunicação, falaram aqui. Vou falar uma coisa para vocês não sabem. O Tony, como tá lá, sabe disso. O Anápolis teve que cortar na carne. O que se diz isso? E eu conheço muito bem o Ágito, há muitos e muitos anos. Fala aqui que ele é meu irmão, porque é meu irmão. Tá? Muitos e muitos anos. E não é fácil para ele, dói nele também ter que mandar funcionário embora. Porque funcionário depende. Então, se você olhar hoje, a comissão do Anápolis está bem menor do que era. Né? Alguns profissionais foram desligados do Anápolis. Por quê? Teve que reduzir custos. Né? Você tem que cortar na carne. Então, aí quando vocês criticam, e criticam, né? Vocês têm todo o direito de estarem criticando, mesmo porque não sabem o que acontece lá dentro. Se já era difícil com o número de pessoas que tinham, imagine agora que diminuiu ainda mais. E tem pessoas que trabalham lá que são voluntárias, né? Então são muito criticadas, ah, porque é difícil isso, porque é difícil aquilo, porque a gente não consegue isso. Alguns são voluntários e outros são funcionários que fazem 2, 3, 4, 5 funções, né? Você pega lá o Vitor, por exemplo, o Vitor tava fazendo lá 2, 3 funções, o Ítalo faz mais do que uma, o próprio Washington lá, ele faz de tudo, né? Então assim, a gente tá lá no dia a dia, sabe como é que é a coisa. Então, há essa dificuldade também. Mas vamos unir forças que tudo vai dar certo. O importante é que a gente jogue contra o Paysandu, né, consiga uma boa vitória, ou pelo menos trazer um ponto de lá, e que todo mundo esteja presente no jogo contra o Barra. Aí sim a gente consegue uma grande vitória. 11:56, geração do esporte, há 22 anos, fabricando emoções.

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1: São 12 horas e 1 minuto, de volta aqui no nosso Geração Esportiva. Só lembrando que amanhã, a partir das 11 horas, nós estaremos direto lá do alto da Boa Vista, o programa Geração Esportiva, com toda a presença, de toda a nossa equipe. Naturalmente, aqueles que puderem comparecer. O Lulu, por exemplo, não pode, está viajando. O Tony tem a questão do trabalho dele. Não sei se ele vai poder.
2: O Galo,
1: ir.
2: Roger Fernandes, o Galo. Tá no meu dia a dia. Você sabe, eu sou comentarista. E aí eu tenho que vir aqui no programa e comentar. O senhor já me viu lá no Alto Boa Vista depois que eu deixei de ser repórter?
1: É, negócio na hora que fala que tem uma boquinha ali, todo mundo.
3: Eu ia falar isso, né? Mas você pegou e me atropelou aqui, né? O Tony, ele vai por causa da boquinha.
1: Você vê,
3: né,
1: que ele chega aqui 11h20, 11h30, porque ele tem que trabalhar. Amanhã ele vai estar lá
3: 9 horas.
2: Eu nunca perdi uma festa nem do Galo, nem da Rua. Nem do Grêmio.
1: Vai pegar folga lá no bar.
2: Nem do Grêmio. Você acha que eu ia perder? É nem do Grêmio.
4: Outros aniversários do Anápolis foi aberto o portão. O pessoal tá na dúvida hoje.
1: A Cris vai falar daqui a pouco. Aqui tá o Léo. Ô, Léo, aquele abraço pra você. Bom dia. Ele tá com uma pergunta aqui. Falando aqui em relação ao jogo com a Ferroviária e tal. Além de treinar, como é que pode ser feito a respeito da opinião de você? Lembrando que o Paysandu é uma equipe que joga muito pelos lados. Que ele tá falando que foram vários cruzamentos, 18 ao todo aqui da Ferroviária, né? E que acertaram 12 e que venceu os duelos. O Anápolis fez 9 cruzamentos, só finalizou 1. Né? Então essa resposta daqui a pouco, os nossos comentários vão dar pra você, tá, Léo? Mas vamos voltar ao alto da Boa Vista. Cris Matheus.
5: É, Roger, por aqui o treino hoje já foi finalizado, né? Hoje eles fizeram um treino mais campo reduzido, um treino mais de força, treinaram também bola parada, onde está sendo grande erro que o Anápolis anda, né, cometendo, anda acontecendo gols geralmente em bola parada. Então hoje o técnico Evaristo Pisa, ele deu um treino com um campo, né, mais reduzido. Alguns jogadores foram poupados, é o caso do Matheus Lagoa, hoje foi poupado. O Borim também foi poupado em grande parte do treino, o Giva, né? Eu até vi o Samuel Michels aqui hoje também, falei, tá treinando, Samuel? Ele tô brincando, né? Logicamente que o Samuel ainda está passando pelo BN. E eu vi o pessoal perguntando muito a respeito do Vinícius, né? O que está acontecendo com o Vinícius? O Vinícius está treinando normal. Né, a gente vê o Vinícius treinando, hoje ele treinou, todo o treino, o Vinícius estava presente no treino, estava treinando, né? Então, assim, eu creio que o Vinícius não deve estar indo mais por opção técnica mesmo, que não está sendo relacionado, mas isso poderá mudar a qualquer momento, já que o técnico Evaristo Pisa deixou bem claro que ele quer dar oportunidade para todos os jogadores e assim vem acontecendo. Mas hoje o treino já foi finalizado, todos os atletas já saíram, já foram almoçar, né? Então, hoje à tarde, descanso para o time.

0: tá? Né? Então, hoje à tarde, descanso para o time profissional. Hoje, somente aqui no CT, vai acontecer um jogo do Sub-17 entre Anápolis e Flugoiânia, às 15 horas. Então, hoje, a única atividade que terá aqui será realmente o jogo do Sub-17. Amanhã, né, vai ter a comemoração do aniversário do Anápolis, 80 anos, que o Anápolis fez no último dia 1º de maio. Então, amanhã vai ter esse evento aqui no CT do Alto da Boa Vista, né, onde convidaram em toda a imprensa, então todos vão estar aqui presentes amanhã. E amanhã, no período da tarde, Roger, vai acontecer o último treino aqui no CT. Por que o último treino? Sabemos que é uma semana reduzida, né, o Anápolis se reapresentou hoje, já fez o seu treino, amanhã tem esse evento no período da manhã, à tarde vai acontecer o último treino, porque o Anápolis já segue viagem na quinta-feira, 5 horas da manhã. Então, os últimos treinos antes do jogo contra o Paysandu será lá em Belém, né? Então, na sexta eles vão ter um treino lá, no, lá em Belém, e também no, na quinta e na sexta, perdão, na quinta eles vão ter um treino quando chegarem, se, né, se acomodarem ali, e na sexta-feira também vai acontecer um treino, um último treino, e no sábado um jogo diante do Paysandu. Então, assim, foi uma semana muito curta aqui hoje. Hoje teve treino amanhã toda, né? Então amanhã tem esse evento, depois, no período da tarde, o último treino aqui, na quinta-feira, pela madrugada, né? 5 horas da manhã, o Anápolis já segue viagem rumo a Belém do Pará.
1: Beleza, valeu, Cris. São 2:07. Só para o Paulinho ali, quem tá no Instagram aí, Paulinho, a gente nunca fala do pessoal do Instagram, né? O Valdir Batista, o Kleber Machado.
2: Everson.
1: E o Paulinho tá cegueta também. O Everson, se você aí, Ellison, se você aí de cima ainda tá conseguindo enxergar, Bruno Bessa, né? Um grande abraço a todos aí. Se você...
3: O Piquetito,
1: ô Piquetito lindo!
3: E o Gerson
1: também, conosco ali no Instagram. Né, o tá aqui também, quem chegou, o Valmir Vieira do Nascimento. Né, tá aqui também participando, o Fernando CP, o Fernando Pereira, tá aqui também, né, tá aqui falando conosco também. Mas aí, Tony, Gulão, Bantuí, vocês ouviram as informações da Cris, o time treinou hoje de manhã, treina amanhã à tarde, viaja já na quinta-feira em direção a Belém, e daqui lá é uma distância, aquilo...
4: Longe.
1: É longe, é o cemitério que você vai, não volta mais, mas aquilo é distante. Mas, rapaz, aquilo é chão, viu, Gulão?
4: É, Roger, longe lá é 2.000 e tantos quilômetros, né? E outra coisa, respondendo o Rorival rapidinho ali, né? Falando sobre a questão do Figueirense. Figueirense tropeçou mais uma vez, né? Perdeu de 3-0 em casa ontem o Maranhão. A surpresa foi o Maranhão ganhar do Floresta, né? Então, o Figueirense, sim, ele pode participar, sim, que apenas para não cair para a Série D, né? Ele vai tentar manutenção na Série C. Eu acho difícil, sim, a classificação dele entre os 8. Principalmente que está tropeçando demais, levando muitos gols. Qual que foi a infelicidade do Anápolis até agora? Não conseguiu fazer nenhum gol fora de casa ainda. Tomou 5 gols e não fez nenhum, né? E o Anápolis, os gols que ele fez foi só em casa em 2 partidas. Então tem que tentar melhorar mais ainda essa condição do Anápolis de fazer gols fora de casa e tentar ganhar alguma partida fora de casa. Tem que ganhar pelo menos umas 2 fora de casa para ficar tranquilo.
1: É, hoje, na verdade, Gulão, Tony e Vantu. Até gostaria que vocês me ajudassem nisso aí. Um abraço ao Val Silva, ao Agostinho Couto. Agostinho, seja bem-vindo lá dos Estados Unidos, tá conosco aqui. O Anápolis, para permanecer na Série C, eu já fiz essa colocação, mas é bom a gente sempre estar falando aqui. Precisa ganhar todos os jogos em casa, ele se garante, não precisa serem todos os jogos. Como é que é essa matemática?
4: É aquele ditado.
1: Pra permanecer.
4: Não, pra permanecer, ele ganhando os jogos.
1: A luta nossa
4: dentro
1: é essa,
4: de
1: gente,
4: casa.
1: A nossa luta é permanecer.
4: Não, eu já venho falando isso, eu não tenho ilusão comigo, não. Esse negócio de falar que, que vai classificar entre os 8, só se melhorar demais. E o Anápolis já tem o quê, Roger? Quanto tempo você vê as nossas equipes de Anápolis não conseguir ganhar vários jogos seguidos? Você não vê isso. Qual que é a média que eu estou fazendo pro Anápolis hoje? Sempre vai perder 2 e ganhar 1. Perde 2, ganha 1 e vem um empate em cima disso aí. Então é para ficar fora do rebaixamento, com 5 vitórias e uns 2 empates, ele sai sim do rebaixamento.
5: Mas se o Anápolis bater todas as partidas em casa, se faltar

0: muito pra ele classificar entre os oito é 3 pontos. Pela minha contagem aqui, porque parece que ele tem 8 ou 7 jogos em casa. Que dá 21, com 3, 24. Mais uma vitória, 26, classifica.
1: Então, Batuí, o ano passado, não, o oitavo ficou com 28 pontos, classificou com 28 pontos e ganhou no saldo de gol, o oitavo.
0: Mas só, Gulão, eu tava olhando até a tabela, tá empatando, tem time empatando demais. E além desse tá empatando, você tá perdendo 2. E não só esse time, o outro também tá perdendo 2. Então eu acho que essa média minha não tá tão longe de 26 pontos. 25 pontos, talvez o Anápolis até belisca bater só em casa. Mas eu acredito, gente, que o Anápolis vai beliscar ponto fora, gente. E eu acredito que ele vai vencer aqui, vai fazer da agora pra frente, fazendo dever de casa. Essa semana, uma semana praticamente cheia, que o Pisa vai ajeitar aquele setor defensivo ali, que tá levando muita bola nas costas, corrigindo, pode ter certeza, o Anápolis vai bater jogo fora. Não é só aqui em casa não,
1: Gulão. O ano passado, o Anápolis bateu 4 partidas em casa e ganhou 1 fora. Teve 5 vitórias. E quando eu falei que eu fui questionado, o Anápolis estava jogando com o Londrina e estava eu e você na transmissão. Eu falei no ar que se o Anápolis perdesse pro Londrina, o Anápolis estava rebaixado, quase apanhei, mas falei e mantive. Aí o tanto que se o Anápolis tivesse perdido, ele estava rebaixado, mesmo com a vitória em cima do Botafogo, ele seria rebaixado com 22 pontos, o Anápolis.
0: Mas o Anápolis foi muito prejudicado ano passado.
1: Não,
0: com a arbitragem, todos nós aqui teve
1: oportunidade. Mas eu tô falando assim, né, hoje eu tô falando assim, em relação, e outra coisa, o ano passado o Anápolis perdeu 6 partidas em 19 jogos. Esse ano ele já perdeu 4 em 5 jogos. Tudo isso tem que ser analisado. Por isso que o técnico tem que melhorar demais essa equipe. Se ela ficar do mesmo jeito que está, infelizmente, se conseguir sair do rebaixamento com essa equipe, já vai ter que fazer festa.
0: Mas você só tá vendo o prejuízo do Anápolis. Você não tá vendo que ele pode dar uma volta por cima e bater 10 partidas?
1: Acabei. Não, Vatão, não sonha não, Vatão. Aí você já tá sonhando.
0: Gulão, o pobre só vive de sonho. E eu vivo muito com sonho. Eu acredito, Batuí, que o Anápolis pode dar uma volta
1: por cima. Futebol.
0: Agora você não acredita.
1: Não, a gente comenta, é um momento. O momento não é pra 10 vitórias. Futebol chama-se momento.
2: O Léo fala aqui, ó, que podem cobrar dele, com a Anápolis bate Paysandu, Vila e Barra. Agora, o Tony, tem uma colocação pra você e pra todos também. Eu conversei hoje, como eu disse que eu iria fazer, né, com o Evaristo Pisa. Cheguei lá no Alto da Boa Vista hoje bem cedo, né, e tava lá conversando, conversei bastante lá com o Vitor. Eu não tive a oportunidade de conversar com o Agitor, que na hora que ele chegou eu estava saindo, só o cumprimentei e saí, mas conversei com alguns profissionais lá e fiz aquelas colocações que eu disse que eu iria fazer a ele, né? Opção por que usou 2 zagueiros ao invés de 3, né? Que ele usou aqui contra o Figueirense, né? Por causa de algumas, algumas alterações. Mas uma coisa que eu falei com ele, falei, professor, o senhor falou aqui em relação à forma como o time saiu lá de Erechim, né? Que o senhor não gostou. Como é que foi a saída do time, que o senhor me fala agora? Ele falou, assim, que o time teve a apresentação, deu aquele momento lá, né, de desatenção, quando tomou aquele gol, mas que os jogadores são bem confiantes, né? Que ele também está bem confiante. Né? Isso aí foi assim, a palavra,
3: vou dizer, a final.
2: Sim, fica à vontade, Tony.
3: Porque é o seguinte, Roger, por que foi a minha indignação no jogo? E depois cheguei lá em casa, vi de novo. Eu vi de novo o jogo e minha indignação. Porque são por essas bobagens pequenas. Daí eu não vou concordar com o Gulão, porque ele fala com números. E eu não gosto de falar só com números. Eu preciso falar aonde nós. Por que nós chegamos a esses números? Esse é que o análise tem que ser feito. Por que eu cheguei a esses números? Porque eu cometi erros primários. Erros primários. Eu gosto de comparar sempre o seguinte: tem como você escrever uma frase, uma palavra sem A, E, I, O, U? Não tem. Não existe. Aqui no Brasil, no português, não existe. Porque é a base. Ela é a base. E quando você toma gol, simples de entender, não sei se alguém não viu o gol. como que mesmo que foi no momento em que o Pisa fez as alterações para ele matar o jogo, tomou o gol. Agora, não pode, três zagueiros, vou citar o nome, Igor, Rafael e Helder. Dois volantes, Giva e Matheus, ou Cauã Martins. Cinco jogadores de marcação. Não tô colocando Rubim, não tô colocando Leonan, não tô colocando. Tô colocando esses cinco.
4: O Giva também.
3: Aí você vai pro jogo, Roger Fernandes. Aí você vai pro jogo. Quem é o cara do time deles? 100 jogos com a camisa da Ferroviária. 100 jogos. Não é qualquer um. Artilheiro do time. Não é qualquer um. Fez o gol do acesso. Não é qualquer um. Esse cara faz um gol de dentro da área sozinho, Roger Fernandes. Como? Por isso que o Maná perdeu o jogo.
2: E não há cobrança de escanteio,
3: né? Não
2: foi
3: porque perdeu o jogo, porque jogou mal, porque tomou sufoco. Tudo bem. Aí fala assim, mas o goleiro lá, o Vitor Hugo, ele fez defesas. Duas defesas fez. Ele tá lá pra isso, ele é pago pra isso.
2: Exatamente.
3: Agora, em contrapartida também, o goleiro da Ferroviária também fez duas grandes defesas. Uma delas, que seria 1-0 pro Anápolis, no pé do Gustavo Henrique. Minutos antes de tomar o gol. Então são detalhes que o Pisa precisa de corrigir. Agora, qual é a minha preocupação? Não é nem a questão de time ruim. Talvez que há time ruim. Eu vou repetir, com o dinheiro que o Anápolis tem, montou um timaço. Agora, a minha preocupação é, foram os erros do Campeonato Goiano, na Copa Centro-Oeste e na Copa do Brasil. Olha o gol que nós tomamos contra o Sport, seu golão.
1: Mas por isso que eu falei pra você o seguinte, você estava na transmissão, todas aqui eu tô em casa vendo. O Anápolis chutou 5 bolas pra gol contra o Ituano. Quantas foi no gol, Tony? Já tava na transmissão. Nenhuma.
3: É, dá 5. Não.
1: Nenhuma. E tudo longe. Números. Quantas dentro da área? 3. Poderia fazer. Ou não poderia, no mínimo.
3: São fatores. Isso não é de time ruim.
1: Não, não tá dando certo.
3: O jogador é perna de pau. Tipo, o Gustavo... Gente, como que o Gustavo é perna de pau? Não dá conta de jogar no Anápolis, o cara ficou 5 anos na Europa, seu Roger Fernandes, disputando primeira divisão do Campeonato Português. Aí o cara é ruim. Não, precisa de recuperar o cara. Precisa. Tô vendo, falando assim, jogador de futebol não é ser humano comum. É ser aqui, humano comum. Ele tem uma diferença.
1: Você falou de Campeonato Goiano. Qual foi o maior prejuízo do Anápolis no Campeonato Goiano? Você já falou aqui. Empatar em casa contra o Centro-Oeste hoje. Voltou pra segunda divisão do campeonato.
3: Lembra do Vini atacante, o gol que ele perdeu? Você lembra de baixo da trave, ele conseguiu chutar pra fora?
1: Péssimo, né? Péssima.
3: Eu, na hora, eu era repórter, falei pra ele. Eu xinguei você. Falou, não foi só você. Minha mãe xingou, meu pai.
1: Lógico, lógico.
3: Xingou. Por quê? Gente, isso não é coisa de time ruim. Agora, se você falar o momento do Anápolis é ruim, por que que é ruim? Por causa da pontuação. Aí, vem uma coisa que o Roger falou e o Pisa falou pra ele. E precisa disso. E eu falei com ele juntar mais um. Por quê? Porque se você começa a coisa não acontecer, joga o ser humano pra baixo. Os jogadores do Anápolis não podem ter jogado pra baixo. Eles ganham, eles recebem em dia, eles comem do bom e do melhor, eles viajam do bom e do melhor. Não pode jogar pra baixo. E aí o Roger acabou de falar que ele sentiu que quando terminou, que os caras não estão pra baixo. Qual que é a esperança nossa? E aí vem a do Vantuir. Eu também sou um cara otimista. Eu não sou pessimista, sou otimista. Qual é? Por que que você tá otimista, Tony? Porque vai pegar um time que tá lá na ponta da tabela e vai pegar um que tá no rabo da tabela. O futebol permite você chegar lá e cumprir que pode. E o Anápolis tá com o astral? Tá. Pode acontecer? Pode. Você acredita que vai acontecer? Eu falei que o Anápolis ganharia da Ferroviária. Só não ganhou por quê? Por causa disso, eu acabei de citar. Corrige isso. Precisa ser corrigido. Os jogadores têm que entrar entre eles e falar, cara, nós erramos. Isso não vai acontecer mais. Se eu chegar lá no Paysandu e ter um cara que ele é o fera, esse cara tem que ser marcado, ué. Esse cara não pode finalizar sozinho dentro da área, ué. Não é possível. Isso tem que ser corrigido. Corrigiu isso, o Anápolis queria, o Anápolis em determinados momentos. Por exemplo, no jogo contra a Ferroviária. O Anápolis empurrou a Ferroviária pra trás. E ela jogando em casa. E o treinador da Ferroviária ficou preocupado. Ele começou a mexer no time e botar pra frente. O Anápolis fez o contrário. O Anápolis tentou botar pra segurar pra não tomar o gol. Porque o que o Pisa pensou e eu pensaria, qualquer um pensa. Aqui faltando, era 25 minutos. Tá faltando 20 minutos no tempo normal, depois tem a prorrogação. Eu seguro, não tomo o gol, pelo menos eu vou empatar. E eu ainda corro um risco grande, mas era grande, de fazer 1-0 e ganhar um jogo. E teve a oportunidade do pé do Gustavo Henrique.
2: Foi o pensamento dele.
3: Isso, mas era o meu, era o seu. De qual... é. Gente, quem acompanha o futebol?
2: Só que ele deu o azar que na hora, exatamente na hora que ele fez a substituição, que os caras entraram em campo e tomaram o gol.
3: Eu falei na transmissão que foi perguntado pra mim pelo Wagner Almeida, se eu acreditaria que o Anápolis poderia empatar o jogo. Falei, só se a Ferroviária errar. O Anápolis não tem, não é que não tem força. Não, gente, tava jogando com 3 volantes e 3 zagueiros. Aí você tem que atacar e fazer gol. Por exemplo, em determinados momentos, quem que era atacante? Você estava no jogo? Giva e Mila.
0: E o Gonzalo que entrou no segundo tempo.
3: Não,
0: né?
3: Não, mas só tinha 2, era o Fernandinho e o Gonzalo.
2: É, mas isso acontece. Às vezes o time tá cheio de volantes e faz gol. Tem um futebol volante de qualidade que chega lá na frente, né?
3: Era que o time estava armado para não tomar. Sim. E achar e achou. E não fez. Foi lá e tomou.
2: Sem contar a bola do Fernandinho, né? Que foi de uma infelicidade, isso, um belíssimo chute.
3: A bola foi na trave. Mas a bola daquela, quando a fase tá boa, Sr. Roger Fernandes?
4: Ela entra.
3: Futebol é assim. Ela bate na trave, o Palmeiras tomou um gol assim no final de semana contra o Santos. Aí. A bola bateu no poste, bateu no pé do goleiro do Palmeiras e entrou. O do Anápolis bateu na trave, não bateu no goleiro, nem voltou para dentro do campo. E a defesa tirou. É fase, e precisa mudar. E eu acredito, viu, torcedor? Eu sou otimista. O Anápolis vai complicar o Paysandu jogando no próximo sábado.
2: É, tá aqui o Silas Rodrigues, chegou conosco aqui também, né? O Júnior Alírio. Fala, Bantuir.
5: Não, Roger, eu sou muito otimista também, ô Tony. Vai ser um jogo difícil? Vai ser um dos jogos mais difíceis da equipe do Anápolis contra a equipe do Paysandu. Mas pode ter certeza que a concentração vai ser outra, diferente, Roger. Principalmente quando tiver lançamento dentro da grande área e bater escanteio também. O jogador vai ficar mais ligado. Você pode ter certeza que o ataque vai estar voltando, pelo menos até ali na rista da grande área, para ajudar a defesa. Porque aquele gol lá que o Anápolis levou, a hora que entrou os jogadores frio, eles queriam esquentar primeiro para começar a jogar. Gente, já tinha que entrar ligado. E agora pode ter certeza que o Pisa vai chamar atenção, principalmente nessas duas jogadas. Falta e escanteio.
2: Assim, uma notícia, né? O Anápolis perdeu um grande profissional hoje não, já desde semana passada, né? Até ficou de se despedir lá hoje, que é o Caio. Caio Lucas não faz mais parte do Anápolis. Com isso, né, o Cobal, que já vinha ali auxiliando o Pisa, fica ali também, vai assumir essa função agora de auxiliar técnico. O Luizinho, rapaz, eu tive o prazer de reencontrar o Luizinho, que cara fantástico. Luizinho, ex-preparador físico, esteve aqui ano passado. Sim, né, voltou novamente ao Anápolis.
3: Estava em Goiânia.
2: Estava em Goiânia e foi lá pro Yumas, né, no campeonato. Isso. Goiano, e retorna ao Anápolis. Estava lá hoje conversando, acertando lá o seu retorno ao Anápolis, né? Que dê tudo certo aí com o retorno do Luizinho. Uma grande pessoa, um grande profissional, o Cobal também. Quer dizer, vão ficar 2 grandes profissionais ali na preparação física, né? E lembra que sempre teve isso, né? O Anjo também era preparador físico. Então, assim, além de reforçar a preparação física, o Cobal vai ficar ali por hora, pelo menos no auxílio ao treinador.
3: O Caio Lucas, grande profissional, ele desgastou no jogo que ele comandou o time como auxiliar técnico, na saída do Ângelo, ele comandou o time. Naquele jogo ele teve desgaste. Sim. Ele não pensou muito em algumas coisas que ele, algumas decisões que ele tomou, algumas coisas que ele falou. E o futebol, Roger, eu não sei se é certo ou se é errado, não vou julgar isso, mas o futebol é o único segmento que a gente não pode falar o que pensa. É o único. Você não pode falar o que pensa. É o único, não
2: até
3: pode.
2: Até no rádio é complicado.
3: Isso, nós aqui, ó. Você fudeu no bola, Tony.
6: Mas vamos acelerar quando, igual eu falei, embora, rapidamente, ó. Igual quando eu falei. Aquela hora o Tony falou, não vou concordar. Por exemplo, futebol chama-se momento. E às vezes, a gente tem que trabalhar o futebol além dos números e do que o treinador vai ter que fazer com esse time do Anápolis. Ele vai ter que fazer muita coisa para a equipe melhorar. Porque se manter o mesmo nível, vai ser jogo difícil atrás de jogo difícil. Não vai pegar facilidade em nenhum jogo.
2: O doutor Márcio Andes pergunta aqui se seria ideal 2 zagueiros e 3 volantes. Não vai dar tempo mais da gente responder, tá? E o Paulinho enviou aqui sobre a Copa Centro-Oeste, qual time pode usar. Pra mim eles conversou e não deu indicação de nada, né? Ah, nós tá falando aqui sobre a matéria do Guto. Até alguém pediu aqui pra gente colocar a matéria do Humberto Castro aqui. Rapaz,

0: Até alguém pediu aqui pra gente colocar a matéria do Humberto Castro aqui. Rapaz, eu tô um pouco me lixando pra esse Bila. Nós temos que ir lá e ganhar, né? A gente bate nesse Bila completo, incompleto, pra botar a diretoria dentro do campo, a arbitragem.
1: Criou a rivalidade já.
0: A diretoria da federação, pra colocar todo mundo lá dentro.
2: Deram o jogo
0: de
2: amanhã, viu, Tony? Anápolis e Vila tinha que ser amanhã. Eles deram uma pipocadinha lá, mas deixou pro dia 13, tá bom?
0: 12h26, né? E foi bom demais o jogo ter passado pra semana que vem. 12h26. O Anápolis jogava amanhã e viajava na quinta.
1: Não, se joga amanhã,
0: ia treinar com.
1: Não, ia perder pra Ferroviária, perder pro Vila e perder pro Paysandu.
0: É, 12h26. Vamos embora, Paulinho?
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0: Abraço a quem, Cris?
4: Um abraço a todos que participaram conosco e até amanhã, se Deus quiser.
0: É, a Cris, essa aí é gravado, tá, gente? Isso aí é genérico, você pode olhar que é todo dia a mesma coisa, porque é gravado, tá? A Cris, uma hora dessa, já almoçou, entendeu? Já tá no terceiro prato já. E aí, Gulão?
2: Um abraço a todos vocês, a todos que participaram conosco no chat. Um abraço ao Chico Estrela, ouvinte
0: grande
2: nosso.
0: Chico Estrela.
2: Um abraço, Chico.
0: E você, o.
1: Abraço pro Paulão, torcedor da Rubra, pro Luizinho, torcedor do Flamengo. Um abraço pros dois lá no Laranja de Cia, estão acompanhando aí a equipe Geração do Esporte. Um abraço pro Paulão e pro Luizinho. Paulão é colaborador da Napolina, sempre foi.
0: É um grande abraço a todos eles lá. E aí, Bantuí?
5: É um abraço a todos aí. É, amanhã, se Deus quiser, estarei lá no Centro Nacional da Boa Vista. Orival, você é meu convidado, tá, parceiro? Você tem acesso livre lá no CT a hora que você quiser.
1: Não, o Gulão tá mandando abraçar aqui o Vanderlei da Nalu, porque ele falou pra ele que ouveu todos os dias. Então, um abraço de novo, o Vanderlei, um pra você e pro Júnior.
0: 12h27, final do nosso Geração Esportiva. Gente, muito obrigado a todos vocês que participaram conosco pelo chat, né, diretamente dos nossos celulares, né, e pelo rádio também. Um abraço ao Valmir, que fica nos ouvindo ali pelo rádio. Ao filho dele, nosso grande parceiro Thiago Oliveira, assessor de imprensa lá da Napolina. Um beijo à Lindinha, um beijo à minha irmã, né, a Miriam lá em Belo Horizonte, a família do Paulo de Paula, do Luiz Carlos também, boa viagem. Um abraço a todos, obrigado, meu Paulinho. Um abraço a todos, boa tarde. Vem o Geraldo Fleury do nosso almoço, é da hora. Boa tarde, que Deus nos abençoe. Fui.
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0: de você ir à porra. Mas aqui nada fica de fora, principalmente o bom gosto, que sempre vem temperado de sabores e até mesmo de sabores que nossa Anápolis precisa saber, mesmo que a contragosto.
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0: Mas o que interessa agora é você ficar com esse gostoso encontro, onde se encontram o Geraldo Fleury, o bom gosto, porque afinal
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2: Oi, tudo bem por aí? Aqui, Geraldo Fleury. Já que estamos em tempo de nosso almoço é da hora, na hora, claro, da gente se acertar com ela, que inclusive dá nome ao nosso encontro. A hora aqui por aqui é muito certa, hein? 12:39 na Nova FM. Conferindo, gente, 12:39 na Nova. Então vamos que vamos por aqui, porque chegamos e estamos em 5 de maio, dia 125 de 2026, que tem mais 240 dias pela frente. E esta é a terça-feira de número 18 deste ano. Lua na fase cheia. Os que nasceram hoje são do signo de Touro. O outono é a estação do ano que estamos vivendo neste momento. Tarde quente, hein? É, levou a temperatura. Tarde quente de terça-feira, né? Clima em elevação, termômetros marcando agora 29 graus. A sensação térmica, engraçado, né? Mas de manhã tava um friozinho gostoso e agora voltou a esquentar. 30 graus nesse momento é a sensação térmica na nossa calorosa Anápolis. Meio-dia, 41 minutos. 5 de maio é o Dia Nacional das Comunicações, Dia da Comunidade, Dia do Pintor, Dia do Expedicionário e de Rondon. Dia Internacional da Parteira, Dia Nacional do Uso Racional de Medicamento. Dia do Patrimônio Mundial Africano, Dia Mundial da Liberdade de Imprensa. Dia Mundial da Língua Portuguesa, Dia Mundial do Trânsito e da Cortesia ao Volante. Dia Mundial da Higiene das Mãos, Dia Mundial de Combate à Asma. E também é o Dia do Campo. Estima-se que a superfície em todos os continentes chegue a cerca de 24%, ou 46 milhões de metros quadrados, de quilômetros quadrados, né? Relativo à zona rural. A data também serve para conscientizar sobre o impacto ambiental e uso sustentável dos recursos naturais, respeitando o bem-estar da sociedade e também do ecossistema local. Afinal, segundo dados do último censo do IBGE, cerca de 16% dos brasileiros, ou seja, mais de 29 milhões de pessoas, vivem em áreas rurais, como é o caso, né, da minha convidada de hoje. Já tá ali sorridente, né? Ela que você já acompanha na nossa transmissão ao vivo pelo YouTube e também por todas as demais plataformas, a Neide Alves, né? Miss Neide Alves literalmente fez bonito em São Paulo, né? Digo isso porque ela acaba de trazer aqui para nossa amada Anápolis o amável título de campeã da beleza da melhor idade. E é claro que no preparo aqui desta pauta, né? Acabei desenvolvendo algumas falas com a Neide, que inclusive me mostrou fotos da estância que dirige, né? E que é no campo mesmo, hein? Aqui na zona rural da nossa cidade. Confesso que já tive sonho de morar no campo, viu? Mas hoje meio que arquivei esse sonho, pois cada vez mais me considero mais e mais urbano, né? Já que, sobretudo, os Lázaros, né, da vida, acabaram me assustando e me demovendo desse sonho, né? Tá lembrado desse assassino aí, né? Atormentou a vida de muita gente que vive no campo, hein? Mas não é só no campo que a gente é atormentado, não. Aqui na cidade mesmo, eu me canso de dizer, é um problema muito sério e desenvolvi em mim uma síndrome. A vizinhofobia, né? Nossa Senhora. Eu sofro de vizinhofobia. Eu assumo mesmo. Bom, a Neide, que claro, falará de muita coisa, pode nos falar como é realmente viver no campo, né? Falar da estância que dirige e tudo mais. A pessoa tem que ter esse dom, hein? Imagino que seja tipo uma missão mesmo, né? Uma devoção, por se tratar até mesmo de uma vida de abdicações, né? É, mas que, por outro lado, tenho certeza que tem lá as suas compensações. Por isso que compensa, sim, ficar na nossa conexão, que literalmente hoje tá uma beleza, né? Vamos embora. Meio-dia 44, 16 faltando para uma agora. Coroada e na melhor idade, Miss Neide Alves coroará o nosso almoço é da hora. Como também já coroa, que sou eu, né? O Geraldo Fleury, que você conhece. É muita majestade aí para um programa só. Bom, acompanhe e diga, né? Até porque a Neide tem muito o que dizer em relação ao concurso que participou e ganhou em São Paulo, Miss e Mister Brasil Dreams. Pois até onde sei, né? É evento que emociona, mas quem sabe tudo dele e nos contará é a Neide Alves, que, né? nem de longe deixaria de vir, né? Pois veio de longe e já está aqui. Ela veio do Pesque Pague Estância Neide. Já está aqui, sim, neste 5 de maio, dia do campo, como eu disse, na nossa encampada conexão de terça-feira, que é hoje. E agora que são 12h45, 15 minutos, portanto, faltando para 1 da tarde, não falta mais nada, viu, Neide? A não ser desejar que você seja muito bem-vinda e muito boa tarde, Neide Alves.
3: Obrigada.
2: Vamos lá, Neide, agora sim.
3: Muito obrigada, é um prazer enorme estar aqui com você e com o público todo também, né?
2: Claro, com toda certeza. Fala só um pouquinho mais perto desse microfone, por favor, Neide. Esse microfone nosso é durão, né? Acostumado com o pessoal do esporte. O pessoal do esporte, vou te falar.
3: Mais duro, né?
2: Não, você sabe o que eu acho? Tem alguns companheiros do esporte que vêm antes da gente, né? O Roger Fernandes aí comandando esse pessoal todo. Eu digo às vezes pra eles, não precisa nem de transmissor, né? Porque do tanto que falam alto, não precisa nem de transmissor. Dá pra economizar o transmissor. Mas não é todo mundo que é assim. Se bem que tem a Cris, né? É. A Cris Matheus também fala alto, ela é repórter esportiva, cobrindo agora acho que a Napolina, não é isso, a Cris? Mas é isso, que bom saber que você representou bem a nossa amada e querida Anápolis, né, Neide?
3: E o Goiás também, né? Porque eu ganhei esse título de Anápolis e depois como Miss Goiás.
2: Legal. Quando Neide, sim, Miss Melhor Idade, é isso? É o título dele?
3: Sim, Miss Melhor Idade. É 60 mais, né?
2: 60 mais. Uhum. Quer dizer, tá todo mundo curioso, logicamente, querendo saber a sua idade. Você não tem problema nenhum em dizer, né?
3: Nem um pouquinho.
2: É. Quanto que é, Neide?
3: 60.
2: 60?
3: 60.
2: É, você é de 66?
3: 1965.
2: Quando? Que mês?
3: 9 de julho.
2: Então tá pra chegar no 61 aí, né?
3: 61, tá pra chegar.
2: Há 10 anos deixou de ser uma boa ideia ou continua 10 vezes mais boa ideia agora?
3: Nossa, agora que tá melhor ainda. É como um vinho, né? Quanto mais velho, melhor é. Então,
2: é mesmo, né? Esses dias eu vi uma publicação aí, parece que foi lá no Oriente Médio, né? Acharam lá uma garrafa de vinho, calculando-se que ela tenha 5.000 anos. Será que esse vinho velho desse tanto, será que tá bom ainda, né? Teria coragem de tomar um vinho de 5.000 anos?
3: Ah, eu acho que não. É muito tempo, né?
2: Agora, eu vi outra publicação, eu gosto dessas curiosidades, né? Aliás, o mundo é muito curioso. Aliás, tô até curioso, porque eu nem sabia desse concurso. Fui apresentado através do amigo Carlos Santiago, tem tempo que não vejo Santiago. E aí o Santiago Geral, tem uma boa dica aí pra você. Ele, que inclusive foi da equipe de esportes aqui. Conheço o Santiago há muitos anos. O conheci ali ao lado do Miguel Skeff, na equipe do Miguel, os titulares. E aí ele fez esse trânsito e acabei ali conhecendo. Mas teve uma coisa que eu vi há pouco tempo, parece um expedicionário, parece que um inglês, né? Ele, em 1800 e alguma coisinha, ele foi pro Canadá. Pro Canadá, e ali a expedição se perdeu, né? E ficou no gelo lá, todo mundo morreu. E acharam, inclusive, os cadáveres, né? Assim, em bom estado de conservação, quase 200 anos lá. E no meio dessa bagunça toda, acharam, acho que, dois engradados de uísque escocês. É assim, tá assim, uma disputa, um leilão agora, todo mundo querendo comprar esse uísque. Eu também não teria coragem, não, tomar um uísque. Se bem que ficou no gelo esse tempo todo.
3: É um grande achado, né?
2: Pois é, ficou no gelo esse tempo todo. Teria coragem desse aí, Neide?
3: Eu já, o destilado pra mim já não...
2: Você não gosta de destilado?
3: Não, não bebo. Eu mal bebo

0: Neide?
1: Eu já, o destilado pra mim já não...
0: Você não gosta de destilado?
1: Não. Bebo. Eu mal bebo uma cerveja e já não, acho que eu não sou muito pra o álcool, não. Sou mais quieta.
0: Não, mas eu acho que você faz muito bem. O difícil nessa vida é a gente se socializar sem o álcool, né? Uma coisa de louco. Você vai nos lugares, parece que você é pressionado mesmo a usar o álcool, né?
1: Eu falo assim que eu já sou meio assim, sem o álcool. Só acho que se eu beber o álcool, me dá branco.
0: Meio assim como?
1: Meio assim, eu não sou de ficar bebendo. Porque quando eu bebo, eu passo muito mal, fico meia... Me perde, me dá branco na cabeça, né? Então, eu não sou muito pro álcool.
0: Certo. É, não, eu acho que tá certo, né? Se você não se sente bem, fazer o quê, né? Até mudar isso, né, Neide?
1: Não precisa de álcool pra você ter coragem de fazer as coisas. Você tem que ter coragem de fazer sem não,
0: mas,
1: o álcool,
0: mas
1: né?
0: Tem gente tem
1: pessoas
0: tem gente,
1: que usam assim, isso pra
0: ter coragem, né?
1: Ter coragem de falar e tal. Eu sou, assim, muito original. O que eu tenho que falar, eu falo.
0: Não, lógico, mas eu acho assim, tem gente que bebe porque gosta mesmo, né? Não é pra ter coragem, não, é porque gosta mesmo, acha gostoso.
1: É, tem uns que é mesmo. É porque...
0: Não, a grande maioria, Neide. Mano, mas fala outro cerveja, tem gente que eu vou te falar um negócio. Chega e dá água na boca, né?
1: Realmente.
0: E eu tenho amigos que vai chegando assim por volta de 5h30 da tarde, assim, no trabalho, começa a suar frio mesmo ali, pensando na cerveja, coisa. E quem gosta de uísque, então, é fora de série, né? Lá na estância, né? Na sua estância, estância Neide, não é isso?
1: É.
0: Conta pra gente, como é que é a estância, Neide?
1: É assim, o Pesca e Paga, estância Neide, né? Começou a... Em plena pandemia, a mim a conseguir a fazer esse Pesque Pague, porque foi assim, na época que todo mundo teve que se virar, né? Aí foi aonde surgiu o Pesque Pague. Falei pro meu filho, falei, olha, quem paga, paga, quem não paga, não paga. Então, tinha uma boa grana para receber na época, que tinha vendido uma fazenda de 16 alqueiros, ficou lá no esquecimento, que não recebemos.
0: E não recebeu a fazenda?
1: Não.
0: Mas como assim? Ué, não recebeu. Pega de volta então, não?
1: Ai, ai, isso aí é uma história, viu? É um pessoal que se diz ser... Nossa, é uma história muito louca. Meu ex-marido, hoje, ele vendeu essa fazenda para um pessoal e eles não pagou. E ele, bobo, assinou os papéis.
0: Ué, mas como assim? Assinou sem receber?
1: É.
0: Que história esquisita,
1: porque ele,
0: Neide,
1: não era daqui, né? Ele é de Madrid, da Espanha.
0: Ah, espanhol.
1: Então ele confiou demais nas pessoas. Ele chegou em casa e falou assim, meu amor, vendo. Eu falei assim, como que você tá vendendo? Ele falou, olha, eu vou vender ela em 12 vezes. Eu falei, como assim? É coisa de conto de fada, né? Foi na nota promissória.
0: Então tem tempo isso, Neide?
1: Tem uns 7 anos por aí.
0: Mas tem muita gente que acha que a nota promissória nem existe mais, mas existe, né?
1: É, e tem elas lá até hoje, né? E eles não pagaram. Fizeram loteamento, vendeu e não pagou ele.
0: Mas e aí?
1: E esse camarada se diz ser um pastor. Eu falo.
0: Mas você já tentou juridicamente rever essa coisa?
1: Tá.
0: E o que que te disseram?
1: Mas o cara não tem nenhum centavo.
0: Quem não tem nenhum centavo?
1: O cara que comprou. Não tem um centavo no nome dele, nem nada. Como que você recebe? A justiça nada faz. Tá lá rolando.
0: Ah, mas é muito. Tá muito mal contada essa história,
1: né?
0: Nossa Senhora.
1: É, como se diz aqui no Goiás, não se cria, né? Bandido. Esse tá errado, viu? Ele não tá criado, não. Ele tá bem errado.
0: Eita.
1: É um cara que deu um banho na gente.
0: É, a gente tem que tomar muito cuidado nessa vida.
1: Eu falei pra ele, eu falei assim, olha, não faz. Eu não faria. Como era dele, eu não podia falar nada.
0: O seu ex-marido.
1: É, meu ex, era dele. O que é dele, é dele. Então, aí voltando à estância. Aí nós abrimos a estância sem assim, só com os amigos na época da pandemia. Entrou a pandemia e abrimos ela.
0: 2020.
1: É. Aí foi indo e a gente bombou. Foi uma coisa assim que

0: E muitos amigos dos amigos, não tinha lugar para ir, ia para lá. E eu não, nem fritava peixe, nem nada. E hoje o prato que a gente usa, fazemos lá, é a mesma coisa de sempre. Então é igual eu falo, lá é um pesquipá que as pessoas vão para lá para almoçar. Eu falo, é um restaurante. Que é pertinho, né? Bem ali perto do campo da Napolina.
1: É o que, saindo ali depois do bairro de Lourdes, é isso, Neide?
0: Não, fica ali, depois ali do CRA,
1: sim.
0: A segunda rótula, né? Fica à direita, subindo e indo pra Hyundai. Então, são só 700 metros de terra. Bem dentro mesmo da cidade.
1: É naquele rumo da antiga Catarinense, é isso?
0: Não, a Catarinense tá bem para baixo. Que é a Catarineta do lado da Pedreira.
1: Já é perto então da Ambev ali, mais ou menos, pra gente ter uma noção, não, né?
0: Não.
1: Tô confundindo tudo, né?
0: Desceu demais.
1: Desci demais.
0: É o anel viário novo que fizeram ali agora.
1: Sei.
0: Pega a sentido a Hyundai. Antes de chegar naquela subidinha lá pra chegar lá na Caoa, Hyundai, fica bem, quase de frente ali, aquela placa lá do campo da Napolina, aquela vermelha, na estradinha ali.
1: E lá o que é que rola de bom? O pessoal pesca?
0: Tem a pesca esportiva, né? Porque...
1: Não pode levar o peixe, não, é?
0: Não, não pode, porque o peixe é muito caro pra gente estar comprando e nem sempre a gente encontra peixes para comprar, para colocar na represa. E assim, o que a gente deixa de levar é a tilápia. Aí a pessoa pesca e leva o quilo dela, o tanto que quiser, né?
1: Quanto que é o quilo da tilápia, Neide?
0: R$20 só.
1: Ué, mas tá barato, hein, rapaz? Tá
0: fresquinha, leva ela embora, né? Não faz, não. E a comida que a gente faz lá é comida feita à hora, na hora. E a gente servimos almoço de domingo a domingo, todos os dias, né? E se chegar, é aberto das 10 às 18 horas. E a comida é feita o dia todo. Então, a pessoa quiser um almoço, tem muitos empresários da Caoa, da Gran Farma, da Hyundai, eles vão muito lá almoçar. Liga para nós, os que a gente já conhece, né? Porque tem muita pessoa assim, a gente já caiu nesse conto, da pessoa ligar e chegar no momento, não ir. Ela ligar e encomendar, né? Então, a gente só pega a encomenda das empresas que a gente já conhece.
1: Rapaz, mas tal do ser humano é difícil, né? Meu Deus.
0: Não, aí você confia numa pessoa, ela chega com pelinha de cordeiro, mas lá de baixo é uma onça, né? Nem um lobo, é uma onça. E isso aí eu já tô escolada, porque acabei de levar um golpe aí. É complicado mexer com o ser humano, por isso que eu gosto da roça que eu moro.
1: Não, mas mesmo assim você convive com o ser humano.
0: Tem que estar vivendo, não tem como, né? Mas é um local muito bom, agradável, ambiente, muito família, família mesmo. Não tem som ao vivo, que eu
1: perturbação do sossego, né?
0: Você vai para um almoço com a sua família, leva uma mãe, que já é uma senhorinha, que é a tranquilidade, é uma música assim, bem ambiente, não é aquela coisa carregada, sabe? É uma coisa muito boa, mas...
1: Eu também, eu te confesso mesmo que eu não gosto muito desse negócio de som ao vivo, não. Eu vou para um ambiente desse, eu quero ficar tranquilo.
0: Não, na hora do almoço ou janta, ou você vai fazer um lanche, é sagrado. É sagrado.
1: Claro.
0: Você tem que estar ali comendo e apreciando aquela comida, é o momento seu com a sua família, né? Que você vai para um ambiente que você vai almoçar ou jantar ou tomar um café, tá aquele som que tá te perturbando, você não tá ouvindo a pessoa direito. Você tá lá, parece que você tá prestando atenção naquela música. Pelo menos comigo acontece.
1: Não, eu sou exatamente assim, Neide.
0: Então, eu pego e prezo.
1: Eu contei já essa história aqui algumas vezes. Eu não frequento mais bares, né? Eu depois de amanhã vou ter que... Eu tenho um encontro com o doutor Derval Bonfim e o Edson, né? O escrivão-chefe ali da Central de Flagrantes. E eles querem me encontrar no, no... Como é que é o nome lá do lugar? Aqui no centro da cidade. É, doutor Deval disse que o doutor Deval não bebe mais, né? Eu também não tô assim. Quero ver como é, o Edson vai beber por nós dois. Mas eles querem se encontrar lá nesse lugar. Como é? Classe A Grill. É o nome do lugar. Classe A Grill. Já ouviu falar?
0: Já. É bom também. Pois,
1: é, mas parece que só tem que música. Eu tava vendo que parece que tem música. E a gente quer conversar. Eu falei pro doutor Deval.
0: Olha lá, a Estância Neide tá lá.
1: Mas à noite?
0: Tranquilinha. Bom, aí até 18. Aí, geralmente, assim, quando a gente recebe alguns amigos, que é assim, mais assim, tranquilo, mais de, como se diz, de boa, eles esticam um pouquinho mais. Porque chega umas 5:30, ou 7. Aí fala, não, deixa a gente ficar aqui um pouquinho assim. Já fizeram vários... É, fecharam vários negócios ali em casa, que o ambiente assim é bem
1: agradável. Mas é só pode depois das 18, dá plantão até as 18 ainda.
0: É só até.
1: Eu preferia 18. Realmente. E porque eu vi lá no, entrei no Instagram ali do ambiente do Classe Agril, vi anunciando show, não sei, e, rapaz, eu quero é conversar, não quero um, mas assim, não vou contrariar os dois, né?
0: É.
1: E foi até mesmo sugestão do doutor Derval Bonfim, aliás, parabéns doutor Derval Bonfim, hoje, né? Está completando, rapaz, idade cada um tem uma, né, Neide? A gente falando aí, porque eu também estou na mesma faixa sua, né? Eu sou o quê? Um ano e pouquinho mais
0: melhor
1: novo que você.
0: Idade, ué.
1: Ainda não entrei não, né? Estou com 5.9. Tá chegando.
0: Tá chegando.
1: Mas aí o que que acontece? Aliás, vamos até falar disso já, mas eu quero aqui de público mandar um grande abraço, ele é um grande amigo que eu tenho, foi um dos maiores delegados da Polícia Civil aqui de Anápolis, uma família de policiais, né? Doutor Manuel Bonfim, doutor Derval Bonfim, tudo, e o doutor Derval, amanhã, Neide, olha só que bênção, amanhã não, hoje, né? Hoje tá na nossa conexão, inclusive doutor Derval Bonfim, conversei com ele mais cedo, agora o YouTube tá difícil, viu, Neide? Agora começou com anúncios de 15 segundos. Aí é difícil, é pra gente parar de mexer com, vamos ver aqui se eu consigo aqui, tô querendo colocar a música de aniversário, gente, essa dificuldade toda, e assim, não pode nem pensar em tocar música aqui no a música aí, só pra animar o doutor Derval. 86 anos hoje, doutor Derval Bonfim.
0: Nossa, que bênção. Doutor
1: Derval. E assim, uma cabeça lúcida, lúcida, lúcida, lúcida. Conversamos assim como dois meninos, né? Assim, e a gente se deixar conversa o tempo todo. Gosto muito dele, creio que ele também gosta muito de mim. E eu fico impressionado com a independência do doutor Derval. Mora sozinho há muitos anos. Tem uma filha que mora em Curitiba, casada, né? E tem um filho também. E o filho mora aqui. Ele, inclusive, esse nosso encontro seria hoje. Uhum. Seria ontem, o Edson não pôde. Hoje não pôde porque ele disse que o filho vai com a esposa, os netos, sempre no aniversário dele, né? E completando hoje 80, eu fico vendo, Neide, cada um é cada um, né? Porque você vê, o doutor Derval é muito mais jovem, que é muito, muito jovem por aí, ele dirige, a gente se encontra todos os dias no Barriga Cheia, que é meu parceiro, né?
0: Tem uma vida ativa.
1: E a gente almoça junto ali, a gente almoça junto e é um papo muito bom, é um cara intelectualmente muito, ele tá estudando inglês agora, então assim, eu fico impressionado, né? Prestou já o serviço dele como um grande policial aqui na cidade, ainda tem uma grande influência, uma vez policial, sempre policial. Tô contando isso, Neide, pra gente justamente entrar nessa coisa, que de dia desses eu fiquei meio em crise existencial, sabe? E até conversei com o parceiro também, o Frei Valdair, e aí Frei, porque o Frei é da sua idade, ele, salvo engano, ele é de abril de 65, eu sou de 9 de setembro de 66.
0: Então ele acabou de fazer 61.
1: Pois é. E aí quando ele completou 60, eu fui lá no aqui, né? Que funciona aqui no nosso mesmo prédio aqui, aí perguntei pra ele, né? Assim, um mês e pouco depois, né, eu falei, você passou por alguma crise existencial, porque eu tô meio com medo desses 60 que estão batendo na minha porta aí, eu tô meio assim, receoso, não sei o quê. Não, eu vivi uma crise, ele falou mesmo pra mim. Pensei, gente, daqui a pouco eu tenho 70, 80, se eu chegar, não, eu vou morrer daqui a pouco, eu tenho que estar preparado, pois é, tô com medo disso, porque engraçado,
0: não,
1: né?
0: Não, mas não pode pensar assim.
1: Eu sei, mas pensa, né? Porque quando eu completei 30 anos, eu tava em São Paulo, eu me lembro, tava no sistema Globo de rádio, tava indo pra Rádio Capital, tava saindo da Rádio Globo, indo pra Rádio Capital, completei 30 anos, eu entrei em crise. E aí depois eu entrei nos 40, nos 50, não entrei mais não. Eu deixei pra lá. Agora tô com medo dos 60 eu entrar em crise. Será que é de 30 em 30 anos eu dou uma crise?
0: Não,
1: será?
0: Mas eu acho que não é motivo pra isso.
1: Eu tô citando essa conversa, Neide, justamente porque eu tô beirando e você passou já um pouquinho de mim, né? Uhum. Você não sofreu então essa crise de entrar no 60?
0: Eu acho que eu, igual eu sempre comento, eu não tenho tempo para entrar em crise de nada, nem para entrar em depressão. Eu acho que eu vou entrar em depressão por alguma coisa grave que aconteça na minha vida, eu não tenho tempo.
1: Eu
0: não
1: também
0: dá.
1: Sou meio assim.
0: Não dá,
1: você vê, eu também sou assim. Você vê, eu te mostrei um vídeo aí, é uma coisa que eu não escondo ninguém. E você falando da dificuldade que são as relações humanas, você disse que prefere morar no mato. Não tem. Mas mesmo assim você me disse que está tendo problema com o vizinho lá por causa de água, não sei o quê. E eu com um problema seríssimo com a vizinha, que não é segredo para ninguém. Moro aqui na rua de baixo. E hoje cedo eu passei novamente um estresse ali, mas eu fiquei trêmulo. Mas eu fiquei tremendo, eu falei, senhora, mas de novo a senhora colocou fogo aqui.
0: O que tem?
1: Não, isso é crime, isso é incêndio criminoso. Ué. A senhora já foi orientada pelo bombeiros. A senhora tá querendo que ser presa? Ué, só porque é idosa não quer dizer que só pode fazer. Mas aí a gente vai filmar isso para ter provas, porque tá de um jeito assim também, Neide, que não se pode fazer nada. Porque é idoso, pode fazer o que quer. Porque é menor de idade, pode fazer o que quer. Não
0: exatamente.
1: É assim.
0: Tem pessoas, igual eu tô passando por um momento muito, muito, muito delicado, muito triste, muito assim, eu tô com muita decepção. Porque eu tinha alugado o meu PESC. Fiquei 3 meses sem receber um centavo. Agora imagina.
1: Pô, mas você só tá levando tombo, mulher. Nossa
0: não,
1: senhora.
0: Não, mas, né, parece que as pessoas usam de
1: má fé
0: má
1: mesmo.
0: Fé pra pegar as pessoas que usam de boa fé. Você ajuda a pessoa, você peleja com ela, você faz tudo certinho, tenta levantar a pessoa chegou que eu não cobrei nem avalista, não pedi calção, não pedi nada, e de repente a pessoa já foi por outro lado e acaba querendo provar que a gente é uma pessoa de má índole.
1: Ah, não, tem dó. É por isso que eu registro tudo, Neide. Sai gravando tudo, pego tudo.
0: Mas eu também tenho muita coisa lá, assim, que tá.
1: Mas
0: muito...
1: então tem que resolver, juízo.
0: Tá na justiça, né? Que agora, a pessoa é um.
1: Agora você vê, se eu fosse uma pessoa com tendência também me entregar, hoje mesmo seria um dia que eu não daria nem conta de fazer o programa, pelo estresse que eu passei. Foi agora há pouco.
0: É verdade.
1: Quase 11 da manhã, passei esse estresse todo, fiquei todo trêmulo, não, calma, calma. Aí,
0: e a gente também já é um idoso.
1: Cascudo,
0: né?
1: Também
0: tem...
1: Cascudo.
0: Aí tem que falar que também, sim, a outra parte é idosa.
1: Ah, não,
0: mas
1: fala,
0: também,
1: não fala essa palavra,
0: né?
1: Não, Neide,
0: aí,
1: não fala, não.
0: A gente tá na melhor idade, né?
1: Isso aí é muito
0: essa
1: melhor.
0: É mais melhor, né? Mais
1: Opa,
0: bonita.
1: Nossa senhora.
0: Mais alegre.
1: Nem se compara. Ó, esses dias mesmo, essa menina que eu falei aqui do esporte, ela tem uma motinha, um Honda Bis, branca. Menina, isso tem uns 2 anos. Aí, eu num sábado de manhã, tô ali, porque eu leio demais, né? Uhum. Esse é meu problema com latido de cachorro, né? Eu tô ali, tá... Meu Deus, como é que eu vou trabalhar desse jeito? Não dá, ué. Aí,
0: eu não dou conta. Eu amo, sou apaixonada nos animais, mas eu não suporto latir.
1: Não dá, não, mas a pessoa não entende. Eu fui falar com a pessoa, não, o cachorro late mesmo. Não é assim que a justiça entende. Não é. Isso é perturbação do sossego. É contravenção penal, é crime. Aí, que acontece? O que eu tava dizendo mesmo? Essa menina, né? A Cris tem essa moto, né? E ela mora na Jaiara. E aí um sábado de manhã tô lá lendo o noticiário. Aí vem assim, ônibus atropela e mata a idosa de 45 anos na Vila Jaiara. Mas a Cris, eu olhei assim, é ela. Ela é da Jaiara. Cristiano, não sei o que o nome da mas a Cris não tem 45 anos.
0: Mas
1: não.
0: Uma idosa de 45.
1: Isso que eu ia dizer, vou chegar lá. Aí, assim, aí eu fiquei olhando assim, mas não é possível, não, a Cris não tem. Aí liguei, né? Falei com ela no WhatsApp. Não, tô bem, não sei o que. Eu pensei que fosse você, porque Cristiano, não sei o que. Quando falou idosa de 45 anos, eu falei, não, eu fiquei, entrei lá e fiz um comentário, rapaz. Precisa mudar esses redatores, você sabe, tem pessoas com mais cultura. Como idosa de 45 anos? É. 45 anos hoje em dia, tudo bem, né? Na época de Cristo devia ser um idoso mesmo, né? Um 45 anos. Mas chegar. Mas não é, sabe, o Neide, eu tava vendo até a Segunda Grande Guerra Mundial. A expectativa de vida era essa mesma, com 50 anos você já estava morto.
0: Eu me lembro quando da minha infância, a mãe das minhas irmãs, das minhas amigas.

0: a mãe das minhas irmãs, das minhas amigas, ou a avó, com 45.
1: Eu vou aí, não se assusta não, vai, continua falando.
0: Já estava bem assim, já estava bem velha, né? Bem... Agora hoje não, uma de 40 anos, 45, tá...
1: Ó você, 61,
0: no dia do desfile,
1: ganhando o título de Miss,
0: em São Paulo, quando, porque eu fiz o desfile, que eu nem comentei com meus meninos, porque eles ficam, não, mãe, a senhora tem coragem, não sei o quê. Eu falei, uai, que eu vou fazer o quê? Eu vou à frente agora, porque é a minha melhor idade, que é a nossa melhor idade, é... Então, por que que ela é a melhor idade? Porque hoje a gente vai realizar os nossos sonhos que ficaram para trás. A gente parou de sonhar para cuidar de casa, marido, filhos, porque eu tenho 4 filhos, né? Todos, graças a Deus, casados.
1: Vou fazer uma pergunta aqui, Minha mãe, uma prima, né, certa vez fez essa pergunta. Minha mãe, coitada, sofreu muito em vida, né? Nos deixou já há quase 3 anos. Era uma pessoa extremamente melindrosa. E aí essa menina, já mãe de 2 meninos, um de um relacionamento, outro de outro, perguntou para minha mãe se os 3 filhos que ela teve foi do mesmo homem. Ela quase morreu. Eu falei, mas que besteira, né? Que absurdo, que falta de respeito, que tá achando que eu sou o quê? Não sei, mas não, mas isso aí é normal. Hoje não,
0: eu fiquei casada com meu primeiro marido. Quando eu conheci ele, eu tinha 13 anos.
1: Nossa, mas casou já com 13, não?
0: Com 15 eu já tava grávida. Casei na igreja, tudo bonitinho.
1: Então já é vovó há muito tempo, né?
0: Não, demorou a ser vovó.
1: É.
0: Minhas meninas foi mais tranquila. E com 16 eu já tava segurando quase o segundo. Então foi um atrás do outro, né? Foi 11 anos casada. E... fiquei vivendo a minha vida, sonhando o que eu queria para mim, como uma criança, né? De 15 anos, cuidando de uma criança. Isso eu escutava demais da minha sogra, das amigas da sogra. E aí foi desse jeito, né? Vivendo, e o sonho da gente, a gente pega a gaveta, coloca ele lá e fecha a gaveta e tá lá. Se você lá no futuro... ou algum momento dá conta de ir lá e abrir aquela gaveta e levar o seu sonho adiante, que muitas não levam.
1: Não, nada.
0: Porque tem, assim, eu tento levar para todas as mulheres que convivem comigo, ou chega, conversa comigo, elas gostam de conversar comigo. E eu falo, não, nunca deixa dos seus sonhos.
1: Agora, para eu entender aqui, cronologicamente, aí com 26 anos você se divorciou.
0: Com 26 eu já divorciei.
1: E aí você tinha quantos filhos?
0: Já tava com os 4.
1: Ah, então é tudo
0: eu falava assim, é um atrás do outro.
1: E tudo do primeiro marido?
0: É tudo do primeiro marido. Aí
1: são quantos? Dois casais? Como é que é?
0: 2 casais.
1: Ah, interessante. É. Então, quer dizer, foi uma mãe muito nova, né?
0: Novinha, mas com muita responsabilidade, como sempre. Graças a Deus.
1: Isso foi em Morrinhos?
0: Morrinhos.
1: Você é nascida em Morrinhos, né?
0: Nascida lá.
1: Na zona rural? Zona rural?
0: Não, na cidade mesmo. Era filha de um homem trabalhador que mataram ele.
1: Mataram
0: pra
1: seu
0: roubar.
1: Pai.
0: É. Deram 12 facadas nele.
1: Pra roubar? Será pra que roubar. Foi roubo
0: ele
1: mesmo?
0: Ele tinha um bar lá.
1: Quando era esse tanto de
0: era um
1: sequenciais
0: bar,
1: assim, geralmente é alguma coisa por trás, hein, Neide?
0: Provavelmente a gente desconfia que foi amando, porque ele tinha um bar que era um bar que não era um bar assim normal, era um bar que ele era aberto 24 horas. E então tinha aquelas mulheres de programa, né? Que fala.
1: Então
0: era dentro da cidade. Então,
1: uma casa de tolerância, né? Como eles falam.
0: De tolerância. Aí então era desse jeito. E o papai era pai de 6 mulheres, tudo menina.
1: Um feminista, né?
0: Nossa, mas o papai, ele cuidava da gente assim como se a gente tivesse um ovo na mão. Ele cuidava da gente, ele, tudo que eu sei e aprendi, graças a Deus, é ele que me deu o aprendizado.

0: Tudo.
1: A polícia nunca desvendou totalmente?
0: Não, encontraram o pessoal que matou ele, sabe? Mas foram dois irmãos. Aí um já foi prestar conta lá, ou com capeta ou é com Deus, não sei, né? Porque ele morreu. Tinha um problema de... fazia hemodiálise.
1: Ixi.
0: E o outro irmão ficou um tempo lá e foi embora, mas aí, como se diz, a gente...
1: Mas não se descobriu
0: Deus,
1: se
0: né?
1: foi crime não, encomendado, não, né?
0: Mas nós achamos que foi, é, mais ou menos isso daí, porque deu um corte bem no pescoço que era pra matar mesmo.
1: Pois é, em 12, né? Quando é assim, geralmente alguma coisa por trás, né?
0: É verdade, porque a hora que ele chegou em casa, já foi abordado. É. Mas é uma morte assim que a gente não... É ruim, né?
1: Nossa Senhora, pelo amor de Deus, o assassinato é, eu acho que é a pior coisa.
0: A gente não recupera.
1: É muito difícil, muito difícil. Bom, vamos embora aqui no nosso almoço. 1:15 na Nova FM. Sigamos então com a Miss Neide Alves. Você trouxe até umas coroas aí, né? Pra mostrar pra gente, né?
0: Sim.
1: O pessoal não tá vendo, assim, porque eu tô te pegando mais embaixo, pra depois amanhã eu fazer o corte. Mostra aí pra gente as coroas então, Neide. Essa daí?
0: Essa aqui é da Miss Anápolis, porque essa é Miss Anápolis. Porque, assim, as pessoas falam assim, como Miss Anápolis não teve concurso? Mas é aquela coisa que você olha lá no Instagram, que eu sigo o Sidney Eustáquio, que é o meu produtor daqui de Goiás. E ele tá até agora fazendo outro concurso, que é Miss Cinderela. Esse é online. E então, a gente vai e faz a inscrição e manda fotos. E eles mesmo olham e selecionam. De repente, passados uns 15 dias, acho que eu nem lembrava, assim, que ele falou assim, olha, você é minha Miss Anápolis. Eu falei, nossa, eu fiquei até meio assim pensando, falei, como assim? Ele falou, não, é a escolha da gente. Então é Miss Anápolis com essa coroa aqui, com faixa, tudo bonitinho.
1: A outra coroa que você
0: e
1: vai pegar?
0: A outra, aí já fiz a inscrição de novo, aí essa já era presencial, foi em Goiânia, a escolha do Miss Goiás. E aí eu ganhei do Miss Goiás, que é essa aqui também, com a coroa e a faixa. Maravilhosa esta. E tem a do Miss Brasil, que eu fui para São Paulo. Foi final de semana retrasado. Aí foi essa daqui. Maravilhosa também, né? Essa aqui. Aí para mim já concorrer a Miss Internacional. E com isso... carreira solo, como sempre, né? Com filhos, casa, tudo. E agora Miss Goiás foi também carreira solo e Miss Brasil. É difícil demais de conseguir patrocínio. E agora eu preciso muito de patrocínio de Anápolis e de Goiás, né? Porque eu tô representando Anápolis e Goiás. E agora o Brasil inteiro, né? Para mim concorrer lá no em Peru. Vai ser em novembro, não tem o dia certo, que ainda não me passaram. E aí já vai ser pesado.
1: Legal. Pesado você diz o quê? Em termos de custo e tudo?
0: De custo, porque tem aí você tem que estar pagando alguma taxa, tem que estar pagando custos de avião, vestidos, né? Porque eu quero ir para mim, não. Quero ganhar.
1: Teve muita concorrência, Neide?
0: Teve várias lá. Muitas meninas.
1: Da melhor idade?
0: Na melhor idade eram as três. Aí eu ganhei essa faixa, que é uma faixa linda.
1: Cadê? Coloca a faixa também, né? Já que você apresentou pra gente aí as coroas. É mais que justo você também colocar as faixas aí. Esse é Miss Anápolis, né?
0: Essa é Miss Anápolis.
1: Vamos lá.
0: E aí tem a Miss Goiás, que eu ganhei lá no Foi em Aparecida, de Goiânia, que foi a escolha do Miss Goiás.
1: Ótimo.
0: Aí eu tirei. Quem entregou a faixa e a coroa foi a Sueli Suíta.
1: E tem outra.
0: Tem outra. E essa daqui foi a que eles mandaram pra mim pra tá concorrendo lá em São Paulo. Que é o Miss Dreams Internacional, né? De melhor idade.
1: E por fim?
0: Eles, por fim, foi essa daqui que eles me deram. Essa daqui também. Miss Internacional também. Essa aqui pra me concorrer da em Peru.
1: Em Peru. Quando vai ser isso, no Peru?
0: Em novembro. Não, novembro não, em outubro. Outubro.
1: Em outubro.
0: Em meados de outubro.
1: E vai ser mesmo na capital, Lima?
0: Não, vai ser em Equipa.
1: Equipa.
0: Equipa. Aí vai ser lá. Então,
1: tem... E a estância não pode patrocinar, não?
0: A estância agora no momento, meu Deus, eu tô passando por um choque bem grande, porque tá meio queimado.
1: É.
0: Com essa situação que teve aí com o pessoal que tava lá, deu uma queimada boa, porque isso fazia muito som ao vivo.
1: Barulheira.
0: Muita barulheira. E aí as pessoas que hoje, que é meus clientes, estão agora descobrindo que eu estou lá de volta, eles estão retornando.
1: Mas você se afastou muito tempo deles?
0: Foram 2 meses que me pagaram bem, aí depois 3 meses já não quis me pagar, no quarto também não, e no quinto e no sexto. Foi 6 meses até meu filho dar uma surtada lá e pegou de volta pra mim. Aí o que eu fizesse alguma ameaça e trem, jamais. É, coisa assim que o que aconteceu lá não foi gerado por mim. Eu apenas fiquei esperando me pagar, mas não me pagava, e eu só fui ficando com dívidas em cima de dívidas, né? Aquele negócio de...
1: É complicado demais, meu Deus do céu.
0: Pagando cartão com cartão e o pau quebrando, e ainda teve que arrumar advogado pra me defender de uma coisa que é minha.
1: Mulher, você tem que melhorar esses negócios seus, hein? Tá muito enrolado, né?
0: Ai, desculpa.
1: Tá caindo aí o microfone, né?
0: Não, já não, deu.
1: Foi a faixa aqui.
0: Foi a faixa aqui que...
1: Mas que coisa, hein, rapaz? Aí, então você teve um tempo afastada do comando, então, da estância?
0: 6 meses.
1: 6 meses. Você alugou, é isso? Você alugou?
0: É, eu tinha alugado, né? E eles não tinham horário pra entrar, às vezes não tinha pra sair, era 3 horas da tarde, saía, às vezes abria, era 12:30, e meus clientes, que eu aluguei com a clientela boa, sabe? É uma clientela boa mesmo, que tem dia lá que tem muita gente boa mesmo, os que frequentam lá. Nunca teve briga, graças a Deus, nunca. Então é pessoas assim, tá aberto para todo público. E todo público que frequenta lá nunca me deu problema. Então, quando eu aluguei, foi porque eu caí e quebrei meu braço.
1: É complicado, hein? Você sabe que eu caí também, Neide?
0: Ah.
1: Eu tive uma luxação. Foi no braço esquerdo? O meu foi esquerdo.
0: O meu foi direito.
1: Nossa, eu que sou destro,
0: eu,
1: né?
0: Eu quebrei o punho.
1: Eu tive uma luxação. E justamente é um dos motivos da minha briga aí com a vizinha, porque ela planta nas calçadas, a gente não tem calçada para andar. Uhum. Fui andar pelo asfalto, um pequeno aclive. Oxi. Tropecei, tava com uma mochila lotada de computador e tudo, vinha de um trabalho que eu tava exercendo por aí. E aí caí, pluf, só vi meu braço virando assim. Meu Deus, que dor, que dor, que dor, que dor, que dor.
0: Imagina.
1: Fiquei um mês na tipóia, sabe? Mas aí o problema maior, o bombeiros me pegou. Aliás, quero até mandar um forte abraço aqui pro meu grande amigo, o sempre muito competente. Ontem, inclusive, foi o dia de São Floriano, o protetor dos bombeiros, e ele deixou uma fala muito importante aqui. O tenente-coronel, comandante do Corpo de Bombeiros de Anápolis, o Altieri Oliveira. Hoje, inclusive, novamente ao Thierry, muito prestativo, me atendeu em relação a essa vizinha que tem problemas de piromania, né? Gosta de meter fogo mesmo. E aí, o que que acontece? Ele novamente disse que vai mandar aí uma guarnição aí para dar uma orientação nessa pessoa, é fora de série, viu? Mas complicado. Foi por causa disso, viu, Neide? Foi por causa de não ter, né? Ela obstrui as calçadas, já teve a postura aí, tá de sob julgo aí, uma multa pra ela. Uhum. E a pessoa assim mesmo insiste. Eu fico pensando, gente, que mundo nós estamos? 2026 e ainda gente com esse tipo de comportamento, né, Neide?
0: E, assim, quando eu aluguei lá, eu tava me recompondo, né, do meu braço e
1: você
0: tudo.
1: Ficou quanto tempo com ele na Tipóia?
0: Não, eu fiquei, que eu tive que fazer cirurgia, né?
1: Cirurgia, meu
0: Deus,
1: então? Eu
0: tive que colocar uma placa e 5 pinos.
1: Ah, então foi brabo mesmo,
0: porque
1: né?
0: Porque o osso da minha mão vestiu na cana do braço.
1: Meu. Então foi muito mais sério. Muito
0: não,
1: mais sério.
0: Isso aqui eu tava dopada de tanto remédio e com isso a pessoa tava no meu pé. O tempo inteiro pra me alugar, e aí teve uma outra lá que tá nesse meio também. Eu falei pra ela que eu não ia alugar mais. Aí ela colocou esse senhor e foi assim.
1: Quer dizer, te pegou no momento
0: vulnerável.
1: Vulnerável, exatamente a palavra.
0: Eu tava dopada. Eu não tomo um comprimido de remédio, pra nada. Da idade que eu estou, graças a Deus, quando eu tomo um Dorflex, eu já fico flex, eu falo, eu tô flex. Então, imagina eu tomando remédio de 12 em 12, 6 em 6, para dor intensa. E com isso eu apavorei. Eu falei, não, eu vou alugar, porque eu não aguentava, porque a cozinha, eu que comandava praticamente, né, e comando até hoje, que é sobre a minha inspeção. Aí, com a mão direita, é o que você faz tudo, né?
1: É, quando a gente. A minha, entre aspas.
0: Eu não sou destra.
1: Pois é, você não é
0: destra. Eu não sou canhota.
1: Pois é, a minha grande sorte foi que, né, se é que pode se chamar de sorte, que foi com o braço esquerdo. E é um dos motivos da minha luta em relação a essa vizinha problemática. Ela
0: é, mas é muito ruim, né?
1: É, o quê?
0: Ter um vizinho dessa forma.
1: Nossa, você não imagina o quão.
0: Que não compreende
1: Não, eu vou te falar um negócio, o Neide. Tem dias que eu fico assim, cabisbaixo, sabe, assim, meio desanimado da vida. Eu tava conversando com meu amigo Sir Laser Araújo, tá, inclusive, num procedimento aí de familiar, né, como é que se chama agora, fugiu o nome, o inventário, e aí, uma desavença entre eu, meu irmão e minha irmã. Um quer um quer o outro. Aí meu irmão acha que lá, minha mãe faleceu há quase 3 anos, é só dele. Eu falei, rapaz, mas isso não existe. Como é que os outros, eu e a sua irmã não é filho da sua mãe, não? Não, isso porque eu mais a minha irmã demos um lote. Bom, não interessa. Não pode estar falando muito, que agora tudo se fala. Ah, você está dando moral. Bom, mas ele me falou assim, não é exclusividade sua, não, viu, Geraldo? 90% dos casos que eu pego são assim. E aí, negócio, ele também é advogado de alguns condomínios, o Sr. Laser, né? E ele me falou, não, meu irmão, esse negócio de problema com o vizinho não é exclusividade sua, não. Se é que isso serve de consolo, não é exclusividade sua. É um problema constante diário. Mas sabe o que eu acho, né? No caso, por exemplo, que eu tô passando agora, pelo meu histórico de vida, não queria mais estar passando por isso, sabe por quê? Eu comprei um apartamento, já contei isso aqui várias vezes, em 2011. O primeiro erro foi eu trabalhar na Rádio TV Brasil Central, em Goiânia. Comprei o apartamento achando que era em Goiânia, quando fui ver era do outro lado, era em Aparecida. Eu já devia ter desistido, mas já estava com tudo já em andamento. Não, porque de um lado da avenida é Goiânia, do outro é Aparecida. Mas só de não ser Goiânia já desvaloriza um pouco. E aí o que que ocorre? Eu tive um problema tão sério com a síndica desse condomínio. Deu polícia civil, polícia militar, justiça civil, justiça criminal. Ganhei tudo. No fim, eu acabei, sabe, vendendo. Desenvolvi outra síndrome, a condomíniofobia. Não,
0: gente,
1: e condomíniofobia, né? Não, mas desgastar é pouco, né? Se eu for te contar as coisas que eu passei. Teve um incêndio que eu quase. Por isso que eu sou traumatizado com o incêndio. Eu quase morri nesse incêndio. E aí o que que ocorre? Eu me lembro quando eu vendi esse apartamento, eu saí lá, passei o apartamento para a pessoa que comprou, né, do cartório. Aí era o fim de dia, assim, sabe, fim de tarde, assim, sabe, o sol se pondo. E eu parei de frente com o condomínio, sabe, já tinha passado a chave pro rapaz que comprou com a esposa dele. E aí parei o carro, desci, sabe, de joelhos, agradeci a Deus, sabe. Obrigado, senhor. Vendi, vendi o, a

0: o carro e desci de joelhos agradecer a Deus. Obrigado, senhor. Vendi o apartamento. Vendi e prometi ali mesmo, sabe? Isso foi em 2013. É. Prometi ali mesmo e prometo nunca mais morar em apartamento.
1: Eu não gosto.
0: Venho cumprindo, há 13 anos, venho cumprindo essa promessa. Mas é isso, é a palavra que você usou. A gente fica tão desgastado, tão desgastado. E aí você imagina que chegar com 59 anos ainda tá com essa briguinha de novo. É. Não, Neide, olha.
1: É, parece que é coisa de criança, né?
0: Não, não.

0: muitas vezes. Mas é para você ver que é uma coisa que eu tenho que parar de ter problema, é com o vizinho. Aí o que que ocorre? Deixei dois camaradas lá, né? Trabalhando, montando uma cabine de áudio para mim, né? Eles sempre montavam coisa e tal. E aí, quando eu cheguei, os dois estavam amarelos, né? Assim, o que que foi? Geraldo, você vai ter problema aqui nesse lugar. Mas como assim, cara? Problema, já não acabei de sair lá daquele outro, vou ter problema, por quê? O seu vizinho aqui da casa de cima, meu Deus, ele tem um som incrível. Eu vi, ele passou com uma saveira aqui. Não, você tá brincando, né? É, tremeu tudo aqui. Não, mas tá tão silencioso, tá? Os caras foram embora, sabe? Eu tava casado nessa época, aí estava lá pro Tocantins. Aí tava conversando com ela no telefone. Tá. Daqui a pouco eu senti a terra tremendo, sabe, né?
1: Nossa.
0: Um terremoto mesmo.
1: Não dou conta.
0: Nem eu.
1: Na minha chácara é proibido entrar com carro automotivo.
0: É proibido em todo lugar. É em todo lugar.
1: Isso, na rua você está passando, você está dentro do seu carro andando, de repente passa aquele carro e desce.
0: Mas você sabe o que eu não consigo entender, Neide? É o seguinte, por quê?
1: Que ele não põe para ele.
0: Não, eu digo assim, não, porque ele não quer ouvir som, ele quer fazer baderna mesmo.
1: Põe o ouvido dele lá, aquele auricular.
0: Gente assim.
1: Agora põe aquele trem que os carros já começam tudo buzinar ali, ó. Dispara.
0: Gente assim não quer isso, ele quer perturbar mesmo.
1: É para perturbar.
0: Aí o que ocorre? Neide, só para concluir, que senão eu vou ficar esticando demais esse assunto. Mas para você ver por que o cara acaba adquirindo a vizinhofobia, né? E aí, eu, poxa vida, pensando que ia morar num lugar bucólico, né? Menina, e aí, pensa no inferno. Esse camarada, eu consegui descobrir que ele trabalhava na Brasil Central também. Aí virei um investigador, né? Eu tenho que resolver isso, eu não vou dar conta de morar aqui. Bom, concluindo, ele estourou três janelas da minha casa, quebrou o vidro de tanta potência o som dele. E eu descobri que em 2013 ele gastou R$22.500 para socar som assim
1: no carro.
0: Para você ter uma ideia da potência do som, ele teve que comprar duas baterias de caminhão para aguentar o som dele.
1: É isso aí mesmo.
0: É um absurdo. E aí, uma saveiro velha, só o que ele tinha de som valia mais do que a saveiro. E aí, o camarada, 36 anos, né? 36 anos, descobri tudo. E aí fiz um pedido político, eu lembro que o deputado Túlio Isaac, aí Túlio me botou no gabinete do Pedro Wilson, porque era o ex-prefeito e era o presidente da AMA, a Agência Municipal de Meio Ambiente. 84 protocolos eu tive de reclamação na AMA, 14 vezes a polícia militar foi e bateu no portão da casa do cara, 5 vezes sirenou. Aí não, tem que abrir um processo. Aí pronto, aí fui no Pedro Wilson, uma sexta-feira. Túlio conseguiu uma reunião lá para mim, fui, o Pedro me recebeu, eu já conheci o Pedro, aí tá, conversou comigo, ele chamou o diretor de fiscalização da AMA no gabinete dele, aí eu expliquei a situação, tá tudo escrito aqui, doutor, redigi uma petição aqui e tudo, aí pá, beleza, olhou, né? Nós vamos mandar amanhã lá então. Aí deu por volta de umas 3 da tarde, o cara tava bombando, sabe? Uma beleza, né, cara? Aí tá, eu sei que eu peguei chegou o fiscal, e beleza, o que ocorre? Eu tô processando a AMA até hoje. Mais de 13 anos eu processando a AMA. Não saiu nada até agora. Mas o que acontece? O fiscal da AMA, ele tava achando que era um outro vizinho. O vagabundo. Aí tava achando que era um outro vizinho. O fiscal da AMA deu meu nome e meu endereço para ele. E ele foi lá na frente da minha casa, sabe? Tirar satisfação ainda por você. Eu falei, rapaz, eu sei quem você é, rapaz. Você é um safado, você é isso. Antigamente eu ainda replicava. Hoje eu dou bronca, mas não xingo mais. Mas que dá vontade, dá. Aí, resumindo, foi parar no judiciário, foi parar na polícia civil, teve audiência, teve tudo. E ainda na audiência, de frente ao juiz, ele fez um acordo lá, não sei o quê, para que não ia mais usar, tá? Na hora de assinar o acordo, ele me chamou de maluco. É um maluco mesmo. Eu levantei da cadeira, sabe, cara? Eu falei, rapaz, você tem esse atrevimento de frente a um juiz, dentro de um tribunal, chamar um cidadão do bem igual eu, que te trouxe aqui pelos crimes que você cometeu, de maluco? Pois então eu me sinto no dever de lhe chamar de moleque, lhe chamar de vagabundo, de responsável. Aí entrar dois PM, não, já falei o que tinha que falar, pronto. Eu fico impressionado com você como empresária, né? Dizendo aí que não admite de jeito nenhum. A que ponto a gente chega, né, Neide, para as pessoas achar no direito de entrar, por exemplo, numa estância, olha o nome do lugar, estância, com um som automotivo ligado nos píncaros, né?
1: E lá é conhecido pela
0: tranquilidade.
1: Tranquilidade. Porque tem tantas araras, muitas araras.
0: Sabe o que ele falou, Neide, em audiência? Que

0: O meu nome é João Geraldo, né?
1: Uhum.
0: João da minha mãe, Geraldo do meu pai, mas no mundo me chama de Geraldo, na família só de João. Aí eu já acostumei com isso. Aí ele, esse João Geraldo, porque tava lá o nome, né? Civil, né?
1: Uhum.
0: Esse João Geraldo, não aguenta nem um barulho de um passarinho lá pra... Ele reclama do barulho do passarinho. Eu falei, ô cara, deixa eu te dizer. No meu pé de manga que tem lá no meu quintal, tem 18 ninhos de pássaros abandonados. O seu som afugentou tudo. E tá afugentando, inclusive, da floresta. Os passarinhos da floresta estão tudo indo embora.
1: Os animais não aguentam barulho, essas coisas. Porque lá em casa, quando eu alugo assim, porque eu alugo para eventos também lá, para fazer um aniversário, para passar o dia. Então lá é bem amplo. Muito.
0: Mas você já avisa, né? Se vier tacar o terror com som, aviso. Aqui não vem não, né?
1: Até pra igreja, às vezes a igreja vai acampar lá, fica final de semana assim prolongado e tudo. Aí eu já aviso, falo só, traque, bombinha, essas brincadeirinhas, foguete, final de ano, não.
0: E aqueles
1: é
0: cultos
1: permitido.
0: com som alto, hein?
1: Não, eles até que não. Todos que já alugaram de mim lá, é todo mundo tranquilo. Não tem aqui essa sonzeira alta, não. É tudo bem tranquilo. Não tenho o que reclamar. Aí, às vezes, chega um lá, todo com aquele sonzão lá, já batendo, maior barulheira. Aí eu já levanto lá, já fico olhando. Aí eu já falo pros meninos, falo, ó.
0: Neide, eu não consigo entender, sabe, o que, pra gente encerrar esse assunto mesmo, que é um assunto muito polêmico, eu vi que você domina bem esse assunto, uma hora eu vou te trazer pra gente fazer essa pauta em cima de sossego, né, em cima, mas tem um detalhe que eu vi um dia desses, fiquei horrorizado, Neide, em Campinas, né, na Unicamp, a grande universidade, eles registraram um terremoto de quase 5 graus na escala Richter. Quer dizer, um terremoto que desse numa cidade guanada ia derrubar casa, prédio, tudo, aí tá. E ali preocupados, eles ligaram para a Defesa Civil e os bombeiros de Ribeirão Preto. E também da cidade, foi em Barretos. E o bombeiro da região tudo correu para lá, sabe? Correu para lá, tanto. Aí a Defesa Civil, helicóptero, tá, para um terremoto em Barretos, não sei o que, tá. Aí chegou lá, sabe o que era, Neide? A carreta treme. E aí, tinha umas pessoas assim com o cabelo igual o seu, assim, solto, sabe? As moças, aquele assim, você via de longe, assim, tum,
1: o cabelo subia.
0: Tum, eu falei, gente, o que é isso? Era a carreta dando o entendimento de que era um terremoto. E assim, eu fico pensando, essas pessoas não pensam na saúde delas mesmas?
1: Não,
0: e aí sabe o que é que teve um cientista lá da Unicamp, ele falou, nós estamos recomendando a todos os órgãos que simplesmente parem de fabricar esse tipo de equipamento. E tem gente aqui mesmo na nossa... Você ouviu o deputado Hamilton Filho defendendo que vai criar um espaço aqui para eventos de som automotivo. Não existe espaço. Não existe. Você é uma pessoa que mora no campo, você sabe que não tem isso.
1: Não tem. Não, tem. Para falar nisso, tem um som que eu não sei de onde vem. Eu imagino que seja lá do CRA. Aí eu já passei a saber que não é. Ou é uma chácara por ali perto.
0: É um inferno isso, é um inferno.
1: E à noite, eles começam tipo assim, umas 8 horas da noite, parece que tá testando o som, mas não é. Acho que já a festa já tá começando, 8 horas da noite. A porta lá de casa, ela fica assim, a noite inteira.
0: Isso é um
1: absurdo. Eu falei só, mas que é isso?
0: Isso é um absurdo.
1: E é mais ou menos assim, uns 5 quilômetros de casa.
0: Mas é assim mesmo, a potência é muito grande. Não, você não vê, deve ser uns 300 quilômetros de distância da Unicamp.
1: Eu levantei e fui lá embaixo, porque eu moro bem em cima e o Pesca Parque é lá embaixo. Então
0: você
1: é
0: me
1: assim.
0: Mostrou lá nas fotos mesmo.
1: E aí, meu menino mora lá embaixo, de frente com o Pesca. Aí eu levantei, eu falei, não acredito que o Rafael tá com um amigo aqui que tá com esse tipo de som. Desci lá, porque tava muito dentro de casa. Aí eu olhei e falei, não, tem ninguém lá embaixo. E voltei, deitei. E eu passei a noite, eu não dormi, eu passei. Aí no outro dia ele falando comigo, foi, mãe, eu pensei que a senhora ia chamar a postura, ia chamar policial.
0: A polícia mesmo,
1: né? Eu falei assim, eu pensei que até você que ia tava fazendo, ele falou não.
0: Agora, assim, eu não consigo entender uma situação.
1: É um absurdo.
0: Né? Não, totalmente absurdo. Aí o que que acontece? Esse cientista da Unicamp, falando que não existe isso, esse negócio de espaço adequado para se ter, não, eles chamam essa prática, esporte, que esporte, cara? Aí o que que acontece? Ele foi lá depois, fez um levantamento ali na, onde tava essa carreta treme-treme, nele. Diz que num raio, parece de 50 quilômetros quadrados, não achou um ninho de passarinho. Não achou, não achou um bicho silvestre, num coelho que seja, um viadinho, um tatu, não achou nada. E mais grave ainda, hein? Peixe. Diz que não tinha um peixe nos rios da região. Tudo vai embora. Aí eu fico pensando, espaço adequado para onde? Tem, hein? Eu sei de um, sabe?
1: Porque antigamente era assim, não muito antigo, né? Porque nós não é primata.
0: Nós tá coroa, mas nem tanto. Né?
1: Nós está na melhor idade, mas né?
0: Não, eu ainda não tô não, né? Deixa eu curtir mais uns 6 meses aí de juventude. Falando nisso, deixa eu mandar um abraço aqui para ela. Diz que tá até com ciúme de você, Neide, que você tá me tomando.
1: Quem?
0: Eu não sabia que eu tinha dono, não, é?
1: É
0: a Maria Divina Gouveia, a diva, ela tá nesse momento no laboratório Teuto, trabalhando, mandando um grande abraço para você que tá gostando da entrevista. Ela que completa agora no dia 31 de maio, 57 anos.
1: Nossa, meus parabéns.
0: Ah, também tem aqui a Aisla Borges também mandando, diz que. Você conhece a Aisla? Aisla Borges? Diz que te acha linda, né? Tá aqui, Aisla Borges.
1: É assim, eu sou muito conhecida lá na estância e assim, provavelmente essas pessoas aí, elas são as minhas, meus clientes, né? Porque essas empresas ali do Daia, tudo vão almoçar lá em casa, lá na chácara. Ah.
0: Agora, o que eu tenho para te dizer, e para quem fica nessa defesa, eu acho um absurdo estarmos discutindo do alto desse 2026, da nossa idade também, uma coisa para mim tão atrasada como é o tal de som automotivo. Naturalmente, isso não devia nem existir. Tem um lugar adequado, viu, Neide? Eu acho que existe um lugar bem adequado para se tocar som automotivo. Chama-se Inferno. Vai lá, que, né? Lá.
1: Aí sim, né? Isso eu não quero ir lá, não. Ainda passa na porta.
0: Mas
1: porque antigamente, assim, as fazendas eram grande. Né? Então é bem longe um vizinho do outro. Agora hoje as fazendas, elas já não são mais fazendas, viraram chacras.
0: É verdade.
1: Então é assim, cada chacra ela tem 2 alqueires, 3 alqueires, então é tudo, virou vizinhos. Agora como que eu vou fazer uma festa automotiva na minha chacra? Imagina. Ali eu tô entre 2 bairros.
0: Ué.
1: Né? Então, são 4 alqueires a minha chácara. E se eu faço um tipo de festa dessa, meus animais, a primeira coisa que eu falo, meus animais, o que eu vou fazer com eles? Eles vão sair daqui, porque eu prezo muito os animais. Primeiro eles, eu acho que às vezes eu dou atenção mais para eles do que para mim, que é primeiro. E aí, na minha chácara, é cheio de animais. As araras, é um mundo velho de arara. Elas dormem lá em casa, mais ou menos um bando de umas 20.
0: Elas fazem um barulhinho, não faz, né?
1: Nossa, mas não faz muito, não. Mas ela é...
0: Não, mas é bicho, né?
1: É. Assim, ela é atração lá do
0: pé. Imagino, né? Ela é muito bonita.
1: Porque é uma ilha, né? É uma ilha, então tem as palmeiras de frente. Aí elas vêm e fazem ninho. Elas chocam ali, são todas livres, vai para onde elas querem e volta todo santo dia. E eu chamo elas no dedo.
0: E elas vêm mesmo?
1: Subiu. Eu chamo, eu quero passar umas aí. Eu falo assim, a Branca de Neve tá solta lá na chácara, porque a hora que eu dou uma subiada, aí já vem. Os cachorros já vêm tudo.
0: Como é que é
1: correndo.
0: Você já falou tanto dessa subida que eu fiquei com vontade de ouvir. Como
1: Posso?
0: É que é
1: isso?
0: Pode. Eu gosto.
1: Ele é meio doido. É assim. Bem alto, mas é bem alto mesmo.
0: Aí elas assim, entendem.
1: Elas começam a sobrevoar assim e vai lá na frente, tá indo embora e elas escutam eu subiar e volta e vai pra lá. E eu chamo elas vêm. E aí vem os pavões,
0: olha,
1: que é
0: só
1: tudo solto.
0: E o pavão tem um barulho diferenciado, né?
1: Tem
0: um canto.
1: Eu canto e grito com eles lá o dia inteiro.
0: Não é assim?
1: E aí vai. Eu converso com eles o tempo todo. Então eu falo, é a Branca de Neve com os animais lá. Então eu já, assim, eu queria fazer lá de uma pousada, que eu tenho 6 cabanas semi pronta. Aí eu tive que parar, gastei 1 milhão lá. Parei. Porque eu não dei conta de terminar elas. Eu até coloquei ela à venda, a chácara toda à venda lá, porque eu tô cansada de trabalhar, viu? Quero trabalhar mais não.
0: Ué, mas não tô te entendendo. Você quer ser miss, quer ser empresária e já tá cansada de trabalhar.
1: Assim, eu tô trabalhando feito uma, nossa senhora, é muito trabalho, que é carreira solo. Aí eu tenho meu filho lá que me ajuda. Então é muito trabalho. Cuidar de do
0: e esse espanhol aí que foi seu marido, foi embora? Não tá mais aí, não?
1: Foi embora.
0: Pra Espanha mesmo? Você sabe que tem uma história, ele foi de onde? Né? Você morou na Espanha também,
1: né? Eu morei 6 anos com ele lá, né?
0: Em qual,
1: assim,
0: qual
1: ele é um empresário, Madrid mesmo.
0: Madrid. É. Não, mas foi no interior. Não sei se você soube dessa. Quanto tempo você voltou de lá?
1: Quer ver? Foi em 2005.
0: Ah, não, já tem algum tempo.
1: Que a gente conheceu. E aí eu fui pra lá, mais ele, e vivemos 6 anos lá. E eu conheço 13 países. Então é muita viagem.
0: Agora, eu fiquei admirado, hein? Um empresário do primeiro mundo, um espanhol, entrar em conversa fiada de brasileiro.
1: Mas sabe o que foi? É porque lá as pessoas acreditam e confiam demais na palavra um do outro.
0: Tem isso também, né? Tem isso.
1: E aí
0: mas é espanhol confiando em espanhol, né? Espanhol confiando em francês, agora espanhol confiar em brasileiro.
1: Aí, não sei se é porque ele também acredita. Assim, confiou e acreditou, porque tudo que era dele estava no meu nome. Então eu falei para ele, falei só, o que é seu, o que é meu. Aí ele me deu essa chácara. E as outras coisas dele eram no nome meu, mas era dele. Até ele, a gente casar direitinho aqui no país, para ele ter conta, legalizar. E com isso ela acreditou e confiou muito, né? Aí tudo que era dele, quando era para vender, eu passava para ele, porque assim, eu sou uma pessoa muito certa, muito correta. Eu não gosto de passar a perna a ninguém, mas não me passa para trás também não, porque eu viro onça.
0: Bom, eu tô me lembrando, Neide, só para a gente fechar essa fase, eu tenho que ir pro intervalo. Como o papo tá rendendo, já estão quase terminando o programa, meu Deus. Aí teve um caso muito chocante, salvo engano, uma família, 5 pessoas, pai, mãe e 3 filhos. Mudar para uma zona rural na Espanha. Isso tem o quê? Acho que foi em 2010, por aí. Eu tô me lembrando disso, que parece que eles tinham uns parentes lá, que eram meus vizinhos em Goiânia, né? E aí, o que ocorre? Esse pessoal mudou e do lado tinha um fazendeiro espanhol. Esse era de lá mesmo, né? E esse pessoal tem com um negócio de levou som daqui. Você morou na Espanha? Não sei se você teve essa experiência, mas eu dos Estados Unidos, o que eu conheço, eu sei que é proibido. Eles não vendem, por exemplo, um aparelho de potência sonora para qualquer um. Você, para comprar aquele equipamento, que aqui compra assim em qualquer camelô da vida, você tem que ter toda uma documentação, alvarás, tem que ter o entendimento no que vai ser usado aquilo. Aqui não, né? Aqui você chega ali na loja da esquina, bota e bum, bum, sai explodindo tudo. Eu não sei se lá é assim também, ou você não sabe dessa informação?
1: Não, eu nunca vi, assim, que eu já morei, quando eu morei lá, eu morei assim, é uma vida de luxo que eu tinha lá com ele, né? Que ele era um empresário lá, muito bem sucedido. E então, assim, a gente morava em um condomínio, então,
0: quer dizer,
1: você não via nem vizinho.
0: Mas o que é bom, né? É o bom vizinho.
1: Você nem vê vizinho.
0: Esse é o bom vizinho.
1: E eu sou assim, se me perguntar o nome de algum vizinho meu lá daquela chácara ali, eu não sei de ninguém.
0: Agora, o que ocorre, Neide? Acaba sabendo porque tem um que vai perturbar, né? Sempre tem um. Cri, cri. Mas andando lá pelas ruas de Madrid, você alguma vez topou com algum som automotivo?
1: Não, não tem.
0: É isso que eu te falo. Aí, o que acontece? Esse pessoal foi e levou daqui. Deve ter levado escondido, conseguiu passar na alfândega escondido, porque creio que mesmo na alfândega eles já devem dar um baculhão, ó, não pode entrar aqui no país com isso não, hein? E esse fazendeiro espanhol reclamou, sabe? Por várias vezes reclamou, parece que ele acionou até a polícia.

0: baculhão, não pode entrar aqui no país com isso não, hein? E esse fazendeiro espanhol reclamou, sabe? Por várias vezes reclamou, parece que ele acionou até a polícia. Você vê, terminou numa tragédia, né? Porque aí, por fim, ele perdeu a cabeça e foi com uma espingarda e matou a família todinha. Cinco. Matou cinco por causa de problema de som automotivo.
1: A pessoa perde a cabeça, né?
0: Você ser vizinho de uma pessoa que faz o uso desse negócio é enlouquecedor, você sabe disso. Bom, vamos continuar com a Miss Neide Alves aqui no nosso almoço. Como passa, hein? 10 minutos faltando para as duas.
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0: Vamos de hora aqui no nosso almoço que é da hora da Rádio Nova FM, faltando agora 10 minutos para as duas da tarde. 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
0: Vamos agora no nosso almoço, 9 minutos, faltando, portanto, para as duas da tarde.
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0: Junta um pouco do Geraldo Fleury de cá, coloca mais um pouco de Fome de Notícia lá, e aí mistura tudo com a sua audiência. Fica da hora essa receita, viu? Por isso que aqui o nosso almoço é da hora.
1: Vamos embora aqui no nosso almoço, 1:57, faltando portanto para as duas. Continuamos com a Miss Neide Alves. Bom, Neide, você é um tanto contraditória, não? Tão cansada de trabalhar, aí quer ser Miss, Miss Goiás, Miss Anápolis, Miss Brasil, Miss Mundo, aí também quer ter a instância.
2: Dedicar a mim, né, agora, né, que tô cansada de pegar na estilo, pois ficar limpando, aí, roçar.
1: Mas mexer com política, você também com pretensões de se candidatar, é isso, Neide?
2: Pois é, eu sou pré-candidata deputada federal, pensa.
1: Olha só.
2: As coisas estão acontecendo tudo assim, na hora de
1: Mas
2: Deus,
1: você já foi,
2: né,
1: candidata, não foi? Você nunca. Nunca foi? E de onde? No PDC que você tá, não é isso?
2: É, eu tô no DC.
1: DC,
2: Partido Democrata Cristão.
1: Democrata Cristão.
2: É. O doutor Paulo Dyer, que me levou, né, para o Podemos. Aí, nós conversando lá, e ele entrou lá, saiu do Podemos e entrou para o DC. E falou, não. Aí eu falei, como que vai fazer? Eu vou sair, eu não quero mexer com isso, que eu sou pré-candidata,

0: Então eu falei, não vou mexer com isso não, porque assim, a política ela é muito, né, muito relativa, você, né, muita coisa. E aí eu falei, não, eu quero sair. Ele falou, não, você vai vir comigo, eu vou levar você junto comigo pra lá. Eu falei, ah, então, bora, de novo.
1: Você já conhece ele há algum tempo? Como é que é?
0: Conheço, ele é ex-prefeito de Goiânia, ele é de Goiânia, não é de Anápolis, né? E agora ele é um candidato muito forte.
1: Ele é prefeito de Goiânia? Paulo Dyer?
0: Paulo Dyer. Aí ele é deputado federal, candidato, né, agora. E ele é um bom candidato. Eu creio que ele vai ganhar essas eleições.
1: Ele é médico, é isso?
0: É médico.
1: Será que tem a ver com a família aqui, doutor Jorge Cecílio Dyer, também doutor Marcelo Dyer, deve ser parente, né? Porque é pessoal com esse sobrenome árabe, né? Tá aqui, inclusive, ele foi candidato nas eleições de 2024 na Câmara Municipal de Goiânia, né? Ele atualmente tem algum cargo, o Neide?
0: Não, assim, é que ele é médico, né? Aí agora, acho que agora ele tá empenhando para deputado federal.
1: Para deputado federal.
0: Deputado federal.
1: Tô vendo ele aqui, parece que até é jovenzão, né?
0: É. Bem jovem.
1: Tem cara parecida mesmo com o doutor Jorge Cecílio. É 73. É
0: não,
1: quase.
0: A família eu não conheço, né?
1: Quase chegando na nossa faixa também, né?
0: É.
1: Ele é de 73, aí o que acontece aqui? Não, a família dele é muito famosa aqui em Anápolis.
0: É.
1: Deve ser, porque é igual a minha, Curado Fleury.
0: Aí,
1: é tudo uma família só, né?
0: Aí agora ele vai me apresentar, né, para os políticos aqui, que assim, a gente conhece muita gente aqui, nós. E aí, hoje a gente tem uma reunião lá em Goiânia, às 19 horas, para me apresentar no partido também, né? Vai ser uma reunião entre todos, que vai ser às 19 horas, com o João Caldas.
1: João Caldas.
0: É, João Caldas. Aí ele é o presidente nacional, né? Do partido. E aí eu vou ter o privilégio de conhecê-lo pessoalmente hoje nessa reunião.
1: Tem alguma experiência política, Neide?
0: Não tenho experiência, mas eu tenho uma experiência de vida e sei exatamente o que a gente precisa, né? Que é do bem-estar igual desse som aí que a gente tem que ter,
1: uma questão. Isso, eu sempre achei que deveria ter um político que levantasse essa bandeira. Você me disse também que tem a questão do animal. Você vê, nós temos duas vereadoras aqui, Ana. A Thaís Daspan.
0: A Thaís.
1: E a Celiana, essa é essa.
0: Hoje mesmo eu estava falando com ela, eu fiz um vídeo aqui, que tem uma cadela lá perto ali do brejeiro, com 10 atrás dela, e ela cruzando.
1: E
0: não tem castração na cidade.
1: Tem nada.
0: Tem que ter. Tem que ter.
1: Mas porque a Thaís tem reclamado muito, viu, né? Que não está sendo ouvida nessa gestão.
0: Exatamente. Eu quero ir junto com ela e com quem queira vir junto comigo para pegar essa causa. E assim,
1: essa causa animal, eu tô vendo aqui esse colar que você está usando. É o quê? Uma onça aí?
0: É,
1: né?
0: Uma onça.
1: Morta? Morta, Neide?
0: Não, ela tá viva. Ela tá vivinha aqui, só que ela tá meio assim.
1: Descaída?
0: Ela tá quietinha aqui, deixa ela. Mas assim, eu sou apaixonada em animais. E eu já cheguei a ter mais de 20. Dogs na minha
1: casa. Não vai
0: casa.
1: Ser uma causa cachorral e gatal, não, né? Vai ser animal.
0: Não,
1: mesmo,
0: animais,
1: né?
0: Em geral, né? No que precisar. E assim a gente.
1: Agora, você teria coragem, né, de pegar uma causa assim da perturbação do sossego, exterminar essa praga urbana que a gente vive?
0: Com certeza.
1: Mas você não acha que a vida parlamentar é uma vida muito corporativista e colegas vão contra você, né?
0: Mas isso daí é no dia a dia, a gente já tem isso daí. A gente nunca consegue agradar todos. Às vezes você agrada um e desagrada 10 ou agrada 10 e desagrada 1. Então,
1: sabe, já que você está falando em causa animal, se realmente existir reencarnação, né, eu quero voltar uma águia, sabe? Ficar lá em cima, longe da população, ninguém. Ah, doido, cansei de ser
0: é
1: humano.
0: É o melhor lugar, né?
1: É, pelo menos não tem aborrecimento, sei lá. É muito difícil, a convivência social é algo complicadíssimo, né?
0: É, a gente, como se diz, nem Deus agradou a todos, né? Quem somos nós?
1: Agora, eu fiquei encabulado, pra gente já até concluir aqui, com a quantidade de pessoas, né? Brasileiros e brasileiras que ainda vivem na zona rural. Eu digo ainda, né? Porque imagino que esse êxodo começou nos anos 60, o êxodo rural, né? E 29 milhões de pessoas residem, né? Na zona rural. Eu tenho uma boa lembrança aqui do ex-presidente do Sindicato Rural, foi presidente da Câmara dos Vereadores, saudoso Zé Cacheta. Cacheta me dizia que acreditava que existiria mesmo um êxodo rural. Eu vejo o êxodo rural, Neide, por outro prisma, né? A questão, por exemplo, dos condomínios horizontais. Eu nunca morei, mas já frequentei alguns, achei interessante. Apartamento eu nem olho. Eu quando olho para um prédio, você sabe o que é que eu digo? É difícil.
0: É
1: muito difícil. É difícil.
0: Já tem um nome próprio.
1: É, inadequado, né? Aí o que acontece? Você acredita, mesmo sendo uma mulher que mora na zona rural, que essa questão de condomínios horizontais, ou mesmo até chácaras, né? Assim, porque pelo que você está me dizendo, eu estou entendendo que a sua estância lá é mais ou menos uma espécie de condomínio de chácaras, né?
0: Não, a minha, assim, tem várias chácaras, só que são de 3 alqueires, 4, 5, já é quase é um condomínio grande, né? Mas igual a minha
1: chácara... Mas vocês são condomínios, condôminos? Não, não.
0: Não.
1: São totalmente dependendo.
0: Totalmente diferente, que tem as ruas lá, tudo certinho, não é condomínio.
1: Mas eu vejo, por exemplo, essa questão do distanciamento, isso aí acaba gerando, queira sim, queira não, uma certa qualidade de vida, né? Porque você não tá tão próximo assim das pessoas, né?
0: Não, assim, eu moro lá mesmo, né? Só que minha casa é mais em cima e o PESC é embaixo. Então, o movimento lá embaixo não me atrapalha lá em cima. Por quê? Porque o meu som é ambiente. Eu começo a um pouquinho mais alto lá, eu já vou lá e abaixo e já começo a ficar nervosa. Você está num ambiente que tem uma música meia passada de alta, você começa a ficar transtornado. O que é? Você fica assim.
1: Irritado.
0: Você não sabe por que você está irritado. Eu falo para meus meninos, sabe por que vocês estão grilados, tá irritado, nervoso? É a música.
1: Eu tenho certeza que eu sei. Não, pelo amor de Deus. Eu sou tido como chato.
0: E aí, como a minha chácara lá são quase 4 alqueires, que eu pus ela à venda e tem algumas propostas, que as pessoas estão querendo comprar ela para fazer condomínio de luxo. Porque eu já tenho a área de lazer
1: perfeita. É isso que eu tava imaginando,
0: pronta.
1: Um condomínio de casa, né? Um condomínio horizontal. Eu concordo realmente com, depois de muito tempo, eu fui analisar o que o Zé Cacheta falou e não sei se adaptei a fala dele à nossa realidade, mas essa questão de morar em condomínio de casa, eu tenho muita vontade de morar, dá-se a impressão que é isso mesmo, que é um êxodo urbano, mostra que a convivência em casas, entre aspas, soltas na rua, não deu certo.
0: É.
1: Essa situação que eu até compartilho contigo alguns vídeos.
0: Tem mais segurança, né? Porque tem a portaria.
1: E isso, além disso, Neide, tem a questão também de convivência, tem mais ordem, mais lei, né?
0: Exatamente.
1: As regras são...
0: E tá ao meio da natureza também, igual eu moro ali, entre a Pedreira com a Caoa. Então eu estou aqui dentro da cidade, 5, 10 minutos do centro.
1: É, eu sei.
0: Então eu estou dentro da cidade. Então é um lugar muito privilegiado, muita água e tudo. Então é um lugar assim que você está fazendo um condomínio fechado de alto padrão.
1: Pois é, e aí eu assim, por um lado, eu fico contente, mas não deixa de ser uma espécie de segregação, né?
0: Uhum.
1: Esse problema que eu estou passando por aqui. Eu tenho certeza que no condomínio já teria se resolvido há muito tempo.
0: Não existe, né? Não ia existir isso.
1: Não existe, que a primeira tentativa, não, vou plantar uma árvore ali de qualquer jeito, já vinha a administração, ó, não pode, é proibido, é isso. Tocou fogo no bueiro, ó.
0: A administração já é tudo por conta, arrumar tudo, né? Não,
1: Bom, legal. Infelizmente, tá bom demais o papo aqui com a Neide. Vê se a Neide volta outra hora pra gente falar muito de condomínio. Vi que você entende bem, mas também dona de uma instância, né? Impossível é não entender. Mas eu quero dizer aqui, Neide, antes vamos conferir. 2:03, já tá passando de hora da gente ir embora. No dia que tive por aqui a Miss Neide, né? Com certeza receber a Miss Neide Alves aqui na nossa conexão, na conexão do nosso almoço é da hora. É sim, como sempre digo, né? Uma forma de exaltarmos essa cidade que eu tenho certeza, eu que sou de Sedes, sou fora de Sedes. E a Neide de Morrinhos, amamos essa cidade. Gostou do Fora de Séries aí, Neide?
0: É, muito bom.
1: Morrinhos, né? Você é nascida em Morrinhos. Morrinhos.
0: Nascida e criada lá.
1: Pois é, aí a gente vai...
0: Vim pra cá, pra Anápolis, cidade acolhedora. Acabei de criar meus filhos e virei uma empresária. E Miss Anápolis, Goiás e Miss Brasil, agora internacional.
1: A gente vai estar torcendo para ti. Eu, até mesmo quando falamos a primeira vez, quando o Carlos Santiago me passou seu contato, nós ali conversamos, você gosta igual eu também, gosta muito de falar. Eu acho que eu estou na profissão certa nesse aspecto. Eu mais gosto de falar. E aí o que acontece? Eu fiz uma pesquisa, né, aí sobre você e me deparei com um vídeo muito simpático, né, você ali na cozinha fazendo um pato, né, um pato.
0: Nossa, é.
1: É na TV Anhanguera, né?
0: Foi na TV Anhanguera. É uma colega minha lá do setor lá próximo, ela indicou eu pra TV Anhanguera. Aí eles me convidaram, eu falei, pode vir. E na época eu tava com uma criação de patos. Aí eu falei, por que não? Vou fazer um pato, que esse pato vem lá da minha avó, né? Aí eu falei, vou fazer ele. E eu fiz o pato, mas creio que eu mandei bem, porque a repórter...
1: Mandou, eu fiquei com vontade.
0: A repórter vendeu bem meu pato.
1: Eu
0: não comi não, nunca tinha comido, mas...
1: Ela elogiou muito o tempero, né? O tempero tá gostoso.
0: É, meu tempero é bom, não é ruim não, né?
1: Ah, parece que tem milho no meio e tudo,
0: milho,
1: né?
0: Tem milho, tem.
1: Legal.
0: Mandioca. Eu não gosto de colocar batata. Não sei se é porque eu não sou muita batata, sou mais mandioca. A mandioca dá um sabor diferente.
1: É, isso é verdade. Bom, Neide, tem algum Instagram aí, as pessoas querem saber mais de ti, da instância, dos seus títulos aí de Miss, coisa e tal?
0: Tem o meu Instagram lá do Pesque Pague. Eu tô até assim meio que mesclando o meu Pesque Pague com a minha vida pessoal de Miss. Às vezes eu coloco alguma coisinha assim lá do meu dia a dia lá da chácara. E assim, eu acho que isso aí faz parte, que não é aquela coisa fria de comércio, né? Eu tô numa instância e moro lá. E agora eu sou Miss Brasil, representando todas as mulheres, né? E quero representar e vou representar, eu ficando na política mesmo, quero representar todas as mulheres, pegar a nossa causa, que todos os dias, a cada segundo, tá perdendo uma colega, né, por brutalidade de pessoas que, para mim, não é pessoa, é um monstro, né, um monstro vestido de cordeirinho, que engana nós. Mas então é isso.
1: Você tá falando que é feminicídio, é isso?
0: É, isso.
1: Mas o tal do cara não aceita o...
0: Não aceita a mulher falar um não.
1: Não, é assim, então... eu fico vendo assim, gente do céu, eu devo ser muito bem resolvido na vida, porque a pessoa meio não pra mim, eu já entendi. Aí assim, o cara, a mulher, não quero mais, não quero mais. Não aceitou o fim do relacionamento.
0: Não precisa, acho que nem de chegar a falar um não. Só as atitudes ou um esfriamento já é o motivo da pessoa já falar não, né?
1: Mas tem cara que...
0: Porque não aceita.
1: Mas, então, já que a gente tá... E é outra pauta muito interessante, essa pra gente finalizar de vez aqui. Tem mulher também que provoca um pouco a situação, você não concorda?
0: Elas aproveitam.
1: Não, eu digo assim, Neide. Eu conheço muita gente que tá em casamento infeliz e tá ali com a desculpa de segurar por causa de filho, por causa de dinheiro, coisa e tal. E aí fica ali infeliz 10, 20 anos, daqui a pouco fica velha, daqui a pouco fica desanimada, triste. Não tem, por exemplo, chegar aos 61 com a vitalidade que você chegou, né? Mas você conquistou isso, né? Agora uma mulher que fica ali a vida inteira num casamento que tá, como você disse, frio, morno.
0: Quando eu separei do pai dos meus filhos, eu separei dele eu tinha 26 anos, não tinha governo para ajudar, né? Que hoje, né, tá ajudando.
1: Até demais.
0: Que elas,
1: vezes, né?
0: Elas acreditam que tá sendo uma ajuda, né? De R$600, é, sei lá, e um gás. E então, carreira solo, com 4 crianças, vim para cá,

0: lá e um gás. E então, carreira solo com 4 crianças. Vim pra cá, era em 96, era tudo adolescente, aborrecente.
1: 30 anos, né? 30 anos já tem.
0: Aborrecente. Então, lutando sozinha nessa época, a mulher bonita, você não arrumava serviço, trabalho de jeito nenhum, nem em casa, lugar nenhum. Então, eu tive que ralar.
1: Por que, né, não arrumava? Ciúme?
0: Porque as mulheres não aceitava.
1: Ciúme do marido.
0: Não aceita. Então, era complicado. Agora, hoje não, hoje tá mais liberal. As mulheres tá confiante mais em si, né? É. Então, não deixa a vida seguir seu rumo. Não é igual era antes.
1: Bom.
0: Mas é, o meu Instagram é Estância Neide, Estância Neide, Pesca e Paga Estância Neide.
1: É um Instagram.
0: Esse é meu Instagram.
1: Estância Neide. Bom, Coragem Lisier. Dizem as irmãs Coragem do virtual candidato a deputado estadual Lisier Borges. Pauta de 6 de maio, dia da coragem, nos dirá o já experiente como homem público, Lisier José Borges, se realmente ser encorajado pela família faz toda a diferença. Pelo que eu sinto, né, quando recebo aqui o Cadeira Cativa das Quartas, no nosso Almoço da Hora, que é o maior cabo eleitoral aí do Lisier, é a família dele, né? Já que tudo isso o encoraja, é bom entender se é realmente preciso um bocado de coragem para se entrar em uma disputa eleitoral, que nesse 2026 desenha-se com muita competição. A Neide, né, Miss Neide Alves, que foi minha convidada de hoje, pode nos dizer, tá com coragem suficiente também aí, ô Neide?
0: Tô. É. Coragem é que não me falta em nada, né? Eu tô sempre na frente, pelejando e buscar uma boa causa, né? Sempre e ganhar. Contar com as mulheres e todos os amantes dos animais pra gente ir ainda mais nessa luta.
1: Legal, Neide, muito obrigado, foi um prazer conhecê-la, um prazer entrevistá-la, espero revê-la outras vezes. Tudo de bom pra você, felicidades.
0: Igualmente, obrigado e obrigado a todos.
1: Gente, vambora? Então tá, amanhã é 12:30, a gente volta, Lisier Borges comigo aqui na nossa conexão, conexão que sempre espera. Bora, né? Hora de ir embora, bora.
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Rádio 9 FM, 87,9, a minha, sua, nossa rádio. 2:19 agora, 2:19, é o PH, Rádio 9 FM, que tem na direção geral Carlos Antônio Nogueira Butini, hein? Departamento Comercial Eusébio Ribeiro e o nosso Ornei. Ótima tarde pra você. Tarde de terça-feira, dia 5 de maio de 2026. Gabriel Valim, o papai pirou, hein? Ótima tarde, tamo juntos. A previsão do tempo, Anápolis segue 27 graus, chuva 0%, hein? Chuva 0%, é pH, a umidade do ar, hein? Pra você ligado aqui, umidade do ar 42%, vento 13 quilômetros por hora, hein? Vento 13 quilômetros por hora, e a Rádio 9 FM e o pH com muita moda boa. É, temperatura 27 graus, hein? 27 graus no momento, aqui na Rádio 9 FM, na Rua Jorge Miguel, número 205, Santa Maria de Nazaré. 2:20 agora, hein? 2:20. Jean Giovanni, quem ama perdoa. Ótima tarde pra você. É o PH, hein? Que mal que há.

PH, Rádio 9 FM te fazendo companhia, hein? 2 horas e 24 agora, Jean Giovanni, quem ama, perdoa. Nova FM. Que tal esse cheirinho, hein? É Teodoro Sampaio? É um cheirinho de quê? É um cheirinho de mulher. Ótima tarde. É a Rádio 9 FM. Lado a lado com você, hein? Valeu pelo carinho do radinho ligado.

0: Teodoro Sampaio, cheirinho de mulher, 2:27 agora, PH, daqui a pouquinho tem música bonita pra você, hein? É, agora... 2:27.
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aqui na Rádio 9 FM. É o PHN, Gino. Acidente de amor, 2:31.

Bem, ótima tarde pra você. Giro, Geno, acidente de amor. 2:34 agora, 2:34. Juntos com música bonita pra você que é o melhor ouvinte do mundo. Anota aí, hein? WhatsApp da Rádio 9 FM. É o 629-6000-7171. PH, repetindo então, hein? É o 629-6000-5177. Isso mesmo. Nova FM. Com muita moda boa pra você. Música bonita, hein? Você vai curtir agora. É o trio Parada Dura, Marília Mendonça, saudosa, hein? Aceita que dói menos.

0: Eita que dói menos, hein? Trio Parada Dura, Marília Mendonça, 2:38 agora é o PH, ótima tarde pra você. 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

2h40 agora, 2h40. Você virou saudade. Emílio e Eduardo, hein? Abraçando o Cláudio Henrique. Ótima tarde, Cláudio.

você ouviu Emílio Eduardo, você virou saudade, hein? 2h44 agora, é o PH, abraçando você, ótima tarde. Nova FM. É, você vai curtir agora, sabe o quê? Guilherme Silva, participação de Nando Moreno. É, meu cavalo sabe, hein? Amor de minha vida! 2h45 agora, hein? É o PH abraçando você! Ótima tarde, meu povo, uma paz!

Rádio 9 FM, o PH, hein? Abraçando você, abraçando o Lindomar Félix, tá conectado. O José Marques, hein? Ótima tarde, José Marques. O Ney Achadinhos, hein? Ótima tarde pra você. Lucas Alves, é o PH, hein? É o PH com muita moda boa, música que o meu povo gosta, hein? Você curtiu Guilherme Silva? Participação de Nando Moreno, meu cavalo sabe, meu povão apaixonado, é a Rádio 9 FM e o PH, muita moda boa. Nova FM. A loira do carro branco. É João Paulo e Daniel, hein? Quem gosta dessa aí é o nosso locutor aqui, o Wagner Almeida, o locutor explosão do Brasil. 2h49 agora.

0: loira do carro branco, João Paulo e Daniel, 2h52 agora, PH, com muita moda boa no seu rádio, hein? Daqui a pouquinho tem moda, um segura aí, é rapidinho.
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0: É, PH, agora 2h54.

com vocês com muita moda boa no seu rádio. Abraçando o Laílson. Linkou no Instagram, Rádio Nova FM. É o Laílson aqui da Farmácia Jundiaí, na Mato Grosso, próximo à Rádio Nova FM, Laílson. É o 20 nosso de todos os dias, hein? Você tá curtindo a geração do esporte. Ele que curte aí a programação. E Laílson, ótima tarde pra você. 2h55 e de São Paulo a Belém, hein? É Rio Negro e Solimões.

isso, né, Laílson? Galo Tricolor da Boa Vista, hein? Galo Tricolor da Boa Vista. Brasileirão Série C, sabadão, às 17 horas. É, vai enfrentar o Paysandu, lá do Belém do Pará, meu povo apaixonado. 2:56 PH.

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A minha, sua, nossa rádio, hein? 2:58 agora. 2:58. Hoje, dia 5 de maio, dia da comunidade, dia do artista pintor, dia do Marechal Rondon, dia nacional do expedicionário, meu povo apaixonado. E o PH com muita moda boa pra você no seu rádio. É isso aí, hein? Do outro lado da cidade é Guilherme Santiago.

0: Você ouviu música bonita, hein? Do outro lado da cidade, Guilherme Santiago, PH. Agora, 3:02. 3:02. Pra você ligado aqui na Rádio Nova FM. Tá desempregado, precisando de trabalhar? Olha só, vagas de emprego aí, hein? Mutirão de empregos oferece vagas em supermercado de Anápolis. Seleção reúne oportunidades em 5 funções e exige confirmação prévia. Atendimento começa às 9 horas do bairro São João. Ah, onde mora a Clarice, né? A Clarice não, rapaz, é a mãe lá do Marcelo do Repolho, a Cleonice Vieira, hein? Olha só, pra você ligado aqui na Rádio Nova FM, o atendimento começa às 9 horas na unidade localizada na Avenida São Paulo, número 305, no bairro São João. Pra você ligado, olha só, entre as vagas disponíveis estão operador ou operadora de caixa, ajudante de padeiro, repositor de hortifruti, hein? Saladeira e serviços gerais. Algumas funções exigem experiência prévia com as áreas de caixa, cozinha e limpeza. A participação no mutirão exige confirmação antecipada, hein? Os interessados devem enviar currículo e indicar a vaga desejada pelo WhatsApp. Anota aí o WhatsApp, meu povo apaixonado. É o 62-3772-1948. Repetindo pra você, é o 62-3772-1948. Tá precisando de trabalhar? Vagas aí, hein, de emprego. É o mutirão de empregos, oferece vagas em supermercado de Anápolis. Pra você ligado aqui na Rádio Nova FM, então, as vagas disponíveis: operador de caixa, ajudante de padeiro, repositor de hortifruti, saladeira e serviços gerais. Algumas funções exigem experiência prévia, como as áreas de caixa, cozinha e limpeza, meu povão apaixonado. Vou repetir mais uma vez aí o WhatsApp, hein? É o 62-3772-1948. É a Rádio Nova FM, o PH com muita moda boa pra você nesta tarde de terça-feira. É isso aí, hein? Mas é disso que o velho gosta. É isso que o velho quer. É o gaúcho da fronteira, tchê.
1: Aqui pelas bandas do Rio Grande
0: do Sul. É, Rio Grande do Sul. É, povo apaixonado.
1: Eu trago e rodeio de guria, né, tchê?
0: Ah, tchê. É, tchê. Canta aí, uai. 3:05 agora. O velhinho não é bobo, não. Não, o velhinho não é bobo, não.

música bonita, hein? Você curtiu aqui? Gaúcho da fronteira, tchê! Diz o que o velho gosta. É isso que o velho quer. É, abraçando o seu Otávio da Melancia, hein? Aqui, próximo ao viaduto Nelson Mandela, sempre curtindo a programação. Ô, seu Otávio, hein? Por que você não passa lá, hein? Fica ali, ó, próximo ao viaduto Nelson Mandela, tá lá o caminhãozinho, o quiosque do seu Otávio da Melancia. Gente boa, passa lá, uai!

0: Moda boa pra você, é o trio Parada Dura. Passa lá, hein? É a Rádio 9 FM, 3 horas e 13 minutos agora, 3 e 13. Daqui a pouquinho tem modão pra você. Segura aí, hein? É como dizia o professor Raimundo, é VaptVupt. Logo após os reclames do nosso Carlos Antônio Nogueira Butina, 3 e 13.
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acordando você. Ótima tarde. É o Bruno mais o Marrone. Que pescar que nada, hein? 3:15 agora.

você curtiu aí, hein? Bruno Marrone, que pescar que nada, meu povo apaixonado. 3:18 agora, 3:18. Logo mais às 20 horas tem Silva Gomes. A noite é nossa, hein? Muita moda boa pra você. Aquela comunicação alegre, descontraída, que só o Silva Gomes apresenta aqui pra você. Cabelo loiro. É um carrinho pardinho, hein? 3:19 agora, é o PH, que mal que há, hein?

você curtiu, Tião Carreiro e Pardinho, cabelo loiro. Ótima tarde pra você, valeu pelo carinho do Radinho Ligado, pelo carinho da audiência. É o PH, com muita moda boa, hein? Muita moda boa no seu rádio. É, vamos juntos, até às 17 horas, hein? Às 18 horas tem a Eliane Rodrigues, a Julinha do Visão Geral, e às 20 tem Silva Gomes, a noite é nossa.

0: 3:23 agora.
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Rádio 9 FM e o PH, hein? Nesta tarde animada com vocês. 3 horas e 29 agora. Apaixonado por você. É Gino e Gino. É o Fábio. Fábio Vasconcelos Lopes. Tá linkado aqui no Instagram, hein? Tá curtindo a programação? Ótima terça-feira. Com muita moda boa, meu povão apaixonado, hein? Nova FM. É isso aí, PH. Rosto molhado. É música bonita, hein? É o João Paulo e Daniel. Agora, 3 horas e 30 minutos. Tamo juntos, hein? Opa, parou por quê, PH?

0: Rádio Nova FM. E o PH, hein? João Paulo e Daniel. Rosto Molhado. Abraçando a Helena Marcos Bento, hein? A Camila Souza. O Edmilson Lima. A Agatha. Boa tarde, meu povão apaixonado. Com muita moda boa.
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0: É, PH. Mas nós tropica. Não cai, hein? Nós tropica, mas não cai. É Rick Renner. 3:34.

Lado a lado com você, com muita moda boa nesta tarde, tarde de terça-feira, com música bonita, meu povo apaixonado, hein? Esse é moda boa, música que o meu povo gosta, música que o meu povo quer. Cadê a Mariana, hein? Cadê a Mariana? Ô, Sérgio, é a Rádio Nova FM, lado a lado, hein? Nova FM. É isso aí, ó. Cadê o modão? Adeus, Mariana. 3:38, hein? É mulher braba essa Mariana.

0: mulher braba essa Mariana, hein? Mais brabo do que essa Mariana aí, é só o nosso segurança aqui, o Fernando Magabeira, né? O Fernando Magabeira, pensa no homem brabo, o homem como quer comer um bifão, vai direto na bunda do boi, uai. É Fernando Magabeira, gente boa, gente nossa, hein? Um, dois, três. 3:41, hein?
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0: Rádio Nova FM, 87,9, a minha, sua, nossa rádio, hein? Vamos dar as mãos, 1, 2, 3, quem errar o passo perde a vez. É Jean Giovanni, música bonita, música que o meu povo gosta.
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0: E essa aí, ó. Meu povo apaixonado, tamo juntos e misturados até as 17 horas. Por quê? Cadê? É o Ginigeno! Macaco velho, não põe a mão na cumbuca, hein? Sabe que a macaca é boa depois de um beijo na nuca.

0: Claro, não põe a mão na cumbuca, hein? Sabe que a macaca é boa depois de um beijo na nuca. Você curtiu o Gini Geno? É a Rádio Nova FM te fazendo companhia, hein? 3:48 agora, PH. Que volta já, hein?
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hein? Que mal que é! 3:51, tarde animada, é o Saudade do Pica-Pau, hein? É o trio alto astral,

trio alto astral, saudade do pica-pau aí, hein? Agora, 3:55, 3:55. É o PH. Música, informação no seu rádio, hein? Olha só. Anápolis passa a oferecer Implanon na rede pública para grupos prioritários, hein? A Rede Municipal de Saúde de Anápolis iniciou nesta segunda-feira a oferta do Implanon, hein? Método contraceptivo de longa duração nas unidades de saúde da família.

atendimento será destinado a mulheres incluídas em grupos prioritários que deverão procurar a unidade mais próxima para avaliação clínica e se aptas a realizar o procedimento. O Implanon, conhecido como chip anticoncepcional, hein? Está chegando aí, hein? Ele é um pequeno implante colocado sobre a pele do braço que libera hormônios para evitar a gravidez de forma segura, né? De forma segura, então, é o Implanon. A mulherada agora tem que prevenir, né? Tem que se prevenir, hein? Coisa boa, então, esse método, esse chip anticoncepcional aí. É a Rádio Nova FM, o PH com muita moda, música e informação pra você no seu rádio. Ótima tarde, valeu pelo carinho do rádio ligado, pelo carinho da audiência. Nova FM. Tá ruim, mas tá bom, hein? É Gilberto e Gilmar. 3:57 agora. Ótima tarde.

o recado de Gilberto e Gilmar. Agora em Anápolis, pontualmente 4 horas, hein? Ótima tarde pra você. É, a Rádio Nova FM te fazendo companhia. Com essa aqui, ó. É a Bruna Viola. É Pagode em Brasília. Moradia.

0: você curtiu aí um popurrí, hein? Bruna Viola, pacote em Brasília, moradia, Chora Viola. 4:05 agora, PH, 4:05, daqui a pouquinho tem modão, hein? Segura aí. 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

Xamã. 4:07 agora, 4:07. Abraçando o Gilmar Alves, o Nilson Neves, hein? O Edivar José Júnior, o Edivar Júnior, hein? Aldair Borda, ótima tarde, hein?

saudade. Ô paixão, hein? Abraçando aí o Geraldo Magela, hein? Geraldo Magela. Tá linkado aqui no Instagram Rádio 9FM, não. Ei, PH, tá nos acompanhando pelo aplicativo aqui na 9FM, hein? Pelo aplicativo. Ótima tarde pra você. É só você, ó, acionar aqui, ó. Vai lá no Instagram. Ou então baixa aí o aplicativo Rádio 9FM. É só você ir lá no Play Store lá e baixar lá, ó. Rádio 9FM Anápolis. Ou então Rádios Net, hein? O pessoal Rádios Net. Valeu mesmo aí pelo Instagram. E a programação de jornalismo e a programação esportiva são transmitidas pelo YouTube, viu? É isso mesmo, pelo YouTube. É só você acessar lá, ó, Rádio 9FM Anápolis e nos acompanhar por esse mundão de meu Deus do céu. É saudade, hein? Meu Deus do céu, é o PH abraçando você, trabalhando, tá trabalhando aí, né? Tá trabalhando, bom trabalho pra você aí nos postos de gasolina, abraçando o pessoal nas panificadoras, os frentistas aí, né? Essa turma boa, pessoal da construção civil tá trabalhando, tá curtindo a programação, valeu mesmo, hein? Valeu mesmo pelo carinho aí, é o PH, né? Emival Gonçalves, o Emival Gonçalves, tá linkado, o Edson Nunes também, valeu, o Lucas Henrique dos Santos. Ô Lucas, como é que você tá, uai? Eita, turma boa, né? O Marcelo Freitas, sempre curtindo aqui a programação da Rádio 9FM. Aí o Irley lá na Boa Vista, né? O Irley, gente boa, sempre curtindo. O Ailton Elias e a sua esposa, a dona Creuza, lá em Guapó, né? Em Guapó, sempre curtindo a programação, né? Que coisa boa, que coisa boa. É o PH abraçando você, nesta tarde de terça-feira. Muita moda boa no seu rádio, hein? Muita moda boa no seu rádio, hein? Abraçando o Francisco de Assis Souza da Silva, né? Ô Francisco, como é que você tá, uai? Ótima tarde pra você, valeu pelo carinho do radinho ligado, pelo carinho da audiência, é o PH juntos com muita moda boa. Às 18 tem a Eliane Rodrigues e a Julinha no Visão Geral. Se a Eliane não vier, a pastora Vera vai estar aí, né? A pastora Vera vai estar aí com a Julinha, apresentando aqui o Visão Geral, hein? O Visão Geral é de segunda a sexta, das 18 às 19 horas, hein? Depois tem a Voz do Brasil e logo após a Voz do Brasil tem Silva Gomes, o Homem da Noite é Nossa, hein? O Homem da Noite é Nossa. Muita moda boa pra você.

0: Voz do Brasil, e logo após a Voz do Brasil tem Silva Gomes, o homem da noite é nossa, hein? O homem da noite é nossa, muita moda boa pra você, hein? Muita moda boa aqui na Nova FM.
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0: É isso aí, PH, cadê a moda boa? É o modão? Esse é modão. É o Tião Carreira e Pardinho, hein? Pagode em Brasília. 4:11.

pacote em Brasília. Tchau, Carreiro e Bardinho, hein? 4:14. Agora falando em pagode em Brasília, abraçando esse pessoal aí na região centro-oeste, é o pessoal de Brasília, de Goiânia, Campo Grande, Cuiabá, essa turma boa, é, curtindo aqui a Rádio Nova FM. Vamos trazer modão PH. Nova FM. Não, modão daqui a pouco, hein? Daqui a pouco tem modão. Sabe por quê? É hora dele. É o Amadão, hein? É o Batistão. É o Chonadão. É o hipercampeão. É o cantor das multidões. Canta, Amadão! Aonde está você? É, tô aqui na Rádio Nova FM te fazendo companhia, hein? 4:14 agora.

0: Rádio Nova FM, o PH, hein? Música bonita pra você, 4 horas e 17. Agora você curtiu aí o Amadão, o Batistão, o Chonadão, o Hipercampeão, o Cantor das Multidões. Aonde está você, PH? Eu tô aqui, hein? Na Rádio Nova FM, te fazendo companhia. Com muita moda boa no seu rádio, hein?
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com música bonita, música que o meu povo gosta. É música apaixonada, hein? 4:19 agora, ponto de chegada, Mato Grosso e Matias.

0: você curtiu o ponto de chegada, Mato Grosso e Matias, 4 horas e 22 agora, PH, 4 e 22 é música bonita pra você, hein? Moda boa.
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0: É, a Rádio Nova FM. O feijão e a flor. A flor era você, hein? E o feijão era eu. 4h23 agora.

0: você curtiu aí, hein? César e Paulinho, o feijão e a flor. 4:25 agora. Abraçando ele, né? O Alessandro Bartras. A mamãe Adriele e a Malu Maluquinha, hein? Estavam conectados aqui no Instagram Rádio Nova FM, mas caiu, mas já está de volta, PH. Ótima tarde pra você aí, hein? 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

aqui na Rádio Nova FM, é o PH, abraçando você, ótima tarde, valeu pelo carinho do radinho ligado, pelo carinho da audiência, tamo juntos e misturados, meu povo apaixonado, hein? É o PH, abraçando você, onde é que você esteja, com quem você estiver, valeu pelo carinho do radinho ligado, pelo carinho da audiência, com muita moda boa, PH. É, vamos juntos então, hein? Vamos juntos com música bonita, música que o meu povo gosta. Você vai curtir. Alain Aladim, a 2 graus, ótima tarde.

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44 e 47.

0: 54 e 52.
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0: 9.
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0: 5h23.
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0: dele.
1: Beijo, gente!
0: Sou fã desse cara.
1: Eu tô fã. Valeu, Bochecha!
0: Aplauso!
2: 5:38.

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0: 5:52.
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0: 5:57.
1: Aí, sapão, essas minas tão sem noção, hein, moleque?
2: Fiuk, meu irmão, não adianta. Ela

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0: 18 horas e 6 minutos. Estamos no ar com mais uma programação do Visão Geral. E hoje, terça-feira. Olha aí, gente. O início da semana, né, Júlia Santana? O que eu posso desejar para cada um dos meus ouvintes, das minhas amigas, de todos os início de noite, todos os dias, início de noite, para você que está dando carona aí para mim nesse momento? É que Deus ilumine sempre os nossos caminhos e nos leve sempre ao rumo da vitória e nos faça sempre seguir em frente sem olhar para trás. Que no meu caminho, no seu caminho, apareça linda surpresa dada por Deus para revigorar as forças e aumentar o ânimo de cada dia. Que nós sejamos um canal de bênção, de amor, de esperança e confiança em Deus. Precisamos viver um dia de cada vez como tem que ser. Tudo no seu tempo. Não atrasa, nem adianta. Na certeza que com Deus na frente, Júlia Santana.
1: Impossível dar errado, Eliane. Começamos mais uma programação do Visão Geral aqui no 87.9, a melhor do seu rádio. E hoje a gente traz muitos convidados, muita interação, como sempre bem acompanhados. E não é à toa, né? Uma mistura gostosa, sempre com muita informação e gente legal, trazendo aí para a sua noite um conteúdo informativo.
0: É isso aí, Júlia Santana. Apresento o nosso convidado, a nossa convidada. Vamos começar pelas mulheres, né? Ela que vai falar um tema muito importante aqui, que vai acontecer na cidade. Quer dizer, o nosso também, outro convidado, é um rapaz também, que com certeza faz muita diferença aqui na nossa cidade. E também a nossa convidada está acompanhada pela mãe. Mas vou deixar que a Júlia apresenta todos os nossos convidados, por favor.
1: Eliane, falando de mistura, falando de companhia e de muita informação, conhecimento, a gente traz aqui a Wirla Carla, que está à frente do movimento Mistura Feminina. Seja muito bem-vinda à programação do Visão Geral.
2: Obrigada, boa noite.
0: Boa noite. Wirla.
2: Isso.
0: Por favor, apresenta a sua mãe que se faz companhia para você.
2: É, hoje eu trouxe aqui ó, a minha mãe junto comigo,
3: Olá,
2: gente.
3: Boa tarde.
2: Já é final de semana agora, já é Dia das Mães, né? E hoje eu vim falar sobre a nossa feira edição especial Dia das Mães e trouxe a minha mãe junto comigo, né? Claro. Aí.
0: Qual é seu nome, por favor?
3: Sibane de Resende.
0: Sibane, é um prazer tê-la aqui na nossa programação do Visão Geral. Júlia, apresenta nosso outro convidado.
1: Bom, nosso outro convidado é gerente de patrimônio e ele está aqui também como escritor para trazer algumas informações para a gente sobre a arte e cultura napolina também. O nome dele é José Fábio da Silva. Seja muito bem-vindo à programação.
4: Eu agradeço o convite, boa noite a todos. E é sempre bom ter um bate-papo aqui com a gente, é sempre agradável.
0: Olha, gente, hoje, como para descontar, né, que ontem, né, por motivo de doença, não pude estar aqui, mas a Júlia levou a nossa programação aqui em frente. Agradeço a nossa querida Júlia, né? E a gente vai começar hoje aqui com o nosso bate-papo, falando sobre as novidades que irão acontecer aqui em Anápolis. Wirla, o que está acontecendo aqui no final de semana? Quais são as novidades?
2: Esse final de semana está recheado de coisas aqui na cidade, né? Tem muita coisa acontecendo e uma delas é a nossa feira edição especial Dia das Mães, que já é uma feira aí que já tem uns 4 anos que a gente faz ela sempre nessa data e sempre é ali na Praça Dom Emanuel. Então é uma feira de grande porte, em parceria com o Sebrae, né? Em parceria com a Prefeitura. Nós estaremos ali de quinta a sábado. Quinta-feira começa às 14 horas, vai até às 10 horas da noite. Sexta e sábado, das 10 às 10. Então é ali um momento de você comprar de mãe para mãe, né, Eliane?
0: Isso.
2: Então você vai comprar da mamãe empreendedora para presentear a sua mãe. Então esse ano a gente está com a proposta de incentivar a população a comprar com propósito, que é o quê? Comprar de mães para presentear a sua mãe. Né? Então a nossa feira vai estar ali repleta de mães empreendedoras, tem homens também, tem expositores homens, mas o incentivo é para a gente fortalecer o comércio local e mais, fortalecer as mães empreendedoras da nossa cidade.

0: fortalecer o comércio local e mais, fortalecer as mães empreendedoras da nossa cidade.
1: Quantos empreendedores estão participando desse evento?
0: São mais de 50 expositores, né? São 30 estandes do Sebrae, tem mesas de artesanato, vai ter alguns balcões de exposição. Então, são mais de 50 expositores, mais de 50 produtos e serviços para você presentear a mãe. Não tem como ir lá e falar que não achou um presente para a mãe, né?
1: Várias coisas, tudo diferenciado, cada
0: tudo diferenciado.
1: Na sua área.
0: Para quem quer dar flores, quer dar planta para aquela mamãe que gosta, nós teremos lá também. Então, vai ter de tudo na nossa feira. E mercadoria boa, preços acessíveis, gente bonita. A feira é para toda a família, tem espaço de alimentação, espaço kids. Então, gente, vai ter música ao vivo, vai ter bingo, vai ter muita coisa, viu?
1: Aquela outra vez no Sesc, não foi? Que tinha bingo.
0: Foi.
1: Ah, foi lindo.
0: Foi em dezembro, né? A nossa feira de Natal.
1: Eu participei, foi muito bom. Júlia, os ouvintes estão reclamando, você podia pedir o PH, por favor? Dá uma olhada na nossa mesa, que tem alguma coisa que os ouvintes estão falando de chiado. Está falando aqui, ó. Quando o ouvinte reclama, é porque realmente a coisa não está bem, né? E então, para aquelas pessoas que estão nos ouvindo online, daqui a pouquinho a gente resolve essa situação. Mas você que está no seu carro, está aí na sua casa nos assistindo, está de boa. Só para quem está online em outro país, em outro estado, que está tendo essa chieira. Você podia pedir o PH para resolver essa... Nós. Dando sequência ao nosso bate-papo aí, né? Qual a importância desse evento para o fortalecimento do empreendedorismo feminino, o empreendedorismo em geral?
0: Olha, esse evento, a gente quase não tem eventos assim, né? Que é próprio para o empreendedor e mais ainda para a mulher empreendedora. Então, ele é de extrema importância. E a gente está junto com o Sebrae, que é o apoio que nós temos do microempreendedor aqui. Então, assim, a gente precisa incentivar, né, Eliane, a população consumir dentro da cidade, no comércio local. Porque a gente precisa fortalecer o nosso comércio. E a gente só fortalece o nosso comércio, as famílias que trabalham nesse comércio, comprando dentro da nossa cidade, né? Fazendo com que o dinheiro circule dentro da nossa cidade. Então, esse é o apelo que nós temos feito, né? Das pessoas estarem realmente não só tendo um momento de lazer, de atração, né? Saindo da sua casa para ele, né, ouvir uma música boa, tomar um caldo, comer um lanche, mas de incentivar o comércio local, que é o que nós estamos precisando
1: música
0: muito nesse momento.
1: Música ao vivo, a partir de que horas?
0: É, quinta-feira, nós temos abertura oficial às 19h30 e 8 horas, 8h30 no máximo, a gente já tem música ao vivo. Então, quinta-feira, 8h30 da noite, já tem música ao vivo lá.
1: Está tendo apoio do poder público?
0: Não.
1: Nenhum?
0: Não.
1: Só o Sebrae, a linha S? E vai ter aquele bingo?
0: Vai ter o bingo.
1: Quanto que é a cartela?
0: O bingo das mães, né? A cartela compra ali no local da feira. É. R$10 a cartela ou 3 cartelas por R$25, muito barato.
1: Isso na quinta ou na sexta?
0: Na sexta-feira.
1: E no sábado? Vai ter
0: no
1: também bingo?
0: No sábado, não tem bingo no sábado, aí no sábado à tarde toda a gente vai estar com uma oficina de artesanato gratuita para a população.
1: É.
0: Então, a partir de 14h até as 17h, nós temos oficinas de artesanato acontecendo na nossa praça de alimentação, tá? De forma gratuita para a população, para quem, né, quer passar esse momento ali junto conosco, aprender um artesanato. E à noite a gente tem, no sábado à noite. Aí tem o Ezequiel. Não, aí tem o Ezequiel tocando lá pra gente. É animado, o bicho é animado. Ele não toca, mas ele põe um som lá, menina, e a gente quer dançar junto com ele. Ah. Ótimo, a música dele é muito boa. A gente vai fechar com chave de ouro com o Ezequiel Brandão, cantando pra gente no sábado à noite.
1: Ah, é?
0: Que Mas bacana. O bingo mesmo, gente, é sexta. Bingo, hein?
1: Olha que bacana. É, nós temos aqui também como foi feita a seleção dos expositores. Pode continuar.
0: Os expositores, eles entram em contato conosco, né? Como a gente já tem aí uma credibilidade, um tempo que nós estamos caminhando, né? Com essa feira e junto com o Sebrae. Então, quando a gente abre as inscrições, a gente já tem um grupo, né? O grupo Mistura Feminina, a maioria já participa da feira. E a gente abre inscrição para empreendedores que estão fora do nosso grupo também. Então, é só entrar em contato com Mistura Feminina. Geralmente o pessoal vê que a gente já está divulgando. A gente.
1: Que bacana. E a feira conta

0: com apoio de algum, já perguntei, né, do Sebrae, né, o Sebrae vai estar também, vai estar lá expondo também?
1: Não tem o stand do Sebrae, não tem o stand deles, né, mas é em parceria com o Sebrae. E eles vão estar na abertura oficial, né? Sempre o Sebrae tá conosco na abertura oficial, dando, né, aquele start, né, na nossa feira.
0: Deixa eu te falar, qual a diferença? Vai ter alguma diferença daquela outra passada? Tem mais expositores? Ou...
1: Tem expositores diferentes, né? A passada a gente fez no espaço ali do SESI, no Jundiaí. Então, um espaço, né, muito gostoso, muito seguro. Esse é uma feira aberta. Não é, né, não tem entrada, então não paga para participar da nossa feira, é entrada gratuita. E é para público passante mesmo. Então, o negócio é o quê? Tá no meio da praça mesmo, né? E vivendo esse momento ali junto com a população mesmo.
0: Tá esperando um público de quantas pessoas, mais ou menos?
1: Olha, geralmente, a gente não tem como mensurar, porque é um público passante, né? 70 pessoas no bingo. Que a gente consegue assim mensurar sentados ali, né? Uhum. Mas durante a feira toda, como é esse público que vai e vem, vai e volta e tal, e tá passando ali pela feira, eu não consigo mensurar, não, viu, Liane? Mas assim, a nossa feira é muito badalada.
0: Muito conhecido, o pessoal já conhece, sabe que tem bons produtos,
1: sabe,
0: né?
1: Que todo ano a gente tá ali nessa data na feira, então assim, já sabe que nós estamos ali, os expositores já ficam aguardando essa feira durante o ano todo. Então, uma feira assim que nós estamos galgando esse espaço, né, de ano em ano. A nossa feira também de Natal sempre ela é muito aguardada, então a gente sempre faz essas duas feiras de grande porte aí durante o ano.
0: Esse ano, depois do Dia das Mães, qual a outra data que vocês vão expor? E mais algum ano já tá aí?
1: Olha, fixo mesmo, a gente só tem Dia das Mães e Natal. As outras a gente vai caminhando e a gente vai marcando. Né, eu gostaria muito de estar fazendo uma ali perto ali do Dia dos Namorados.
0: Olha aí, tá.
1: Mas
0: chegando.
1: Chovendo?
0: Chegando,
1: eu entendi, chovendo. Falei, uai!
0: Tá chegando. Olha,
1: tá
0: aqui,
1: chegando.
0: Você tá com a pessoa aqui perto que, né, que tem. Também mexe com isso, né? Com divulgação também dentro da cultura, né? Vocês fazem a quarta cultural, não é isso? Também?
2: Isso, nós temos a quarta cultural, amanhã temos até a terceira edição do Ana Jazz. O Ana Jazz, a primeira, se não me engano, foi no Parque Ipiranga, a segunda foi na quarta cultural ano passado, e agora a gente está com essa terceira edição. A gente não, na verdade, são músicos de Anápolis que começaram por conta própria esse evento, é dedicado a música instrumental, jazz, choro, MPB, e acabou que eles entraram em contato com o pessoal da quarta cultural e fizemos essa parceria. Então, a iniciativa são de músicos particulares, assim, músicos assim, independentes, que em parceria com o poder público.
0: Que inclusive também tem a feira cultural, dá também espaço para os empreendedores daqui de Anápolis, né?
2: Isso mesmo, basta entrar em contato com o pessoal da Secretaria de Cultura, preenche uma ficha e eles fazem uma feira gastronômica, não só gastronômica, mas de outros produtos também, na entrada do Teatro Municipal.
0: Gente, eu já estou aqui falando com o nosso convidado, daqui a pouquinho a gente está terminando aqui a nossa primeira parte da nossa programação. Assim que a gente terminar a nossa primeira parte, a gente vai começar com o nosso outro convidado que está aqui falando, fazendo presente também. Júlia Santana, por favor.
3: Bom, a gente tá aqui, né, na nossa programação da 87.9, batendo um papo com você aí, ouvinte do outro lado. E você pode participar de diversas formas, mandando mensagem, através aí das transmissões que estão ao vivo, que estão acontecendo, inclusive, através do Instagram, né? Hoje a gente está transmitindo através do Instagram da Willa, Carla também, né? Você pode correr lá e segui-la, né? Qual que é? O arroba?
1: Arroba Mistura Feminina APS.
3: Aí você também pode acompanhar a nossa programação direitinho do ao vivo que ela tá produzindo. A gente tá conversando aqui, né, batendo esse papo sobre empreendedorismo, sobre mistura feminina, que é justamente esse empoderamento das mulheres na frente dos seus negócios. E isso é muito legal, justamente porque a gente vê, né, essa tomada de decisão das mulheres está começando ali a ter mais posicionamento entre empreendedorismo, né? Elas estão tendo mais voz ativa nesse sentido. E me conta como que entra aí a participação do Mistura Feminina nesse suporte, nesse apoio do desenvolvimento de pessoas que estão começando a empreender a primeira vez.
1: Olha, o Mistura Feminina é um projeto de apoio e incentivo ao empreendedorismo feminino e nós temos dentro do projeto várias ações, né? Ações para mulheres que estão iniciando, que já estão há um tempo caminhando, empresárias, né? Que já são de grande porte, porque nós promovemos eventos corporativos. Então, é cafés de negócios, workshops, cursos, as feiras. Então, tem muita coisa dentro do projeto que vai muito assim, porque tem mulheres que não gostam de exposição ou que não tem produto, né, para expor, mas elas gostam de ter o network, né, de ter conhecimento. Então a gente tem várias ações, braços, né, dentro do Mistura Feminina para estar apoiando essas mulheres. E quando eu falo de feira, porque às vezes a pessoa pensa, ah, é feirante, ah, é só, né, qualquer coisa. Não, gente, além de uma banca, né, atrás dessa banca tem uma mulher, né, que tem sonhos, que tem projetos, que tem às vezes mãe solo, que tem uma família para alimentar. Então a gente fala mesmo de protagonismo feminino, né? Da gente estar apoiando a mulher no sentido dela estar levando alimento para casa dela. Então o Mistura Feminina, ele vai muito além, né, de cursos e workshop. É você mesmo dar visibilidade e apoio a essas mulheres que às vezes a quem leva o alimento para casa, né? Às vezes não tem ali o apoio, né, do pai das crianças ou do esposo. Então a gente tá falando de sonhos, de projetos, né?
3: Liberdade financeira.
1: De liberdade financeira, exatamente, Júlia.
0: É isso aí. Mas você falou que são quantas empresas?
1: Tem mais de 50 expositores.
0: Mais de 50 expositores. Tem desses expositores. Tem pessoas que já estão com você há certo tempo.
1: Sim.
0: E tem outros que estão
1: que fazendo
0: está fazendo a primeira exposição.
1: Todas as nossas feiras a gente tem os expositores antigos e tem alguns primeira vez.
0: Que está começando.
1: Então todos eles a gente tem expositores, né? Porque nem sempre são os mesmos. Então essa feira, por exemplo, a gente tem várias pessoas que estarão conosco pela primeira vez, estão super ansiosos, né? Para viver esse momento, porque já sabe da credibilidade do Mistura Feminina, a credibilidade do Sebrae. Então eles ficam ansiosos, né? Para viver esse momento junto com a gente, porque já sabe, já segue ali o nosso projeto, já sabe, né? Que é uma feira animada, que é uma feira que realmente é sucesso, é um mês muito bom, é um mês que realmente assim, as pessoas saem de casa para adquirir um presente, para gastar, para comprar. Então vai todo mundo com aquela sensação de, oh, vou desafogar aqui meu caixa um pouquinho, né, que tá todo mundo apertado, mas a gente vive esse momento ali da feira de uma forma muito leve, porque também não é só venda, é divulgação, é conexão, é network, é aprendizado. Então os expositores, eles aprendem muito uns com os outros, né? É uma terapia e é aprendizado, né? Um curso ali meio que, entre aspas, gratuito, que um pega com o outro e sai dali todo mundo fortalecido.
0: Olha aqui, o Igor está perguntando, existe alguma novidade ou lançamento que você está trazendo para essa feira?
1: Olha, cada expositor tem ali os seus lançamentos, né? E alguns com novidades exclusivas, principalmente agora para a Copa. Então eu sei que tem expositor que já está preparando ali lançamento exclusivo para a Copa. E nós vamos ter expositores novos, né? Igual eu falei, que vai trazer ali. Então, além dos expositores, cada banca, né, na verdade, de cada stand, traz com eles alguma ação.
0: Certo.
1: Então, por exemplo, compras acima de R$100, você concorre a um kit. Então, cada expositor, ele pode fazer essa ação individual dentro do seu stand para atrair esse público e para gerar esse engajamento com o público.
0: Uma pergunta pessoal minha, porque eu comprei um produto uma vez no início do ano. No início do ano, que foi, eu queria pro Réveillon, né? Foi no final do ano para me usar no Réveillon. Eu vi uma calça linda na internet, muito bonita. Aqui em Anápolis, eu vi que tinha uma pessoa idêntica que fazia essa calça, mas não tinha o meu número, eu não encontrei mais em lugar nenhum. E vai ter algum expositor lá que vai mexer com calça tipo country, boiadeira, aquelas calças todas que tá usando agora nos rodeios?
1: Olha, a gente tem expositores lá de moda feminina, Eliana, mas eu não sei te dizer quais são as peças que essas mulheres têm.
0: Tem que ir lá pra me conhecer.
1: Tem que ir lá pra conhecer, gente. Olha, querendo spoiler da nossa feira, você vai lá pra saber. Porque assim, como eu tô organizando, são mais de 50 expositores, Eliana, eu não tenho como te falar assim, olha, fulana de tal vai ter essa calça lá. Porque eu não tô conseguindo nem acompanhar né, as lojas, o dia a dia dessas lojas, para saber quais peças. Eu sei que tem mulher que está chegando de São Paulo com peças exclusivas para nossa feira.
0: Júlia, a partir da quinta-feira,
1: às 14 horas, já estaremos com os estandes abertos lá na praça.
0: Sexta, a partir também das 14?
1: E sexta e sábado, a partir de 10 horas da manhã.
0: Olha, Júlia.
1: Até 10 horas da noite.
0: Olha, sexta a gente trabalha, né? Eu tô olhando aqui.
1: Você vai sair daqui, Eliane, você vai passar lá.
0: Nossa, sempre faz isso, né, Júlia?
1: Comer um churrasquinho com a gente, vai ter crepe, churrasquinho, vai ter muita coisa boa, hein?
0: Bacana. Convida aí o pessoal, então, faz a sua a chamada aí pro pessoal que está nos ouvindo agora, nesse exato momento, e vai passando um para outro, não é isso?
1: Nosso colega tá falando aqui, né, de uma ação que vai ter, quarta?
2: É na quarta-feira, quarta cultural.
1: É só quarta? A quarta cultural, e vai ter depois da quarta cultural outras ações lá, que eu tô sabendo também, né?
2: Isso.
1: Mas assim, gente, a cidade vai ter muita coisa esse final de semana.
3: Muito bom.
1: Mas eu acredito que dá pra você passar em tudo, né? Aproveitar tudo que nós temos na cidade. Não é sempre que a cidade traz esse tanto de ação num final de semana só. É assim, tem final de semana que não tem nada. Mas esse final de semana vai ter muita coisa a partir de amanhã, né? Quarta-feira. Então eu quero convidar a população para estar apoiando, né, todas as ações que vai ter aqui na cidade, porque é importante a gente estar em todos os locais, quarta cultural, a nossa feira de negócios, especial Dia das Mães. A feira nossa vai acontecer então na Praça do Emanuel, a partir de quinta-feira, às 14 horas, até 10 horas da noite. Sexta e sábado, de 10 horas da manhã até 10 horas da noite. Sexta-feira à noite tem o bingo das mães. Você adquire a cartela lá na própria feira. Então já chega, adquire a cartela, já senta e já vai jogar o bingo.
0: A partir de que horas é o bingo?
1: 7 horas da noite.
0: Nossa, eu fui um dia, sério.
1: Fiquei lá. Foi bom, não foi?
0: Foi ótimo, até ganhei uma bolsa.
1: Animado, nosso bingo. Animado, nós vamos ter um locutor top dessa vez. Contratei, tem um boiadeiro, gente, chapeludo, que vai estar lá.
0: A calça que eu tô procurando deve estar lá também. É.
1: Um boiadeiro chapeludo vai estar lá cantando esse bingo pra gente, animar, tem um vozeirão. Vai ser bom o nosso bingo, viu?
0: É isso.
1: Então,
0: aí,
1: vocês estão convidados, é pra toda a família, pai, mãe, as crianças. Vai ter, então, coisa pra criançada lá, vai ter picolé, pipoca, algodão doce. Então, gente, vale a pena estar indo com a família. E eu incentivo, Eliane, mais, você pegar a sua mãe, levar pra feira. Vamos solta a sua, solta coisa, sua mãe, dela, solta sua mãe com dinheiro lá na feira e deixa ela comprar aproveitar. O próprio presente, gente. Aproveitar.
0: É isso. E outra coisa.
1: Aí, ó, minha mãe tá falando que as coisas são boas.
4: São muito boas, as comidas são deliciosas, bem feitas e uma delícia. Qualquer coisa lá é uma delícia.
0: E outra coisa, tem muita gente que sai daqui para outro comércio, né? Tem que dar apoio para nossa cidade.
1: Isso.
0: Né? Tem que dar apoio aos profissionais que estão aqui, né, na nossa cidade. Mais alguma ação que você queira divulgar, algum contato, alguma coisa, fica à
1: vontade. Olha, se você quiser saber mais detalhes, às vezes ficou com dúvida, quem são os cantores, horário do bingo, horário da oficina de artesanato e tudo que a gente vai ter lá, pode seguir nossas redes sociais, @misturafemininaps, por lá todas as nossas ações e tudo que a gente vai ter na feira já está no nosso Instagram, e eu aguardo todos vocês lá. E quem for, gente, que é da rádio, eu ouvi na rádio, é pra me chamar lá, viu? Porque eu fico lá o tempo todo, Eliane, eu não saio de lá.
0: Uhum.
1: Então me chama, fala, escutei vocês lá na rádio, vim prestigiar a feira, tá? Quem sabe você ganha até um pastel.
0: Gente, é isso aí, viu? Mais alguma coisa?
1: É só isso aí, gente. Obrigada e até lá, viu?
0: Eu agradeço imensamente a sua presença aqui no canal, na Nova FM, né? Trabalhar em três lugares assim é difícil, viu? E a porta que está sempre aberta para você divulgar as suas ações que irão acontecer. A gente vai estar sempre presente também, fazer força de estar presente lá no sábado, né, Júlia Santana?
3: Com certeza, Eliane. Feira tem tudo a ver com o Dia das Mães, né? Mamãe ama feiras, né? Sempre estão ali, gostam de artesanato, então é uma ótima oportunidade mesmo de escolher o próprio presente.
1: Essa você falou assim, né, de artesanato, eu lembrei, gente, é um momento legal que você tá levando a sua mãe pra fazer algo junto, né, com a mãe. Então, mãe, vamos participar da oficina de artesanato juntas, eu acho que cria vínculo, né, mãe e filhos.
3: Aquele momento especial, né?
1: Aquele momento especial, aquele momento gostoso, uma tarde de sábado diferente, né, vai ser na nossa praça de alimentação, então ao mesmo tempo que você tá ali fazendo a oficina de artesanato, com a nossa professora que é maravilhosa, a Mônica, você também tá né, comendo um crepe gostoso, né?
3: E gerando memórias.
1: Gerando memórias. Gente, eu acho que vai ser muito lindo chegar um filho lá e falar, olha, eu vim fazer artesanato que a minha mãe pensa. Vai ser top demais.
0: Muito bom, né? E vai ser muito ótimo. Então,

0: Se chegar um filho lá e falar, olha, eu vim fazer artesanato que a minha mãe pensa, vai ser top demais.
1: Muito bom, né? E vai ser muito ótimo. Então, a gente vai puxar o nosso apoio cultural. Agradeço a Irla Carla. É o Irla
0: Carla. Isso, Irla Carla.
1: Está aqui com a gente, né? E vamos puxar aí o apoio cultural. Daqui a pouquinho a gente vai voltar com o nosso outro convidado.
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0: super interessante para esse fim de semana. Você já pode correr, conquistar aí o seu presente Dia das Mães e ter um momento especial com aquela, né? Que te deu a luz, que te gerou, que te ama, sua mãe. E agora, nesse segundo momento, a gente vai fazer umas colocações culturais aqui na nossa programação e a gente traz também um convidado de peso. Ele que é gerente de patrimônio histórico cultural, ele vai trazer aqui, né, várias informações sobre o trabalho dele, também um pouco sobre sua vida enquanto escritor e autor, né? Seja muito bem-vindo à nossa programação, José Fábio.
1: Mais uma vez agradeço o convite, fico sempre feliz aqui.
2: Você já foi presidente da Academia de Letras de Anápolis também, ou você é?
1: Não, já fui, até o ano passado, eu saí esse ano. Justamente porque era tanta coisa que estava fazendo, então não estava dando conta de fazer nada direito, então tive que reduzir um pouco as atividades.
2: É, vamos falar um pouquinho então da sua história. Você é anapolino?
1: Não, eu nasci numa cidade do interior da Paraíba chamada Conceição, na época que eu nasci. Alguns anos depois, hoje ela se chama Santa Inês.
2: Santa Inês?
1: Isso.
2: E você viveu lá há quanto tempo?
1: Acho que quatro ou cinco anos, acho que até os 4 anos de idade. Aí eu mudei aqui para Anápolis e nunca mais retornei para lá.
2: Aqui você se formou ou formou lá? Ah, não, você voltou.
1: Eu estudei aqui.
2: Estudou aqui. E você voltou com 4 anos, não é isso? Não,
1: eu vim de lá com 4 anos, aí daí que eu estudei em escolas públicas aqui da cidade, no Helena Nasce no Tesouro, Maria Elizabeth no Filóstro e no Padre Trindade aqui no Jundiaí. E depois cursei o curso de História na UEG.
2: Você ficou quanto tempo na frente da Academia de Letras mesmo?
1: Eu fiquei durante 3 anos, uma gestão.
2: Tá, 3 anos, né? Me fala aí um pouquinho, como você já te falou, você lançou quantos livros? Esse é o primeiro que você teve. É um artista?
1: Um artista de seu tempo.
2: José Fábio, esse foi o primeiro?
1: Esse aí foi o primeiro, assim, mais robusto, por assim dizer. Ah. Eu brinco que eu falo que com esse livro aí eu comecei a falar sem muito, assim, temor, né, muita vergonha, que eu sou um escritor. Que esse daí foi um trabalho um pouco mais árduo, mais controlado, por assim dizer.
2: Esse livro aí, dá pra contar um pouquinho da história, um pouquinho aqui, resumidamente? Como que fala sobre esse livro? Vamos falar aqui um pouquinho, reduzido.
1: Resumidamente, é uma espécie de experiência literária. São 9 contos, cada conto com uma história mais absurda que a outra, porque eu gosto muito dessas temáticas. E a ideia do livro é que os contos se entrelaçam. Então, diversos personagens aparecem em mais de uma história, e à medida que você vai lendo o livro, ele vai mudando totalmente o contexto e a ideia de outros contos. Então, dá para ler tanto individualmente, como contos, como também dá para pensar como uma espécie de romance, onde um conto complementa o outro.
2: Olha isso, você viu isso aí?
0: Sim, muito legal, né? Um bom, ótimo incentivo também, né, para a cultura aqui da região, inclusive trazendo aí um pouco da sua própria personalidade, né, para dentro desses livros. Conta pra gente o que a gente pode esperar.
1: Mas segundo um amigo meu, ele fala que esse livro vai destruir a humanidade, o que eu acho que
2: olha aí,
1: é muita pretensão
2: é
1: dele. Principalmente porque aquele negócio é, a gente lança o livro, eu até brinco, né? Lançar um livro é dar a cara a tapa. Você entrega, as pessoas podem gostar ou não, mas você tem que estar feliz que mesmo quem não goste já fez o esforço de ler, por assim dizer, né?
2: Você já recebeu uma menção honrosa, né, na categoria prosa?
1: Isso, essa menção honrosa foi justamente por esse livro. Aqui em Goiás nós temos a bolsa literária mais antiga do país que ainda funciona, que chama Bolsa Literária Hugo de Carvalho Ramos. Ela é feita pela Prefeitura de Goiânia e qualquer autor de Goiás pode participar. E um dos primeiros vencedores foi até o Bernardo Ellis, que é um grande nome da literatura aqui em Goiás. E ela funciona desde 1943, se não me engano.
2: Olha aí.
1: Aí nesse ano eu recebi a menção honrosa porque o vencedor do ano foi um outro anapolino, que é o Solemar Oliveira, que também é um grande escritor que nós temos aqui na cidade.
2: Solemar, eu acho que ele já fez faculdade comigo.
1: Ele é físico. Você encarou os cursos de física, cálculo e tudo mais. Atualmente ele é professor de física na Universidade Estadual de Goiás.
2: Será que é esse? Não sei, eu fiz. Quando a gente fez faculdade, eu estudei com uma pessoa, me parece que não mexia com isso. Mas aí tudo bem, além de você mexer com a literatura, você é um artista, né? Faz também um trabalho muito eficiente junto à cultura, né?
1: A minha formação, como eu falei, é história, né? Eu fiz o curso de história aqui na UEG aqui de Anápolis, fiz as pós-graduações na UFG e sempre trabalhei nessa área, né? De a história de Anápolis, é ficção, é essa ideia de tempo e tudo mais. E o atual secretário de cultura, né, que é o Maestro Rafael Pires, me convidou para ficar à frente dessa pasta.

0: que é do patrimônio histórico cultural aqui de Anápolis, que é justamente tantos prédios históricos. Quando vai ter alguma intervenção, é uma das minhas funções é ver como que essas intervenções são feitas, quanto também dentro dos chamados patrimônios imateriais que nós temos aqui na cidade, né? Porque o patrimônio histórico não é só o prédio físico, pode ser manifestações culturais, como a Folia de Reis, as barraquinhas que temos em igrejas, então qualquer, a Orquestra de Violeiros, por exemplo, é um patrimônio histórico cultural da cidade, a Banda Lírio de Prata. Então, quando a gente fala em patrimônio, são elementos culturais que de alguma forma ajudam a formar a identidade da cidade e que o poder público acaba se preocupando em preservá-los de alguma maneira.
1: Vamos, para aquelas pessoas que ele falou, olha, está na frente então, da biblioteca.
0: Isso, atualmente, diretamente, eu fico à frente da Biblioteca Municipal Zeca Batista, da Estação Ferroviária José Fernandes Valente, ao lado do terminal, do Museu Histórico de Anápolis e do Centro Cultural Ulisses Guimarães, que fica lá na Praça Bom Jesus, que é a Galeria de Arte Antônio Sebazoli.
1: É bacana. Ô, Júlia, ele me falou um negócio muito interessante que eu fiquei. Ele já está fazendo. Enquanto você está pensando, ele já está programando para fazer, não foi? Nós falamos sobre. Eu falei, você já pensou em ir nas escolas, programar para os alunos, fazer uma turnê lá no museu, passar lá nos patrimônios, assim, daqui de nossa cidade históricos, né? Isso. Assim, lá na estaçãozinha, eu falo estaçãozinha. E ele já faz isso há muito tempo, né? Já está fazendo isso, não é isso?
0: Isso, desde o ano passado nós já fazemos esse pequeno tour, que geralmente começa no Museu Histórico, agora ele reabriu na semana passada, passa pela estação ferroviária e finaliza na Biblioteca Municipal, geralmente com alguma contação de história.
1: Viu aí, Júlia?
2: Vi sim, Eliane. E assim, dentro da perspectiva geral, você acredita que falta incentivo na cultura aqui da região?
0: No caso, a gente passou por uma época um pouco atribulada, por assim dizer, dentro da cultura, mas a atual gestão ela está se esforçando ao máximo para fazer isso. Inclusive, semana passada foi lançado o selo Amigo da Cultura, que a ideia é que empresas, de alguma forma, adotem espaços públicos e fomentem de alguma maneira. E com isso sempre tem alguma contrapartida e tudo mais junto à prefeitura. Então, dentro das possibilidades, a gente está fazendo um grande esforço para que tudo que é produzido aqui dentro de Anápolis seja reconhecido ainda mais, porque existem inúmeros artistas de talento, existem muita coisa que está sendo produzida e muitas vezes, assim, alguns desses artistas dependem um pouco do poder público, pelo menos inicialmente. Então, a ideia agora dessa atual pasta é fomentar e facilitar ainda mais o trabalho desses artistas e, de alguma forma, dar mais visibilidade.
2: E como tem sido a visibilidade desses artistas locais?
0: Eu acho que está sendo bem positiva, principalmente no caso da Quarta Cultural, ela acabou já pegando um pouco mais, ela se fixou, então muitos artistas estão assim conseguindo espaço para se apresentar nela. A gente também vai começar na Secretaria de Cultura uma maneira assim de auxiliar artistas que não tenham condições financeiras assim de fazer um portfólio, de lançar ou de, como é que eu vou falar, divulgar o seu trabalho. A secretaria agora vai deixar disponível um pessoal exatamente para isso. A ideia é mostrar para esse pessoal como que faz esse tipo de divulgação e, quando necessário, até mesmo divulgar, tanto dentro de veículos da secretaria, como dentro da prefeitura e onde mais assim for possível.
2: Na sua perspectiva, você diria que hoje em Anápolis dá para viver de arte?
0: É possível viver de arte. Eu conheço muitas pessoas que conseguem, mas existe sempre assim uma dificuldade. Por exemplo, na literatura é um pouco mais difícil. Eu já tive a felicidade de, assim, vez ou outra, receber valores consideráveis, graças à literatura. Mas ainda dentro da literatura é algo assim um pouco complicado. Mas existem casos, por exemplo, no artesanato, no teatro, na música. Muitos artistas, eles vivem somente do seu trabalho.
2: Uhum. Existem mais alguns incentivos que estão sendo promovidos por parte dos órgãos, né, para ajudar esses artistas, seja até de forma financeira, algum incentivo, algum subsídio?
0: Sim, nesse semestre vai sair a PNAB, né, que é um fomento à cultura chamado Aldir Blanc. Já, o dia já está em caixa da prefeitura, então apenas finalizando algumas questões burocráticas, mas a ideia é que ainda nesse, não sei se no mês de março, mas ainda esse semestre, ele saia. Ele é feito por edital, uma espécie de edital, onde cada área da cultura tem um valor X em dinheiro e o artista faz uma proposta. Então as propostas são selecionadas por uma banca e aí cada um recebe um valor em dinheiro para realizar, seja gravar um disco, fazer um festival, publicar um livro, cada área dentro da sua especialidade. especificidade. E também está agora correndo na Câmara Municipal uma reformulação do Fundo Municipal de Cultura, que já existe na cidade, se não me engano, desde 2012, se eu não estiver enganado. E agora ele está passando por uma reformulação para que outras áreas que não foram contempladas desde 2002 possam ser contempladas. E a previsão também é que para esse semestre, esse Fundo Municipal de Cultura, que é fomentado pela própria prefeitura, também possa sair. E funciona também similar ao de Blank. O artista faz uma proposta, essa proposta é avaliada e os mais bem cotados recebem esse valor financeiro.
2: Ótimo, Eliane.
1: Quero mandar um abraço para nossos ouvintes que estão aqui sintonizados com a gente na 87.9 9 FM. Quero mandar um abraço aí para Madalena. Quero mandar um abraço aí para Riva, ela que é lá da polícia, ela trabalha lá com na delegacia da mulher. Quero mandar um abraço também para Rosleide. Quero mandar um abraço para Samuel Paleira, para pastora que estava aqui te ajudando ontem, né, Júlia Santana?
2: Sim, ela veio, né? A gente deixa aqui um grande abraço para pastora Vera, que participou da nossa programação. Ela é sempre uma parte muito importante.
1: É isso aí. Vamos falar agora como que foi. Foi uma festa aí que teve aí, foi na quinta-feira, não foi? Na quinta-feira foi realizado a reinauguração do museu. Vamos falar um pouquinho nessa ação, como que foi? Passa para os nossos ouvintes.
0: Assim, realmente, dia 30, né, reinauguramos o museu, foi uma festa, teve a população em peso. Teve a presença do prefeito, de autoridades, de representantes do Ministério da Cultura. Tivemos um choro conduzido pelo Reinaldo Reis. Também ele vai participar amanhã da terceira edição do Ana Jazz também. Então foi assim uma festa. A gente esperava que ia ter bastante pessoas, mas foi além das nossas expectativas. E o museu agora está aberto à população que queira visitar as escolas e tudo assim que foi, com orientações, guias e tudo mais, porque a população julgue necessário.
1: Para os artistas anapolinos, né? E você também cuida daquela parte que eu acho muito linda, do sanfoneiro, aquelas, como que chama? Orquestra dos violeiros, é isso?
0: Eu não atuo diretamente com eles. Eles ensaiam na estação ferroviária. Segundas, quartas e sextas-feiras.
1: É lá onde vocês trabalham?
0: Exatamente, eles ensaiam a partir das 19 horas.
1: Ah, é? Que dia que é?
0: Segunda, quarta e sexta.
1: Sim, e se a gente pode visitar, olhar os ensaios dele ou não, são proibidos a entrada?
0: Geralmente os ensaios deles não são abertos, mas é aquele negócio, né? Se a pessoa estiver passando e conversar e conseguir convencer eles, mas geralmente os ensaios deles não são abertos. Mas na estação tem os ensaios do Baque Trinca Ferro.
1: Como que é isso?
0: O Baque Trinca Ferro é um grupo de percussão aqui da cidade, conduzido pela Amanda e pelo Zé Kimutamba, que também trabalha com circo e tudo mais, e eles dão oficinas e aulas de percussão.
1: Também, que
0: dentro
1: bacana.
0: Da estação, todas as terças-feiras. Aí você pode chegar e não só assistir, como também fazer parte.
1: É mesmo?
0: Sim, é só eles arrumam um tambor, alguma coisa pra vocês.
1: E no dia lá tocando. Do evento, lá do museu, quem que estava lá, nos casos dos artistas anapolinos, que se fez presente?
0: No caso, como eu falei, tinha o Reinaldo Reis conduzindo, mas aí tivemos a presença do Jefferson Crisóstomo, o Silvio Moraes estava lá. Silvio Moraes provavelmente é um dos artistas mais importantes que nós temos hoje em Anápolis. Ele fez aquela arte do Sino de Trindade.
1: Ah, certo.
0: Ele estava presente, aquelas artes da entrada da cidade, do Parque Piranga. Ele é provavelmente um dos grandes nomes que nós temos aqui na arte plástica aqui em Anápolis. E tinha gente demais lá. Tínhamos o Celino Polonial, que é um dos grandes historiadores que nós temos aqui na cidade, que está à frente do Instituto Histórico e Geográfico de Anápolis. Então teve gente assim em peso. Tivemos representantes do Conselho de Patrimônio Histórico e Cultural que nós temos aqui na cidade, que foi um conselho que auxiliou, assim, acompanhou o decorrer da obra do museu.
1: Deixa eu te falar, vai ter um horário específico pós-visita? Ou vai continuar nos mesmos horários?
0: Por hora a gente estamos das 8 às 17 horas, de segunda a sexta. E, como eu tinha falado outra vez, estamos vendo as questões judiciais para ter a possibilidade de abrir nos finais de semana.
1: Certo.
0: Porque o grande caso que se tem é dentro dos estatutos do servidor público. Não, a maior parte do estatuto não pensa muito, não pensou inicialmente nessa questão de como funcionaria esses trabalhos aos sábados, as questões de carga horária e assim por diante. Então a secretaria está vendo junto com a procuradoria para tudo funcionar assim de forma bem legal, para a possibilidade de abrir também aos sábados, não só o museu como também a estação ferroviária.
1: E nesse Dia das Mães, vai acontecer alguma ação?
0: Nesse dia das mães, por parte da Secretaria de Cultura, eu não sei te dizer, mas por parte da Secretaria não tem nada programado. O que nós temos para essa semana é, eu falei, a Quarta Cultural, Dona Diese, e vamos ter uma abertura de uma exposição de arte no Museu de Artes Plásticas de Anápolis.
1: Você também faz parte lá daquele...

0: da Praça Bom Jesus, eu esqueço o nome lá daquela...
1: Da galeria, Antônio.
0: Da galeria, né? Você também fazem trabalho.
1: Lá quem está à frente é a Giovana Carolina, ela coordena, e eu auxilio ela na parte mais estrutural. Aí nós estamos com a exposição de arte lá, que vai ficar até o início do mês de agosto, sobre as ruas, construções e tudo mais. Então tem desde instalações a desenhos de arquiteto, fotografias. Nós também temos lá dentro, lá que é o Centro Cultural Ulisses Guimarães. Nós temos a Galeria Antônio Cibasoli, temos o Cine Cibasoli.
0: Tem aquele pessoal também que faz exposição lá também, não tem?
1: Isso, a Casa do Artesanato também,

0: Nós também temos lá dentro, lá que é o Centro Cultural Ulisses Guimarães. Nós temos a Galeria Antônio Cibasoli, temos o Cine Cibasoli.
1: Tem aquele pessoal também que faz exposição lá também, não tem?
0: Isso, a Casa do Artesanato também está lá dentro, que fica aberta também. Lá se é aberta à população. Por exemplo, cineclubes já apresentaram filmes lá, artistas. Então, se a pessoa tiver a proposta de passar algum filme, dentro dos critérios legais, né, do que é possível passar, né? Porque às vezes o filme está sobre, sei lá. Você não pode dar passar um filme da Disney, por exemplo, se você não tiver autorização.
1: Isso é verdade.
0: Mas se tiver autorização, não tem problema. Mas a própria população pode também entrar em contato lá com o Centro Cultural para a possibilidade, sim, de realizar sessões de cineclube, levar escolas. Então, o espaço é aberto para isso.
1: Muito bom. Você falou até dos alunos, né? Eu falo sempre... Ô, Júlia, você já teve a honra de participar, de ir lá fazer uma visita dentro da estação?
2: Dentro não.
1: Você já foi lá?
2: Dentro não.
1: Só passa pro lado de fora?
2: Só pelo lado de fora.
1: Olha aí, né? Não tem que fazer uma visita para ela conhecer?
0: O pessoal acabou se acostumando de não passar muito na estação, porque ela ficava um período fechado,
1: fechada,
0: às vezes abria, mas agora, desde o ano passado, ela está aberta de forma constante. E atualmente nós temos uma exposição sobre a própria estação ferroviária. Temos uma exposição de arte abstrata que vai ficar lá até o dia 15 de maio. Aí vai sair essa exposição, vai entrar um outro artista. E também estamos com uma exposição da Embaixada da Irlanda.
1: Ah, é?
0: Sobre o Roger, eu sempre esqueço o nome do... Roger Casimir, se não me engano. Ele trabalhava para o governo da Inglaterra. Todas as vezes que tinha alguma ferrovia que estava sendo construída em alguma parte do mundo, ele ia lá supervisionar. Então ele trabalhou no Brasil, ele fez muitas fotografias de diversos grupos indígenas aqui do Brasil, trabalhou na África, e essa exposição é justamente sobre a trajetória dele junto a essas ferrovias.
1: O Júlio, ele também faz parte lá da biblioteca. Mas eu sou Cebolinha, não é que eu sou Cebolinha. Faço tratamento porque tem dislexia. De vez em quando eu troco também o L pelo R.
0: Ah, sim.
1: Eu tenho que hoje estou aqui, faço tranquilamente, sem medo de ser feliz. Enfrento aqui a comunicação mesmo, falando, trocando o L pelo R. Mas eu falo para todo mundo. Faço fonoaudiólogo, tenho essa dificuldade. Júlio, olha aqui, ele está na frente também. Ele pega as crianças, faz esse... leva lá para a biblioteca, não é isso?
0: Isso?
1: Mostrando também os livros, a leitura, incentivando a criançada a leitura, não é isso?
0: Exatamente. E também estamos com alguns projetos em andamento junto à biblioteca. Para além da visita, de você ir lá pegar livros literários, vamos reabrir a Biblioteca Braille ainda esse mês.
1: Ela
0: foi transferida para outro local, né? Voltou agora, estamos terminando de organizar o espaço. E provavelmente já na semana que vem, acho que já dá para a gente reabrir. Para o público em geral. E estamos com um projeto junto à Associação de Histórias em Quadrinhos aqui da cidade de Anápolis.
1: Ah, é? Como que é isso?
0: Essa associação foi fundada recentemente, começou com o Dinho Monteiro, que ele é um quadrinista aqui da cidade que era muito preocupado com os eventos. Então ele montou um pequeno grupo, um coletivo, para poder fomentar eventos e coisas voltadas para o quadrinho. Aí agora ele, junto com a biblioteca, está com a campanha de montar uma gibiteca pública aqui em Anápolis.
1: Ah, é? Como
0: então,
1: que
0: ele,
1: é isso?
0: Ele começou com a campanha de doação de gibis, de revistas em quadrinhos.
1: Aquelas que existiam. Não era tempo da Júlia, não, é no meu tempo. É muito bom, me conta.
0: Não, é bem interessante. A ideia dele é juntar diversas revistas em quadrinhos. Então ele entrou com uma campanha de doação, então muitas pessoas já estão entrando em contato para doar, tanto para ele como também pode ir lá na biblioteca municipal. Nós vamos montar um acervo e a partir daí nós vamos separar um espaço dentro da biblioteca municipal específico para as histórias em quadrinhos. E posteriormente ele está pensando, e a secretaria vai auxiliar ele a realizar isso. Ele está querendo fazer uma história das revistas em quadrinhos, ou seja, contar como que surgiu a ideia das revistas em quadrinhos, como que ela acabou ganhando tanto espaço mundial, e deixar essa gibiteca também disponível para o público aqui da cidade.
1: Sabe o que eu estava pensando aqui agora? Porque a gente vê que a moçada, não sei se você tá vendo, não sei se você é casado, não sei se você tem filho. No início nós não falamos sobre isso. Mas eu estou vendo que a moçada, a criançada, está muito ligada à Copa do Mundo.
0: Isso.
1: Não é isso? Tem algum projeto referente à Copa do Mundo, principalmente que vai ter agora, parece que em vários países, né? Só, sem só em um, né? Vai ser em outros países também. E eu tô vendo que eles estão atrás daqueles. Você já viu aquele compra aquele álbum?

0: E vai pregando. E a secretaria lá, a biblioteca, vocês já pensaram assim, fazer alguma coisa que chama a atenção das crianças sobre a Copa? Já pensou nisso? E ligado à cultura?
1: Não, exatamente sobre a Copa, na verdade eu não pensei, né? Porque a Copa do Mundo é um evento assim, que ele é tão forte, né? Que geralmente, quase que automaticamente, ele funciona bem. Então, na verdade, eu não pensei assim em ligar nada.
0: Assim, você não falou que vai ter uma historinha de quadrinho?
1: Isso.
0: Então, seria bom? Já pensou falar dos jogadores, como que foi? Já pensou nisso?
1: Não, essa é uma ótima ideia, principalmente que junto a esse pessoal da associação, eles trabalham muito com esse tipo de coisa, álbuns de figurinha, que geralmente na época da Copa, o boom são os álbuns de figurinha.
0: É, isso faz, coleciona, né, os álbuns.
1: Inclusive, junto a esse movimento geek, né, que é do pessoal dos quadrinhos, dos animes, geralmente existem as trocas de figurinhas que geralmente o pessoal já faz.
0: Isso.
1: Acontece geralmente em shoppings ou em algum espaço onde as pessoas vão lá e fazem essas trocas de figurinha. No caso, eu, se for sincero, não tinha pensado realmente nisso, mas é algo assim que provavelmente vai acontecer mesmo que naturalmente, pelo menos.
0: Verdade.
1: Porque esse álbum, assim, ele há muito tempo, né? A cada Copa, o pessoal sempre gosta de trabalhar com essa coleção.
0: Principalmente as crianças, porque eu tô falando por causa do neto. Porque todo ano ele quer fazer colecionar. Inclusive os netos que moram fora do Brasil, que são americanos, também. Lá não tem. Aí eles querem que daqui, se tiver lá, eles não falam nada pra mim. Eles pediram do álbum daqui. Pra mim mandar pra eles e com figurinha pra você ver.
1: E
0: os alunos dos colégios fazem as trocas. Muitas vezes você vê colégio, os alunos fazendo as parcerias, troca de figurinha. Já pensou nisso?
1: Isso. Isso é algo interessante, pelo menos em relação à Copa, porque é algo que já tá dentro assim, da própria cultura aqui, nacional, né? Então, algo assim que já acontece sempre, né? É igual eu falei, eu não pensei nisso, é algo que eu posso até falar e levar o secretário, mas. Assim, diretamente para a Copa, eu acho que é algo assim que não vai nem precisar muito nosso esforço, não. Acho que vai acontecer de qualquer forma.
0: Vai acontecer.
1: A gente pode pensar
0: certeza,
1: em outras alternativas.
0: Pode acontecer. Pode pensar assim, fazer a troca dentro lá, fazer para incentivar.
1: Os espaços estão abertos.
0: Os espaços,
1: né?
0: Que são muita pessoa, muitos colégios.
1: Isso.
0: Né? E você, um garoto lá do bairro Nossa Senhora da Badia quer fazer uma troca com aqui do Anápolis City. Então quer fazer lá do Jardim Samambaia. Assim, sabe, as trocas assim, de região. Diferentes, né?
1: É possível. Eu sei que tem alguns amigos meus que mexem com isso. Eu sei que tem grupos específicos, já de Instagram, de WhatsApp.
0: Já tá fazendo também?
1: Já tem esse tipo de movimentação. Não sei se já tá aberto esse ano, mas eu sei que na última Copa,
0: foi
1: amigo
0: bem...
1: meu, tinha diversos grupos para troca de figurinha e assim por diante.
0: É isso mesmo. Gente, 18 horas e 58 minutos. Eu fiquei batendo papo de Copa do Mundo aqui, né? Dando uma de negócio. Esqueci de falar sobre realmente. A gente já falou sobre a cultura lá do espaço, né, que foi reinaugurado, né? Nós falamos sobre a biblioteca também. Mais alguma ação que irá acontecer que você queira divulgar, fica à vontade.
1: Agora eu vou fazer um jabá para mim mesmo, né? Então, já que eu falei tanto da secretaria e tudo mais.
0: Vamos falar.
1: Mas não venho nem falar do livro. Você vê, eu sou muito ruim em marketing pessoal. No caso. Dia, se não me engano, 18, 19 e 20 de maio agora, vai acontecer o Pint of Science. O Pint of Science é um evento mundial, acontece em todos os locais do mundo, na mesma data, em diversos locais do mundo, na mesma data. Aqui em Anápolis, se não me engano, é a terceira ou quarta edição que está acontecendo, que é falar de ciência em bares.
0: Olha aí.
1: Provavelmente esse ano, eu não sei dizer assim exatamente quais são os locais que vai acontecer, mas se não me engano, acho que é a Casa Zen, o Golbril e o... Agora esqueci o nome daquele que fica em frente ao Parque Ipiranga. Provavelmente vão ser nesses locais que vão acontecer, que é uma choperia que fica em frente
2: Julieta Gastrobar?
1: Não, é do outro lado. É uma choperia muito boa que fica em frente ao... Eu vou até pedir desculpa. Não, é uma choperia mesmo, eles mexem só com chope. Fica na esquininha em frente ao Parque Ipiranga.
0: Ah, tá.
1: Vai ter toda a divulgação.
0: Não é o Brahma não, né?
1: Não.
0: Aí,
1: no caso, a ideia é que eles vão convidar pessoas para poder, cientistas, para poder falar das mais diversas áreas de ciência, tomando um chope lá, enquanto o pessoal também fica no bar tomando chope e conversando e fazendo perguntas. E no caso, eu, junto com o Solema Oliveira, que eu mencionei mais cedo, que é um escritor aqui da cidade, e o Ademir Luiz, que ele é professor da UEG, é presidente da União Brasileira de Escritores aqui de Goiás, também um grande nome da literatura aqui em Goiás, pertence à Academia Goiana de Letras e assim por diante. Nós vamos discutir cinema, especificamente cinema produzido durante o período da ditadura militar aqui no Brasil.
0: Olha aí.
1: Dia 19. Eles só não sabem ainda qual desses locais que vai ser, mas vai sair toda a programação. Então, se você gosta de Ciência, literatura e de shopping, então já
0: tá
1: pode agendar
0: hora.
1: Essa data, que durante 3 dias acontece esse evento.
0: Vamos
1: e é
0: repetir
1: mundial.
0: Aí.
1: É, o dia que eu vou participar vai ser dia 19 de maio, terça-feira.
0: Terça-feira, a partir de que horas?
1: Geralmente é à noite, a partir das 19 horas.
0: Certo.
1: E é sempre em alguma choperia aqui da cidade. A programação oficial não saiu, eu estou até antecipando, provavelmente depois o pessoal vai mandar mensagem aqui.
0: Aí você convida o pessoal para vir aqui, para a gente divulgar aqui próximo, aqui tudo, é próximo aqui a rádio mesmo, aqui no Ipiranga, mesmo por ali próximo, não é isso?
1: Isso, não, tudo aqui na região. Eu vou até mandar mensagem para eles depois e vou colocar o organizador em contato com
0: não,
1: você.
0: Não, pra gente estar com a gente, pra gente isso. Divulgar e você tá convidado pra voltar aqui, pode trazer eles.
1: Não, ótimo, não, então vai dar certo demais então, porque
0: tá
1: é um grande evento, eu gosto não só.
0: Horas.
1: Não só devido ao shopping, mas também pela iniciativa de tirar a ideia de ciência dentro das universidades.
0: Tem que fazer uma inscrição, como que
2: e
0: é?
2: E qual que é o público-alvo?
1: O público-alvo geralmente vai dar estudantes, os frequentadores de base de uma forma geral, mas a ideia principal é tirar a ideia de ciência dentro da universidade, mostrar que é possível falar de ciência em qualquer local.
0: Certo.
1: E também é possível falar de ciência de uma forma mais simples e descontraída, sem necessariamente ser aquela coisa pesada que geralmente a gente acaba associando ao fazer científico.
0: É isso aí. Mais alguma coisa que você quer? Vai ter um custo para as pessoas participarem? Como que é?
1: Não, geralmente não tem cobrança de ingresso. A pessoa paga só o que consumir. Então, se você beber pouco...
2: Muito.
1: Se você consome muito, você tem a tendência a gastar muito. Se consome pouco, você economiza.
2: E se não
0: bacana.
2: Consome?
1: Se não consome, pode sentar na cadeira, assistir e fazer
2: consome cultura.
1: Exatamente.
0: Mais alguma coisa? Algum evento que você queira divulgar?
1: Não, por hora é isso. Eu gostaria só de... convidar novamente a população para a Quarta Cultural.
0: Amanhã,
1: às 19h30, será a terceira edição do Ana Jazz. E lembrando que todas as quartas-feiras, 19h30, sempre vai ter alguma coisa. Vai ter a feirinha lá na frente do Teatro Municipal e vai ter alguma atração. De música, passando por balé, literatura, o que se imaginar vai ter em alguma dessas quartas.
0: Agradeço imensamente sua presença aqui hoje, nos ajudou a fazer a nossa programação. Muito obrigada.
1: Eu que agradeço o convite, estamos sempre às ordens.
0: Gente, fique agora com Hora do Brasil.

0: certo motivo. Segundo a FENABRAVE, a Federação Nacional da Distribuição de Veículos Automotores, já foram vendidos mais de 650 mil automóveis nos quatro primeiros meses deste ano. Número quase 20% maior que o registrado nos quatro primeiros meses do ano passado. Somente no último mês de abril foram emplacados mais de 187 mil carros. E para estimular ainda mais o setor, o governo do Brasil tem desenvolvido ações como o programa Mobilidade Verde e Inovação Mover. A iniciativa cria uma política sustentável para a produção de veículos. Ao todo, são 19 bilhões de reais que serão disponibilizados em créditos financeiros para as empresas até 2028. A política também prevê incentivos fiscais para carros de entrada flex fabricados no Brasil que tenham 80% de reciclabilidade e baixa emissão de gás carbônico. O governo também está incentivando a produção de veículos pesados. Semana passada foi lançada a segunda etapa do Move Brasil. São 21 bilhões de reais para financiamento de caminhões, ônibus e micro-ônibus. E o objetivo é renovar a frota, impulsionar a indústria e gerar mais empregos no setor. Lembrando que a cerimônia aqui hoje marca os 70 anos de atuação da Anfávia, a Associação Nacional de Fabricantes de Veículos Automotores, e vai contar com a presença do presidente Lula, executivos das principais montadoras instaladas no país e também representantes do setor produtivo. Nagri, Luciana, volto com vocês.
1: Obrigado, Gabriela, pelas informações ao vivo.
2: Atenção, estudantes! Começou hoje o prazo de adesão ao Desenrola Fiéis.
1: O novo programa tem duração de 90 dias e oferece condições para renegociar dívidas.
2: Com o Desenrola Fiéis, o governo do Brasil quer reduzir a inadimplência para que estudantes regularizem a situação de crédito.
1: Mais de 1 milhão de beneficiários do Fiéis serão contemplados com a renegociação.
3: Gleice Braga entrou no curso de turismo há mais de 10 anos pelo FIES, o Fundo de Financiamento Estudantil.
4: Em 2018 eu comecei a trabalhar na área de turismo e eu pagando direitinho, né? Quando foi em 2020 que veio a pandemia e a situação foi tão extrema e difícil que eu também fui me endividando que eu não consegui pagar.
3: Para ajudar pessoas como a Gleice, o presidente Lula assinou a medida provisória do novo Desenrola Brasil. O prazo para adesão ao programa começou hoje e terá duração de 90 dias. O objetivo é auxiliar na reorganização financeira e na ampliação do acesso ao crédito em melhores condições para milhões de brasileiros. Entre as iniciativas está a renegociação de contratos em atraso do FIES, com descontos de até 99% sobre o valor da dívida, como explica Dario Durigan, ministro da Fazenda.
5: A gente ouviu muito os interessados e há aqui a necessidade de ajudar alguns estudantes que estão saindo da universidade, conseguindo o seu primeiro emprego e seguem tendo alguma dificuldade de pagar o financiamento.
3: O Desenrola Fiéis funciona da seguinte forma: para dívidas vencidas e não pagas há mais de 90 dias, se for pago à vista, o governo oferece 12% do valor principal e o desconto na totalidade de juros e multas. Quem optar pelo pagamento parcelado pode negociar em até 150 vezes com descontos em juros e multas. No caso de dívidas com mais de um ano, os descontos são ainda maiores. Se o estudante estiver fora do CadÚnico, a redução será de até 77% do valor total e o saldo devedor é liquidado de forma integral. Já os estudantes do CadÚnico terão descontos de até 99% do valor total, além de descontos em juros e multas. A turismóloga Gleice Braga espera abater mais de 40 mil reais com o novo programa.
4: Vai ser um alívio, né? Poder pagar o FIES. Eu tô com a esperança maior no futuro, né? Poder liquidar essa dívida e ficar tranquila, porque eu quero também ter outras possibilidades, fazer outros cursos.
3: O Desenrola FIES integra o novo plano de renegociação de dívidas do governo do Brasil. Mais de 1 milhão de estudantes serão beneficiados com o programa. Reportagem Thaís Antônio.
2: Serviços ao cidadão, vacinação, atrações culturais, exposições e feiras.
1: Em comemoração ao Dia do Trabalho, o governo do Brasil realiza a Semana do Trabalhador e da Trabalhadora em todo o país.
2: O evento conta, inclusive, com atendimento presencial do gov.br e de emissão da Carteira de Identidade Nacional.
1: E o ministro do Trabalho, Luiz Marinho, falou mais sobre a programação.
6: Você tem desde serviços, seja de previdência social, informação, perícia da previdência, você tem a possibilidade de atualizar a tua documentação, se você perdeu um documento, enfim, tem essa oportunidade. Serviço de saúde, se você está atrasado lá, a tua carteira de vacinação tem uma falha, pode vir aqui aproveitar. É uma forma de valorizar o tema de relação ao trabalho, é uma forma de conscientizar.
2: O evento vai até a próxima sexta-feira e as ações ocorrem tanto nas superintendências quanto em espaços públicos de grande circulação nas cidades.
1: A partir de agora, as redes de educação básica de todo o país vão poder comprar alimentos diretamente da agricultura familiar por meio do Contrata Mais Brasil.
2: Isso porque foi feita a integração da plataforma ao Programa Nacional de Alimentação Escolar.
1: E desta forma podem ser atendidas 146 mil escolas em todo o país.
2: A ferramenta simplifica as contratações públicas e amplia o acesso de pequenos fornecedores.
1: Mais de 1.500 agricultores familiares já estão cadastrados, mas a plataforma pode alcançar mais de 3.900.000 pequenos produtores.
7: A partir de agora, a rede de educação básica de todo o país poderá adquirir alimentos diretamente da agricultura familiar por meio do Contrata Mais Brasil. A plataforma vai conectar quem produz e quem compra em um único ambiente digital. Assim, será ampliado o acesso de pequenos produtores ao mercado público, contribuindo para a oferta de alimentos frescos e saudáveis aos estudantes de todo o país. O processo de compra de alimentos pelas entidades executoras do PNAE ficará mais simples e ágil, fazendo com que o percentual mínimo de 45% de aquisição de alimentos para merenda escolar da agricultura familiar seja alcançado. Atualmente, 1.518 agricultores já estão cadastrados no Contrata Mais Brasil, mas a plataforma tem potencial para

0: 1.518 agricultores já estão cadastrados no Contrata Mais Brasil, mas a plataforma tem potencial para alcançar 3,9 milhões de produtores da agricultura familiar atualmente registrados no Cadastro Nacional da Agricultura Familiar. O Contrata Mais Brasil simplifica as contratações públicas e amplia o acesso de pequenos fornecedores a esse mercado. Na plataforma, órgãos públicos podem publicar suas demandas por serviços de reparos e manutenção e para a compra de alimentos e receber propostas diretamente de fornecedores cadastrados. É voltado principalmente a microempreendedores individuais. Já são mais de 1.700 órgãos reunidos no Contrata Mais Brasil e 11 mil empreendedores cadastrados. Daniele Popov para a Voz do Brasil.
1: A inscrição dos agricultores familiares na plataforma deve ser feita no endereço gov.br/contrata-mais-brasil.
2: Após o cadastro, o agricultor informa o que produz e passa a receber notificações automáticas via WhatsApp sempre que um órgão público da sua região publicar uma demanda.
1: O turismo no Brasil não para de bater recordes.
2: Só no último ano recebemos um número histórico de mais de 9 milhões de turistas estrangeiros.
1: Além disso, de janeiro a março, a movimentação de turistas pelo Brasil ultrapassou os 25 milhões de passageiros nos aeroportos do país.
2: E para marcar esse momento, o Brasil realiza o Salão do Turismo, que pela primeira vez será realizado no Nordeste, em Fortaleza.
1: Uma vitrine para tudo que temos de melhor: gastronomia, cultura e as melhores oportunidades de viagens.
2: Com destaque para a produção dos agricultores familiares.
1: A ideia é valorizar a diversidade cultural brasileira e ampliar a visibilidade de novos destinos turísticos.
3: Falta pouco para a abertura do Salão do Turismo, que vai ser realizado em Fortaleza, no Ceará. É a primeira vez que o evento acontece no Nordeste e a expectativa do ministro do Turismo, Gustavo Feliciano, é a de entregar o melhor salão da história.
4: Esse ano, a novidade que nós estamos levando, descentralizando, tirando do Sudeste, do eixo Rio-São Paulo, e levando a primeira edição para o Nordeste. E esse ano, sem sombra de dúvida, a expectativa é muito grande que a gente possa realizar o maior Salão do Turismo do Brasil.
3: Além de apresentações culturais, palestras e rodadas de negócios, o evento também destaca a produção que nasce no campo e chega à mesa dos brasileiros. É nesse contexto que ganha espaço o Armazém da Agricultura Familiar. Segundo a coordenadora geral de produtos e experiências turísticas do Ministério do Turismo, Fabiana Oliveira, mais do que comercializar, a proposta é apresentar a diversidade e a identidade da produção brasileira.
5: Neste salão a gente tem a exposição de experiências dos 27 estados do Brasil e também a produção associada ao turismo, manifestações culturais, a gastronomia do Brasil. Então, tudo que a gente encontra, né, no turismo do Brasil, a gente leva para o Salão do Turismo.
3: A agricultura familiar conecta turismo, cultura e geração de renda, especialmente em pequenas propriedades e comunidades locais. Para quem já viveu essa experiência, o impacto vai além das vendas. A produtora Beatriz Rodrigues, de Iporanga, em São Paulo, participou de uma edição anterior. Para Beatriz, o Armazém da Agricultura Familiar é um espaço onde o visitante não apenas consome, mas conhece o Brasil de perto.
6: O Salão Nacional de Turismo é algo que faz com que os brasileiros sintam orgulho de ser brasileiro. A gente tem uma nação, um mundo dentro de uma nação. É muita coisa bacana, é muita coisa boa, bonita, gostosa.
3: Quem também aposta nessa vitrine nacional é a produtora rural Elivane Medeiros. Ela destaca que cada produto carrega mais do que apenas sabor.
7: Tudo tem identidade, qualidade e propósito. E isso, gente, vai fortalecer o movimento da geração de renda, que amplia os mercados, posiciona todos esses produtores numa vitrine nacional.
3: O Nordeste contará com o maior número de participantes, refletindo a força da agricultura familiar na região. A entrada no evento será gratuita. Basta acessar gov.br/turismo. Reportagem Caroline Blaut.
2: Na Amazônia, o rio está em todo lugar, mas a água limpa nem sempre chega ao copo.
1: Embora cercadas pelos rios, muitas famílias passaram a acessar água de qualidade somente com a chegada do programa Cisternas.
2: Entre os anos, já foram entregues 6 mil equipamentos para a região.
1: Mais do que uma reserva de água, esses reservatórios representam a segurança alimentar e a prevenção de doenças causadas pelo consumo de água imprópria.
8: A água em abundância nos rios que banham a

0: Amazônia, mas nem sempre ela é boa para beber ou lavar roupa, por exemplo. Essa água pode ser imprópria para o consumo humano e resultar em doenças. Mas a chegada do programa Cisternas à região amazônica tem deixado essa preocupação no passado. O governo do Brasil, por meio do Ministério do Desenvolvimento e Assistência Social, Família e Combate à Fome, já levou 6 mil cisternas para populações que vivem na Amazônia desde 2023. O investimento supera 180 milhões de reais na garantia de segurança hídrica a famílias ribeirinhas, indígenas e quilombolas que vivem em comunidades remotas no coração da Amazônia. Famílias como a da agricultora Kátia Azevedo, de 53 anos, que mora em Óbidos, no Pará. Há 4 meses, ela ganhou uma cisterna em casa, com tratamento da água que vem do rio, além de pontos de água na cozinha, banheiro com chuveiro, vaso sanitário e pia. É a primeira vez em 53 anos de vida que a Kátia tem banheiro em casa.
1: Isso aqui é uma água boa, natural, que dá pra gente consumir, melhorou um pouco os problemas de saúde, graças a Deus estamos todos maravilhados, encantados com a tecnologia e a gente só tem a agradecer.
0: Lilian Raal, secretária nacional de segurança alimentar e nutricional do MDS, defende o quanto esta iniciativa é capaz de melhorar a vida das pessoas.
2: Você poder tomar banho em um banheiro de chuveiro, praticamente dentro da sua casa, sem precisar se deslocar para o rio todas as manhãs para tomar banho, para pegar água, para poder fazer o café ou para qualquer outra coisa. As crianças não precisam tomar banho no rio mais, elas podem tomar um banho para ir para a escola. As mulheres, que sempre, a quem sempre é atribuído, né, na maior parte das vezes é atribuído esse trabalho de buscar água, né, elas têm mais tempo livre, têm acesso à água ali do lado para poder cozinhar para lá qualquer atividade que ela precise.
0: A secretária Lilian Raal ressalta a parceria do MDS com as organizações da sociedade civil.
2: E lembrando que a gente só chega aqui porque o Cadastro Único chegou primeiro, identificou essas pessoas e nos mostrou que elas estavam aqui e que elas precisavam de água de qualidade. E a nossa parceria, né, com as entidades da sociedade civil que trabalham aqui na comunidade e que conseguem enxergar muitas vezes aspectos que a gente não consegue.
0: O programa Cisternas também contribui para movimentação da economia na região, pois investe em mão de obra local para o trabalho realizado nos territórios. Ele também contribui para a segurança alimentar de quem recebe as tecnologias. De norte a sul do Brasil, o programa está presente principalmente no semiárido, na região amazônica, e já chegou a municípios do Rio Grande do Sul e do Mato Grosso do Sul. A meta é entregar mais de 200 mil cisternas até o fim deste ano. Reportagem Érica Brás.
3: Simular uma estiagem severa ou uma grande queimada no Pantanal?
4: Exercícios que estão sendo feitos essa semana pelo Ministério da Defesa no MECODEX, Mecanismo de Cooperação em Desastres.
3: É a primeira vez que o evento internacional é sediado no Brasil.
5: O MECODEX 2026 vai simular cenários de crises naturais frequentes no país, como a seca severa na Amazônia e os incêndios florestais no Pantanal. O objetivo é aprimorar o planejamento, a logística e a mobilidade entre os países participantes. O ministro da Defesa, José Múcio Monteiro, destacou a importância desse exercício que pela primeira vez está sendo sediado no Brasil.
6: No momento que eu vesti do Rio Grande do Sul, nós tivemos a estiagem no Amazonas. Depois tivemos o incêndio no Pantanal. Agora mesmo estamos com cheias no Nordeste, Pernambuco, Paraíba. Nós estamos passando por momentos dificílimos. De maneira que esse evento é importantíssimo. Tivemos incêndios na Bolívia, nós temos vários problemas. Esse encontro exercita essa fraternidade, essa preocupação de cooperação, e nós ficamos muito honrados que o Brasil cedie e seja o anfitrião desse encontro.
5: O evento reúne organizações internacionais e órgãos federais, como a Agência Brasileira de Cooperação e o IBAMA. Além do suporte militar, o exercício foca na atuação da Defesa Civil Nacional. A ideia é que as estratégias testadas no exercício possam possam ser aplicadas em situações reais, ampliando a capacidade de resposta do Brasil e de seus parceiros internacionais. Para o diretor de preparação e socorro da Secretaria Nacional de Proteção e Defesa Civil, Armin Braun, o objetivo é garantir que o Estado haja em sintonia mesmo antes das crises.
7: O que a gente faz aqui, apesar de ser um exercício internacional, ele fortalece não só essa cooperação entre nós, as demais agências do governo federal, com os órgãos vinculados às Forças Armadas, mas também ele ensaia uma possibilidade de apoio internacional, tanto do Brasil poder colaborar com esse apoio, tanto do Brasil poder receber esse apoio. Então, a gente dá um passo adiante, a gente prepara, a gente trabalha e se organiza antes que o desastre aconteça.
5: Ao longo da semana, o exercício vai utilizar o SICOD, Sistema de Cooperação em Desastres, desenvolvido pelo Exército Brasileiro para gerenciar operações em tempo real. A plataforma digital centraliza dados e organiza o apoio logístico, agilizando a tomada de decisões em situações de crise. A expectativa do governo é de que o sistema seja validado oficialmente em julho, durante a Conferência de Ministros de Defesa das Américas, no Peru. Reportagem Luciana Colares, de Holanda.
4: E para atender municípios atingidos por eventos climáticos extremos, o governo do Brasil liberou 305 milhões de reais.
3: O dinheiro será destinado a ações emergenciais de socorro às vítimas, assistência humanitária e restabelecimento de serviços essenciais.
4: Estamos no Maio Amarelo, movimento internacional de sensibilização para a redução de acidentes e mortes no trânsito.
3: E este ano, o Ministério da Justiça e Segurança Pública aposta na conscientização dos motoristas.
4: O tema da campanha é: no trânsito, enxergar o outro é salvar vidas.
8: Só nos três primeiros meses de 2026 foram mais de 17 mil acidentes nas rodovias federais, com quase 1.400 mortes. Em 2025, mais de 6 mil pessoas perderam a vida nas estradas do país. Nesse ano, o Maio Amarelo traz um convite direto: enxergar o outro e salvar vidas.
9: O Jornal da Noite começa aqui da Zona Norte com uma notícia triste. Recebemos informações de que o motociclista foi vítima de uma colisão causada por um motorista. Até o momento não sabemos a gravidade, mas já há relatos de que o carro estava acima da velocidade permitida na via. E o jovem que dirigiu o veículo não viu o motociclista.
10: Não espere as consequências para abrir os olhos. Maio Amarelo. No trânsito, enxergar o outro é salvar vidas.
8: Dados da Polícia Rodoviária Federal mostram que comportamentos de risco continuam sendo determinantes para os acidentes. Entre os principais fatores estão o excesso de velocidade, ultrapassagens indevidas e o uso de álcool ao volante. Só em 2025 foram 4 milhões e 600 mil veículos fiscalizados nas rodovias federais, que resultaram em 51 mil infrações. Mesmo assim, o desafio vai além da presença policial. A campanha aposta justamente na mudança de comportamento, como explica o diretor-geral da Polícia Rodoviária Federal, Fernando Oliveira.
11: É preciso haver conscientização e educação. É preciso que os conceitos sejam absorvidos. Nós acreditamos nisso, sabemos que não é algo de resultado imediato, mas nós vamos insistir, persistir sempre para preservar a vida.
8: Além da conscientização, o governo também aposta na educação para transformar o trânsito desde cedo, como garante o ministro da Justiça e Segurança Pública, Wellington César Lima Silva.
12: Para essa mudança cultural acontecer, é fundamental que cheguemos até os bancos escolares. Por isso, o Ministério da Justiça se empenhará, junto com o Ministério da Educação, em promover a inserção desses conteúdos da preservação preservação da vida, da valorização da vida no trânsito, no âmbito de todos os ciclos de ensino.
8: Em 2025, Minas Gerais liderou o número de acidentes fatais nas estradas, com 765 óbitos, seguido do Paraná, com 593 mortes, e a Bahia, com 589 vidas perdidas no trânsito. Reportagem Cleide Lopes.
3: Gás do Povo, a Caixa Econômica Federal registrou a adesão de cerca de 25 mil revendedoras ao programa em todo o país.
4: Revendedores interessados podem aderir de forma voluntária, desde que atendam requisitos como cadastro regular na Agência Nacional do Petróleo e uso da máquina da Caixa.
3: A iniciativa garante a recarga gratuita do botijão de gás de 13 quilos para famílias de baixa renda inscritas no cadastro único.
4: Mais informações em gasdopovo.mds.gov.br.
3: E essas foram as notícias do governo federal.
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4: Fique agora com as notícias do Poder Judiciário e do Congresso Nacional. Uma boa noite.
3: Boa noite para você e até amanhã.
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15: Decisão do STF que reconheceu união homoafetiva completa 15 anos.
16: Eleição 2026, prazo para tirar o título eleitoral termina amanhã.
15: TST define como deve ser feita a convocação de salário pago em moeda estrangeira.
16: Boa noite, eu sou Marta Ferreira.
15: E eu sou Marcelo Della Libera.
16: No dia 5 de maio de 2011, há exatos 15 anos, uma decisão do Supremo Tribunal Federal reconheceu a união homoafetiva.
15: A decisão abriu portas para garantir outros direitos para essa população. Judite Aragão.
17: Antes de 2011, não havia uma jurisprudência consolidada sobre o reconhecimento da união homoafetiva. Os casos dependiam da interpretação de cada juiz. Depois da decisão, o que era invisível, ganhou números. Um salto de 58 mil casais em 2010 para 480 mil em 2022, de acordo com o IBGE. Em 2013, outra conquista. O Conselho Nacional de Justiça editou a Resolução 175, impedindo que cartórios de todo o país se recusassem a converter uniões estáveis homoafetivas em casamentos.
16: Conselho Nacional de Justiça realiza seminário sobre a atuação da justiça itinerante na prática.
15: A justiça itinerante é uma iniciativa do CNJ para levar os serviços do judiciário aos lugares menos acessíveis. Carolina Chaves.
18: Na abertura do seminário, o presidente do STF do CNJ, ministro Edson Fachin, reforçou que a justiça só acontece de verdade quando chega a cada pessoa.
19: O acesso à justiça se realiza quando alcança concretamente cada pessoa, especialmente aquelas historicamente afastadas dos centros de decisão e das estruturas estatais.
18: Fachin destacou ainda que a resolução do Conselho Nacional de Justiça é um marco, porque tira a justiça itinerante do campo do improviso e a transforma em uma política pública contínua, com financiamento e organização.
16: Eleitores têm até amanhã, 6 de maio, para tirar o primeiro título ou regularizar pendências com a Justiça Eleitoral.
15: Após essa data, o cadastro será fechado para a organização das eleições deste ano. Estevam Furtado.
20: O atendimento pode ser feito nos cartórios eleitorais ou pela internet para quem já possui biometria cadastrada. A partir de 7 de maio, nenhum pedido de inscrição, transferência ou atualização poderá ser feito até novembro de 2026. Quem perdeu o prazo não poderá votar nas eleições deste ano e pode enfrentar restrições, como dificuldade para emitir documentos, tomar posse em cargo público ou se matricular em instituições públicas.
16: TST define como deve ser feita a conversão de salário pago em moeda estrangeira.
15: A decisão envolve um trabalhador contratado em dólar para atuar no Brasil. Anderson Conrado.
21: O caso é de um comandante de embarcação colombiano que teve a remuneração
1: remuneração ajustada em dólares. O Tribunal Regional no Rio de Janeiro considerou a cotação do dólar ao longo do contrato para calcular os valores, mas a decisão foi revista pelo TST. Segundo o tribunal, o salário deve ser convertido para reais na data da contratação. A partir daí, devem ser aplicados os reajustes previstos em lei ou em acordos da categoria.
16: É válido o aumento da pena base de um homem condenado por roubar carro de motorista de aplicativo em serviço.
15: Essa conclusão é do STJ. Fátima Uchoa.
21: O motorista estava com o carro parado em via pública à noite, com os vidros abertos, aguardando chamadas, quando foi abordado pelo homem armado. Mesmo após a vítima informar que era motorista de aplicativo e estava trabalhando, o assaltante ordenou que ele saísse e fugiu com o veículo. A Justiça de Alagoas condenou o réu a mais de 12 anos de reclusão em regime inicial fechado, e a sexta turma do STJ manteve a condenação. Para o ministro relator Sebastião Reis Júnior, o réu sabia que a vítima estava trabalhando e mesmo assim se aproveitou dessa situação para cometer o roubo, o que torna o crime mais reprovável e justifica o agravamento da pena base.
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0: provável e justifica o agravamento da pena base.
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1: Boa noite.
2: Uma boa noite.
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1: Eu sou Paula Groba.
2: E eu sou Humberto Pinheiro.
1: E estes são os destaques de hoje do Jornal do Senado, que começa agora.
2: Senado aprova a criação da primeira universidade indígena do Brasil. Projeto segue para a sessão.
1: Lei sancionada endurece penas para roubo de celulares e crimes virtuais.
2: Avança projeto que regulamenta carreira e porte de arma para agentes de trânsito.
1: Boa noite.
2: Boa noite.
1: Um marco para a educação e os povos originários. O Senado aprovou um projeto que cria a primeira universidade indígena do Brasil. A proposta prevê ensino bilíngue, voltado às realidades das comunidades, com campi em várias regiões do país. A ideia é formar profissionais sem romper com as identidades culturais e fortalecer a preservação das tradições.
2: Há previsão de cursos como gestão territorial, saúde indígena e educação intercultural, além de incentivar pesquisas sobre línguas e saberes ancestrais. O projeto segue para sanção presidencial. Mais detalhes na reportagem de Pedro Pincer.
3: O Senado aprovou o projeto de lei da Presidência da República que cria a Universidade Federal Indígena. Vinculada ao Ministério da Educação e com sede em Brasília, a instituição terá campi em várias regiões do Brasil para atender às necessidades dos povos indígenas. Seus objetivos incluem oferecer ensino superior, promover pesquisa e extensão universitária, valorizar saberes tradicionais e incentivar a sustentabilidade socioambiental dos territórios indígenas. O relator, senador Eduardo Braga, do MDB do Amazonas, ressaltou que até hoje não há no país uma universidade essencialmente voltada à realidade dos povos originários. Já o senador Randolfe Rodrigues, do PT do Amapá, que é historiador, salientou a importância da criação da Universidade Federal Indígena.
4: É por isso que precisa de uma Universidade Federal dos Povos Indígenas, para que gerações futuras de brasileiros saibam que nós somos o resultado dessa mistura, dessa miscigenação, mas sobretudo, que nós construímos esse país sobre povos que aqui estavam muito antes e que deixaram heranças culturais que estão marcadas em nossa vida e estão marcadas em nossa trajetória como nação.
3: O texto segue agora para a sanção presidencial.
1: E o Congresso promulgou hoje a Emenda Constitucional 139, que reconhece os tribunais de contas como órgãos permanentes e essenciais ao controle externo da administração pública. A medida também proíbe a extinção desses tribunais e impede a criação de novos.
2: Durante a sessão solene, o presidente do Congresso, Davi Alcolumbre, destacou que os tribunais passam a ter mesmo status de instituições como o Ministério Público e a Defensoria Pública, reforçando o papel de apoio ao Legislativo na fiscalização dos gastos públicos.
1: Agentes de trânsito poderão passar a ter porte de arma de fogo, dependendo das atividades. É o que prevê um projeto que avançou hoje no Senado e que cria a Lei Geral dos Agentes de Trânsito. A proposta estabelece regras nacionais para a carreira, hoje organizada de forma diferente em estados e municípios.
2: O texto define atribuições, critérios de ingresso por concurso público,

0: públicas e apoio a operações conjuntas com forças de segurança. Os detalhes com o repórter Bruno Lourenço.
1: O relator, senador Efraim Filho, do PL da Paraíba, destacou que esse entendimento evita a delegação integral de suas atribuições a empresas privadas. Sobre o porte de arma, o senador defendeu a previsão de que o direito seja restrito aos agentes que trabalham diretamente na fiscalização ostensiva.
2: Apesar de considerarmos valorosa a previsão de porte de arma de fogo para os agentes de trânsito, é necessário limitar esse direito àqueles servidores que exerçam atividades de forma ostensiva e externa, tendo em vista o caráter finalístico restritivo do estatuto.
1: O relator também ajustou o texto para evitar uma ampliação conceitual excessiva da atividade policial, garantindo que as atribuições de engenharia e educação continuem sendo partes integrantes da segurança viária, sem serem descaracterizadas.
3: E foi sancionada a lei que endurece as penas para crimes como furto, roubo, estelionato, receptação e latrocínio, que é o roubo seguido de morte. A norma também inclui medidas contra crimes virtuais, como golpes pela internet, fraudes bancárias, furto de celular e de animal doméstico.
0: No caso do furto, a pena passa de 1 a 4 anos para 1 a 6 anos de prisão, com aumento de situações específicas, como crimes cometidos à noite ou que afetem serviços essenciais. Para o roubo, a pena geral sobe de 4 a 10 anos para 6 a 10 anos, em casos envolvendo celulares e armas. No latrocínio, a pena mínima aumenta de 20 para 24 anos.
3: Já no campo digital, o texto aumenta penas para fraudes eletrônicas e cria novos tipos penais, como a cessão de conta laranja, caracterizada pelo uso de contas bancárias para movimentação de recursos ilícitos. Aprovado em março pelo Senado, o projeto teve a relatoria do senador Efraim Filho, do União da Paraíba. Ao defender o texto, Efraim enfatizou a punição de 5 anos de prisão para quem emprestar a conta bancária para receber dinheiro de fraude ou do crime organizado.
4: Quando você vai buscar o golpista, ele passou por uma conta de um terceiro e esse terceiro disse que não sabia de nada. E agora quem empresta sua conta para fraudes bancárias tem agora uma punição tipificada e mais rigorosa.
0: O senador Stiverson Valentim, do Podemos do Rio Grande do Norte, avaliou que o programa Desenrola 2.0, lançado pelo governo federal, é uma iniciativa positiva, mas insuficiente para enfrentar o endividamento das famílias brasileiras. Segundo ele, a medida não ataca as causas estruturais do problema, como a inflação e os juros elevados.
3: O parlamentar também destacou como ponto favorável a proibição de que pessoas em renegociação de dívidas realizem apostas em plataformas de jogos. Para ele, embora não seja o principal fator do endividamento, trata-se de um problema que precisa ser enfrentado.
5: Qualquer pesquisa diz a real causa do endividamento brasileiro. A real causa é justamente que está consumindo o nosso sono. É a inflação, juros altos, não tem emprego.
0: Já o senador Paulo Paim, do PT do Rio Grande do Sul, defendeu a iniciativa do governo federal como uma forma de aliviar o orçamento das famílias endividadas. Ele destacou que o programa oferece condições facilitadas, como descontos de até 90%, juros limitados e a possibilidade de utilização do FGTS para quitação de dívidas.
3: Paim também ressaltou que a medida contempla débitos de até R$15 mil por instituição financeira, com prazos de pagamento que podem chegar a 48 meses, além de permitir a adesão de trabalhadores com renda de até 5 salários mínimos.
6: Trata-se de uma medida concreta que oferece condições reais para que as pessoas saiam do sufoco financeiro. O programa também permite a utilização de até 20% do saldo do FGTS para a quitação das dívidas.
0: E a Comissão de Assuntos Econômicos aprovou o projeto que autoriza o Conselho Federal de Medicina Veterinária a criar uma caixa de assistência para médicos veterinários e zootecnistas.
3: Pelo texto, esses profissionais precisam estar inscritos nos conselhos regionais. Repórter Patrícia Oliveira.
7: A proposta prevê auxílios financeiros, assistência à saúde e apoio ao exercício das profissões de veterinário e zootecnista. O relator, senador Laércio Oliveira, do Progressistas de Sergipe, atualizou as regras de investimento dos recursos da Caixa Assistencial, que será vinculada ao Conselho Federal de Medicina Veterinária. Os profissionais devem estar inscritos nos conselhos regionais de medicina veterinária. E a adesão será voluntária, com prazo de carência de 1 ano para acesso aos benefícios. O

0: Autor do projeto, o senador Wellington Fagundes, do PL de Mato Grosso, destacou o papel desses profissionais na saúde pública, segurança alimentar e no agronegócio.
1: Hoje, grande parte dos profissionais atua como autônomo no Brasil como um todo. A ausência de proteção trabalhista e previdenciária é extremamente grave para esses profissionais. Portanto, faltam mecanismos legais para assistência direta.
0: Se não houver pedido para votação no plenário do Senado, o projeto segue para a Câmara dos Deputados.
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3: Edição de Paula Groba e trabalhos técnicos de João Lira, o Jornal do Senado fica por aqui. Acompanhe agora as notícias da Câmara dos Deputados. Boa noite.
4: Boa noite e até amanhã.

0: deputados. Deputados avançam na análise da política nacional de minerais críticos.
1: Câmara ratifica acordo internacional sobre comércio de aeronaves civis.
0: Base aliada e oposição comentam programa de renegociação de dívidas.
2: Boa noite. Ayrton Faleiro, do PT do Pará, exalta o lançamento do programa Desenrola Brasil 2.0, voltado para a renegociação de dívidas das famílias brasileiras. O deputado explica que a medida foca em famílias com renda de até 5 salários mínimos.
0: De acordo com Ayrton Faleiro, o programa também garante a permanência de jovens no ensino superior ao abranger a renegociação de dívidas do FIES. Para o parlamentar, a medida confirma o compromisso do governo com a inclusão social e econômica.
2: Valdenor Pereira, do PT da Bahia, celebra o lançamento do programa Desenrola 2.0, voltado à renegociação de dívidas. O parlamentar explica que a iniciativa oferece descontos, juros reduzidos e condições facilitadas de pagamento para aliviar o endividamento da população.
0: Valdeno Pereira acrescenta que o programa amplia o alcance em relação à versão anterior, incluindo diferentes públicos como famílias, estudantes, produtores rurais e empresas. Para ele, a medida contribui para dinamizar a economia e melhorar as condições financeiras dos brasileiros.
2: Luiz Lima, do Novo, do Rio de Janeiro, aponta a elevada carga tributária como principal obstáculo para a geração de empregos no Brasil. O parlamentar afirma que os altos impostos sobre bens de consumo e serviços dificultam a manutenção dos postos de trabalho pelas empresas nacionais.
0: Luiz Lima avalia que medidas como o programa Desenrola e o fim da escala 6x1, sem a devida desoneração, não solucionam a crise econômica. Ele acusa o Executivo Federal de priorizar iniciativas que agravam o endividamento das famílias e a instabilidade do setor privado.
3: Economia.
2: Paulo Magalhães, do PSD, defende a reestatização da refinaria Landulfo Alves, na Bahia, como medida para conter o aumento dos combustíveis. De acordo com o deputado, a unidade é estratégica para o estado e pode ajudar o governo a regular os preços no mercado.
0: Paulo Magalhães afirma que a iniciativa atende a uma demanda da população nordestina diante da alta dos combustíveis. Ele também destaca o papel do governo federal na adoção de medidas para reduzir os impactos econômicos e reforça apoio à proposta dentro da bancada.
2: O Léo, do PSD, alerta que o Rio de Janeiro pode perder 21 bilhões de reais anuais caso o Supremo Tribunal Federal mude a regra de distribuição dos royalties do petróleo. Ele observa que a compensação garantida pela Constituição é aplicada em saúde, educação e segurança pública.
0: Para o deputado, alterar as regras atuais vai gerar insegurança jurídica e levar à perda de autonomia do estado, que precisará do governo federal para pagar suas despesas. Segundo Hugo Leal, o Congresso foi alertado diversas vezes sobre o impasse, mas preferiu deixar para a justiça a solução do problema.
2: Benedita da Silva, do PT do Rio de Janeiro, defende que o STF mantenha a compensação dos royalties do petróleo para estados e municípios produtores. Ela argumenta que os recursos não são tributos, mas uma reparação pelos impactos da exploração de uma riqueza finita nos territórios afetados.
0: Benedita da Silva alerta que a perda de arrecadação pode agravar a crise fiscal do Rio de Janeiro, com risco de comprometimento de salários, aposentadorias, investimentos em hospitais e em escolas. A deputada afirma que o estado busca condições para preservar os serviços para a população.
3: Desenvolvimento regional.
2: General Girão, do PL do Rio Grande do Norte, alega que o governo estadual prioriza o anúncio de projetos federais ainda sem execução garantida. O deputado afirma que, ao mesmo tempo, obras urgentes como a Reta Tabajara, na região metropolitana de Natal, continuam paralisadas.
0: General Girão também questiona obras prometidas em Parnamirim, como a drenagem e duplicação da Avenida Olavo Montenegro. Ele cobra prioridade para a Via Verde, que, de acordo com o parlamentar, já conta com recursos de emendas e pode desafogar o trânsito na região.
2: Bebeto, do PP do Rio de Janeiro, cobra a remoção de uma torre de energia da empresa Light, instalada próxima do entroncamento da rodovia Presidente Dutra com a linha vermelha. Segundo ele, a torre trava obras de um novo viaduto para solucionar o engarrafamento no local.
0: O deputado afirma que o impasse prejudica milhares de trabalhadores da Baixada Fluminense que perdem horas no trânsito. Bebeto lembra ainda que a estrada é uma das mais importantes do país por unir as duas maiores metrópoles do país e receber o fluxo de 50% do PIB nacional.
3: Transportes.
2: Charles Fernandes, do PSD da Bahia, defende ampliar campanhas educativas do Maio Amarelo para frear o número de acidentes. Ele alerta que a violência no trânsito não é exclusividade de grandes centros, atingindo também cidades médias e pequenas, como Vitória da Conquista e Guanambi.
0: Segundo Charles Fernandes, o crescimento da frota de motos nas ruas exige ações urgentes para evitar mortes e mutilações. Assim, ele pede que os governos federal e estadual invistam em educação nas escolas para formar motoristas mais conscientes.
3: Relações Exteriores.
2: Plenário da Câmara ratifica acordo internacional sobre compra, venda e manutenção de aeronaves civis e seus componentes. A repórter Daniele Lessa acompanhou a votação e tem os detalhes.
4: A Câmara dos Deputados aprovou o projeto para ratificar a adesão do Brasil a acordo internacional da Organização Mundial do Comércio sobre o comércio de aeronaves civis. O projeto foi enviado ao Congresso pelo Poder Executivo, que defendeu a adesão ao acordo como algo positivo para atrair investimentos na indústria nacional de aviação civil. Com a aprovação, o Brasil passa a integrar um conjunto de regras internacionais que tratam da compra, venda e circulação de aeronaves civis e seus componentes, incluindo serviços de manutenção e reparo. Esse acordo está em vigor desde 1980 e conta hoje com 33 membros. Incluindo Estados Unidos, União Europeia e Japão. Entre os principais pontos, o acordo prevê a eliminação de tarifas de importação para aeronaves civis e diversos itens do setor, como turbinas, simuladores de voo e equipamentos de bordo. Também estabelece diretrizes para reduzir barreiras comerciais e garantir condições mais previsíveis para o mercado. Relator da proposta na Comissão de Viação e Transportes, o deputado Júlio Lopes, do PP do Rio de Janeiro, disse que o acordo aumenta a segurança jurídica e insere o Brasil de forma mais ativa nas decisões globais sobre aviação civil. Ele destacou também os efeitos positivos no setor aéreo.
5: Para o setor de transporte, os efeitos são diretos. Redução de custos operacionais para as companhias aéreas, facilitação do acesso a insumos e tecnologias, estímulo à modernização e à expansão da frota nacional, com impactos positivos na conectividade e na qualidade dos serviços prestados à população.
4: Na balança comercial brasileira, o comércio de produtos cobertos pelo acordo movimenta cerca de 41 bilhões de dólares por ano. Os principais parceiros do Brasil nesse setor são Estados Unidos, China, Alemanha e Argentina. O país importa a maior parte dos equipamentos, mas também tem presença importante na exportação de aeronaves de médio porte, principalmente por causa da Embraer. O projeto que aprova o Acordo Internacional da Organização Mundial do Comércio sobre o comércio de aeronaves civis seguiu para análise no Senado. Da Rádio Câmara de Brasília, Daniele Lessa.
3: Trabalho.
0: Na avaliação de Reginaldo Lopes, do PT de Minas Gerais, a redução da jornada de trabalho para 40 horas semanais é a matéria mais importante para a classe trabalhadora desde a Constituição de 88. Ele argumenta que o avanço tecnológico já justifica mais um dia de descanso.
6: No século XXI, não justifica mais o trabalhador ter uma escala de 6 dias de trabalho, porque houve avanço tecnológico, houve ganho de produtividade dos setores econômicos, houve a implementação da inteligência artificial nas máquinas, nos bens capitais, o país se tornou mais competitivo e, portanto, o trabalhador merece mais um dia de descanso.
2: Reginaldo Lopes ressalta que a escala 6x1 penaliza os trabalhadores mais vulneráveis e contribui para o esgotamento físico e mental. Segundo o deputado, garantir mais tempo livre para a qualificação profissional e para o convívio familiar é um passo essencial para combater as desigualdades.
0: Merlon Solano, do PT do Piauí, critica a mobilização de empresários de São Paulo em Brasília contra a redução da jornada de trabalho. Segundo o deputado, o custo da medida pode ser compensado pelo aumento da produtividade e pela redução de doenças ocupacionais.
2: Na opinião de Merlon Solano, a legislação trabalhista atual representa um atraso civilizatório e penaliza principalmente as mulheres que acumulam jornada doméstica. Segundo o parlamentar, cerca de 15 milhões de brasileiros vivem sob um regime que compromete a saúde.

0: doméstica. Segundo o parlamentar, cerca de 15 milhões de brasileiros vivem sob um regime que compromete a saúde dos trabalhadores.
1: Previdência. Fernanda Pessoa, do PSD do Ceará, defende a aposentadoria especial para agentes comunitários de saúde e de combate a endemias. A deputada afirma que a medida reconhece os riscos enfrentados por profissionais que atuam em visitas domiciliares, longas caminhadas e condições insalubres.
0: Fernanda Pessoa sinaliza confiança na votação urgente da matéria, dada a relevância estratégica desses trabalhadores para o sistema público de saúde. Ela sustenta que a valorização da categoria fortalece a prevenção de doenças e o cuidado direto com a população.
1: Segurança Pública. Comissão da Câmara aprova aumento de penas para crimes ligados a organizações criminosas. A repórter Júlia Lopes tem mais informações sobre a proposta.
2: A Comissão de Constituição e Justiça da Câmara dos Deputados aprovou um projeto que aumenta as penas para crimes cometidos por integrantes de facções criminosas. Segundo o relator, deputado delegado Paulo Bilinski, do PL de São Paulo, a medida busca fortalecer o combate a grupos que corrompem instituições, intimidam comunidades e ameaçam a estabilidade social. A proposta prevê que crimes dolosos, aqueles cometidos com intenção que resultarem em morte, terão a pena aumentada de metade até o triplo. Já para tráfico de drogas, tráfico internacional de armas e tráfico de pessoas, o aumento vai de metade até o dobro. O projeto também prevê punições mais severas para outros crimes. No caso de ameaça, a pena será dobrada. Para posse irregular ou porte ilegal de arma de fogo de uso permitido, o aumento varia de metade até 2/3. Já para armas de uso restrito, a pena será dobrada. Para o autor da proposta, deputado José Medeiros, do PL do Mato Grosso, o projeto busca diferenciar a punição de quem comete crimes ligados a facções para desestimular esse tipo de envolvimento.
3: A partir da aprovação desse projeto, essas pessoas passarão a responder diferentemente de outras pessoas que cometerem os mesmos crimes. De que forma? Por exemplo, ameaça. O sujeito vai receber pelo dobro, ele vai receber uma pena dobrada pelo crime. Porte de arma restrita, quer dizer, é o aumento das penas para que os criminosos possam ter em mente que não compensa pertencer a uma facção.
2: Atualmente, a nova lei chamada de Lei Antifacção define facção criminosa como um grupo de 3 ou mais pessoas que utiliza violência ou ameaça para controlar territórios, atacar serviços essenciais e intimidar a população. O projeto que eleva a pena para penas de crimes cometidos por integrantes de organizações criminosas segue agora para análise do plenário. Da Rádio Câmara de Brasília, Júlia Lopes.
1: Justiça.
0: Carlos Jordi, do PL, menciona um caso de estupro coletivo cometido por adolescentes em uma comunidade do Rio de Janeiro para defender a redução da maioridade penal. O deputado questiona o silêncio da esquerda e do governo federal em relação à defesa das vítimas.
1: De acordo com Carlos Jordi, a legislação atual protege os jovens envolvidos no crime. Ele considera que a impunidade de adolescentes em casos de crimes hediondos é um dos maiores problemas de segurança e justiça no país.
0: Capitão Alberto Neto, do PL do Amazonas, também cobra a aprovação imediata da redução da maioridade penal. O deputado lamenta o estupro de 2 crianças cometido por adolescentes e sustenta que a legislação atual é branda e gera impunidade.
1: Segundo o capitão Alberto Neto, o Estatuto da Criança e do Adolescente protege criminosos e estimula a cooptação de jovens por facções criminosas. Para ele, a proteção das famílias brasileiras passa pelo endurecimento do ordenamento jurídico do país.
0: Aloysio Mendes, do Republicanos do Maranhão, defende a instalação imediata de uma comissão especial para debater a redução da maioridade penal. Ele também cobra do Senado a votação da PEC da Segurança Pública, alegando que responde aos apelos de 80% dos brasileiros.
1: Na visão de Aloysio Mendes, muitos crimes bárbaros, como estupros coletivos noticiados recentemente, ficam sem punição por terem sido cometidos por menores de idade. Em sua opinião, as medidas socioeducativas são insuficientes e desproporcionais à gravidade de crimes hediondos.
4: democracia não é só voto, mas sem voto não há democracia. Há 94 anos, em 24 de fevereiro de 1932,

0: as mulheres brasileiras finalmente conquistaram o direito de eleger seus representantes e de serem eleitas. Tornaram-se assim sujeitas plenas de direitos políticos em âmbito nacional. Um passo decisivo na consolidação da cidadania feminina. Democracia só é plena com participação feminina nos espaços de decisão. 24 de fevereiro, dia da conquista do voto feminino no Brasil.
1: Política. Bom, Gás do PT do Rio Grande do Sul critica a derrubada do veto presidencial ao projeto de dosimetria, classificando a medida como juridicamente inválida. Segundo ele, houve irregularidades no processo legislativo, com alteração indevida do texto durante a análise do veto.
2: Bom, Gás alega que a proposta é inconstitucional e pode gerar impunidade ao beneficiar crimes graves. O deputado também afirma que o partido pretende questionar a medida na justiça, argumentando que o conteúdo aprovado não respeita os princípios do Estado de Direito.
1: Coronel Ulisses, do União do Acre, celebra a derrubada do veto presidencial ao projeto de dosimetria, afirmando que a medida corrige injustiças em penas aplicadas. Na visão do deputado, o Congresso respondeu adequadamente às demandas da população.
2: Coronel Ulisses também critica a oposição ao projeto e sustenta que a proposta não beneficia criminosos de alta periculosidade. O deputado afirma ainda que a iniciativa reforça o papel do legislativo e contribui para o equilíbrio entre os poderes.
3: Votação.
1: Entre as propostas que podem ser votadas pelos deputados ainda esta semana está o projeto que estabelece diretrizes para a área de minerais críticos e estratégicos.
2: O repórter Antônio Vital detalha os principais pontos da matéria.
4: Está pronto para ser votado no plenário da Câmara, projeto que cria uma política nacional para exploração e beneficiamento de minerais críticos e estratégicos, fundamentais para a fabricação de equipamentos de informática, para fornecimento de energia e defesa nacional. São exemplos de minerais estratégicos o lítio, cobalto, nióbio e terras raras, usados na fabricação de baterias, painéis solares e equipamentos eletrônicos. O projeto original foi apresentado pelo deputado Zé Silva, do União de Minas Gerais, mas o texto final, elaborado pelo relator, deputado Arnaldo Jardim, do Cidadania de São Paulo, contempla também sugestões previstas em outras 14 propostas sobre o assunto. O projeto prevê incentivos para empresas do setor, como benefícios fiscais, que vão variar de acordo com o grau de beneficiamento do mineral. A ideia é estimular produtos com maior valor agregado, ou seja, material beneficiado no Brasil, com possibilidade inclusive de tributação sobre a exportação de minério bruto. A proposta também prevê a criação de um fundo garantidor, com recursos totais de 5 bilhões de reais, dos quais 2 bilhões serão aportados pelo governo federal para ajudar no financiamento das empresas. Outra fonte de recursos prevista para as empresas será a emissão de debêntures, uma espécie de título emitido no mercado. Para isso, os projetos terão que ser aprovados por um conselho, que terá inclusive o poder de vetar fusões de empresas, o que já acontece em diversos países. O relator Arnaldo Jardim previu ainda outro incentivo ao setor, a inclusão das empresas no regime especial de incentivos para o desenvolvimento de infraestrutura, o REID, que trata de incentivos fiscais para os setores de infraestrutura, como transportes, portos e energia.
5: Conseguimos conformar, além da questão do crédito fiscal, que será muito significativa, além do fundo garantidor, e complementamos isso com a autorização que vem para a emissão de debêntures incentivadas e de infraestrutura para os projetos de beneficiamento, transformação mineral ou mineração urbana. E inclusão no REID dos projetos aqui mencionados.
4: O projeto também prevê incentivos para a chamada mineração urbana, que é a obtenção de minerais críticos a partir do desmonte de produtos industrializados, como televisores, computadores e baterias. O texto apresentado pelo relator também prevê a contratação de mão de obra proveniente das comunidades afetadas pelos projetos de mineração e beneficiamento de minério. Arnaldo Jardim resumiu os objetivos da proposta.
5: O projeto tem uma justa e equilibrada preocupação com as comunidades locais e desenvolvimento local, tem uma preocupação adequada com a questão do licenciamento ambiental, que no Brasil é extremamente rigoroso e muito moroso, e tem, por outro lado, uma preocupação com relação à soberania nacional e com relação ao desenvolvimento dessa cadeia.
4: O projeto que cria uma política nacional para exploração e beneficiamento de minerais críticos e estratégicos deve ser votado ainda nesta semana pelo plenário da Câmara. Da Rádio Câmara de Brasília, Antônio Vital.
1: As próximas edições vão resumir o resultado das votações do plenário da Câmara.
2: Termina agora o Jornal Câmara dos Deputados, com trabalhos técnicos de Everson Urani e apresentação de Márcio. Márcio Aquiles Sardi e José Carlos Andrade. Uma ótima noite para você.
1: A Voz do Brasil está de volta amanhã. Boa noite.
2: Você ouviu a Voz do Brasil. Boa noite.

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Opa, nesse clima bacana e começando aqui a noite, a nossa Vamos Juntos por aqui. Obrigado pelo carinho da audiência aí, onde quer que você esteja. Obrigado mesmo aí de coração. Olha, aqui é terça-feira, abençoada a todos, 20 horas e 12 minutos. Milo, é o Gustavão, cantando bonito aí pra vocês, ó.

Tá chegando o dia delas. É hoje, é 5 de maio de 2026. Aí no domingão agora, o dia das queridas mamães, né? Então aí lá do Super Brito, a sua loja de vinhos. Olha, rapaz, tem uma linda cesta, viu? Pra você concorrer aí no sabadão. 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Aí também para você, viu, concorrer aqui na loja. 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Linda, linda, charmosa, maravilhosa. Vamos mandar aí para o pessoal também no grupo para você concorrer essa linda cesta aí para você presentear a sua mamãe lá do Super Brito, sua loja de vinhos. Nosso querido amigo Gustavo, a sua equipe treinada e capacitada aí para atender você com muito carinho todos os dias, né? Aí depois eu quero que fale aí o horário de funcionamento, tudo certinho aí, o Instagram, tudo certinho pra gente passar aqui para o pessoal ali, ó, dar uma passadinha, comprar, né? 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Um abraço, meu querido, um abraço pra vocês aí, né? Tudo de bom. Obrigado, viu, Gustavo? O Gustavo aí que mandou a cesta do Super Brito, sua loja de vinhos. Então tá aí, um abraço para vocês, uma ótima noite. Obrigado, viu? 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Obrigado, viu, gente? Obrigado pelo carinho da audiência aqui na Nova FM. Essa é boa, o Gustavão Lima aí abrindo com chave de ouro aqui na Nova FM. Obrigado aí.

0: Wander daqui a pouquinho também no estúdio da Nova FM. Você em casa, no trabalho, na chácara, fazenda, no sítio, no campo, olha o Instagram aqui da Nova FM. Aí, ó, já aberto aí pra você, ao vivo e em cores, Nova FM, _ Anápolis. Pode entrar ao vivo aí, ó. Você pode mandar sua mensagem aqui pra você concorrer os prêmios, né? Principalmente essa linda cesta aí, ó. Ó, rapaz, deixa eu colocar o que que ele colocou aqui na, no áudio aqui, né, meu querido? Fala aí, o meu amigo Gustavo.
1: Fala, doutor, boa noite, beleza? Rapaz, na correria aqui, vou falar pra você, viu?
0: Ah.
1: Montei a cesta aqui, deixa eu mandar uma foto aí. Aí esse negócio nós fazer nós fechar, eu vou
0: falar
1: direitinho com o meu sócio aqui.
0: Vou falar aí, meu querido.
1: Mas você pode anunciar o sorteio da, da cesta aí. É, dois vinhos, vai ter. Acho que é um, só conferir, é um chocolate também, pedi pro menino montar aqui. E uns acessórios de vinhos também.
0: É isso aí, muito obrigado, viu? Obrigado, gente, olha, obrigado. E o Gustavo é fera. 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Marca boa, né, querido? A cesta tá linda e obrigado, que Deus te abençoe, viu? Ele não falou o nome do sócio, rapaz. Igual eu fiquei perdido aqui. Como é que faz, hein? Mas amanhã a gente fala aqui, viu? Vai reforçar aqui, viu? Ó, 62992616515. A sua participação é mais do que especial aí, ó. Pessoal nos bares, restaurantes, sorveteria, pamonharia. Olha você, Uber, também aí os mototaxistas. O pessoal aí no iFood também, no 12. Ô, meu amigo Geraldo lá em Planalmira de Goiás. Alô, Divinário. Pessoal do restaurante da Trilha. Ô, Divinário, comprar vinho aí, viu? Você dá uma passadinha por aqui no Super Brito, a sua loja de vinhos aqui na cidade de Anápolis, ok? Meus queridos e amigos comerciantes aí, o pessoal donos de restaurante, pessoal aí também de adega aí, ó, o pessoal do Disco Cerveja Distribuidora, dá uma passadinha lá. 20h17, ótima noite pra você. Um abraço. Aqui, ó, sou Silva Gomes, a noite é toda nossa. Muito bem, meu querido Gustavo Lima, tá cantando bonito aqui na Nova FM.

0: Olha, meu querido Zoca também aí. Ô Zoca, tá no trabalho, né, ô, meu amigo? Tá no trabalho aí. Um abraço pra vocês aí, tudo de bom, viu? Esse aí é o fera, né, rapaz? Tá trabalhando aí. Um abraço aí, né, o pessoal na Vila Fabril, Divininho, Lazinho. Alô, Isaías, olha o Cabral, na sexta-feira tem um forrozão, né? Ah, Roninho, o pessoal lá do Pesque Pague Veloso, no domingo agora tem. Gente, olha, um abraço aqui, deixa eu abraçar com carinho também meu amigo lá do açougue. Esse aí é da, como que é, meu? Casa de Carne Machado, não é isso? Ô, meu amigo, que Deus abençoe você também no industrial, viu? Deixa eu abraçar com carinho aqui o pessoal lá, ó.
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0: E o nome já diz tudo aí pra você, hein? Na Nova FM. Alô, Robinho. Alô, Paulo, também da Reiscar. Ao pessoal aí também da Flora. Também tá curtindo aí, viu? A farmácia aí também, Manipulados, bom demais, hein? WP ar-condicionado, Wigner, olha o pessoal do Boi Gordo aí também, um abraço aí, Alexandre, tá essa turma aí, né? Todo mundo curtindo aqui a Nova FM, o pessoal da LF Mini Caçamba, aos queridos patrocinadores aí, um abraço pra vocês.
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0: Carinho, obrigado pelo carinho. Um beijo no coração. Um beijo no coração, Divinópolis. Que coisa linda. Quer ver que legal, Rica? Alô, Divinópolis!
1: Alô, meu querido secretário. É o Divino, né, rapaz? Gente boa. Daqui a pouco vamos falar bem aí de você, viu, Divino? Aí é gente fina, gente nossa. Obrigado pelo carinho, Divino. Divino, eu parei de jogar, o Divino, a alegria dele foi eu parar de jogar na zaga, viu? Que é, o Divino é meio de campo, é isso? Quando ele ainda joga? Ah, mas... é, Divino! Esse é o secretário de esporte. Um abraço, Divino. Deus abençoe, viu? Obrigado por tudo. Estou por aqui, ó. Todas as noites estou por aqui. Olha que caboclo bonito aí, ó. Aqui, ó. Vou pôr mais perto, viu? Olha que caboclo bonito aí, ó. Tá aí, viu?

0: Vamos abaixar aqui, já vamos, né? Vamos com, já é 20 horas e 30 minutos, vou até abaixar o som aqui, já em geral aqui, viu? Vamos já cumprimentar nosso querido e amigo aí. Esse aqui é pra ficar à vontade hoje, rapaz, sinta-se em casa, só não tem café, não tem biscoito, não tem nada, mas tem boa fala aqui. Já quero agradecer o Ander Alves, esse aqui que é o pré-candidato a deputado federal, partido Missão. É uma missão difícil, mas ao mesmo tempo é fácil de resolver, né? E esse caboclo aqui é nota mil. Um abraço divino, secretário de esporte, fazendo um trabalho muito bem aqui na cidade de Anápolis. Um abraço a toda a turma aí do Vivian Park, o campo do Corinthians. Ô, mas isso aí é gente boa. Divino, eu falei pra ele um dia aí, só tem a agradecer o Ander. Eu falei pra que o Divino, né, positivo aí, Deus abençoe. E vou pedir pra Deus abençoar você, Divino. O Divino, qual que é o nome da mamãe dele, ô, meu querido?
1: Essa você me quebrou, eu não sei.
0: Ah, não.
1: Essa informação eu vou ficar te devendo.
0: Rapaz, mas já vamos começar a estudar aqui, que agora os pega aqui, vai ser. Hoje vai ser brabo, tá gravando. Aí, Divino, manda ele pra rua aí, Divino. Aí, Divino. Não sabe, meu filho, não, mas vai saber, não, né?
1: Vou buscar essa informação pra
0: você. O Divino também fica no medo de você saber o nome e o endereço pra comer biscoito lá, né? Boa noite, Ander Alves.
1: Boa noite, Silvio, boa noite, galera. Silvio, primeiramente, deixa eu te agradecer aí pelo espaço, agradecer toda a galera que tem entrado lá no Instagram também, agora eu vou mandar um salve pra vocês, agradecer mesmo, e ó, eu prometo pra você que hoje a única pergunta que eu não vou te responder é sobre a mãe do Divino, porque eu realmente não sei, mas de resto eu vou buscar aí trazer todas essas informações e te, como se diz, responder tudo. Tamo às ordens.
0: Obrigado pela presença aqui também. Fica à vontade aí, né? Você, eu posso até fazer algumas perguntas para você, mas você sabe que, né, assim, para trazer aqui no horário aqui, assim, igual sua pessoa, eu nunca trouxe, mas eu sempre combinando com você aí fora do ar aqui também, né? Ao vivo. E a gente combinou aí, mas aí você ficou de nessa, com essa proposta bacana. E eu falei pra você, né? E o Divino, quando você precisar aí, a gente tem que manter a palavra. E o rádio não permite que a gente conta mentira, né?
1: Não, e assim, então, acho que não só o rádio, né? Hoje, eu tô conversando com você aqui, eu tô vendo a galera que tá entrando. Deixa eu mandar um boa noite especial aqui.
0: Pode ler,
1: tá no Instagram,
0: pode.
1: Tá? Deixa eu mandar um boa noite aqui pro Mikael. O Mikael mandou salve ali, o Luan.
0: Você tá bonito aí, parceiro, no vídeo, tá bom?
1: Cara, bonito a gente não fica não, mas tá bom, entendeu?
0: Tá bom,
1: bonito,
0: tá legal. Ficou bom. Ficou pode bom. Olhar lá, viu? Aí.
1: Acho que se você quiser baixar só um pouquinho essa arte aí, fica. Aí, agora ficou. Agora o pessoal vai assustar. Deixa eu mandar um abraço especial pro pessoal do programa Fings, meu amigo Cícero, meu parceiro, como se diz, de meu camarada aí, Cícero, Silvio, nós estamos aí nessa caminhada agora, assim, você falou que o rádio ele não permite mentiras e eu espero também, né, que a nossa política, de forma geral, ela também não permita que pessoas mentirosas continuem monopolizando o tempo, né, e monopolizando as instituições como a gente tem visto, como você falou, uma missão, né, literalmente, né, deixa eu cumprimentar aqui, muita gente às vezes não sabe, né, Silvio, o Partido Missão é um partido muito novo, tá? Ele foi um partido fundado agora no final do mês de dezembro e a gente recebeu essa missão de estar como pré-candidato aí a deputado federal. Quero te agradecer pelo espaço, é o primeiro lugar, tá? Que eu venho, eu faço live toda segunda, quarta e sexta, mas é o primeiro lugar que eu venho, assim, nas rádios, e agradecer demais as portas abertas. Espero que a gente possa estar vindo sempre aí e, se Deus quiser, vir com coisa boa, vir com, como se diz, trazendo novidade, trazendo brinde pra galera aí e, como se diz, conversando mesmo sobre política. Eu sei que é um assunto que às vezes as pessoas fogem um pouco, mas a política ela acaba influenciando em tudo na nossa vida, né?
0: E primeiro, ó, e quero agradecer, viu? Como eu tinha falado pra você aquele dia, eu vou repetir. Assim que o Divino sentou aqui e falou pra mim, obrigado, viu, Divino? Você é um caboclo nota mil.

0: Eu falei sempre quando você. A gente tem que ser positivo, porque sempre que você precisar, eu falei pra você que as portas sempre abertas pra você aqui, viu? Deixa eu
1: falar, isso é importante, viu? Porque às vezes a gente fala coisas que a galera não gosta de ouvir, né? Então, é importante, mas assim, né? É igual eu falo, eu acho que tudo dentro do limite do respeito, ele é aceitável, né? Mas assim, você falou, só pra explicar, você falou uma coisa muito importante aqui. Acho que a mentira não pode reinar, acho que a gente tem que ser verdadeiro, e eu concordo com você, então a gente tem que trazer a verdade, e algumas vezes a verdade incomoda.
0: Agora eu vou falar por mim, viu? Eu nunca... E o pessoal tem que entender uma coisa, que todas as rádios que eu passo, talvez tem, né? Pode, mas eu quero agradecer a liberdade aqui, né? Nessa rádio aqui, que é a Nova FM, ao nosso querido aí, né? Proprietário aqui, diretor, e manda e desmanda, nosso querido Butina, Eusébio também. Agradeço a vocês aí, viu? Pela confiança no meu trabalho. E a equipe de locutores aqui, né? Com um trabalho bacana, muito. É o profissionalismo aqui, com certeza. E eu nunca, nunca, nunca, Ander, nunca eu vendi um voto sequer da minha pessoa. Nunca vendi um voto. Gente, tá na hora da gente mudar, não é isso?
1: Exatamente, você falou, você deixou a frase perfeita, tá na hora da gente mudar, e eu acho que passa por isso, né? Agora, como se diz, é a primeira vez que eu tô fazendo, que eu tô como candidato, tá? Como pré-candidato, né? TSE, não me processe. Mas é a primeira vez que a gente tá como pré-candidato, e assim, o que eu tenho visto, ô Silvio? É muito disso, é muito difícil você concorrer com quem tem a máquina, porque, infelizmente, nós temos uma população que ela acaba vendendo, muitas das vezes, o voto. E assim, eu tenho dito por onde eu tenho andado. Da mesma forma que a gente tem como objetivo aí combater a compra de voto da parte do político, a gente tem como compromisso também combater a venda de voto por parte da população. Porque as pessoas às vezes não entendem que um voto que você vende hoje é centenas de milhões, de bilhões de reais que vão te faltar amanhã na saúde, na segurança, na educação. Então, assim, é o que você falou mesmo, a gente tem que votar em pessoas sérias. E graças a Deus a gente tem bons exemplos aqui em Anápolis de pessoas sérias, mas infelizmente a gente tem muitos maus exemplos também. Eu tenho falado sobre isso nas minhas redes sociais. Eu vou aproveitar o espaço aqui pra pedir pra galera também depois ir acompanhar lá nosso trabalho nas redes sociais, @anderalves.ofc, porque a gente sabe que a verdade precisa ser dita, e assim, a gente tem trabalhado, Silvio, tem buscado aí apresentar um pouco daquilo que a gente defende, um pouco daquilo que a gente projeta de Brasil. Eu costumo dizer, por onde eu vou, como se diz, quem que a gente mais enfrenta hoje, né? O nosso maior combate é diretamente contra a velha política, essa política suja, sabe? Essa política de narrativa, do cara que ele fala muito e faz pouco. Então, assim, a gente precisa acabar com isso. O Brasil precisa começar a caminhar pra frente. É por isso que eu tô aqui, e é por isso que eu tenho certeza que a gente vai conseguir fazer as mudanças que a gente precisa fazer no Brasil e também em Goiás.
0: Com certeza, hein? Bom demais. Então, você pode ficar à vontade e pode falar do seu trabalho e mandar um abraço aqui para a Giovana. Também eu quero mandar um abraço aqui, ó. O pessoal tá mandando aqui no celular, o Igor Maia, lá no bairro de Lourdes, o Rafael, lá em Suzano. Um abraço aqui pro meu amigo Márcio, o Paulo lá no Parque Brasília, e também o Bazane lá no Recanto Sol. O Divino conhece o Bazane, rapaz. O Bazane foi bom de bola, agora acabou, né, Divino? Aí então o Marquinho na Vila Fabril, o Zoca lá do Campo do Eliseu também, olha, o pessoal lá, o Ronin está lá no Pesqueiro Veloso, lá chegando em Petrolina de Goiás, lá o Daniel em Petrolina de Goiás, lá do Supermercado Almeida.
1: Show de bola, galera entrando, galera participando. Isso é importante, Silvio. Assim, igual você falou, vou aproveitar o espaço.
0: No meu celular, assim, tá todo mundo concorrendo, viu? Você falou que aqui não é nada, então eu fico com medo até de falar alguma coisa aqui que não pode, mas tudo
1: não,
0: bem.
1: Não,
0: é. Eu sou eu, assim, ó. Eu nem nunca mexi com polícia, eu só gosto de ajudar, mas eu também, né? Eu não tenho nada contra. O negócio é andar na faixa.
1: Literalmente, e assim.
0: Você gostou dessa, andar na faixa? Se vai atravessar um carro, vem, se tá fora da faixa.
1: Dá ruim, né? Aí. E assim, e andar na linha, né? Deixa eu mandar uma boa noite especial também aqui pro José Warley, que é. Cara, o Warley é um cara sensacional. Deixa eu dar uma boa noite especial pra ele, ponta firme.
0: O Warley é o.
1: É um cara muito.
0: Advogado.
1: Não, hoje ele é responsável pelo Jonas Duarte, que é Anápolis.
0: Sim. Ele é demais, assim. Ele é responsável pelo. Parabéns.
1: Vou te falar. O Jonas Duarte nunca teve tão bem cuidado, tá?
0: Tá bom, quando eu brincava lá de bola, quando nós jogávamos no campeonato, eu trabalhei na Sociedade Dom Bosco, você lembra? Você é novinho?
1: Eu peguei muito.
0: Ah, o Divino Léo.

0: Lembra o nosso querido aí também, nós jogávamos o campeonato lá em iluminação contra o Dom Bosco, Dom Bosco contra o CMTT, e aí não, o campo lá não era muito bom, mas agora tá um tapete.
1: Não, agora tá assim, não só o
0: gramado. Você joga? Você joga?
1: Aí, assim, hoje eu tô nos jogos abertos como técnico, né? Porque assim...
0: As pernas dói, né? Agora, hoje, né?
1: A gente vai chegando num ponto aí, mas assim, eu gosto de futebol, eu gosto bastante, e assim, ó, eu acho que a gestão pública, ela tá aí justamente pra isso. O Arley, ele é um desses exemplos, sabe? Eu vejo, Cícero, a geração Z, a nossa geração, ela começando a ocupar esses espaços, assim, de gestão, esses espaços de poder, e fazendo a diferença, cara. Muita gente, principalmente a pessoa, o pessoal mais antigo, eu lido muito com a geração boomer, uma geração mais velha, eles falam muito pra mim, sim, que sobre a geração Z, e eu concordo em partes, mas o que eu tenho visto da geração Z é isso, sabe? São pessoas que trabalham, são pessoas que arregaçam a manga, são pessoas que têm ideais e têm propósito, igual o nosso partido mesmo, é um partido que nós surgimos muito por causa da geração Z, e eu vou até aproveitar esse espaço aqui pra fazer um apelo pra galera que tá assistindo a gente, ou que tá nos assistindo, é o costume de falar pro YouTube, mas que tá nos ouvindo
0: não,
1: também
0: pode...
1: na rádio.
0: Assistindo, ele tá te vendo.
1: Exatamente. A gente vai perdendo esses vícios. Que amanhã é o último dia pra tirar o título, tá? Então é muito importante que a juventude ela participe das eleições, né? Ela tire o título. Ó, o Arley deixou um comentário aqui, deixa eu ler, ó. É hora de desconstruir as velhas narrativas que estrangulam quaisquer possibilidade de desenvolvimento e crescimento econômico do país. Deixa eu pegar um gancho nessa fala do Arley aqui, que ela é muito pontual. Olha só, nós estamos vendo um Brasil hoje que ele é resultado de um sistema montado,
0: Antes de você falar aí, que você vai ficar à vontade hoje. Olha a importância do programa, hein?
1: Sim,
0: começando
1: sim,
0: hoje, 5, né, de maio de 2026. Vou mandar no seu celular e gostaria que esse caboclo aí mandasse pra gente um áudio, já colocar os pra eles participar aqui.
1: Agora.
0: Vou mandar pra você, mas pode completar aí, viu?
1: Olha só, a gente vive hoje um país e um momento em que é reflexo de um sistema montado, um sistema que não favorece nem um pouco nós que somos jovens, né? Por quê? Porque a gente tem velhas políticas, primeiro ponto, velhas alianças, você tem partidos que eles tomaram o sistema que foi montado pro Brasil pra tornar um sistema que atende os seus próprios interesses, Silvio. Eu falei na minha live esses dias um dado interessante: 75% da geração Z hoje é uma geração que ela tá endividada, ou seja, é um pessoal que tá com o nome negativado, com dificuldade para pagar. Por quê? O cenário econômico ele é muito ruim, a taxa de juros ela é muito alta. Então, assim, e tudo isso é reflexo de quê? Do sistema político sobre a nossa vida. E aí me causa uma certa estranheza quando eu ouço, principalmente a galera mais jovem, falando assim: a política não é importante, ou alguma coisa nesse sentido, porque a política, no fim das contas, ela vai influenciar tudo na nossa vida, né? Então, assim, é esse cuidado que eu acho que a gente precisa ter, que a gente precisa tomar, principalmente exatamente nisso que o Arley bateu aqui, são as narrativas. Hoje a gente vive o país das narrativas, tem gente por aí que nunca fez nada e tá, como se diz, confortável.
0: Tá bem na fita.
1: Tá bem, olha, deixa eu te falar, tem candidato a deputado federal aqui em Goiás, que é candidato a senador hoje, é deputado federal, nunca visitou os interior, pra você ter ideia. Então, assim, e eu tiro isso como exemplo. Eu acho que a política é você exatamente fazer isso.
0: Você faz isso agora, como que vai fazer lá?
1: E a gente vê isso acontecer ano após ano, cara.
0: Quando... tem essa visão, né, da gente enxugar, né, essa...
1: Sim, não, olha, a gente precisa fazer, olha, eu acho que qualquer...
0: Levantar uma nova... Uma geração bacana aí, né?
1: Sim, não. Qualquer pessoa que me assistir, que me ouve, ele sabe de uma coisa. Nós precisamos de uma reforma no Brasil. Nós precisamos de uma reforma política no Brasil.
0: Com certeza.
1: E essa reforma passa justamente por tirar essas raposas, essa pessoal... e aqui eu não tô falando de todo mundo que é velho na política. Tô falando dessas raposas que elas não têm compromisso nenhum com o Brasil. Pessoas que usam o sistema pra atender os seus próprios interesses e quem tá na ponta mesmo não é atendido. Igual hoje. O que nós estamos fazendo de fato hoje? Nós estamos começando um movimento aqui em Anápolis, Silvio.
0: Sim.
1: Nós estamos coletando assinaturas ali na região do bairro Jardim Primavera. Se você é do Jardim Primavera aí, tá nos assistindo através das rádios, já deixa o seu comentário, já manda, como se diz, mensagem aí no WhatsApp do Silvio, pra você ver se eu tô mentindo. Olha só, o Primavera é um bairro aqui em Anápolis, Silvio, que ele não tem um aparelho social. tá? É. Para não dizer que ele não tem um aparelho social, a prefeitura inaugurou na gestão passada uma escola lá, lá naquela região. Só que como que foi a inauguração?
0: Primavera que você fala em Panerópolis.
1: É, não, é o Primavera lá depois do Filóstro.
0: Ah, Primavera. O Primavera, Jardim Primavera. Jardim Primavera, é, isso. Que tem um Primavera. Ah, sim.
1: É o Jardim Primavera
0: ali. Isso, bem lembrado.
1: Indo para Joanápolis.
0: É porque você falou Primavera.
1: Isso, e a galera conhece mais o Parque das Primaveras,
0: isso,
1: né?
0: Isso, exatamente.
1: Mas esse que eu tô falando é o Jardim Primavera, olha, sim, só. A gestão passada inaugurou uma obra lá, é uma escola, é o único aparelho social que tem. Você vai no bairro, você não tem uma quadra esportiva, você não tem um postinho de saúde, você não tem praticamente nada. Então a única coisa que tem é uma escola. E aí você pensa comigo, ah, pelo menos tem uma escola. E aí quando eu fui esse ano lá, porque eu estudei na antiga escola antes de mudarem, eu fui ver, a escola foi entregue com uma quadra não pronta, entendeu? A quadra que os meninos tanto sonhavam não tem. A instituição é meio defeituosa, a estrutura meio defeituosa. Então assim, a gente vê o descaso que alguns políticos têm, e assim, isso acontece ano após ano, sabe? Eu costumo dizer que é uma bandeira que a gente defende, é a lei de responsabilidade gerencial, e é uma coisa que eu vou defender onde eu vou. Um gestor que ele administra uma cidade, o Silvio, e ele não consegue fazer aquela cidade melhorar nos seus índices de saneamento, no seu índice de saúde, segurança, educação, ele não consegue fazer aquela cidade prosperar.
0: Esse você conhece, né?
1: Não, esse eu vou ficar te devendo, esse eu não conheço, não.
0: Tá ouvindo.
1: Olha, um gestor que ele não consegue evoluir nesse sentido, assim, ó, a nossa proposta é que ele perca os seus direitos políticos. É uma coisa muito forte quando a gente fala assim abertamente. Por quê? Porque a gente precisa começar a tratar o setor público como ele deveria ser, um lugar de pessoas eficientes, de pessoas que de fato estão ali para melhorar a qualidade de vida. Qual que é a missão de um vereador, Silvio? Qual que é a missão de um prefeito? É administrar uma cidade e dar oportunidade para pessoas que moram naquela cidade de progredir, de melhorar de vida, de ter saneamento. A gente não pode normalizar, cara, a gente tem um bairro que há anos, como se diz, tá aí do mesmo jeito, tá no mesmo patamar, que é o caso do Jardim Primavera, por exemplo. Que gestão após gestão que passa, a gente não vê uma evolução, não vê nada acontecendo. E aí isso acontece em vários locais, não só de Anápolis, como de todo o estado de Goiás. A gente vai reelegendo pessoa após pessoa, a gente vai votando político atrás de político, da forma que a gente vem fazendo, e as coisas não têm mudado. Entendeu? Então é isso que me deixa um pouco como que eu posso dizer? Revoltado mesmo, sabe?
0: Com certeza, olha. O Igor, esse aqui é o repórter lá do Bar de Luz. Eu falei pra você, quem tá ouvindo lá no Vivian Park, o Frank, viu? Frank tá ouvindo lá no Vivian Park. Meu amigo tá te ouvindo aí também. Tá nos parabéns. Você, que dia que você vai pagar a janta lá, viu? No Em Casa, o Fernando. Conhece o Fernando?
1: Fala pro Fernando que eu tenho máxima gratidão aí pelo pessoal do Em Casa.
0: Sim.
1: Assim, eu morei lá no Vivian Park uma época. E assim, foram pessoas que hoje a gente, igual eu falo, a gente vai trabalhando e vai construindo. E a gente não pode esquecer de pessoas que deram a mão pra gente lá atrás. E o pessoal do Em Casa sempre foi muito parceiro, assim. Eu venho da iniciativa privada, né? Hoje eu tô na condição de pré-candidato a deputado federal, mas eu venho da iniciativa privada. E uma das coisas que a gente preza muito é justamente por honrar quem, como se diz, quem ajudou a gente, quem deu essa oportunidade pra caminhar. E eu recomendo, tá? Jantinha maravilhosa, não só a jantinha, tudo deles lá é maravilhoso mesmo. Então, assim, um abraço especial pro pessoal aí do Em Casa. Tem um comentário ali do Arley, ó. Acredito na juventude, na política e principalmente naqueles que apresentam um plano de governo baseado em todo aparato legal para garantir melhorias no setor público, com gestão e governança. Isso que é importantíssimo. A gente está num ano de eleição onde os dois candidatos que estão à frente da pesquisa para presidente são dois candidatos que não apresentaram nenhum projeto para o Brasil.
0: Com certeza.
1: O que eles têm é narrativa. Por exemplo, o cara que
0: eu voto... falar.
1: É falar.
0: Falar é bom, né? Mas que coisa boa.
1: Não, olha, a gente olha pro candidato, a gente olha pro Lula, por exemplo, o que o Lula promete? Qual que é o plano do Lula? Olha, vai ter picanha, vai ter cervejinha. E assim, quando a gente olha pro projeto, não tem um projeto pra isso. Como que vai ter picanha? Como que vai ter cervejinha? Aí a gente olha pro Flávio, o que ele tem olha, não, nós vamos continuar o legado do Bolsonaro, o legado que foi construído no governo Bolsonaro. Tá, mas como? Qual que é o projeto prático pro Brasil? Como que você vai melhorar a eficiência dos prefeitos? Como que você vai tornar a prefeitura lá do fim do mundo, como se diz? É, a prefeitura, menor prefeitura do país, como que você vai tornar ela mais efetiva? Porque no fim das contas é isso que vai mudar a vida das pessoas. E aí, políticos que têm essa ideologia, forçam essa narrativa, eles não podem apresentar um projeto de mudança. Daí a gente tem hoje como opção, né? Já tem se consolidado aí como terceira via, o nome de Renan Santos. Se você não conhece Renan Santos, eu faço esse pedido pra você, vai lá no Instagram e coloca @RenanSantosMBL, sensacional, é um cara que tem de verdade um projeto aí pro Brasil. Silvio, tem o pessoal tá me mandando mensagem aqui, fala pra galera aí, qual que é o WhatsApp da rádio pra que eles possam manifestar lá, mandar o áudio, mandar
0: você pode mandar, né, aqui no meu celular também, que eu já jogo aqui, ó, viu? No ar aqui, ó, 629-9261-6515, e eu te mandei também esse da rádio.

0: viu? No ar aqui, ó, 629-9261-6515. E eu te mandei também esse do da rádio. Se alguém quiser mandar um áudio aqui, viu? Pode ficar à vontade. E todos que deixar o nome aí, tá concorrendo e tem prêmios no sabadão agora, hein? Vamos abraçar com carinho todas as mamães, né? Ei, semana que é boa. Sabe onde eu vou estar domingo, no Dia das Mães? Você dá uma passadinha lá, sabe o feirão do Reni?
1: Sei,
0: é o feirão, conta, então lá em frente não tem um açougue?
1: Sim.
0: Dá uma passadinha lá pra gente comer um churrasquinho lá, viu?
1: Com certeza, vamos.
0: Você pagar. Ó, o que eu queria, já aproveitando, eu que sou um eleitor aí, pago meus impostos também e fico observando, o pessoal acha que eu sou bobo, né? Ah, o Silva ali, mas tudo bem. Você concorda comigo que pra gente, igual o cargo seu, né? De representar uma nação tão bonita igual, né? O povo brasileiro, é uma opinião, olha, essa é minha opinião, viu? Não tem que passar, você não tá na hora de, pra você ser o médico, tem que passar pela faculdade, não é isso? O professor, né?
1: Sim.
0: Eu tô fazendo uma colocação. Eu, assim, não sei qual que é o seu estudo e tal, tudo bem, você é entendido, você sabe o que quer, você tá entrando, né? Mas se passar, você concorda que, né, pra pessoa também representar, ele tem que ter ali o, né, saber de relações públicas, como que o vereador faz, o que o prefeito faz, o governador, qual que é a função, o desempenho. Você concorda com tudo que eu falei que tem que ter isso pra gente começar? É igual, não tem nada contra aí. O Daniel, o Caneta Azul, né? Então tá querendo entrar. Nós não estamos tempo de piadas, né?
1: Sim, sim.
0: Igual, assim, não, ó, tem nada contra, viu?
1: Não, eu te entendo perfeitamente. E eu concordo com você. Eu acho que isso é importantíssimo. Quando a gente apresentou, por exemplo, o projeto da lei de responsabilidade gerencial.
0: Não é só saber ler e escrever, gente. Tem que saber mais coisa. Representar no mundo todo, saber ler e escrever.
1: Não, e assim, ó, não só representar, porque assim, a nossa política, ela não é só representativa. No fim das contas. Esse cara que se elege hoje para deputado federal, que você vota para senador, ele vai definir, por exemplo, muitas coisas, muitas regulações, muita coisa que vai impactar a sua vida. Então, quando você fala sobre isso, César, desculpa, Silvio, eu concordo demais. Sabe por quê? Porque assim, ó, olha, hoje eu sou uma pessoa que esse ano eu me formo em ciências políticas, eu tenho uma primeira formação na área de marketing, e a gente já atua no ativismo político desde 2016. Só que assim, independente da carreira política, o que eu falo é, a gente precisa de pessoas que tenham projetos de Brasil, que tenham projetos, como que eu posso falar, que apresentem uma coisa que eles querem construir pro Brasil. Porque, por exemplo, olha pra você ver, eu falei sobre isso aqui agora, nós temos prefeitos aí que eles pegam um recurso público, eles usam recurso pra fazer show, eles usam recurso pra fazer politicagem, e no fim das contas, eles vão, como se diz, não vão conseguindo evoluir aquelas cidades. Tem cidades por aí onde existe, leva show de artista famoso, mas não leva desenvolvimento social, mas não leva infraestrutura, não leva saneamento, e a gente precisa acabar com essa cultura. É essa a nossa proposta, por exemplo, quando a gente fala da lei de responsabilidade gerencial. Porque um político que ele assume um cargo público, que ele se torna um representante do povo, ele tem que dar como contrapartida pro povo a responsabilidade de fazer aquela cidade melhorar. Você pega, por exemplo, a gestão do prefeito Márcio Corrêa aqui em Anápolis, como exemplo. Nós tínhamos um problema grande aqui em Anápolis, que era a questão das creches. E hoje a gente vê uma melhora significativa no que tange a educação. A gente tinha, por exemplo, casos de pessoas morrendo na fila da saúde, e hoje a gente tem exemplos aí de como a fila da saúde tem melhorado. Então, graças a Deus, Anápolis conseguiu acertar e evoluir nesse sentido, mas não é toda cidade que consegue. E aí a gente tem um caso que pra mim, Silvio, tô com o nome do César na cabeça, rapaz, mas a gente tem um caso, Silvio, que me choca ainda mais. Prefeitos que são péssimos, que têm índices péssimos, são péssimos gestores, e ainda assim eles vão subindo na vida política, sabe? Eles seguem a carreira política deles. Por exemplo, aqui peço espaço pra poder dar a minha opinião, pra trazer essa fala diretamente a mim. Nós temos o caso aqui em Anápolis muito, muito claro. O ex-prefeito da nossa cidade, ele saiu de Anápolis, deixando Anápolis numa dívida absurda, um rombo fiscal gigantesco, e agora ele tá aí por todos os cantos da cidade fazendo campanha. Entendeu? É como se diz, a gente premia maus gestores, fazendo eles subirem de cargo, se tornando deputado estadual, deputado federal, senador. E o que

0: a nossa proposta da lei de responsabilidade gerencial faz, por exemplo? Um prefeito que faz o que foi feito aqui em Anápolis, por exemplo, que deixa a cidade com péssimos índices na educação, na saúde, na economia, ele tem que perder os seus direitos políticos. Eu tenho certeza que você que tá me escutando aí do outro lado, você vai concordar comigo. Chega da gente eleger o cara, como se diz, passar 4 anos mamando dinheiro público e depois não entregar resultado nenhum e depois sair daqui e se tornar deputado estadual, se tornar deputado federal. A gente quer acabar com isso. É trazendo eficiência para a gestão pública que a gente vai conseguir mudar e melhorar a vida das pessoas.
1: E outra coisa, eu acho que não. Se o povo acredita em você, né? Coloca você. Não custa nada você fazer, né?
0: É a sua obrigação.
1: Obrigação. Assim, coisa bonita, até Deus agrada de quem trabalha, quem recebe seu salário. Se colocou lá, recebe seu salário, faz pelo povo, não é isso?
0: Olha, eu sou um cara que a coisa que você vai mais me ver falando é: eu não idolatro político. Por quê? Político tem que trabalhar. A função dele, a função nossa, enquanto pessoas públicas, enquanto pessoas políticas, é de fato entregar melhoria. É de fato você pegar o cara que pega a cidade no abacaxi e entregar a cidade com melhoria de verdade, entregar a cidade, como se diz, evoluindo. Agora, o que não dá pra gente aceitar, cara, é a gente ver, como se diz, um monte de obra parada, um monte de elefante branco, pegar empréstimo bilionário na cidade e deixar ainda assim a cidade, como se diz, numa situação economicamente delicada e ficar por aí, como se diz, fazendo campanha, arrotando como se fosse um grande gestor. Isso é uma coisa que a gente não pode mais tolerar. Eu acho que a gente precisa dar um recado agora em 2026 e eu convoco todo mundo que tá me escutando, todo mundo que nos assiste, pra gente dar esse recado pra classe política. Olha, a gente cansou. A gente cansou de você chegar aqui, sabe aquela política do pão e circo? Ah. O cara não faz nada, o cara não leva asfalto, o cara não leva desenvolvimento, o cara não faz nada.
2: Boa noite.
0: Aí, agora você coloca o áudio pra gente.
1: É porque eu só testei aqui, tá? Agora, tá? Okay.
0: Fica tranquilo. Agora a gente vai voltar a falar sobre isso, mas só pra mim não perder a linha de raciocínio, a gente precisa dar um recado que é o seguinte: olha, não basta você entrar aqui, você entregar um showzinho aqui do Wesley Safadão, entregar um showzinho aqui de Jorge Mateus e achar que vai comprar a volta da galera. Eu acho que as pessoas não caem mais nisso, cara. As pessoas querem chegar, sabe o que, Silvio? No fim das contas, que a galera lá do Primavera tenha o direito de colocar os seus filhos pra estudar numa creche, estudar numa escola decente. Eu acho que é isso que a gente precisa cobrar da classe política. E outra, a classe política entregar resultado é obrigação, não é? Não é, como se diz, um grande favor.
1: É, exatamente.
0: Ó, tem um comentário ali, se você.
1: Mas
0: se
1: eu tenho ler, um áudio fica, aqui.
0: Você que a casa é sua.
2: Boa noite, tudo bem? Eu queria saber com o Anderson o seguinte: qual que é a opinião dele diante da redução da maioridade penal? Porque ultimamente a gente tem visto no nosso país diversos adolescentes que vêm cometendo crimes hediondos, na maioria das vezes, e que às vezes a pessoa nem é punida da forma certa por conta da idade dela. Então eu queria saber o que o Anderson acha disso.
0: Show de bola, cara. Primeiro quero agradecer aí a juventude por estar junto com a gente. Olha só.
1: Qual que é o nome desse aí?
0: Eu acredito que seja o Luan.
1: Deixa eu te mostrar um negócio aqui também, mas aí você não mostra aí não, tá? Ah. Aí isso é o assunto, quando você vir na quinta-feira, a gente vai abordar, certo? Ah. Lê aí, ó, tá?
0: Oh, que bacana, vamos falar sobre isso.
1: Então, aí falou um ponto que eu deixa com você.
0: Já deixa um mistério na galera pra ele estar aqui.
1: Isso, rapaz. Nós tá mexendo com quem, né? Eu vou te contar, viu?
0: Olha só, a segurança pública, ele é um tema que, como se diz, todo mundo, ele para pra poder pensar no que tange a segurança pública. Por exemplo, eu acho que é importante se dizer isso. Quando eu falo que nós, do Partido Missão, nós somos o único partido que apresentamos, como candidato a presidente, no caso do Renan, um projeto pro Brasil, uma das bandeiras que a gente tem com mais ênfase, Luan, é o combate ao crime organizado, por exemplo.
1: Com certeza.
0: A gente tem um projeto, por exemplo, que é o direito penal do inimigo. Você já ouviu falar do direito penal do inimigo,
1: Silvio?
0: O direito penal do inimigo, basicamente, é você qualificar o cara que ele é faccionado. Ele não é um bandido comum, esse cara ele é um inimigo de Estado.
1: Isso.
0: O cara que é faccionado, ele é o cara que domina um território, ele impõe as suas regras sobre aquele território e ele obriga as pessoas a viver sobre a sua cultura, sobre a sua mira, sobre a sua arma. E o que, que a gente entende hoje? Nosso projeto pro Brasil, que o Brasil não pode mais ficar olhando pro bandido faccionado,
1: braço cruzado,
0: e falar assim: ó, olha lá pra você ver que vítima da sociedade. Que vítima da sociedade, cara. A gente tem que partir pra cima desses caras, entendeu? Então, assim, o nosso projeto ele é muito claro. Sobre a redução da maioridade penal, que foi o tema que foi abordado aí, Esse final de semana a gente viu um caso muito triste de 5 pessoas que violentaram crianças, onde 4 eram menores de idade. De acordo com o nosso estatuto hoje, você sabe disso, essas meninas, elas não vão responder por crime nenhum. E o que a gente precisa fazer? Crime hediondo, não me interessa se você tem 12, se você tem 13, se você tem 14, se você teve a capacidade de cometer um crime hediondo, você vai responder com uma pessoa que teve a capacidade por isso. Então eu sou plenamente a favor da redução da maioridade penal, principalmente no que tange aos crimes hediondos, cara. A gente não pode normalizar que 5 crianças violentaram outras 2 crianças e a gente vai ficar de braço cruzado, entendeu? Então, assim, a minha opinião, Luan, eu acho que a gente tem que fazer isso, sim. Inclusive, uma proposta que o Partido Missão já defende e que no Congresso eu também vou buscar defender e vou buscar implementar. Porque eu acho que a gente só vai avançar com o Brasil quando a gente mudar um pouco dessa cultura. Qual que é a cultura que nós temos hoje? A gente é muito passivo. A gente é muito passivo. A gente vê o cara roubar. Eu vou dar um exemplo do nosso presidente. O cara foi preso por 17 juízes, eu não sei quantos desembargadores, aí ele sai da cadeia, se torna presidente. Por quê? Porque a gente é passivo. A gente olha pra nossa classe política, a gente sabe que a gente se acostumou a ter uma classe política que, desculpa o termo, é uma classe política que, eu não vou usar um termo pejorativo aqui, mas que não privilegia e não tá à altura de nós enquanto cidadão, e a gente normalizou isso. A gente normalizou, por exemplo, uma classe política que ela faz o pão e circo dela durante campanha, o cara abraça, né? Tem gente que fica 4 anos sem ir na igreja e aí, época de campanha, vai na igreja, vai vir até crente, se depender. E a gente não pode normalizar isso mais, cara. Então, eu acho que o Brasil, ele precisa dar esse recado de, como se diz, dar esse retorno. A gente não pode mais aceitar de forma tão passiva o que a gente vê. A gente não pode aceitar mais de forma tão passiva, por exemplo, o que acontece no Centrão, cara. O Centrão, escuta o que eu tô falando pra você aqui. As pessoas que incluem o Centrão são as piores pessoas do Brasil, cara. São as pessoas que afundaram o país. Por quê? No fim das contas, eles estão buscando entender seus próprios interesses. Essa é a minha opinião, assim, de forma geral, porque eu acho que chegou a hora da gente mostrar que a gente tá revoltado e que a gente não vai aceitar mais, a gente não vai tolerar mais que as coisas continuem do jeito que tá, sabe?
1: Você tá preparado e com certeza você sabe tudo e um pouco mais, pode contar com o meu voto e da minha família, certeza, viu? E pode contar e pra cima deles aí, viu, pessoal? E pra cima deles. A polícia. Manda um abraço pra Vilma, manda um abraço aí para a Raquel lá no Filósofo. E um abraço aqui também, o meu amigo Geraldo, lá na Vila Fabril. Um abraço aqui para o Zé Caetano. O Zé Caetano tá me cobrando para mim fazer o programa lá. Nós vamos descer para lá, para Ouro Verde, viu?
0: Vamos, certo? Em Ouro Verde, vamos. Isso. Com certeza.
1: E, olha, você tem mais alguém que você quer responder aí? Pode ficar à vontade, meu filho.
0: Olha só, deixa eu mandar um abraço
1: pessoal. Essa liberdade de chamar meu filho, viu? Que eu sei pra ser seu pai. Pai, avô, e tudo tá aprendendo comigo aí, viu?
0: Fica à vontade. Eu quero comentar ali um comentário na live aí do Arley também, ó. Precisamos de gestores políticos que sejam capazes de exercer sua liderança política, mas principalmente gerir todos os recursos públicos com responsabilidade ética e garantir em seu mandato liquidez. Em outras palavras, o que o Arley tá querendo dizer? Não tem problema a gente ter um prefeito que usa muito bem as mídias sociais, desde que esse prefeito seja um cara que na hora do vamos ver vai pagar as contas em dias, vai conseguir entregar melhoria na saúde, na segurança, na educação. Se ele é o cara que faz isso, é excelente. No fim das contas, o que a gente precisa é de gestores que entendam que dinheiro público não nasce da árvore, nasce, como se diz, dos nossos impostos, nasce aí, ó, do pessoal que empreende. Um abraço pra todos os empresários e empreendedores que estão me ouvindo, porque é isso, no fim das contas é a gente que trabalha, você que levanta cedo aí, que pega um ônibus lotado, que no fim das contas vai pagar, vai comprar alguma coisa, tem que pagar o imposto de consumo. É daí que vem o dinheiro público. Então a gente não tá pedindo nada demais, a gente tá pedindo que as pessoas que estão em cargos públicos, elas tenham essa responsabilidade com o dinheiro público. Não parece que a gente tá cobrando o mínimo, né, Silvio?
1: Com Porque certeza.
0: Assim, na minha cabeça é muito lógico, a gente tá cobrando que o cara que foi eleito pra gerir, pra ser gestor de uma cidade, ele gerencie bem. No fim das contas, o que a gente tá pedindo é isso, que o cara que foi eleito pra, como se diz, defender, combater a corrupção, ele combata a corrupção. Como, infelizmente, a gente tem um exemplo muito prático do que aconteceu no governo Bolsonaro. Eu não contei muito da minha trajetória aqui no início, se você me permitir, eu gostaria de contar em um breve momento, porque eu fiz campanha pro Bolsonaro em 2018. Eu fui um dos caras que nas redes sociais mais levantei bandeira. E o que a gente viu, o que a gente esperava do governo, o que a gente viu? Duas coisas totalmente diferentes. A gente viu, por exemplo, afundarem com as nossas propostas de reforma administrativa, a gente viu barrarem a CPI CPI da Lava Toga. Hoje o pessoal fala do STF, que o STF manda e desmanda no Brasil, de fato o STF interfere na política pra caramba. Mas por que a gente fazia isso? Porque o pacote que a gente